0: Votos renovados de um bom dia, amigo. Este é o seu canal desportivo da Rádio Moçambique, que transmite para o país, África e o mundo a música de esporte nacional e internacional. Chegado o momento mais alto do nosso encontro de hoje, o momento em que levamos o espetáculo musical até o seu receptor, é sim um espetáculo surpresa. Acompanhe, aperte o cinto de segurança.
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avisagem que os problemas conjugais ultrapassam as nossas capacidades e, em algum momento, quando não pedimos ajuda, podemos tomar medidas precipitadas ou decisões precipitadas. Amigo, procure um padrinho aí do vosso casamento. Expõe aquilo que são as dificuldades que superam a vossa solução. De certeza terá uma solução que poderá ajudar a reconciliação. Foi cantado aqui, padrinho, por Michel de Rosário, ao lado da voz de Namakura, de Valdemir José, essa voz da Zambésia que te puja. Deu lugar a Alex Júnior, que cantou dois temas musicais, Sunira, e por fim, Coragem, Let's Go, foi cantado pela voz de Sofala, pertencente a Twin Finger, aqui na sua antena desportiva da Rádio Moçambique. Obrigado por continuar aqui conosco, amigo.

Continuamos a sobrevoar o país, a África e o mundo. Aqui é música, desporto nacional e internacional. Continuam a cantar vozes que encantam no seu alto-falante. Filho de Zua foi cantado, aliás, Filho de Zua cantou a Saia dela. E Irmãos Verdades trouxeram-nos de Holanda. Depois de Isabela, por fim, O Tempo Passa. Este êxito que marca aqui um dos instantes finais do nosso encontro de hoje. Amigo, chegado aqui, nada mais me resta senão agradecer a sua companhia nessas 5 horas do nosso encontro de hoje, que iniciou às 0 horas e se estende até um pouco perto das 5. Meu nome é Floriberto Coça. É sempre um prazer renovado estar aqui consigo. É por isso que remarco nosso encontro para a madrugada de amanhã, a partir de 0 até às 5 horas. E até lá, amigo, bons outros o vejam e boas coisas aconteçam na sua vida. E saiu desta forma.

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1: Em Moçambique são 5 horas.
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1: As notícias apresentadas por Adão Matimba. Muito bom dia.
3: Bom dia. Choque na arbitragem moçambicana. Árbitro morre subitamente em pleno jogo de futebol em Chiuta. Adelino Manteiga caiu inanimado enquanto ajuizava o encontro Zamalek, Planície de Mpadwe.
4: Adelino Manteiga, árbitro do jogo Zamalek Futebol Clube Planície de Mpadwe, referente à 11ª e última jornada da divisão de honra, fase provincial de Tete, teve morte súbita durante os primeiros 5 minutos da partida. Segundo o presidente da Comissão Provincial de Árbitros de Futebol, COPAF, em Tete, o árbitro Manteiga, quando desempenhava a função do primeiro assistente, ou seja, fiscal de linha, Dino de Andrade, lamenta o sucedido e diz tratar-se de uma situação que deixou a todos em choque.
5: Aquilo que nós acompanhamos é que ele caiu, tiveram aquele pronto socorro na hora, daí que levaram para uma unidade aí em Chuta mesmo, para os primeiros cuidados médicos. Entanto de que a informação que nos chega é que foi confirmado o óbito mesmo antes de ter esses cuidados médicos. Neste momento de dor e consternação, a família da COPAF endereça à família as nossas sentidas condolências.
4: Mais adiante, o presidente da COPAF em Tete assegura que a agremiação fará o acompanhamento do sucedido e ajudará no que for possível, uma vez que neste momento de dor e tristeza decorrem trâmites para o último adeus.
3: E a despeito da morte súbita de Adelino Manteiga, o Planície de Mpadwe termina a primeira volta do campeonato na liderança ao somar 20 pontos, os mesmos do Jindal África.
4: O Planície foi à Vila de Manje bater por 3 bolas sem concorrência à formação de Zamalek Futebol Clube local. Ainda para a mesma ronda no último fim de semana, Jindal África de Marara bateu por 1-0 a União Desportiva de Songo Bay. Xingal B recebeu e venceu por 3-2 a Futebol Clube Chitima. Manje Futebol Clube deslocou-se à Vila Olongue, onde empatou a 4 tentos com o Futebol Clube de Angonia. O Clube Ferreira de Matizes sucumbiu por 0-1 com o Futebol Clube Mulambe e o Desportivo de Tete caiu aos pés da Associação Desportiva de Xingal por 0-1. Com este desfecho, o Futebol Clube Chitima continua com 19 pontos na terceira posição. Xingal B passa a somar 10 pontos em 8º lugar. Numa competição futebolística liderada pelo Planície de Mpadwe, com 28 pontos, os mesmos pontos de Jindal África de Marara. Na segunda posição, a União Desportiva de Songo B é o último classificado com 4 pontos. Mohamed Rafik, em Tete.
3: Barrados na taça pelo Incumate e na véspera do embate com o Timusa Costa do Sol da Massinga para o campeonato em Inhambane, adeptos dos Barões já andam de costas voltadas com a equipe técnica.
6: Equipa técnica dos Barões de Massinga pede calma aos adeptos que andam enfurecidos depois do afastamento da Taça de Moçambique este domingo pelo Incumate de Chinavane. Os adeptos contestaram as opções da equipa técnica, considerando, por exemplo, a substituição do meio-campista Escurinho, precipitada, atendendo que era o único jogador que conseguia anular as investidas dos açucareiros a nível do meio-campo. O treinador adjunto Manito Marandi explica que a equipa técnica é soberana na gestão do plantel, pelo que a substituição de um jogador não deve ser vista como um problema de gestão. Os Barões viram-se para o Inhambanense com um jogo já marcado para esta quarta-feira diante do Timusa Costa do Sol, um derby que é imperioso vencer, segundo o treinador Manito Marandi.
7: O Timusa também já está em boa posição neste momento, está com 7 pontos, está em cima de nós. O Timusa está a fazer o seu campeonato, nós também estamos a fazer o nosso. Temos que ganhar, não há outra coisa para fazer, temos que ganhar, estamos dentro de derrotas, temos que tentar resolver as nossas derrotas, mudarmos.
6: Treinador dos Barões de Massinga, Manito Marandi, antevendo o jogo desta quarta-feira diante do Timusa Costa do Sol, também de Massinga. Entretanto, a jornada 6 do Inhambanense abre esta terça-feira com os duelos Ferroviário de Inhambane, Académica de Inhassoro, às 13h30 no Municipal da Machixe, e Nova Aliança da Machixe, União Desportiva de Cumbana, também no Valdemar Fernandes. RM Desporto, Dinhambane, Avelino António.
3: Sem tempo sequer de digerir a derrota sofrida neste domingo na casa da Black Bull por 4-1, a Liga Desportiva de Sofala recebe no Caldeirão o Ferroviário de Nacala nesta terça-feira. O desafio está agendado para as 15 horas no campo do Ferroviário da Beira, o Caldeirão. O técnico da Liga, Ivo Gonçalves, está preocupado com a calendarização.
8: Vamos agora a casa, vamos fazer um jogo já na terça-feira, que é muito pesado, não teremos tempo de recuperação. Vamos voltar à Beira para terça-feira voltar a jogar, muito pesado para os jogadores.
3: Liga Moçambicana de Futebol marcou para esta terça-feira um encontro entre a Liga Desportiva de Sofala e o Ferroviário de Nacala para a oitava jornada. Já na quarta-feira estão agendados encontros Ferroviário da Beira, Ferroviário de Nampula no Caldeirão de Chivef, de novo, Xingal de Tete, Associação Desportiva de Pemba no campo da HCB no Songo e Ferroviário de Lixinga, Costa do Sol, no campo municipal, 1º de maio, em Lixinga. No fecho da ronda, na quinta-feira, a Associação Desportiva de Vilanculo defronta o Ferro Verde Maputo no municipal, Valdemar Oliveira Fernandes, na Machis, enquanto a União Desportiva do Songo recebe o Baía de Pemba no campo da HCB. Lançada esta segunda-feira a 16ª edição do Festival Nacional dos Jogos Escolares em Inhambane 2026, o festival terá a duração de apenas uma semana.
9: Sob o lema do esporte escolar inclusivo, promovendo o patriotismo e a solidariedade, o evento vai juntar mais de 2.500 participantes e tem como mascote a tartaruga marinha, símbolo da longevidade e resiliência da população de Inhambane. Uma população que, segundo a ministra, tem estado a sofrer ciclicamente de efeitos combinados de fenômenos naturais, nomeadamente ventos fortes, ciclones tropicais, tempestades e seca, mas nunca desiste dos seus objetivos. Com o lançamento da maior festa do desporto escolar, o desafio é as equipas criadas trabalharem em coordenação para assegurar o alcance dos objetivos do festival, indicou a ministra de Educação e Cultura, Samaria Tovela.
10: Garantindo que todos os nossos meninos, independentemente da sua condição econômica, origem ou aptidões especiais, tenham a oportunidade de desenvolver atividades físicas estruturadas que contribuam para o desenvolvimento integral e basicamente fundamental para o seu crescimento e fortalecendo com o convívio a nossa unidade nacional.
9: Samaria Tovela, ministra de Educação e Cultura, no lançamento oficial da 16ª edição do Festival Nacional de Jogos Esportivos Escolar em Inhambane 2026.
3: Notícias do desporto, bom dia.
1: Bom dia e muito obrigada a Dalma Tim. São 5 horas e 7 minutos. Depois do noticiário, vamos dar a conhecer a programação para esta hora. Teremos já a seguir o espaço do ouvinte até próximo das 6, altura em que teremos em flash as notas de destaque nacional e internacional. Às 7, o desportivo. Às 7h30. Projetos desportivos nos bairros, educação financeira às 8 horas e 10 minutos. Antes teremos espaço para entrevista no âmbito da celebração dos 23 anos do RM Desporto. Depois sim é que teremos a revista de imprensa às 8h30 e logo a seguir o Onda Olímpica. 9 horas no noticiário, 10 horas acontece a sua atualização. Às 10h10 teremos o Diário do Mundial e logo a seguir a emissão a partir da província de Maputo. O giro desportivo será às 11h30, 12 horas e 1 minuto, o Jornal Desportivo. Às 13 teremos o programa Perspectiva Africana em reposição e às 14 o noticiário. Ainda no período da tarde teremos logo a seguir o programa A Mulher e o Desporto, Educação Financeira às 15 horas e 10 minutos. Depois teremos a emissão a partir da província de Niassa, com início às 15h20 até próximo das 17 horas, a altura em que teremos o noticiário. Já no período da noite teremos o jornal às 19 horas e 1 minuto. Depois teremos RDM Desporto, tal como referimos às 19h01, e às 19h30 teremos o espaço reservado à província de Cabo Delgado. e seguirá às 20 o noticiário Chiveva em debate a partir das 20h10. Depois teremos o noticiário às 21, bate bola às 21h30 e o resumo informativo a partir das 23 a fechar a programação do dia. Esta é a programação preparada para hoje, terça-feira. Espero que nos acompanhe em ótimas condições de audição e que a mesma seja do seu inteiro agrado. Eu sou Natércia Tomás, a sua companheira de viagem, até muito perto das 10 horas. Até lá, desejo-lhe uma ótima sintonia. Votos de ótima manhã. Estamos juntos.

0: 5:16, vamos abrir as linhas para permitir a participação do amigo ouvinte em mais uma edição do Espaço Bate-Bola. Hoje é terça-feira, é dia reservado para o Parabéns a Você, mas também porque estamos a acompanhar as emoções do Campeonato Mundial de Futebol e Moçambola 2026. Hoje temos Moçambola, jogo que abre a 8ª jornada da prova. Liga Desportiva Ferroviário de Nacala é então o jogo agendado para esta terça-feira. Estão lançados os dados para este nosso matinal. O ouvinte é o nosso principal convidado. Vamos então para atualizar os contactos para a participação do ouvinte. Temos 823105766, 823105766. Por mensagem normal, 84043-9896. E já temos o primeiro ouvinte, está lá, muito bom dia.
1: Muito bom dia, minha irmã.
0: Olá, campeão, caixeiro viajante.
1: Como está, minha irmã?
0: Está tudo bem, graças a Deus, e aí?
1: Nada de barrojos. Depois do alarme dos 5:15, logo sintoniza, minha irmã. Ah, consegui falar contigo.
0: É certo, nós agradecemos pelo carinho.
1: Não, como é decente, mano. Até onde consegui entrar, o número sempre linha ocupado, liga mais tarde, linha ocupado, liga mais tarde. É difícil.
0: Acabou de
1: muita gente está nesse canal. Acabou de falar com mana.
0: Muito bem. Vamos então para os nossos temas de hoje.
1: Sim, mas os parabéns não têm aniversariantes, desejam todos que fizeram. Estão a fazer fizeram ontem e hoje desejarem muita felicidade e muita paz na vida deles. E para o Moçambola, desejo a Liga Desportiva que faça bom jogo e que tenha bons resultados. Para o Mundial, o Mundial deste ano está sempre assim. Os mais velhos, sempre outros estão a sofrer, outros estão a conseguir, está de outra maneira diferente. Vamos ver no final o que vai ser. Quando chega o tempo de passar, vamos ver o que vai agradar. Minha irmã, desejo assim uma boa terça-feira e a todos os ouvintes que estão neste momento conectados, quero muito esforço a escutar essa voz linda de Natércia Tomás e do Carlos, que é uma pessoa na presença aqui do shopping. Desejamos uma boa terça-feira, um bom dia de trabalho. Estamos juntos, minha irmã. Até a próxima oportunidade.
0: Eu fiz convite. Estamos juntos. Votos de ótima manhã. Tchau, tchau.
1: Carinho, minha irmã.
2: Os meus amigos.
0: 5:19 e meio.
2: Lado, neste dia tão especial a festejar.
0: Gitchi Lemananate, Muandro Seifane a partir de Machava Bonisa. Oh, Gitchi Le. Passou apenas para desejar muita força ao Costa do Sol e um abraço para o Ligero Cândido, Henriques Malimo, Matias Muando Namaxixe e bom trabalho. Pede a música de José Barata.

0: Alô, muito bom dia.
1: Alcine.
0: Alcine.
1: Wayne, Alcine.
0: Ah, bom, Wayne. Pastor Majaia, vamos a isso.
1: É, hoje é dia de parabéns.
0: Exato.
1: A todos. Tenho uma minha irmã da igreja, que ela também completou anos, antes de ontem, no domingo. É irmã da mesma carreira com minha. O marido, e pronto, desejo-lhe muitos anos de vida, e ela, pronto, Deus lhe abençoe, que lhe dê muitas forças, e pronto, é para todos os ouvintes que completam anos durante o mês de julho, e todos também tenham o mesmo, com muito, muita sorte, muita vida, muito dinheiro, tudo de bom por eles. E o Mundial, quando vem aí, é cheio de muitos problemas. Hoje é isso, hoje é aquele que cai, mas pronto. Aqueles que, pronto, Deus ainda dá a eles muita força, estão aí a lutar com tudo. E como São Bola, boa sorte para aqueles que hoje entram nas linhas. E por mim, fico por aqui. Minha irmã, bom trabalho. Bora ver a sua casa.
0: Muito obrigada, tchau, pastor Majaia. Estamos juntos e votos de ótima manhã. Tchau, tchau.
1: Olá.
0: 82-3105-766, 82-3105-766, 840-43-9896, para envio de mensagens normais de texto.
2: É o dia em que eu nasci.
0: Olá, bom dia.
3: Cássio, bom dia, Manate, que é normal.
0: Muito bom dia, como está?
3: Eu estou bem, eu sou como estava na Nath.
0: Que bom. É bom saber disso. Muito bem, vamos a isso, campeão.
3: E vamos conforme, a partir da cidade de Tete, Bananate.
0: Sim, muito bem. Prossiga,
3: campeão. Os meus parabéns vai para todos os aniversariantes de dia e deste mês. Temos de saudação, vai para a Porta Rafique aí, Mana Rosa Bié, Costa Nhancengo, e para todos aqueles que estão conectados a RM Esporte Bananate.
0: Muito bem. É tudo, campeão?
3: É tudo, sim, Maranata.
0: Está certo. Muito obrigada pela sua participação. O registro do seu nome mesmo.
3: Babucho José Conforme,
0: sim, senhor.
3: Sim.
0: Muito bem. José, muito obrigada. Babucho Conforme, muito obrigada pela participação. Votos de ótima manhã. Estamos juntos.
3: Obrigado. Salane Wino da Enda. Tchau, da Enda, Bananate, da Enda Ine.
0: 5:24, é terça-feira, estamos a 23 de junho. Hoje é dia do Olimpismo. Dia da Função Pública. Parabéns a todos os funcionários públicos. Olá, muito bom dia, campeão em linha.
4: Bom dia,
0: Manacá. Oh, bom dia, dona Isabela. Quanto tempo! Não percebi?
4: Aham.
0: E depois desapareceu. Oh, dona Isabel, mas está tudo bem?
4: Estou bem, não tem mais nada de complicado.
0: Ok, está certo. Está tudo bem. Muito bem. Muito bem, vamos a isso, campeão.
4: Primeiro, dar muita força ao filho. Entrei na manhã, desejar boa sorte. E quando a saudação, eu já tomei uma manada. Manda Jaimeta, o Nigma Bunda, e quando os campeões, Santana, Dona Cislota, Vovó Bíblia, Babus Conforme, Único Homicídio, 21 de junho, Neu Massamo, Mijasi, Tuta Rafiki, e todo mundo da
0: Muito bem, muito bem. É tudo campeã, Isabel?
4: É tudo, eu esqueci do meu amigo, o Leão. É tudo.
0: Tá certo. Obrigada, campeã. Votos de ótima manhã, estamos juntas. Beijinhos.
4: Obrigada,
0: outro. Tchau, tchau. 82-3105-766, 82-3105-766 é o número para chamadas, mas por mensagem de texto temos 840-43-98-96, 840-43-98-96. Olá, bom dia. Good day. Mazive.
5: Mazive, Dona
0: Lívia. Muito bem-vindo, muito bem-vindo. Assim, ainda não iniciou a sua jornada.
5: Ah, sim.
0: Está certo.
5: Ainda está escuro.
0: Como está escuro, não se pode trabalhar.
5: Senão, como estão? Estou em casa, aqui na vizinhança. Senão, ainda estamos a dormir um bocado. Acorda muito cedo, começa a trabalhar. Então, tem que esperar um pouco, né? Olha, para não incomodar a vizinhança.
0: Está certo. Muito bem. Em relação ao Moçambola e o Mundial, que está a acontecer, tem algo que queira deixar ficar?
5: Bem, primeiro, é o meu mês. Sobre 13, completei anos, no dia 13, ontem a minha filha completou anos também, então tenhamos boa sorte neste nosso mês e o ano e tenhamos dinheiro. Enquanto a Moçambola, como gosto só, consegue vitória, empatamos em casa, no Songo. Agora estamos a sair, chegar fora. Será que conseguimos vitória? Mundial. Mundial é difícil. Mas hoje os nossos africanos estão a se comportar bem. Apesar de ter outros que não quero que eles ganhem, né? Mas esses que quero que ganhem, pelo menos ganham, pelo menos empatam nos outros. Então, é bom que eles também vão ver que a África também está a crescer. Mas nós estamos juntos, bom trabalho.
0: Muito obrigada, campeão Massive. Votos de ótima manhã. Estamos juntos. Tchau, tchau. Bom trabalho assim que iniciar a jornada. E diz que agora está escuro, só inicia quando clarear.

0: Da Beira. Mochero, campeão! Olá, bom dia.
1: É, pastor Gabriel.
0: Oxene.
1: Oxene, já não curtiu, já. Já acordei. Agora vou amarrar com ele.
0: Ei, a caminhada não será
1: naquela
0: fácil.
1: Naquela zona de Pusulani.
0: Ok.
1: É, boa sorte para aquele que está no bom jogar no Tambor. E os muitos parabéns vai para o meu neto. É o primeiro neto. Imagina, é a primeira neta, é a mãe do menino.
0: Uhum.
1: Então, o primeiro neto é esse rapaz que
0: ontem. Parabéns.
1: Fez 20 anos de vida. Chama-se Gabriel Fernando Mufundisi.
0: Senhora.
1: Muito obrigado. Continuação de bom trabalho.
0: Muito obrigada. Nolo, estamos juntos. Tchau, tchau. Cumprimentos para Dona Helena.
1: A ela já saiu, já foi trabalhar.
0: Tá certo. Cumprimentos de todas as formas para ela. Beijinhos para ela.
1: Obrigado.
0: E parabéns pelo seu netinho.
1: Muito obrigado.
0: 5h31. É tempo para entrar em pausa, para seguirmos com a nossa montra sonora. Até já, amigo ouvinte, são 5 horas e 31 minutos.

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3: É o número disponível para as chamadas nesta manhã de terça-feira. Bom dia, Riama Desporto deseja felicidades para os aniversariantes deste dia. Saudações vão para a sua esposa Cristina, os seus filhos Melissa, Josué, Allen e ok. Muito obrigada pela sua participação, campeão. Estamos juntos. E por mensagem 84043-9896. Bom dia, Riama Desporto. Deseja felicidades para os aniversariantes do dia. Saudações vão para a sua esposa. Esta mensagem está repetida. O campeão escreveu várias vezes esta mensagem. Vamos atender a mais um ouvinte. Olá, bom dia.
4: Alô,
3: bom dia, Luís, como está?
4: Estou bem, nada, não sei se estou lá. Alô?
3: Sim, sim, dizia.
4: Estou bem, não sei se estou lá.
3: Está tudo bem, graças a Deus, Luís, está tudo bem, está tudo bem. Assim, ainda em casa ou já a preparar-se?
4: Já deu a uma hora, né?
3: Ok, muito bem. Vamos a isso, Luís.
4: Ah, os parabéns vão para a minha mãe, Rosa Vicente Sereza. Completou mais um ano de vida no dia 17 de setembro, devido de muita dor e muita dificuldade na vida. E essa data será feita muitas vezes. E também os parabéns vão para o meu irmão Antônio Fernando Romulo, completou no dia 13. Também vão para a minha sobrinha, a filha do meu irmão Antônio Rosa Vicente, Rosa Antônio Romulo, completou no dia 13. Também vão para o meu irmão André Fernando Almoço, que completou no dia 11 também. Desejo muita saúde, muita vida, muito dinheiro. E no Samboia, desejo boa sorte para todas as equipas que vão jogar mundial. Boa sorte também para todas as equipas africanas. Manate, até 10.
3: Estamos juntos, estamos juntos. Muito obrigada pela participação. Votos de ótima manhã. 5:38 Bom dia, Dino Semedo de Quelimane. Endereço os parabéns ao seu grande, que completa mais um ano de vida. F, Pessoa, a unidade, a música de Gil Semedo, Cabo Swimming Time. Bom, esta mensagem está um pouco meio que confusa, né? Faltam alguns conectores para ligar uma palavra à outra. Olá, bom dia.
5: Muito bom dia, Lara.
3: Olá, bom dia. Jocine Fomba, como está?
5: Tudo bem, Lara.
3: Que bom. A caminho do trabalho?
5: Não, daqui a hora vou despertar.
3: Ok, está certo, muito bem. Vamos a isso, campeão Jocine.
5: Não tenho muita coisa a comentar. Não tenho aniversariante. Estou dizendo boa sorte para a amiga, que fala de jogo 2. Fica de vez para o programa jogo de amanhã. Muito obrigado, bom trabalho. Tamo junto.
3: Nós é que agradecemos pela participação, campeão, e desejamos uma ótima manhã. Estamos juntos.
5: Muito obrigado, bom trabalho.
3: Tchau, tchau.

0: Olá, bom dia.
1: Oxere, mano, oxere.
0: Oxere, que mané, Danilo. Sim, senhor, seja bem-vindo.
1: Obrigado, mano.
0: Muito bem, vamos para os nossos temas.
1: O tema é lamentável. A Liga Desportiva, Liga Desportiva de Sofala. É isso. Jogou no domingo. Os meninos jogaram logo na terça-feira. Isso que é hoje, nesse caso. Um pouco doloroso para a Liga. Primeiro foi que a Liga Nacional de Futebol não marcou o jogo para o Independência para amanhã, que é quarta-feira. Acho que aí teria um bom tempo para descanso. Se não tiveram tempo de descanso, acho que voltaram domingo, segunda, hoje que é terça-feira. É lamentável. A Liga tem que rever os jogos. Essa tônica de dizer que está no momento. Mas também de sentir pelos jogadores e pela equipa técnica. Indo ao Mundial, parabenizar o Egito pela vitória. Acho que é a primeira vitória mundial. Parabenizar eles. E sinto muito pelo Senegal. Quero muita força ao Senegal, que era o que perdeu. E nesse momento, a Argélia está, acho que tem a vantagem, não sei qual é o momento. Acho que está a jogar agora. A Jordânia, vamos ver o que vai acontecer. E também estou falando mesmo com o Senegal, porque o Senegal tem que estar fazendo o próprio jogo com o Iraque, acho que nesse jogo. Vamos ver. Semana, vamos juntos, abraços, bom dia.
0: Bom dia, muito obrigada, Camané, estamos juntos. Tchau, tchau, é sempre um prazer. Vai.

0: Ora viva, bom dia, especialmente saúda, ok, obrigada, e não se esquece de endereçar os parabéns a todos os aniversariantes do dia e boa sorte para a equipa da Liga Desportiva de Sofala e bom trabalho a partir da cidade de Tete. Único Amacides, oh, sim senhora, bom dia campeão Amacides. Olá, bom dia.
1: Bom dia, Marlon.
0: Bom dia, como está? Não percebi.
1: Estou bem, graças a Deus.
0: Está, eu não percebi, campeão, seu nome.
1: Está falando com Isana.
0: Oh, Isana, a partir da cidade de Lixinga, muito bem, seja bem-vindo. Isana, vamos a isso.
1: Ah, bom. Primeiro, todas as africanas ainda têm aquele sonho de passar para a Copa. E, bom, Angola para o outro também, os parabéns. Vou parabenizar o meu cunhado, que no passado dia subiu mais um degrau na escada de vida. Então, quero desejar felicidades, que tenha tudo de bom e que tenha mais longe de vida. Bom, Amanadi, é tudo. Bastante um bom trabalho. E estamos juntos.
0: Estamos juntos e muito obrigada pela participação, Isana. Feliz manhã. Tchau, tchau. 5:44.

0: Olá, bom dia.
1: Boa tarde, Tomás.
0: Cota Rafik, bom dia, como está?
1: Salam aleikum, bom dia. Olha, com esta temperatura aqui, sobretudo, na nossa idade já, as gripes já íamos cursando na fama na hora. É verdade, mas estou melhor, não sei como é que está a maninha. Alô? Alô, maninha?
0: Sim, cota, diz.
1: Está tudo bem?
0: Está tudo bem, sim.
1: Estou engripado aqui, né?
0: Ok. É, rápidas melhoras, cota. Olha,
1: a idade também, com este tempo aqui, temos que aceitar.
0: E conta nas manhãs, tem por hábito ir à mesquita, não é isso? Nas manhãs, e muito cedo sobretudo, vai à mesquita, não é isso?
1: Agora estou.
0: Então, é mesmo por causa da corrente, da madrugada, nesta corrente.
1: Estou bem de agasalhado aqui.
0: Tem que se agasalhar.
1: Ao mesmo tempo, eu também tenho problemas com o dito, não é?
0: Ok. Opa, rápidas melhoras, hein?
1: Tenho fé que vou melhorar.
0: Tem que ser. Muito bem.
1: Sim, maninha, há vários temas aqui. Eu gostaria primeiro de lamentar, não é? O calendário em si. A Liga jogou quarta ou quinta-feira com o Ferro Verde no Porto. Jogou domingo com o meu Black Bull.
0: Exato.
1: Vai jogar terça-feira. E não fica bem. É um jovem. O próprio Mister é um jovem. Eu conheço aqueles jovens treinadores da Liga Desportiva, os adjuntos do Aquilo Marcelino Ferroviário da Terra. Eu não quero elevar a eles, mas são pessoas formadas, são doutores, aqueles são licenciados. O adjunto de Ferroviário da Beira, da Liga Desportiva de Sofala e tudo, para além de terem um nível, o quinto nível, eles trabalham através daquilo, são regrados e tudo, mas descansar 24 horas, não tem nenhum treino, também não dá, senhor presidente da Liga. Eu ainda ouvi lá no campo do Black Bulls o presidente Simango. Obviamente que não é ele, é a situação dos valores e tal, tem que jogar também, mas tem que dar uma pausa, né? Um repouso. Acredito que alguém da Liga esteja a ouvir, faça um plano para poderem também, porque o corpo humano também deve ter um pequeno repouso, né? E outra coisa, hoje é dia
0: do Olimpismo e dia da função pública.
1: Primeiro, o dia da função pública. Imagina que eu fui funcionário público. Alguns funcionários públicos são árbitros aqui no nosso... no Moçambique. Alguns funcionários públicos não têm noção o que é ser um funcionário do Estado. E são doutores. São alguns... Enfim, bem formados, mas tratam-nos mal. Né? É no futebol, é nos hospitais, é nos balcões e tudo. Sobretudo esta que eu vou lançar. O Abdul Omar, meu primo Abdul Omar. Eu ouvi nas bancadas do Costa do Sol, assistir o jogo Somos Costa do Sol. Residentes, adeptos, alguns bosses lá. Aquela expulsão do Mr. Abdul Omar foi incorreta. Por quê? Porque ele, esse árbitro que expulsou Abdul Omar na Machiche lá, porque teve dois familiares que treinaram lá, mas não davam para ser admitidos como atletas do Vilancouros. Então, este árbitro, que é funcionário público também do Ministério da Educação, eu não vou fazer referência dele, fez questão de expulsar Abdul Omar, alegando não sei o quê. Isso é mau. E ele é funcionário do Ministério da Educação. E o Ministério lhe dispensa para poder fazer jogos. Provavelmente nem fica, faz-se presente lá, alegando que está sempre em serviço na comissão da árbitro.
0: Muito bem. Conta, Rafik, para
1: eu
0: terminar.
1: Estou a lamentar isto dizendo, não expulso o professor Abdul Omar. É um exemplar aquele. É uma pessoa que muitos não conhecem. Seria bom se interagissem com ele, porque tem larga experiência a treinar equipas de futebol.
0: Muito bem.
1: Veja para o professor Abdul Omar. É terminar. Eu quero pedir uma música dedicada à minha sobrinha, Vânia Firosa Antônia Fernando Materula, é? Aquela música Mami, que canta em choque. Também é extensiva ao meu grande amigo Maziz e a própria filha. Não conheço o título da música. E dar um grande abraço ao meu pai presente, Lalji, ao seu irmão Belém, ao Camilo, Dinho Osmano, Dino Dulá, Faisal Semá, Anas, Mansuk Lalji, Faisal Semá, Faruquito, Danilo, é? E Moussa Osmano, e o Costa, que foi presidente também do Clube Chibuto. Temos estado sempre juntos lá no Tchumene. Eu acredito que o Black Bulls vai jogar na Machis, creio que é quinta-feira, não é? E muita sorte ao presidente regional de Lagi. Acredito que temos uma palavra a dizer. Apesar que vamos enfrentar a equipa do meu primo, meu amigo, é? Eu tenho fé que melhor.
0: Já está.
1: Seria próprio Black Bulls. Obrigado,
0: muito bem,
1: Maninho.
0: Estamos juntos, Cota. E rápidas melhoras, hein? Cuida-se.
1: Muito, obrigado,
0: muito bem, está bem?
1: Está bem. Mas a falar no auricular, não é?
0: Está certo.
1: Fora, ainda não estou dentro. Muito obrigado.
0: Está certo, estamos juntos. Tchau, tchau.
1: Não esquece da música que pedi, Maninho.
0: Está certo. Uma tchau, tchau.
1: Tem que escutar esta música.
0: Está certo. Tchau, tchau. Mensagem do campeão Rogério Mafala Cuser, saindo da cidade de Tetes. Ok, é Mafala Cuser. É, tem um nome incomum, campeão. Ele diz que cumprimenta toda a família e a sua esposa Claudina Amoda Xavier. Oh, bom dia, feliz manhã de terça-feira. Bom dia, Rádio do Desporto. Almeida Cabral, da cidade de Pemba, diz ele, obrigada pela rádio. Nós agradecemos por estar ligado ao canal dos campeões. Abraços para os seus filhos, Elvio, Mário e Esmeralda, Seiti. E também para a sua mulher, de nome Tassiana. Muito obrigada, campeão, pela participação. Estamos juntos. Mais mensagens. Bom dia, mana. Está tudo bem deste lado, tranquilo, diz ele. E a todos os ouvintes do programa, a noite foi calma e viva, viva o Messi, sou mãe séria, ok. Forças seleções africanas com votos de vitória. Ele que está a caminho do trabalho é o Efraim Mito de Intaca. Ótimo dia a todos. Para si também, campeão, hein? Efraim, um ótimo dia. Aproveite o máximo do seu dia. Falar em Mundial, há um jogo neste momento em andamento, temos a acontecer Jordânia e Argélia, por acaso está já em intervalo. Jordânia, que é estreante neste Mundial, está a vencer a Argélia por 1-0. Estes são jogos que marcam a segunda jornada do Mundial de Futebol. Olá, bom dia.
2: Bem, mano.
0: Ai, meu homem.
2: Bom.
0: Ei, Alfredo Nhalcingo, da Figueirinha. Bom.
2: Opa, tentando.
0: Bem-vindo.
2: É verdade.
0: Vamos a isso, Cota.
2: É, saudar todos os aniversariantes do mês, onde eu também faço parte. E saudar o Pastorinho.
0: Quem é o Pastorinho?
2: Ah,
0: Pastorinho. Pastorinho, quem é ela?
2: O Gabito.
0: Ah, é? O Gabito é Pastorinho.
2: O Xará é pastor, Gabriel Mufundice. Gabriel Mufundice Neto, o que é? Não é? Não é pastor?
0: Ah, tá bem, para o netinho dele, ok, está certo. Muito bem. Prossiga, está percebido, prossiga.
2: Desejo-lhe muita sorte. Acima de tudo, colher a educação da família, porque aquela casa é uma casa muito educada. E para os campeões, aliás, para o Mundial, muita gente queixa-se que o Mundial está fraco. E eu não concordo.
0: O Mundial está fraco?
2: Muita gente diz isso.
0: Mas está fraco em que aspecto?
2: Diz que está pobre.
0: Em quê?
2: Mas isso é a única razão.
0: Está pobre em quê, exatamente?
2: As pessoas sabem explicar. Eu sou apenas escuto e eu dou a minha opinião. E aí eu dou a minha opinião. Porque as pessoas não concordam que o mundo esteja desenvolvido quando uma equipe africana bate uma europeia. Nosso problema é este. A África está levantada. A vovozinha queria ter condições de mais viajar pelo espetáculo que deu. Não deu para ele, deu para a equipe de Cabo Verde. Razão pela qual que a África está muito bem representada. E passando a esta fase, quero reclamar. A Rádio Moçambique, canal nosso, fala pouco do escalão secundário, do futebol.
0: Da segunda divisão?
2: Primeira divisão, primeira, de honra.
0: Sim, divisão de honra.
2: Quase que não se fala nada. Então eu faço o apelo, não é? Para que se considere, porque se o Moçambola Clube tem a equipe que tem, amanhã vão descer.
0: Exato.
2: Vão querer que sejam anunciados os resultados e tudo. Mas para não passar muito foco, vou parar por aqui, desejando a ti que leva aquela mensagem nossa sempre para o meu xará, o Alfredo Tempe. Será que foi bom de levantar suspeita? Mas eu sempre diz, por que o nome? Então, eu tenho que dizer que chamo, falo do Alfredo Tembe, meu xará.
0: Ok, deu certo.
2: E para ti, as vezes.
0: Muito bem. Muito obrigada, Cota, pela participação. Votos de ótima manhã. Beijinhos para a avó Aurora.
2: Aqui é.
3: Bom dia.
0: Oh, bom dia. Como está?
3: Tudo bem,
0: graças a Deus. Que bom, cá deste lado também está tudo bem, andou desaparecida.
3: Estou.
0: Ah, isso é bom. É bom saber que está, é bom saber que está. Beijinhos e abraços mesmo para terminar este nosso contacto.
3: O quê?
0: Beijinhos e abraços para fecharmos.
3: Vão para os remédios, campeão. E para ti, um abraço também desta manhã.
0: Muito obrigada. Beijinhos, avó Aurora. Estamos juntas. Tchau, tchau.
3: Obrigada.
0: 5h57. Estamos quase a terminar.
4: Meus parabéns.
0: E temos algumas mensagens dos ouvintes.
4: Para mim.
0: Olá, bom dia.
5: Matsubesi, Mananate.
0: Matsubesi.
5: Mulibuino.
0: Oh, Mulibuino, obrigado. Este é o Amecides.
5: Realmente, mana.
0: Eu vi aqui a sua mensagem, pois não?
5: Sim, mana. Sou para deixar a minha voz.
0: Ok.
5: Sim.
0: Muito bem.
5: Para os aniversariantes, meus parabéns. É que essa data se recebida há muitos longos anos para o Moçambola, boa sorte para a Liga Desportiva que só fala, e para o Mundial, força Argentina. Mana, o que mais não diz, deixando o espaço para a promessa de cá estar, sempre que há oportunidade, não me faltar vivo, otimismo.
0: Abaixa o cinismo.
5: Um abraço, estamos juntos.
0: Estamos juntos, tchau, tchau.
5: Atenda.
0: 5h58.
4: Cantava com tanta enchente em música. Mas...
0: Olá, bom dia.
5: Parabéns, muito bom dia,
0: Júlio. Bom dia. Júlio tem como a capacidade de imitar os cantores. Opa, isso é bom.
5: É verdade, mano.
0: Opa, tá certo. Júlio é o último ouvinte. Vamos a isso.
5: É verdade, mano. O tempo já foi. Parabéns. Vamos para todos aqueles que estão a completar hoje. Fizeram ontem, antes de ontem, para nós, este mês de junho. Parabéns vai para nós mesmo. Tenhamos muita saúde, força. E temos tudo do bom. para Moçambola, jogo de liga entre Vanabé hoje, para dar desejar boa sorte às duas equipas que vão jogar. Mano, o tempo já se foi, continuação de um bom trabalho, estamos juntos. Muito obrigado, mano.
0: Estamos juntos e obrigada pela sua participação. Fechou com chave de ouro o nosso espaço.
5: Obrigado.
0: Tchau, tchau. Muito bom dia. Em Moçambique são 6 horas.
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0: São 6 horas e 3 minutos e meio. Bom dia, é terça-feira. Estamos a 23 de junho. Hoje é dia do Olimpismo e dia da Função Pública. Vamos, nos próximos minutos, prosseguir com a atualização de que há destaque nacional e internacional em forma de flash até 6h30, sensivelmente, à altura em que teremos os tópicos da atualidade político-social às 6h20, o tempo. Choque na arbitragem moçambicana. Árbitro morre subitamente em pleno jogo de futebol em Ciuta. Adelino Manteiga caiu inanimado enquanto ajuizava o encontro entre os Zamalek, planície de Pádua.
1: Adelino Manteiga, árbitro do jogo Mazamalek Futebol Clube Planície de Mpadwe, referente à 11ª e última jornada da divisão de honra, fase provincial de Tete, teve morte súbita durante os primeiros 5 minutos da partida. Segundo o presidente da Comissão Provincial de Árbitros de Futebol, COPAF, em Tete, o árbitro Manteiga, quando desempenhava a função do primeiro assistente, ou seja, fiscal de linha, Dino de Andrade, lamenta o sucedido e diz tratar-se de uma situação que deixou a todos em choque.
2: Aquilo que nós acompanhamos é que ele caiu, tiveram aquele pronto socorro na hora, daí que levaram para uma unidade aí em Chuta mesmo, para os primeiros cuidados médicos. Entanto, de que a informação que nos chega é que foi confirmado o óbito mesmo antes de ter esses cuidados médicos. Pronto, nós fizemos outra diligência de poder deslocar e assim fizemos. Neste momento de dor e consternação, a família da COPAF endereça à família as nossas sentidas condolências.
1: Mais adiante, o presidente da COPAF em Tete assegura que a agremiação fará o acompanhamento do sucedido e ajudará no que for possível, uma vez que neste momento de dor e tristeza decorrem trâmites para o último adeus.
2: Já trasladaram o corpo de Chuta para a cidade de Tete e dizer que nós estamos juntos e podem contar com o nosso apoio.
1: O presidente da Comissão Provincial de Árbitros de Futebol, COPAF, em Tete, Dino de Andrade, e a morte do árbitro de futebol Adelino Manteiga no último domingo, quando ajuizava o embate da 11ª e última jornada da primeira volta da divisão de honra fase provincial entre Zamalek Futebol Clube e Planície de Mpadwe, na Vila de Manje, distrito de Chiuta.
0: Muito obrigada. Então, em pleno jogo de futebol em Chiuta, a província de Tete. E a despeito da morte súbita de Adelino Manteiga, o planície de Padué termina a primeira volta do campeonato na liderança, ao somar 20 pontos, os mesmos do Jindal África.
1: O planície foi a Vila de Manje bater por 3 bolas sem concorrência à formação de Zamalek Futebol Clube local. Ainda para a mesma ronda no último fim de semana, Jindal África de Marara bateu por 1-0 a União Desportiva de Songo Bay. Xingal B recebeu e venceu por 3-2 a Futebol Clube Chitima. Manje Futebol Clube deslocou-se a Vila Olongue, onde empatou a 4 tentos com o Futebol Clube de Angonia. Clube Ferrado Matiz sucumbiu por 0-1 com o Futebol Clube Mulambe e Desportivo de Tete caiu aos pés da Associação Desportiva de Xingal por 0-1. O timoneiro do Futebol Clube Chitima, Simon Maikolo, depois de perder por 2-3 frente a Xingal B, na cidade mineira de Matiz, lamentou o sucedido.
3: Não é isso que a gente esperava, mas o Xingal mereceu o jogo, jogou tão bem e nós tivemos problema. Eu acredito que se calhar é o assunto do tapete, o jogador não está habituado a jogar nesse sentido, pois as garras também não estavam em condições. Mas tirar aquilo que foi as nossas falhas, Xingal foi uma equipe que jogou bem.
1: Do lado contrário, o treinador do Xingal B, Alaide Suleimane, era um homem feliz pela conquista dos 3 pontos.
4: Primeiro, parabenizar a minha rapaziada. Vocês, como bem sabem, a rapaziada sempre esteve acima do jogo. Nós já jogamos muitos jogos muito bem, mas somos infelizes na ponta final. Hoje a sorte saiu do nosso lado, vamos continuar a trabalhar, andar muito campeonato pela frente, para dignificar o bom nome do clube de Xingal.
1: Momento do jogo Xingal B3, Futebol Clube Xitima 2, referente à 11ª e última ronda da primeira volta da divisão de honra, fase provincial, fim de semana, na cidade mineira de Motiz, em Tate. Com este desfecho, o Futebol Clube Xitima continua com 19 pontos na terceira posição. Xingal B passa a somar 10 pontos em 8º lugar. Numa competição futebolística liderada pelo Planície de Empádue, com 28 pontos, os mesmos pontos de Xindal África de Marara. Na segunda posição, a União Desportiva de Songo B é o último classificado com 4 pontos. Momad Rafik, Entado.
0: Obrigada ao Mete Rafik, com notas sobre o futebol de Tets para esta manhã de terça-feira. Hoje são 23 de junho.

0: Seguimos para a província de Inhambane, onde adeptos dos Barões andam de costas voltadas com a equipa técnica.
1: A equipa técnica dos Barões de Massinga pede calma aos adeptos que andam enfurecidos depois do afastamento da Taça de Moçambique este domingo pelo Nkomati de Chinavane. Os adeptos contestaram as opções da equipa técnica, considerando, por exemplo, a substituição do meio-campista Escurinho, precipitada, atendendo que era o único jogador que conseguia anular as investidas dos açucareiros a nível do meio-campo. O treinador adjunto Manito Marandi explica que a equipa técnica é soberana na gestão do plantel, pelo que a substituição de um jogador não deve ser vista como um problema de gestão. Maranda acrescenta que o papel dos adeptos é apoiar a equipa em qualquer circunstância.
2: A opção técnica equivale mais do que o adepto. O adepto vê mal. Escurinho pegava a bola, mas não punha a equipa a andar. Só pegava a bola, tentava fintar, fazia mal os passos e nós tivemos que substituir. Não havia como não substituir. O adepto sempre fala aquilo que ele acha melhor.
1: Depois do afastamento da taça, os Barões viram-se para o Inhambanense com um jogo já marcado para esta quarta-feira diante do Temusa Costa do Sol, um derby que é imperioso vencer, segundo o treinador Manito Marandi.
2: O Temusa também já está em boa posição neste momento, está com 7 pontos, está em cima de nós. O Temusa está a fazer o seu campeonato, nós também estamos a fazer o nosso. Temos que ganhar, não há outra coisa para fazer, temos que ganhar, estamos dentro de rotas, temos que tentar resolver as nossas derrotas, mudarmos.
1: Treinador dos Barões de Massinga, Manito Marandi, antevendo o jogo desta quarta-feira diante do Temusa Costa do Sol, também de Massinga. Entretanto, a jornada 6 do Inhambanense abre esta terça-feira com os duelos Ferroviário de Inhambane, Académica de Inhassoro, às 13h30 no Municipal da Maxixe, e Nova Aliança da Maxixe, União Desportiva de Cumbana, também no Valdemar Fernandes. Riem Desporto, de Inhambane, Avelino António.
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6:14. Recordamos que hoje temos Moçambola 2026. Liga Desportiva de Sofala e Ferroviário de Nacala. Amanhã estão agendados mais jogos para a 8ª jornada. Ferroviário da Beira, Ferroviário de Nampula no Caldeirão do Chivete. Xingala de Teta, Associação Desportiva de Pemba, no campo da HCB, no Songo. E Ferroviário de Lixinga Costa do Sol, no campo municipal, 1º de Maio. No fecho da ronda, próxima quinta-feira, feriado nacional, a Associação Desportiva de Vilanculo, Ferroviário de Maputo, jogo a acontecer no campo municipal Valdemar Fernandes de Oliveira, na Maxixe, e a União Desportiva de Songo vai então receber o Beia de Pemba no campo da HCB.

0: A mais atualizações a esta altura foi lançada esta segunda-feira a 16ª edição do Festival Nacional dos Jogos Escolares em Inhambane 2026. O festival que terá a duração de uma semana entre agosto e setembro.
1: Sob o lema do esporte escolar inclusivo, promovendo o patriotismo e a solidariedade, o evento vai juntar mais de 2.500 participantes e tem como mascote a tartaruga marinha, símbolo da longevidade e resiliência da população de Inhambane. Uma população que, segundo a ministra, tem estado a sofrer ciclicamente de efeitos combinados de fenômenos naturais, nomeadamente ventos fortes, ciclones tropicais, tempestades e seca, mas nunca desiste dos seus objetivos. Com o lançamento da maior festa do desporto escolar, o desafio é as equipas criadas trabalharem em coordenação para assegurar o alcance dos objetivos do festival, indicou a ministra de Educação e Cultura, Samaria Tovela.
2: Garantindo que todos os nossos meninos, estamos a falar de crianças, adolescentes e jovens, independentemente da sua condição econômica, origem ou aptidões especiais, tenham a oportunidade de desenvolver atividades físicas estruturadas que contribuam para o desenvolvimento integral e basicamente fundamental para o seu crescimento e fortalecendo com o convívio a nossa unidade nacional. Irá decorrer na província de Inhambane, uma província que tem uma rica história, cultura vibrante e, sobretudo, reconhecida hospitalidade. Juntos, unidos, faremos do 16º Festival dos Jogos Escolares uma verdadeira celebração do desporto escolar a nível da educação, da cultura e, sobretudo, o fortalecimento da nossa unidade nacional. Queremos, com estas palavras, declarar oficialmente lançado o 16º Festival Nacional dos Jogos Esportivos Escolares na província de Inhambane.
1: Samaria Tovela, ministra de Educação e Cultura, no lançamento oficial da 16ª edição do Festival Nacional de Jogos Esportivos Escolares Inhambane 2026.
0: Foi assim lançado o Festival Nacional deste ano, nesta segunda-feira, um evento que acontecerá entre os meses de agosto e setembro, finais de agosto, sobretudo, até inícios de setembro. Uma semana de atividade escolar, desporto escolar, na província de Inhambane. As províncias preparam-se em torno, então, deste festival. E por falar mesmo deste festival, hoje vamos passar uma entrevista com um porta-voz do Ministério da Educação a propósito dos preparativos deste evento nacional. Ontem também houve o lançamento de um outro evento que acontecerá na Vila de Marraquene. Estamos a falar do Duatlo, uma prova que combina atletismo e ciclismo, que está agendada para o próximo sábado.
3: Uma prova que vai envolver 80 participantes de Maputo e também de Sofala. Presidente da Federação de Duatlo, Janete Antunes, o que é que se pode expressar deste certame que escala Marraquene em Maputo?
4: Esperamos ter muita vida, uma vez que estamos a sair mesmo da zona de conforto, não é? Da nossa marginal. Para nós é gratificante ver que a vila abraçou, a Vila de Marraquene, o nosso presidente, Chafi, abraçou esta causa, o desporto em si, e está envolvido com a causa, e está com também, estamos a ter apoio também da ambulância, da polícia de trânsito, como da polícia municipal, e isso para nós fortalece-nos, porque fazer este evento sem ter esse tipo de apoio é muito pesado.
3: Vou ver também aqui um atleta que tomará parte deste certame, Joel. Como é que está preparado para esta prova que escala Marraquene?
5: Os últimos meses têm sido mesmo de treino intenso para poder competir contra não só os nossos elites, mas também o esperado era competir contra os de fora, né? Mas isso não, o facto deles não poderem participar não impede que nós, entre nós próprios cá, sejamos competitivos entre nós. Portanto, venho com um bom nível.
3: No 10º vereador, o senhor vereador Marraquene acolhe esta edição. Como é que está preparado para este certame?
6: Prontos, preparados nós nunca estamos, é sempre um desafio, é sempre uma novidade, mas vamos fazer o nosso melhor, temos bons parceiros, temos parceiros conosco e contamos sempre com eles para podermos tirar o nosso melhor.
3: Muito bem, então, Marroquene, em termos daquilo que está pronto para que os participantes, o que é que se organizou?
6: É já no sábado, então eu deixo isto como uma surpresa, mas vão encontrar maravilhas, de certeza absoluta, de certeza absoluta.
3: Vereador da área do desporto de Marroquene e o duátulo que vai realizar-se no próximo sábado naquela vila municipal, envolvendo 80 participantes de Maputo e também que vem de Sofala. Por agora é tudo. Carlos Langa, saudações.
0: Saudações e muito obrigada. São 6h21. Seguimos com a informação sobre o tempo para esta manhã, para esta terça-feira.
7: Bom dia, estimados ouvintes da Rádio Moçambique. Previsão do estado do tempo para hoje, 23 de junho de 2026. Em todo o país, prevê-se céu pouco nublado a limpo. Períodos de muito nublado em Maputo nas primeiras horas do dia, com possibilidade de chuvas fracas locais. Vento predominante será de sueste a nordeste fraco, soprando corajada ao longo da faixa costeira. E temperaturas máximas previstas em graus Celsius indicam para Pemba 30 graus, Maputo e Tete 29, Nampula e Xai-Xai 28, Inhambane e Quelimane 27, Beira e Vilanculo 26, Chimoio 25 e finalmente a cidade mais fresca, Lixinga, com 24 graus Celsius. É tudo quanto à previsão do estado do tempo para o dia de hoje. Bom dia, até a próxima.
0: Muito bom dia, António Moçango. São 6h22, já a seguir a nossa montra sonora, até já.
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0: A apresentação é de Natércia Tomás. Está garantida a segurança alimentar no distrito de Cauarabassa, na província de Tete, apesar da fraca precipitação que se registou em alguns períodos da primeira época da campanha agrícola. Produtores de arroz no distrito de Dondo, em Sofala, queixam-se da falta de financiamento e de insumos agrícolas para dinamizar a atividade. Agricultores da região sul do país terão facilidades de aquisição de insumos com a entrada em funcionamento de um centro de produção industrial de plântulas e outros serviços agrários. A infraestrutura de capitais sul-africanos está em construção no distrito da Maíça, província de Maputo. Parlamento de Moçambique e Azerbaijão debatem hoje pontos de convergência com vista ao reforço da cooperação bilateral. Na atualidade internacional, a África do Sul vai gastar cerca de 600 milhões de randes, o equivalente a mais de 2 mil milhões de meticais, para lidar com os protestos anti-imigrantes marcados para o próximo dia. A 30. Eis os tópicos da atualidade político-social nesta manhã de terça-feira. Hoje são 23 de junho. Hoje é dia do Olimpismo. Comemorando a fundação do Comitê Olímpico Internacional, promovendo o desporto e os valores olímpicos no mundo. Hoje também é Dia Internacional da Função Pública, instituído pela ONU para valorizar o trabalho e a contribuição dos serviços públicos para o desenvolvimento da sociedade. Bom, há também mais uma efeméride que foi decretada neste dia. Hoje é também o Dia Internacional das Viúvas, uma data oficial das Nações Unidas para dar visibilidade aos direitos e desafios enfrentados pelas viúvas globalmente. Assim apresentamos os tópicos da atualidade político-social. Muito bom dia.
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Margarina dos Meus Olhos, a presença da banda SSP. Estivemos antes a acompanhar a dose dupla Gito e Hernané, Antichula e Ela Só Quer Amor. Em plena manhã de terça-feira, estamos hoje a 23 de junho. Temos três efemérides de celebração neste dia. Hoje é dia olímpico, comemora a fundação do Comitê Olímpico Internacional. Em 23 de junho de 1894, promovendo o desporto e os valores olímpicos no mundo. Hoje é também o Dia Internacional da Função Pública, uma data instituída pela ONU para valorizar o trabalho e a contribuição dos serviços públicos para o desenvolvimento da sociedade. É também o Dia Internacional das Viúvas, uma data oficial, por sinal, das Nações Unidas para dar visibilidade aos direitos e desafios enfrentados pelas viúvas globalmente. Vamos então, nesta hora, trazer as notas de destaque em flash até próximo das 7, altura em que teremos o desportivo. Logo a seguir, vamos continuar a trazer as notas que estão a marcar destaque nacional e internacional neste dia em que temos a abertura da 8ª jornada do Moçambola 2026. Bom dia, estamos juntos. Boa caminhada, se que está já em direção ao local de atividades. Bom trabalho para si, que já lá se faz presente.

notas sobre o Campeonato Mundial de Futebol. Antonella celebra recorde de Messi no Mundial com mensagem comovente. O argentino, prestes a festejar 39 anos, fez história ao tornar-se o melhor marcador de sempre em campeonatos do mundo. E a sua mulher esteve nas bancadas com os três filhos do casal. O momento histórico foi testemunhado ao vivo pela sua família, a esposa Antonella Racuso e os três filhos de casal, Tiago, Mateo e Ciro, que marcaram então presença nas bancadas para apoiar o capitão argentino. Após o jogo, Antonella recorreu às redes sociais para deixar uma mensagem emotiva ao marido. Diz ela: que privilégio ver-te fazer história uma e outra vez. Escreveu numa publicação no Instagram, acompanhada de uma declaração: amo-te.

0: Após empate na estreia, a seleção portuguesa procura fixar o seu favoritismo no Grupo K e pode não só acompanhar como apostar em simultâneo. A seleção prepara-se para mais um desafio crucial neste Mundial, medindo forças com a congénere de Uzbequistão, no encontro onde Portugal surge com o estatuto de claro favorito. O objetivo é, inequívoco, somar os 3 pontos e carimbar a primeira vitória nesta competição, retificando o empate registado na jornada inaugural frente à República Democrática do Congo. São histórias do Campeonato Mundial de Futebol. Está quase a terminar a segunda jornada desta fase regular. Neste momento está em andamento a partida entre a Jordânia e a Argélia. A Argélia vence por 2-1 a Jordânia, quase no final desta partida. Recordando que a partir das 19 horas hoje teremos Portugal, Uzbequistão, Inglaterra, Gana. A partir das 22 horas são jogos marcados para a noite desta terça-feira, no prosseguimento da segunda jornada da fase regular. Amanhã teremos então o fecho desta segunda jornada com jogos Panamá, Croácia, Colômbia, República Democrática do Congo. Os jogos acontecem à madrugada, por sinal, e já à noitinha o início da disputa da última jornada, fase decisiva para algumas seleções que ainda não estão definidas se passam então para a fase seguinte ou não. Aproveitamos então para atualizar a classificação dos grupos, não é? Deste Mundial. No grupo A, onde já está qualificada para a fase seguinte, a seleção do México tem para já 6 pontos, segue a Coreia do Sul com 3, República Checa tem 1 ponto, África do Sul também tem 1, em quarto lugar. No grupo B, o Canadá tem 4, o mesmo número de pontos para a Suíça, também com 4. Por isso será importante esta última jornada, mas embora que o Canadá já está qualificado, mas vai ser importante para decidir então a liderança deste grupo. Bósnia-Herzegovina tem 1 ponto, Catar também tem 1. No grupo C, a liderar está o Brasil com 4 pontos, os mesmos do Marrocos, por sinal. Escócia tem 3 na terceira posição, Haiti ainda não pontuou. Grupo D é liderado pelos Estados Unidos da América, que está já na fase regular, na fase seguinte. Segue a Austrália, tem 3 pontos, Paraguai também tem 3. A terceira e última jornada da fase regular será decisiva para esta composição. Turquia aparece em 4º e último, sem pontos. No grupo A, Alemanha está de liderar com 6 pontos, segue a Costa do Marfim com 3, Equador tem 1, Curaçao também tem 1. No grupo F, Países Baixos 4, Japão também tem 4, Suécia tem 3 pontos, e por último temos a Tunísia, que já despediu-se do Campeonato Mundial de Futebol, vai apenas cumprir calendário na terceira jornada, ainda não pontuou neste Mundial. No grupo G temos a liderar o Egito, que tem 4 pontos, segue o Irão, tem 2, Bélgica também tem 2, Nova Zelândia tem apenas 1 ponto. Um grupo que está totalmente aberto, recordando que um dos regulamentos para este Mundial é que passam para a fase seguinte também os melhores terceiros deste Mundial. Temos já no grupo H a Espanha a liderar com 4 pontos, Uruguai segue com 2, Cabo Verde também tem 2 pontos. Grupo totalmente aberto para saber quem será então o segundo melhor que segue para a fase seguinte. Por fim, temos a Arábia Saudita, que apenas tem 1 ponto. No grupo I, França lidera com 6 pontos, Noruega também tem 6, Senegal ainda não pontuou, Iraque idem, porque no Senegal teve derrotas por 2 jogos, não é? Idem também para a seleção do Iraque. No grupo J, temos a Argentina com 6 pontos a liderar, a Áustria também tem 3, a Argélia, que está a ganhar neste momento a Jordânia, se assim continuar, a Argélia fica então com 3 pontos, os mesmos da Áustria. A Jordânia fica então sem pontos, caso assim termine este jogo que está em andamento. No grupo K, a Colômbia está a liderar com 3 pontos, RDC tem 1 ponto, Portugal também tem 1, Uzbequistão tem ainda não pontuou, e Portugal decide se vai pontuar hoje ou não, depois do empate na última partida. No grupo L, que é o último por sinal, Inglaterra tem 3 pontos, Gana também tem 3 pontos, em segundo, Panamá e Croácia ainda não pontuaram. São emoções do Campeonato Mundial de Futebol, numa altura em que já se joga o tempo extra no jogo entre as seleções da Jordânia e Argélia, e continua em vantagem Argélia 2-1. Este é o resultado desta partida que já está a chegar ao seu final. Vamos então regressar para o desporto doméstico com algumas notas que vale a pena então trazer, sobretudo depois então do lançamento esta segunda-feira oficial do Festival Nacional de Jogos Esportivos e Escolares na província de Inhambane, um evento que terá lugar entre agosto e setembro.
1: Sob o lema Desporto Escolar Inclusivo, promovendo o patriotismo e a solidariedade, o evento vai juntar mais de 2.500 participantes e tem como mascote a tartaruga marinha, símbolo da longevidade e resiliência da população de Inhambane, uma população que, segundo a ministra, tem estado a sofrer ciclicamente de efeitos combinados de fenômenos naturais, nomeadamente ventos fortes, ciclones tropicais, tempestades e seca, mas nunca desiste dos seus objetivos. Com o lançamento da maior festa do desporto escolar, o desafio é as equipas criadas trabalharem em coordenação para assegurar o alcance dos objetivos do festival, indicou a ministra de Educação e Cultura, Samaria Tovela.
2: Garantindo que todos os nossos meninos, estamos a falar de crianças, adolescentes e jovens, independentemente da sua condição econômica, origem ou aptidões especiais, tenham a oportunidade de desenvolver atividades físicas estruturadas que contribuam para o desenvolvimento integral e basicamente fundamental para o seu crescimento e fortalecendo com o convívio a nossa unidade nacional. Irá decorrer na província de Inhambane, uma província que tem uma rica história, cultura verbante e, sobretudo, reconhecida hospitalidade. Juntos, unidos, faremos do 16º Festival dos Jogos Escolares uma verdadeira celebração do desporto escolar a nível da educação, da cultura e, sobretudo, o fortalecimento da nossa unidade nacional. Queremos, com estas palavras, declarar oficialmente lançado o 16º Festival Nacional dos Jogos Esportivos Escolares na província de Inhambane.
1: Samaria Tovela, ministra de Educação e Cultura, no lançamento oficial da 16ª edição do Festival Nacional de Jogos Esportivos Escolares Inhambane 2026.
0: Muito obrigada. Assim foi o retrato da cerimónia de lançamento do Festival Nacional dos Jogos Desportivos Escolares, que acontecerão em Inhambane entre agosto e setembro. Ontem também houve o lançamento de um evento que terá lugar próximo sábado, o Duatlo de Marraquene. A prova que combina atletismo e ciclismo está agendada, tal como referimos, para próximo sábado.
3: Uma prova que vai envolver 80 participantes de Maputo e também de Sofala. Presidente da Federação de Duatlo, Janete Antunes, o que é que se pode pensar deste certame que escala Marraquene em Maputo?
4: Esperamos ter muita vida, uma vez que estamos a sair mesmo da zona de conforto, não é? Da nossa marginal. Para nós é gratificante ver que a vila abraçou, a vila de Marraquene, o nosso presidente Chafi abraçou esta causa, o desporto em si, e está envolvido com a causa e está com também, estamos a ter apoio também da ambulância, da polícia de trânsito, como da polícia municipal, e isso para nós fortalece-nos, porque fazer este evento sem ter esse tipo de apoio é muito pesado.
3: Vou ver também aqui um atleta que tomará parte deste certame, Joel. Como é que está preparado para esta prova que escala Marraquene?
5: Os últimos meses têm sido mesmo de treino intenso para poder competir contra não só os nossos elites, mas também o esperado era competir contra os de fora, né? Mas isso não, o facto deles não poderem participar não impede que nós, entre nós próprios cá, sejamos competitivos entre nós. Portanto, venho com um bom nível.
3: O 10º vereador, senhor vereador Marraquene, acolhe esta edição. Como é que está preparado para este certame?
6: prontos, preparados nós nunca estamos, é sempre um desafio, é sempre uma novidade, mas vamos fazer o nosso melhor, temos bons parceiros, temos parceiros conosco e contamos sempre com eles para podermos tirar o nosso melhor.
0: Assim foi esta cerimónia de lançamento desta prova de duatlo que terá lugar próximo sábado na vila de Marraquene. Muito bom dia em toda a República de Moçambique. São 7 horas.
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0: Daqui a mais um pouco teremos o Desportivo. Até já.
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0: Este é o Desportivo, hoje é apresentado por Castro Jorge. Muito bom dia, bem-vindo.
9: Muito bom dia. A Liga Moçambicana de Futebol cancela a marcação de jogos da 8ª e 9ª jornadas do Moçambola. Os jogos terão lugar entre hoje e o próximo fim de semana. A entidade gestora da maior prova do futebol moçambicano alega motivos ponderosos para cancelar as marcações feitas no comunicado anterior a este. Assim, de acordo com o documento que temos vindo a citar, a Liga fará esta terça-feira a remarcação dos jogos das jornadas em causa. E no regresso da competição e em casa, o Xingal de Tete voltará a receber os seus visitantes no campo 25 de setembro na Vila de Moatize. Em comunicado, a Comissão de Licenciamento de clubes atribuiu uma aprovação temporária daquele recinto esportivo enquanto decorrem as obras de melhoria do mesmo. A entidade recomenda melhorias nos balneários, pintura do recinto e também uma melhor sinalização das áreas de estacionamento, entre outras. E em campo, a província de Tete registrou uma morte em pleno campo de jogos. O árbitro Albino Manteigas perdeu a vida em plena atividade. Mamadi Rafique.
10: Adelino Manteiga, árbitro do jogo Mazamalek Futebol Clube Planície de Empadue, referente à 11ª e última jornada da divisão de honra, fase provincial de Tete, teve morte súbita durante os primeiros 5 minutos da partida. Segundo o presidente da Comissão Provincial de Árbitros de Futebol, COPAF, em Tete, o árbitro Manteiga, quando desempenhava a função do primeiro assistente, ou seja, fiscal de linha, Dino de Andrade, lamenta o sucedido e diz tratar-se de uma situação que deixou a todos em choque.
11: Aquilo que nós acompanhamos é que ele caiu, tiveram aquele pronto socorro na hora, daí que levaram para uma unidade aí enxuta mesmo, para os primeiros cuidados médicos. No entanto, de que a informação que nos chega é que foi confirmado o óbito mesmo antes de ter esses cuidados médicos. Pronto, nós fizemos outra diligência de poder deslocar e assim fizemos. Neste momento de dor e consternação, a família da COPAF endereça à família as nossas sentidas condolências.
10: Mais adiante, o presidente da COPAF em Tete assegura que a agremiação fará o acompanhamento do sucedido e ajudará no que for possível, uma vez que neste momento de dor e tristeza decorrem trâmites para o último adeus.
11: Já trasladaram o corpo de chuta para a cidade de Tete e dizer que nós estamos juntos e podem contar com o nosso apoio.
10: O presidente da Comissão Provincial de Árbitros de Futebol, COPAF, em Tete, Dino de Andrade, e a morte do árbitro de futebol Adelino Manteiga no último domingo, quando ajuizava o embate da 11ª e última jornada da primeira volta da divisão de honra fase provincial entre Zamalek Futebol Clube e Planície de Empadue, na Vila de Manje, distrito de Xiúta.
9: Árbitro morre em campo na 2ª Divisão de Futebol em Tete. Inhambane já se prepara para acolher a festa do desporto escolar na sua fase nacional. O lançamento teve lugar na tarde de ontem. Venâncio Macamo.
1: O evento vai juntar mais de 2.500 participantes e tem como mascote a tartaruga marinha, símbolo da longevidade e resiliência da população de Inhambane. Uma população que, segundo a ministra, tem estado a sofrer ciclicamente de efeitos combinados de fenômenos naturais, nomeadamente ventos fortes, ciclones tropicais, tempestades e seca, mas nunca desiste dos seus objetivos. Com o lançamento da maior festa do desporto escolar, o desafio é as equipas criadas trabalharem em coordenação para assegurar o alcance dos objetivos do festival, indicou a ministra de Educação e Cultura, Samaria Tovela.
2: Garantindo que todos os nossos meninos, estamos a falar de crianças, adolescentes e jovens, independentemente da sua condição econômica, origem ou aptidões especiais tenham a oportunidade de desenvolver atividades físicas estruturadas que contribuam para o desenvolvimento integral e basicamente fundamental para o seu crescimento e fortalecendo com o convívio a nossa unidade nacional.
1: Samaria Tovela, Ministra de Educação e Cultura, no lançamento oficial da 16ª edição do Festival Nacional de Jogo Destrutivo Escolar em Inhambane 2026.
9: E na província do Maputo, o próximo sábado será de festa com o Marraquena receber uma prova de duatlo. Carlos Langa.
3: Uma prova que vai envolver 80 participantes de Maputo e também de Sofala. Presidente da Federação de Duatlo, Janete Antunes, o que é que se pode pensar deste certame que escala Marraquena em Maputo?
4: Esperamos ter muita vida, uma vez que estamos a sair mesmo da zona de conforto, não é? Da nossa marginal. Para nós é gratificante ver que a vila abraçou, a vila de Marraquena, o nosso presidente, Chafi, abraçou esta causa, o desporto em si, e está envolvido com a causa, e está com também, estamos a ter apoio também da ambulância, da polícia de trânsito, como da polícia municipal, e isso para nós fortalece-nos, porque fazer este evento sem ter esse tipo de apoio é muito pesado.
3: Vou ver também aqui um atleta que tomará parte deste certame, Joel. Como é que está preparado para esta prova que escala Marraquena?
5: Os últimos meses têm sido mesmo de treino intenso para poder competir contra não só os nossos elites, mas também o esperado era competir contra os de fora, né?
3: Décimo vereador, senhor vereador, Marraquena acolhe esta edição. Como é que está preparado para este certame?
6: Prontos, preparados nós nunca estamos. É sempre um desafio, é sempre uma novidade, mas vamos fazer o nosso melhor. Temos bons parceiros.
3: Vereador da área do desporto de Marraquena e o duatlo que vai realizar-se no próximo sábado naquela vila municipal, envolvendo 80 participantes de Maputo e também que vem de Sofala.
9: E na Massinga, a eliminação dos barões local da Taça de Moçambique está a criar uma onda de descontentamento para com a equipa técnica da coletividade, Avelino António.
12: Equipa técnica dos Barões de Massinga pede calma aos adeptos que andam enfurecidos depois do afastamento da Taça de Moçambique este domingo pelo Incomate de Chinavane. Os adeptos contestaram as opções da equipa técnica, considerando, por exemplo, a substituição do meio-campista Escurinho, precipitada, atendendo que era o único jogador que conseguia anular as investidas dos açucareiros a nível do meio-campo. O treinador adjunto Manito Marandi explica que a equipa técnica é soberana na gestão do plantel, pelo que a substituição de um jogador não deve ser vista como um problema de gestão. Maranda acrescenta que o papel dos adeptos é apoiar a equipa em qualquer circunstância.
13: A opção técnica equivale mais do que o adepto. O adepto vê mal. Escurinho pegava a bola, mas não punha a equipa a andar. Só pegava a bola, tentava fintar, fazia mal os passos e nós tivemos que substituir. Não havia como não substituir. O adepto sempre fala aquilo que ele acha melhor.
12: Depois do afastamento da taça, os Barões viram-se para o Inhambanense com um jogo já marcado para esta quarta-feira diante do Timusa Costa do Sol, um derby que é imperioso vencer, segundo o treinador Manito Marandi. Entretanto, a jornada 6 do Inhambanense abre esta terça-feira com os duelos Ferroviário de Inhambane, Académica de Inhassoro, às 13h30 no Municipal da Maxixe, e Nova Aliança da Maxixe, União Desportiva de Cumbana, também no Valdemar Fernandes.
9: 7h09, instantes finais deste desportivo. O Senegal está fora do Campeonato do Mundo depois de ter averbado mais uma derrota nesta fase regular diante da Noruega por 3-2. A Jordânia acaba de vencer a seleção, ou seja, a Argélia acaba de vencer a Jordânia por 2-1 em jogo válido para o Grupo J. Um Grupo J onde ontem a Argentina carimbou o passaporte para a fase seguinte ao derrotar a Áustria por 2-0 sem concorrência, outra vez com 2 de Lionel Messi. Vamos então ao quadro de resultados dos jogos já realizados entre ontem e hoje, Argentina 2, Áustria 0 para o Grupo J, também para o mesmo grupo, mas agora há instantes terminou, o Jordânia 1, Argélia 2 para o Grupo I, Noruega 3, Senegal 2 e a França acaba de derrotar a Seleção Nacional do Iraque por 3 bolas sem concorrência. Hoje, então, estão marcados jogos também da segunda jornada para o Grupo K, às 19 horas Portugal, Uzbequistão e para o Grupo L, às 22 horas Inglaterra, Gana. Na próxima madrugada, para o Grupo L, Panamá, Croácia e para o Grupo K, às 4 da manhã, teremos o Colômbia, República Democrática do Congo. Bom dia.
0: Bom dia, muito obrigada e continuação de um bom trabalho.

0: Bom dia. São 7 horas e 10 minutos. Estamos na terceira hora deste espaço de emissão. Já a seguir, o espaço do INSS. Ótima sintonia.
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0: Saudações, caro ouvinte, e bem-vindo ao programa O Meu Direito à Segurança Social, um programa do Instituto Nacional de Segurança Social em parceria com a Rádio Moçambique. Eu sou a Rosa Freitas, a sonorização está a cargo de Estevão Bucavel e a produção de Idrissa Mujahide. O INSS é um instituto que garante a segurança social do trabalhador. E nesse contexto, o contribuinte deve cumprir com os requisitos exigidos. Lúcia Citói é técnica de segurança social. Bem-vinda à Rádio Moçambique. Infrações à segurança social é o tema para a presente conversa. Então, é comum haver infratores, doutora Lúcia?
1: Sim, há infratores, sim. O contribuinte pode infringir, o beneficiário também pode.
0: Muito bem. Quais são as infrações relativas à segurança social?
1: Nos termos do regulamento, consideram-se infrações à segurança social obrigatória as seguintes: a falta de entrega pela entidade empregadora do documento exigido para a sua inscrição. Primeiro, o contribuinte deve se inscrever. Então, se no prazo definido não fizer a entrega, estará a infringir. A falta de inscrição da entidade empregadora ou dos trabalhadores no prazo estabelecido no regulamento. A falta de entrega no prazo dos documentos exigidos para inscrição. A falta de entrega pela entidade empregadora de documentos exigidos para inscrição dos trabalhadores. A entrega fora do prazo pela entidade empregadora dos documentos exigidos para inscrição do trabalhador. Exemplo: faz a inscrição do trabalhador, mas não tem como validar a inscrição. Então, num prazo certo, o contribuinte deve fazer a entrega desses documentos no balcão do INSS para a validação da sua inscrição. Então, se não fizer no tempo, é uma infração. Falta de entrega pela entidade empregadora, pelo beneficiário, dos dados para atualização da alteração de documento exigido para a sua inscrição. Entrega fora do prazo pela entidade empregadora e pelos beneficiários dos dados para atualização da alteração de documento exigido para a sua inscrição. Falta de entrega pela entidade empregadora da declaração de remuneração. O contribuinte tem o dever de fazer a declaração no sistema de segurança social. Então, se não faz essa declaração neste prazo, ele estará a infringir. Entrega fora do prazo pela entidade empregadora da declaração de remunerações. Omissão de trabalhadores ou falsificação da declaração da respectiva remuneração pela entidade empregadora. Existem casos em que os trabalhadores estão lá inseridos e, por falha ou mesmo intencionalmente, o contribuinte pode emitir o nome desse trabalhador que faz parte desse quadro. Isso já será uma infração, considera-se como infração. Falta de pagamento de contribuições pela entidade empregadora. O contribuinte pode declarar as remunerações, fazer entrega e não canalizar as contribuições. Isto é uma infração também. Prestação de falsas declarações pela entidade empregadora com finalidade de obter licitamente vantagens para si ou para os terceiros. Prestação de falsas declarações pelo trabalhador com finalidade de obter licitamente vantagens para si e para terceiros.
0: É tudo ou ainda há mais infrações?
1: Consideram-se ainda infrações as seguintes: tentativa de iludir o INSS por parte dos beneficiários por atos ou omissões com o fim de obter prestações indevidas. Defraudação do INSS pelos beneficiários que, estando na situação de impedimento para o trabalho por doença que exerce a atividade remunerada. O trabalhador pode apresentar o atestado por doença e este ter o direito a ter o subsídio por doença. Estando nesta fase, ele prestar serviços a outros. Significa que ele está a defraudar o INSS, porque está a ter o subsídio por doença quando ele está em condições de prestar serviços. Falta de comunicação pelo contribuinte ou beneficiário de alteração de atualizações, cessações, suspensões previstas neste regulamento. O contribuinte pode cessar e não apresentar os documentos de cessação de atividade e continuar como se estivesse no ativo. Isto também é uma infração.
2: Esclarecer as seguintes palavras:
1: Infringir significa não cumprir com a lei. E defraudar significa enganar de má fé, causando prejuízo.
0: Caro ouvinte, constituem infrações entrega fora do prazo pela entidade empregadora e pelo beneficiário dos dados para atualização e alteração dos documentos exigidos pela sua inscrição. Falta de entrega pela entidade empregadora da declaração de remunerações. Entrega fora do prazo pela entidade empregadora da declaração de remunerações. Omissão do nome do trabalhador ou falsificação da declaração da respectiva remuneração pela entidade empregadora. Falta de pagamento de contribuições pela entidade empregadora. Pagamento das contribuições fora do prazo. Prestação de falsas declarações pela entidade empregadora com a finalidade de obter ilicitamente vantagens para si ou para terceiros. Prestação de falsas declarações pelo trabalhador com a finalidade de obter ilicitamente vantagens para si ou para terceiros, entre outras ações que são feitas à margem das recomendações do INSS. Lúcia Citói, foi um prazer tê-la em conversa. Até breve. O ouvinte é convidado a aceder às plataformas digitais do INSS, tais como o portal, o Facebook, o Instagram, assim como o canal do WhatsApp, para ter mais informações sobre o Sistema de Segurança Social. Saudações!
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0: Jeff Brown interpretando Minha Polícia, quando estamos já com 22 minutos depois das 7, em plena manhã de terça-feira, estamos a 23 de junho. Muito bom dia e votos de muitos parabéns, felicidades, sucessos e muita paz. Acima de tudo, muita saúde. Daqui a mais alguns minutos, passaremos uma entrevista com o porta-voz do Ministério da Educação e Cultura a propósito dos preparativos do Festival Nacional dos Jogos Escolares Inhambane 2026, um evento que, por sinal, foi lançado esta segunda-feira.
1: Sob o lema do esporte escolar, inclusive promovendo o patriotismo e a solidariedade, o evento vai juntar mais de 2.500 participantes e tem como mascote a tartaruga marinha, símbolo da longevidade e resiliência da população de Inhambane, uma população que, segundo a ministra, tem estado a sofrer ciclicamente de efeitos combinados de fenômenos naturais, nomeadamente ventos fortes, ciclones tropicais, tempestades e seca, mas nunca desiste dos seus objetivos. Com o lançamento da maior festa do desporto escolar, o desafio é as equipas criadas trabalharem em coordenação para assegurar o alcance dos objetivos do festival, indicou a ministra de Educação e Cultura, Samaria Tovela.
2: Garantindo que todos os nossos meninos, estamos a falar de crianças, adolescentes e jovens, independentemente da sua condição econômica, origem ou aptidões especiais, tenham a oportunidade de desenvolver atividades físicas estruturadas que contribuam para o desenvolvimento integral e basicamente fundamental para o seu crescimento e fortalecendo com o convívio a nossa unidade nacional. Irá decorrer na província de Inhambane, uma província que tem uma rica história, cultura vibrante e, sobretudo, reconhecida hospitalidade. Juntos, unidos, faremos do 16º Festival dos Jogos Escolares uma verdadeira celebração do desporto escolar a nível da educação, da cultura e, sobretudo, o fortalecimento da nossa unidade nacional. Queremos, com estas palavras, declarar oficialmente lançado o 16º Festival Nacional dos Jogos Esportivos Escolares na província de Inhambane.
1: Samaria Tovela, ministra de Educação e Cultura, no lançamento oficial da 16ª edição do Festival Nacional de Jogos Esportivos Escolares Inhambane 2026.

0: da cidade de Maxixe, um dos locais escolhidos para as competições inseridas no Festival Nacional dos Jogos Escolares, edição número 16. Por falar mesmo nesta edição, vamos já seguir, juntar em antena Carlos Langa, para uma entrevista com o porta-voz destes jogos no Ministério da Educação. Ótima escuta.
1: O que dizer quando estamos a 2 meses do arranque deste evento nacional do desporto escolar?
2: Muito obrigado pela oportunidade que nos concede para trazermos aquilo que é o nível de preparação deste evento. É um evento que, como é sabido, tem as suas origens no lógico ano de 1968, lançado por Sua Excelência Samora Moisés Machel, então Presidente da República de Moçambique. De lá para cá, decorreram 15 edições, sendo que esta, de Inhambane, é a 16ª edição. No que concerne, portanto, ao nível de preparação, podemos dizer que a província de Inhambane está a todo gás a trabalhar no sentido de viabilizar este evento. É verdade que a província não está sozinha, tem o acompanhamento direto do Ministério da Educação e Cultura, tendo o Ministério destacado equipas de trabalho que se encontram no terreno para cautelar todas as condições necessárias para a realização do festival. As províncias já realizaram os seus festivais provinciais, estão neste momento a preparar as suas seleções para poderem participar condignamente no evento, visando, portanto, a arrebatar, portanto, o título nacional em disputa.
1: Nesta altura, o que é que está sendo feito, concretamente?
2: Neste momento, as equipes de trabalho estão a fazer vistoria a todos os locais, desde locais de acomodação, passando pelos locais de realização dos jogos, para aferir, portanto, a sua prontidão para o acolhimento, quer dos meninos que estarão a competir, e quer dos técnicos e dirigentes, bem como os espaços que vão acolher os jogos. Neste momento, não poderei fornecer a localização exata dos espaços, sobretudo de acomodação. O que deve ficar registado é que as equipes estão a cautelar as condições condignas para poderem alojar os meninos e também estão a cautelar as condições dos espaços dos jogos para que as competições decorram sem sobressaltos. É verdade que a província de Inhambane, à semelhança do que aconteceu na província de Sofala, Gaza e província de Maputo, foi afetada, esta província que vai acolher o festival, pelas intempéries. Estamos a falar das últimas cheias e do ciclone Gezan, e deixou rastro de destruição. Entretanto, desde a altura em que a situação melhorou, a província esmerou-se para preparar ou para a reabilitação de todas as infraestruturas sociais da província, incluindo estes espaços que nós nos referimos, que vão acolher os jogos escolares. Se calhar afiançar aqui que o festival vai ter lugar, apesar de por esta província ter passado, portanto, o Gezan e as últimas cheias.
1: Nesta altura, qual é a informação que tem, concretamente, relativamente aos pontos de acomodação e dos jogos? O que é que se pode dizer?
2: Bom, o que nós podemos partilhar, se fôssemos a falar em termos percentuais, diríamos que estamos já a 90% da nossa preparação, quer em termos de infraestruturas de acomodação, quer de infraestruturas para as competições. Estão as equipas a trabalhar e

0: mês aprazado para a realização, o festival tenha lugar.
1: Estamos a 90%, faltam 2 meses. O que falta para preencher estes 100%?
0: Bom, o que falta por preencher, eventualmente, não poderei detalhar aqui, porque era necessário que eu tivesse o relatório atualizado do trabalho que está em curso. E hoje, que estamos nesta entrevista, não poderei partilhar, uma vez que precisaria de ter a atualização das equipes que estão no terreno.
1: Neste momento, qual é a preocupação do Ministério, tendo em conta a equipa que está trabalhando para que efetive este evento, daquilo que vão sabendo, daquilo que vão vendo, o que é que vos preocupa como Ministério, como órgão que organiza este evento nacional?
0: Bom, a nossa preocupação, na verdade, é de termos todas as delegações em Iambana. Estamos a mexer com aquilo que ainda constitui desafio, alguns espaços de acomodação e outros de jogos, de modo que, assim que tivermos tudo resolvido, e provavelmente já tenhamos, o que acontece é eu não ter o relatório atualizado. Tanto se tivermos tudo isso acautelado, poderemos nos dar por felizes. Posso partilhar que as questões orçamentais ainda são algo que constituem alguma preocupação, porque o orçamento que foi feito para o festival é de cerca de 122 mil milhões e ainda não completamos este valor, que é um valor que foi calculado para todo o festival, desde as questões logísticas em si até ao transporte das delegações do local de proveniência para a província de Inhambane e para o seu regresso. Portanto, estamos ainda a trabalhar no sentido de completarmos esse orçamento e a trabalhar com os nossos parceiros e pessoas de boa vontade que gostam de desporto, e pensamos que até a abertura do festival poderemos ter esta preocupação acautelada. O orçamento que foi feito para o acolhimento do festival é de cerca de 122 mil milhões, ainda não está coberto.
1: Quanto é que falta agora?
0: O que falta agora, não tenho o número exato, mas ainda efetivamente não completamos. O valor não vai servir apenas para o transporte das delegações, como eu disse, vai servir igualmente para a cobertura logística, desde a acomodação e alimentação das delegações, e até ao transporte, conforme disse, de ida e volta. Sim, não dependemos apenas de parcerias. O que disse é que nós contamos sempre, não há de ser a primeira vez do Festival de Inhambane que havemos de receber apoios de amigos da educação. Os parceiros têm apoiado para a efetivação deste festival, e é preciso dizer aqui que o Ministério da Educação conta com a parceria do Ministério da Juventude e Desportos. Portanto, estes dois ministérios trabalham conjuntamente para a viabilização do festival. Eu acredito que, para além do Ministério da Educação e Cultura, o da Juventude e Desportos também tem os seus amigos que vão contribuir de forma que o festival seja uma realidade.
1: Perante esta realidade que estamos aqui a dar conta, a abordar, está seguro, está tranquilo, está confiante que o Festival de Inhambane vai se efetivar entre agosto e setembro?
0: O Ministério da Educação e Cultura está confiante. Quando nós fazemos os nossos planos de atividades, confiamos que vamos realizá-los. O Festival Desportivo de Jogos Escolares, inclusive. Nós confiamos que, efetivamente, em agosto e setembro, iremos realizar o Festival Nacional de Jogos Desportivos Escolares. Porque é uma mística, como eu disse no princípio, desde 1978, é verdade que tivemos alguma quebra em termos de sequência da realização destes eventos durante 16 anos, como está recordado, em 1984 e 1996 não fizemos o festival por conta da instabilidade a que estávamos votados, e aconteceu mesmo em 2021 e 2023 que não realizamos, mas agora há razões objetivas para que se efetive este festival. Conforme disse, não podemos quebrar desta vez a mística. Estes festivais foram concebidos como sendo festivais que contribuem para a fortificação da unidade entre os moçambicanos. Nós cultivamos estes valores a partir de tenra idade. Os meninos que vão competir são meninos da faixa etária de 16 a 20 anos. Então, se eles conseguem, se nós conseguimos inculcar valores de unidade nacional hoje, acreditamos que quando eles forem adultos não vão conseguir ver que há um moçambicano de Nampula, um moçambicano de Cabo Delgado ou de Niassa ou de outra província. Há um lugar para os seus compatriotas como moçambicanos, efetivamente. Portanto, esta mística não deve ser quebrada, deve ser mantida por muitos e longos anos.
1: Quando fala de esses meninos que tomaram parte deste evento, obviamente uns vão mostrar a qualidade em alguma modalidade esportiva. O que é que o Ministério está fazendo, preparou ou vai colocando para o nosso desporto? Aí seleções de diferentes categorias, seleções que esses meninos bem encaixariam-se.
0: Certo, de cada vez que realizamos os festivais esportivos de jogos escolares, nós estamos abertos para que os clubes coloquem lá os seus olheiros para poderem identificar talentos, porque um dos objetivos, na verdade, dos festivais, para além de massificação do desporto, é a identificação de talentos. Então, se os clubes estiverem atentos, certamente que vão encontrar talentos que brotam destes festivais e poderão engrossar as suas equipes profissionais.
1: Este evento de 2026, a 16ª edição de Inhambane, modalidade, só para acordar o nosso amigo ouvinte.
0: Certo, nós temos desde jogos tradicionais, eu gosto de começar por eles, porque exatamente, os jogos tradicionais entraram depois de começarem os festivais. Daí que devemos elevar para muito mais alto a presença de jogos tradicionais nos nossos festivais. Mas também temos modalidades tidas como convencionais, como é o caso do futebol 11, atletismo, e atletismo para pessoas com deficiência, o basquetebol, o futebol 11, como não podia deixar de ser, a ginástica, o voleibol, o xadrez e também a ginástica para pessoas com deficiência, num total de 10 modalidades.
1: Nesse sentido, modalidades são 10 que estarão em movimento neste evento desportivo. O material em si para que esta competição, este torneio, decorra, já está, existe ou nem por aí?
0: O material para as competições faz parte do leque das atividades que nós estamos a realizar em preparação da efetivação do festival. Para todas as modalidades está sendo, portanto, preparado o material adequado para cada uma destas modalidades.
1: Nesse sentido, se calhar para recordar o nosso ouvinte RM Desporto, participantes, se calhar um número claro, aproximado, onde que vai efetivar-se concretamente este festival, sendo que Inhambane é tão vasto como sabemos.
0: É certo. O número de participantes que nós temos programado é de 1.735, entre dirigentes, técnicos, os próprios atletas, os jornalistas também estarão no festival para fazer a cobertura, e também os árbitros. Em termos de discriminação, até aqui nós previmos que participem 1.430 atletas, 165 técnicos, teremos 8 delegados das modalidades eleitas, temos prevista a participação de 11 jornalistas, 11 massagistas, os dirigentes estarão em número de 22 e também contamos com a presença de 22 motoristas que vão conduzir, portanto, as delegações das províncias até Inhambane e mesmo dentro da província de Inhambane, onde, respondendo já a outra parte da sua questão, cidade de Inhambane, cidade da Machis, serão as cidades que vão acolher os jogos. Também teremos um total de 66 árbitros e juízes que vão, portanto, cuidar da parte regulamentar das competições.
1: E relativamente aos distritos, as cidades em si, em Inhambane e Machixe, provavelmente um atleta que esteja em Inhambane vai competir na Machixe. Esse movimento a nível de Inhambane, quando decorrer o certame, como é que estamos?
0: Bom, tudo será feito para evitar que as delegações se desloquem para pontos distantes. As modalidades serão concentradas num único ponto que não implique a movimentação de longas distâncias por parte dos atletas. Daí que não há a preocupação de, como sabe, a ligação entre Machixe e Inhambane normalmente é feita de barco. É uma via que é mais rápida, a via terrestre é mais longa, provavelmente se podia pensar nesta via, mas estamos a excluir que haja algum atleta na cidade de Inhambane que tenha necessidade de atravessar para Machixe para poder competir. Ele estará sediado em Inhambane e é lá onde vai competir até o final do festival para tomar o caminho de regresso à procedência.
1: Se calhar falamos aqui do dia do arranque do evento e também do fim deste festival e dizer quando que as províncias começam a escalar em Inhambane.
0: Bom, até uma semana antes poderemos começar a receber em Inhambane as delegações, de forma que se acomodem, conheçam o sítio onde vão competir e estejam preparados para que no dia da abertura, se tudo correr bem, a 30 de agosto, possam estar presentes para a cerimónia de abertura.
1: Com quem mais o Ministério pretende efetivar este evento nacional de esporte escolar? O que é que pretende alcançar no cômputo geral, se temos lá o desporto, a cultura, um pouco de tudo, na terra da boa gente nesse país?
0: Bom, eu disse no princípio que os objetivos dos festivais de desporto escolar, do festival de jogos desportivos escolares, assim que é, tem o objetivo primário de cimentar a unidade entre os jovens moçambicanos, por um lado. Por outro, pretendemos massificar o desporto e abrirmos a janela para os clubes identificarem talentos, para reforçarem as suas equipes nas suas jornadas de competições nacionais e internacionais.
1: Como órgão que representa o Ministério da Educação, que é a entidade que promove este evento do desporto escolar, o que dizer aos moçambicanos, encarregados, atletas, dentre todos?
0: Bom, o que se me oferece dizer aos moçambicanos é que devem abraçar o Festival Nacional de Jogos Esportivos Escolares como uma marca de Moçambique. E todos nós apoiarmos para a sua efetivação. Eu falava aqui de questões orçamentais. Se todos nós nos envolvermos, não havemos de sentir o peso, digamos, grande do peso orçamental, porque teremos pessoas de boa vontade a participar e a identificarem onde que nós temos desafios para poderem ajudar. Temos que olhar para o festival, na verdade, como um evento nacional, tal como foi concebido. E Inhambane é apenas a capital de desporto escolar este ano. Os nossos festivais circulam ao longo do país todo. Como está recordado, a última edição foi na província de Nampula e, 2026, estamos na província de Inhambane. No próximo festival, certamente que iremos para uma outra província para mostrarmos esta preocupação com a unidade entre os moçambicanos a partir do desporto.
1: Mais uma questão, se calhar esta seja a última desta conversa entre a Ministra da Educação e a Rádio Moçambique, e a Desporto em particular. O festival vai acontecer na zona sul de Moçambique, há províncias que vêm do norte, naturalmente. Como é que será a ida em Inhambane, terrestre ou aérea?
0: Era bom que a ida em Inhambane fosse por via aérea, mas a via aérea oferece uma desvantagem. Nós, quando viajamos de uma província para outra com os nossos meninos, pretendemos mostrar a beleza de Moçambique a todos eles. Então, a via aérea não mostra isso. Segundo, a via aérea parece-nos mais cara do que a via terrestre. Daí que a eleição foi por via terrestre, para que os meninos se possam deliciar com as maravilhas que Moçambique ostenta. Acredito que muitos meninos nunca saíram da sua província, têm este festival como oportunidade de viajar, vamos lá, de Cabo Delgado para Inhambane, quantas províncias vão atravessar, mesmo os da zona sul, que saem da província de Maputo, onde ver Gaza, onde ir ver também Inhambane. Portanto, a via terrestre oferece maior beleza deste festival. Faz parte também a viagem do Festival dos Jogos Esportivos Escolares.
1: O que é que os meninos deste país encontram em Inhambane? Algo especial que o Ministério está preparando para que possa, digamos, este meninos ter como uma referência, uma marca, um registro?
0: Normalmente, a província anfitriã encarrega-se de se esmerar para mostrar o seu potencial. Eu acredito que Inhambane está neste momento a preparar-se para que os meninos nunca se esqueçam de terem passado por lá. Inhambane é uma província rica, uma província turística, e é uma província culturalmente rica, à semelhança de todas as outras províncias. Ainda bem que Moçambique é rico em termos culturais. Então, Inhambane vai mostrar, de fato, o que é esta província, que é tida como terra da boa gente. Vão poder os compatriotas de Inhambane mostrar porque ostentam o título de terra da boa gente. Nós acreditamos que há sítios turísticos, haverá momentos de lazer que os meninos vão ter e poderão visitar alguns locais turísticos que existem lá. Sabe, Carlos, que a nossa primeira Constituição vem de Inhambane. Então, acredito que a província poderá levar os meninos para irem ver onde é que foi elaborada essa Constituição. Há muitos lugares históricos, como, por exemplo, a Cova dos Assassinados. Passei por lá uma vez e fui com colegas da educação para ir ver e onde perceber o que é que significa isso de cova dos assassinatos. Temos lá o monumento do este zimbabueano que morreu. Não me ocorre agora, mas os meninos poderão ver esse monumento que foi erguido em sua memória, uma vez ter perdido a vida em acidente de aviação nesta província. Poderão, eventualmente, eu não sou a dizer que onde ver tudo isso, mas a província, melhor do que eu, está a preparar quais são os locais históricos, o que é que da cultura poderão mostrar aos meninos de Moçambique, que é onde está na província de Inhambane. Estamos nos a esmerar para que se efetive e convidar a todos, toda a população de Inhambane, para acorrer aos campos de jogos e também daqueles moçambicanos que puderem sair de Maputo, sair de Gaza, de Manica, de Sofala ou qualquer outra província, para irem aplaudir os nossos meninos a demonstrarem o seu talento durante o festival.
1: Obrigado, Silvestre Dava, porta-voz do Ministério da Educação e o Festival Nacional de Desporto Escolar, que vai efetivar-se em Inhambane entre agosto e setembro do ano corrente, envolvendo mais de 1.700 pessoas, entre atletas, técnicos, dirigentes e muito mais. Pelo que, obrigado. Saudações.
2: Saudações, Carlos Lenga, que trouxe à conversa Silvestre Dava, ele que é o porta-voz do Ministério da Educação, para o Festival Nacional de Jogos Escolares em Inhambane 2026. Muito bom dia, continuação de ótima sintonia.
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4: Bom dia, são 8 horas em Moçambique.
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4: Nesta hora teremos, às 8h10, um depoimento a partir da província de Cabo Delgado a propósito dos 23 anos de celebração do RM Desporto, 23 anos de vida do RM Desporto. Logo a seguir teremos Educação Financeira, às 8h30 a Revista de Imprensa e depois da revista teremos o Onda Olímpica. Nesta hora também vamos recuperar as mensagens dos ouvintes. Uma hora muito apertada em termos de programas para si, para tornar este nosso encontro um pouco mais atrativo. Bom, vamos então musicalmente até às 8h10, a altura em que teremos esta curta entrevista a propósito da celebração do 23º aniversário do RM Desporto. Muito bom dia, estamos juntos.

Moçambique na ribalta, a presença de Isão Menezes. 8 horas e 5 minutos. Daqui a pouco seguiremos para a província de Cabo Delgado para juntarmos em antena Cadre Buana, que nos vai trazer um depoimento a propósito dos 23 anos do RM Desporto. Bom dia, estamos juntos.

de Cabo Delgado, Júnia Muito, interpretando o Mofana Wene, de onde nós continuamos as atenções. Agora vamos juntar em antena os colegas de Cabo Delgado para uma entrevista. A curta, diga-se, sobre estes 23 anos do RM Desporto. Desejamos ao amigo ouvinte a continuação de ótima sintonia. Até já!

0: Olá, o Eribe Desporto completa nesta quinta-feira 23 anos desde a sua criação e desportistas ouvidos aqui em Pemba, em torno do canal, afirmam estarem satisfeitos com o trabalho que está sendo desenvolvido na divulgação de conteúdos ligados ao desporto. Aliás, os nossos ouvintes dizem que com o Eribe Desporto conseguem acompanhar-se o desporto em primeira mão, se ouvirem de terceiros. Vítor Mayamba é um desses assíduos clientes e ouvintes, o qual enaltece o trabalho dos profissionais do Eribe Desporto, no entanto, recomenda que cavem mais longe na obtenção de informações desportivas.
1: É um canal espetacular porque atualiza-nos 24 horas dos assuntos desportivos e é um canal que eu aprecio bastante. Tem vários programas atrativos, com vários repórteres, comentadores, que eu penso que é um canal que veio para ajudar a expandir ou a difundir o desporto no país, de várias modalidades, e para dizer que é com maior agrado e satisfação que eu felicito, né, pela passagem desse 23º aniversário e que continuo a produzir programas que nos informem e dê a conhecer não só a mim, assim como a todos os desportistas, o dia-a-dia do desporto moçambicano.
0: Outro ouvinte entrevistado pela nossa reportagem chama-se Cássio Momad, de esperar que o canal continue a trazer mais informação desportiva e que haja mais qualidade na transmissão, sobretudo nos relatos.
2: Falando de RM, nós temos dito que, olha, para o meu ponto de vista, digo que a RM é uma emissora-mãe e eu dou meus parabéns pela RM, que continua sendo esta RM que nos traz mais informações credíveis. E desejo muito sucesso, né? Pelo aquilo que é o RM.
3: Estamos a falar do RM Desporto.
2: Sim, estou a falar do RM Desporto. Continua mais a intensificar aquilo que é a sua transmissão com relação aos seus relatos, né? E assim, na vertente de satisfazer aquilo que são os seus ouvintes.
3: Na sua opinião, o que é que recomendaria ao RM Desporto, por exemplo, a melhorar? Alguma coisa? O que é que recomendaria?
2: O que eu recomendaria
3: ao RM Desporto?
2: É difícil dizer, mas eu sou muito de críticas. Sim. Até então ainda não vi absolutamente nada. Continuando naquilo que é a qualidade, né? De interferência, por causa de interferência, obviamente que algumas vezes temos tido assim uma má audição com aquilo que é a nossa comunicação, né? Diante das nossas rádios, aquilo que nós temos tido como informação nos dias de jogo. Mas eu acredito que há muita melhoria daquilo que eu vi no passado e agora estou a ver então. Sim.
3: Está satisfeito com o RM Desporto?
2: Obviamente.
3: Neste momento, as equipas de Cabo Delgado viajam, vão a Tete, vão acompanhar os resultados através do RM Desporto.
2: Isto é imprescindível. Nós estaremos sempre em sintonia com a RM Desporto, no sentido de ouvirmos aqui que são os resultados do jogo e do desporto, além do Pembinha, assim como o Bahia de Pemba.
0: Quem também está satisfeito é o Miguel Jamis, o qual aproveitou a ocasião para que o RM Desporto olhasse ainda mais na camada de formação, na prospeção de novos talentos.
4: É um bom canal, é abrangente, através do mesmo conseguimos, portanto, informar sobre o que é que está a acontecer no país no geral, tudo quanto é desporto. Principalmente para nós, né, o Futebol 11.
3: O que é que recomendaria aos profissionais? O que é que recomendaria para melhorar?
4: Bom, eu gostaria de ouvir mais a se falar das camadas de formações. As camadas de formações, penso eu que é o que está a faltar neste momento. A gente ouve sempre Futebol 11, sénior, mas nunca se fala das camadas de formações. Então eu gostaria que o RM Desporto começasse também, porque é de lá que vêm os séniores, né?
3: Então nós tivéssemos um programa somente focado na camada de formação.
4: Exatamente, formação. de todo, a partir do bairro até as equipes federadas.
0: Francisco Valentim é um assíduo ouvinte do nosso canal, nunca perde notícias desportivas vindos do RM Desporto. Fala do contributo que o RM Desporto tem tido no desenvolvimento do país.
5: Contributo que este canal está a dar para o desenvolvimento do desporto no país.
6: Bom, primeiro dizer parabéns à RMG Desporto pelo seu aniversário, que felizmente coincide com o aniversário da independência. Quer dizer que é um momento de grande, grande festa e para nós prova-nos que ela está alinhada aos pensamentos que são magnos do país. Em relação ao contributo desportivo a nível do país, eu acho que ele é a que tem a maior abrangência e nos vários aspectos. E para além de ter muita abrangência, é uma plataforma que consegue fazer com que nós conheçamos o mosaico desportivo a nível do país. Não só no alto escalão, mas nas diversas diversos níveis, até ao nível mais escondido, o mais recôndito a nível do país.
5: E quais são os programas que gosta de ouvir neste canal?
6: São vários, e que é difícil conseguir enumerar agora, mas tenho mais acompanhado quando temos a nossa seleção a jogar, tenho mais acompanhado as plataformas desportivas do nosso Moçambola.
5: Os relatos,
6: sim. E isto faz-nos com que a gente consiga ter a informação mais ou menos completa do país, porque acontecem em simultâneo vários jogos e eles conseguem fazer a cobertura de vários desses jogos todos em simultâneo.
5: Como é que olha o desempenho dos profissionais que garantem a informação?
6: É de louvar o desempenho dos profissionais. Nós, em conversa de quintal, costumamos dizer que conseguimos ter as imagens sonoras porque eles conseguem dar uma informação radiográfica mais completa do que está a acontecer na essência do campo. Quer dizer, fazem a dimensão de fazer a percepção, a fazer perceber ao escutador o que está a acontecer em tempo real e tudo mais. Por isso que é de louvar o desempenho e talvez possam fazer capacitação às outras rádios.
5: O canal de esportes da Rádio Moçambique está aberto à crítica.
6: Em relação à crítica, essa observação não é bem crítica. Talvez sermos mais agressivos em outras modalidades, principalmente as questões do desporto paralímpico, que é o desporto para a deficiência. E talvez porque as pessoas têm o futebol como ópio, talvez tenha informação mais do futebol. Mas sentimos que talvez podemos ser mais agressivos nas outras modalidades desportivas para ajudar a divulgar e difundir essa nossa informação.
0: Por último, a nossa reportagem ouviu o presidente da Associação Provincial de Futebol de Cabo Delgado, Frederico João, por sinal também um ouvinte assíduo, e fala-nos a seguir o que é que tem acompanhado no RM Desporto.
7: Continuar a parabenizar a Rádio Moçambique, especialmente o canal RM Desporto. É um canal excepcional e como muitas das vezes o mais velho o António Jamal diz, bom, ela não é melhor, mas é extremamente diferente, e é mesmo diferente, e a diferença reside que, bom, este canal é também feito pelos ouvintes. Então é um canal que continua a abraçar os moçambicanos, especialmente os amantes do desporto. E só nós temos que dar muita força à Rádio Moçambique, que continue e que seja esse diferente de cada vez mais.
5: O que gostaria que fosse feito mais para agradar aos seus ouvintes?
7: Não, tá, continua sendo feito, mas especialmente há um programa que eu gosto bastante, que é o E-Desporto. a parte dos ouvintes, que é reservada muitas vezes a 5 minutos, seria ideal se alargassem mais um bocadinho para ouvir muitas intervenções, porque hoje em dia a rádio, quem faz não são os técnicos, os jornalistas, quem faz a rádio agora também são os ouvintes. Então essa reciprocidade deve ser considerada. Mas também existem outros programas que há muitas vezes intervenção dos ouvintes, que também tenho acompanhado e gosto bastante. Mas no Esporte, na parte dos comentaristas, lhe dar a possibilidade também de ouvinte, exatamente. Então seria extremamente ideal. O resto vamos inovando com o tempo, com o contexto, mas até aqui estou extremamente feliz e agradado pelo Eremo Desporto.
0: Muito obrigado, amigo ouvinte, e parabéns ao Eremo Desporto pelos 23 anos.

Assim foi a presença de Vitorino Dembo, interpretando seu nome chama Xingondo, porque Xingondo significa guerra. É assim, está a presença de músico moçambicano. Quando estamos quase a chegar às 8h30, altura em que teremos a revista de imprensa para esta manhã de terça-feira, 23 de junho. Muito bom dia, continuação de ótima sintonia. Até já!

0: som da nossa terra, som de Moçambique, professor Lai, interpretando Dona do Meu Coração. Bom dia, são 8h30, conheça os destaques dos jornais desportivos nesta manhã com Castro Jorge. Olá.
1: Muito bom dia, Moçambola 2026, escreve o jornal Notícias na sua página desportiva. Oitava jornada já não inicia hoje, diz o jornal, que a disputa da oitava jornada do Campeonato Nacional de Futebol, Moçambola 2026, já não terá início hoje, terça-feira, anunciou a Liga Moçambicana de Futebol, a entidade que organiza a disputa da competição. De acordo com a marcação previamente anunciada, o jogo entre a Liga Esportiva de Sofala e o Ferro Rovado de Nacala deveria abrir a jornada esta tarde, a partir das 15 horas, no campo de Ferro Rovado de Beira. Todavia, a realização do jogo de hoje já ia contra a regra de uma distância temporal de 72 horas, ou seja, 3 dias, que devem separar a realização de uma partida e outra. É que a Liga Desportiva de Sofala

0: Festival Nacional de Jogos Esportivos Escolares é a grande novidade da preparação do evento, que terá lugar na província de Inhambane, de 29 de agosto a 6 de setembro próximos. No voleibol, a Aliança duplamente líder na modalidade a nível da capital do país, goleadas e mudanças de líderes na segunda divisão. São então alguns dos principais destaques do jornal Notícias na sua edição de hoje. Ainda sobre a página internacional, Mundial 2026, bis de Messi coloca a Argentina nos 16 avos, no dia em que o argentino Lionel Messi tornou-se no melhor marcador de sempre da história dos campeonatos do mundo de futebol, chegando aos 18 golos à frente do avançado alemão Miroslav Klose com 16. A Argentina segurou o bilhete para os 16 avos de final ao vencer a Áustria por 2-0. Cabo Verde pode mesmo sonhar com a segunda fase. Cabo Verde entrou para este Mundial como uma das seleções mais modestas e acessíveis. O papel do estreante e da inexperiência dava uma margem quase nula nos Tubarões Azuis de poderem travar uma luta com pontos num grupo onde estão a Espanha, Uruguai e Arábia Saudita, todas elas com um histórico melhor em relação à estreante. Egito a um passo de garantir o apuramento, diz o jornal. O Egito fez história no Mundial ao vencer pela primeira vez naquela que é a sua quarta participação nesta nona partida. A vítima foi a Nova Zelândia, derrotada na madrugada de ontem por 3-1. República Democrática do Congo procura também primeira vitória. A seleção da RDC vai procurar na madrugada de amanhã, quarta-feira, às 4 da manhã, a primeira vitória frente à Colômbia em jogo da segunda jornada do Grupo K, depois do empate na estreia com Portugal. Sobre o ténis, diz o jornal Notícias, Serena Williams recebe wildcard e regressa a Wimbledon com 44 anos. Gana discute lugar com favorita Inglaterra e no Gillette Stadium em Foxborough, onde em Massachusetts, nos Estados Unidos da América, que o Ghana pode escrever uma nova página de ouro na história do futebol mundial. As Estrelas Negras, depois da estreia vitoriosa frente ao Panamá por 1-0, enfrentam a Inglaterra hoje às 22 horas em jogo da segunda jornada do Grupo L, garantindo, em caso de vitória, a presença nos 16 avos de final e sendo assim a primeira seleção africana a consegui-lo neste campeonato do mundo. Olhamos a imprensa desportiva portuguesa. O jornal A Bola descreve mudar para ganhar, regresso de Rubem Dias e alterações na frente. Martínez prepara novidades no apoio à CR7. O jogo é às 19 horas de Maputo. Sobre o Benfica, às vezes a culpa é do António, diz António Silva, diz-se por isso perseguido na luz e não sabe se vai poder renovar. Sobre o Benfica, Luís Soares é para ficar, afastando assim a transferência logo com foco total na nova temporada. Para o Porto, Granas arranca com os graúdos. O jovem norueguês vai iniciar a época com a equipa A. Vamos olhar o outro jornal, o Record, com uma foto gigante. Às ordens, Portugal, um dia para esquecer na estreia, missão é garantir a primeira vitória. O Portugal-Uzbequistão joga às 19 horas no horário moçambicano. Alterações no 11, Rubem Dias certo, Semedo, Conceição e Félix prováveis. Martínez diz que passamos por momentos difíceis. Forte apoio na chegada a Houston. Messi, Biza e é o melhor marcador da história dos mundiais. Nova Zelândia 1, Egito 3, uma vitória saborosa para a seleção africana. Sobre o Benfica, António Silva deixa futuro em aberto, não sei se renovo, defesa reage às críticas, há uma perseguição. Sudakov já treina no Seixal. Sobre o Sporting, tudo sobre as obras no estádio, Alvalade em mudanças, Max Araújo e continuidade, não posso prometer nada por enquanto, disse o jogador, que pode continuar ou não no Sporting Portugal, no fecho desta nossa revista de imprensa desta manhã. Bom dia.
1: Bom dia e continuação de um bom trabalho.
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Ouvintes, saudações e sejam bem-vindos à edição de hoje do programa Onda Olímpica, nesta semana de celebração do Olimpismo. Celebrado em 23 de junho, o Dia Olímpico convida milhões de pessoas em todo o mundo a refletirem sobre os valores que inspiram o movimento olímpico: amizade, respeito e excelência. A data marca a fundação do Comitê Olímpico Internacional, o COI, em 1894 e reforça a importância do desporto como ferramenta de desenvolvimento humano e transformação social. É destaque ainda nesta edição, Aníbal Manavo, presidente do Comitê Olímpico de Moçambique, acaba de ser indicado para presidir a Comissão de Desenvolvimento da ANOCA, a Associação dos Comitês Olímpicos de África. No atletismo, novo presidente da federação será conhecido próxima sexta-feira. Destaques da presente edição do programa Onda Olímpica com Natércia Tomás. Votos de ótima sintonia.

0: O presidente do Comitê Olímpico de Moçambique, Aníbal Manave, foi nomeado para liderar a Comissão de Desenvolvimento da Associação dos Comitês Olímpicos Nacionais de África, ANUCA, no atual ciclo olímpico 2025-2028. A indicação insere-se na Constituição das Comissões de Trabalho da ANUCA, estrutura que visa reforçar a boa governação desportiva e a implementação dos objetivos estratégicos da organização no continente africano. O ato acontece em plena celebração da Semana do Olimpismo, celebrado em 23 de junho, o Dia Olímpico, convida milhões de pessoas em todo o mundo a refletirem sobre os valores que inspiram o movimento olímpico: a amizade, respeito e excelência. A data marca a fundação do Comitê Olímpico Internacional, o COI, em 1894 e reforça a importância do desporto como ferramenta de desenvolvimento humano e transformação social. Mais do que celebrar conquistas desportivas, o Dia Olímpico destaca iniciativas que utilizam o desporto para promover inclusão, educação e cidadania. Entre elas está o Olimpisme 365, programa global do COI que busca levar os valores olímpicos para o cotidiano das pessoas durante os 365 dias do ano. E agora o atletismo. Será conhecido próxima sexta-feira o novo presidente da Federação Moçambicana da Modalidade para o quadriênio 2025-2028. Três candidatos estão na corrida à presidência, nomeadamente Kamal Badru, que procura o segundo mandato, apostando por isso na continuidade como principal argumento. A segunda lista é liderada por Paulo Sunia, antigo secretário-geral da Federação, nos mandatos de Shafi Cidade, Sarita Majid e Mumimo Razaka, trazendo na bagagem anos de experiência nos bastidores do organismo.
1: Já tive encontros com edis da cidade da Matola e da Matola Rio, que comprometeram-se comigo no sentido de ter um espaço de criar uma sede própria da Federação Moçambicana. Desde a independência, durante os 50 anos, nenhum presidente, nenhuma direção ousou em criar uma infraestrutura. Simplesmente, aquelas infraestruturas são do Estado. Então, eu, como presidente, vou criar uma sede da Federação Moçambicana de Atletismo. Vamos montar uma pista de tartan na Zona Norte, especificamente na cidade de Nampula, outra pista de tartan na Zona Centro, na Beira. Não é segredo nenhum, já tive encontros com o PCA do CFM, é o único clube que tem infraestruturas. É só simplesmente assinar memorandos e colocar pistas de tartan. Isso vai facilitar que haja descentralização dos campeonatos nacionais que só simplesmente se realizam na cidade de Maputo.
0: Paulo Sunia, candidato da lista B, e as prioridades do seu elenco, caso seja eleito presidente da Federação nas eleições da próxima sexta-feira. Já Gilberto Gomes, atual vice-presidente da Associação de Atletismo da cidade de Maputo, diz que quer resgatar a modalidade aos bons momentos.
2: Sou Gilberto Gomes, que sou candidato para a lista C, e proveniente da Associação de Atletismo da cidade de Maputo, e que esta não é uma candidatura meramente de Gilberto Gomes, mas é uma candidatura que provém de todos os associados do atletismo e que todos apresentaram um desafio de poder abraçar esta causa. O que nós queremos neste momento é resgatarmos a nossa federação e o nosso atletismo, porque nós temos grandes desafios que advêm de muitas paragens, de muitos momentos, não dos melhores. Então achamos que com este projeto, abraço com todo o coração, com toda a força e todo o afinco, para que possamos devolver esta modalidade nos seus bons momentos, para podermos ter aquelas estrelas que nós merecemos, os talentos que nós temos, para poderem desenvolver aquilo que são as suas habilidades. Nós estamos aqui para podermos juntos construirmos este novo rumo, uma nova pista para o futuro, que é o nosso slogan, que significa reconstruir tudo aquilo que estava destruído e termos, de facto, condições de poder melhor competir.
3: Como é que pensa reconstruir a modalidade, estando na federação, ou dirigir a federação?
2: O que nós queremos é ganharmos a confiança dos nossos parceiros. Parceiros esses que são, em primeiro lugar, o governo moçambicano, o Ministério da Juventude e Esportes, o Fundo de Promoção Desportiva, assim como dos parceiros privados nos seus diversificados. Então, dizer que Além de mais, nós temos já acordos pré-estabelecidos agora durante a apresentação do nosso mandato com os diversos parceiros, nos quais se predispõe a poderem abraçar e embarcarem conosco nesta causa de podermos resgatarmos o nosso atletismo, a nossa federação. E esse resgate vai constituir formação técnica dos treinadores, dos juízes, dos cronometristas, e também vai constituir, em termos dos atletas, o mais rapidamente possível aqueles que apresentam os seus mínimos, que têm a possibilidade de poderem, por exemplo, terem mínimos para poder estar nos Jogos Olímpicos. O que significa que esses parceiros também predispõem-se a nos ajudar em levar esses atletas que têm essas habilidades para um centro de alto rendimento fora do país, na qual vai-se assim fazendo para que até 2028 possamos ter mínimo numa média de 5 a 6 atletas representando Moçambique nos Jogos Olímpicos. E que mesmo atletas, o grande desafio também, além dos treinos, é a suplementação, a alimentação. Eu, como sempre, estou aqui todos os dias no atletismo, consigo ver e perceber o nível de atletas que nós temos, as dificuldades ou os desafios que nós temos por essas questões todas. Então, nós queremos também mobilizarmos os atletas para que tenham foco. Nós vamos mobilizar tudo vamos fazer. Não vamos dormir sem tirarmos as condições necessárias para que os nossos atletas possam ter tudo o que precisa para poderem atingir os seus objetivos.
0: Gilberto Gomes, candidato da lista C às eleições da presidência da Federação Moçambicana de Atletismo, marcadas para a próxima sexta-feira em Maputo. As eleições estavam marcadas para 30 de abril, foram reagendadas para 26 de junho, após um período de suspensão motivado por constrangimentos de natureza logística e administrativa. Antes mesmo do fecho, vale a pena referir que a Vila de Marraquena acolhe o próximo sábado o Duatlo 2026, com a participação de 80 atletas das províncias de Maputo e Sofala. A reportagem é de Carlos Langa.
4: Uma prova que vai envolver 80 participantes de Maputo e também de Sofala. Presidente da Federação de Duatlo, Janete Antunes, o que é que se pode expressar deste certame que escala Marraquene em Maputo?
5: Esperamos ter muita vida, uma vez que estamos a sair mesmo da zona de conforto, não é? Da nossa marginal. Para nós é gratificante ver que a vila abraçou, a Vila de Marraquena, o nosso presidente, Chafi, abraçou esta causa, o desporto em si, e está envolvido com a causa, e estamos a ter apoio também da ambulância, da polícia de trânsito, como da polícia municipal, e isso para nós fortalece-nos, porque fazer este evento sem ter esse tipo de apoio é muito pesado.
4: Vou ver também aqui um atleta que tomará parte deste certame, Joel. Como é que está preparado para esta prova que escala Marraquena?
6: Os últimos meses têm sido mesmo de treino intenso para poder competir contra não só os nossos elites, mas também o esperado era competir contra os de fora, né? Mas isso não, o facto deles não poderem participar não impede que nós, entre nós próprios cá, sejamos competitivos entre nós. Portanto, venho com um bom nível.
4: No décimo, viu, vereador, o senhor vereador Marraquene acolhe esta edição. Como é que está preparado para este certame?
7: Prontos, preparados nós nunca estamos. É sempre um desafio, é sempre uma novidade, mas vamos fazer o nosso melhor. Temos bons parceiros, temos parceiros conosco, e contamos sempre com eles para podermos tirar o nosso melhor.
4: Muito bem, então, Marraquene, em termos daquilo que está pronto para que os participantes, o que é que se organizou?
7: É já no sábado, então eu deixo isto como uma surpresa, mas vão encontrar maravilhas, de certeza absoluta, de certeza absoluta.
4: Vereador da área do desporto de Marraquene e o duatlo que vai realizar-se no próximo sábado naquela vila municipal, envolvendo 80 participantes de Maputo e também que vem de Sofala. Por agora é tudo. Carlos Langa, saudações.
0: Repórter Carlos Langa e o lançamento do duatlo de Marraquene, prova que está marcada para o próximo sábado, com a participação de 80 atletas das províncias de Maputo e Sofala. E E pronto, amigos, por aqui termina a edição semanal do programa Onda Olímpica com Ana Tércia Tomás. Para a semana voltaremos para mais histórias do movimento olímpico dentro e fora do país. Saudações e continuação de ótima sintonia à restante programação do RM Desporto.

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1: 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Muito bom dia. Em Moçambique são 9 horas.
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1: As notícias a esta hora são apresentadas por Castro Jorge. Bom dia.
2: Muito bom dia. Liga Moçambicana de Futebol cancela a marcação de jogos da 8ª e 9ª jornadas do Moçambola. Os jogos teriam lugar entre hoje e o próximo fim de semana. A entidade gestora da maior prova de futebol nacional alega motivos ponderosos para cancelar as marcações feitas no comunicado anterior a este. Assim, de acordo com o documento que temos vindo a citar, a Liga fará esta terça-feira a remarcação dos jogos das jornadas em causa. E no regresso da competição e em caso, o Xingal de Tete voltará a receber os seus visitantes no estádio, ou seja, no campo 25 de setembro, na Vila de Motise. Em comunicado, a Comissão de Licenciamento de Clubes atribuiu uma aprovação temporária daquele recinto desportivo, enquanto decorrem as obras de melhoramento do mesmo. A entidade recomenda, entretanto, melhorias nos balneários, pintura do recinto e melhor sinalização das áreas de estacionamento, entre outras. E em campo, um árbitro de futebol morreu no último fim de semana em Tete, numa morte súbita em pleno jogo. O árbitro é Albino Manteiga, que desempenhava as funções de auxiliar. Inhambane já se prepara para acolher a festa do desporto escolar na sua fase nacional. O lançamento teve lugar no dia de ontem. Venâncio Macamo.
3: O evento vai juntar mais de 2.500 participantes e tem como mascote a tartaruga marinha, símbolo da longevidade e resiliência da população de Inhambane. Uma população que, segundo a ministra, tem estado a sofrer ciclicamente de efeitos combinados de fenômenos naturais, nomeadamente ventos fortes, ciclones tropicais, tempestades e seca, mas nunca desiste dos seus objetivos. Com o lançamento da maior festa do desporto escolar, o desafio é as equipas criadas trabalharem em coordenação para assegurar o alcance dos objetivos do festival, indicou a ministra de Educação e Cultura, Samaria Tovela.
4: Garantindo que todos os nossos meninos, estamos a falar de crianças, adolescentes e jovens, independentemente da sua condição económica, origem ou aptidões especiais, tenham a oportunidade de desenvolver atividades físicas estruturadas que contribuam para o desenvolvimento integral e basicamente fundamental para o seu crescimento e fortalecendo com o convívio a nossa unidade nacional.
3: Samaria Tovela, ministra de Educação e Cultura, no lançamento oficial da 16ª edição do Festival Nacional de Jogo Destrutivo Escolar Inhambane 2026.
2: Muito obrigado. Na província de Maputo, o próximo sábado será de festa com o Marraquena receber uma competição de duatlo. Enquanto isso, adeptos dos Barões da Macinga não estão satisfeitos com a equipa técnica local devido às situações de resultados, sobretudo à eliminação do clube na Taça Moçambique, a segunda maior prova do futebol no nosso país. No Campeonato do Mundo, Gana pode ser hoje a primeira seleção africana a carimbar o passaporte para os 16 avos do Campeonato do Mundo se vencer a Inglaterra em jogo válido para a segunda jornada do Grupo L. O jogo começa às 22 horas no horário de Maputo. Antes, às 19 horas, Portugal joga diante do Uzbequistão. A equipa portuguesa, que empatou diante da República Democrática do Congo na jornada inaugural, é obrigada a vencer para continuar a acalentar esperanças de uma qualificação tranquila para a etapa seguinte, sendo que na outra partida deste mesmo grupo, mas às 4 horas da manhã de amanhã, a República Democrática do Congo joga diante da Colômbia. Uma vitória dos congoleses pode colocar a seleção africana a caminho da sua qualificação ainda amanhã, mas à 1 da madrugada, o Panamá joga diante da Seleção Nacional da Grécia. Ontem e na última madrugada realizaram-se jogos da segunda jornada. A nível do Grupo J, a Argentina venceu a Áustria por 2 bolas sem concorrência e carimbou assim o passaporte para os 16 avos de final da competição. França bateu o Iraque por 3 bolas sem concorrência, também carimbando o passaporte para a etapa seguinte a nível do Grupo I. Portanto, Noruega 3, Senegal 2, outro resultado, e Jordânia 1, Argélia 2. Com esta vitória, a Argélia está também com possibilidades de qualificação, desde que vença o seu último jogo. Sendo que o Senegal, esse a qualificar-se, tendo ainda possibilidades matemáticas, só terá que vencer na última jornada e esperar para que seja repescado como um dos melhores terceiros classificados deste Campeonato do Mundo, nesta sua primeira fase, que decorre no Canadá, no México e também nos Estados Unidos da América. Bom dia.
1: Bom dia, muito obrigada e continuação de um bom trabalho.

9:08, entramos assim para a última hora deste espaço de emissão. Vamos recuperar as mensagens dos ouvintes. Bom dia, Remo Desporto. Desejar boa sorte ao seu Ferroviário da Beira, que vença o jogo. E lamenta a falta de atualização dos resultados do Mundial e a segunda divisão. Ele só fala, Filisberto Buse, a sério mesmo, Filisberto. É sério mesmo que não consegue ter a atualização dos jogos do Mundial. Nós temos estado a atualizar, campeão Buse. Bom dia, mana, está tudo bem deste lado? Graças a Deus, pede atualização dos jogos da Argentina, França e de Senegal. É o Mateus Seiroz, Catique, na cidade do Chimoio. Muito bom dia, campeão, obrigada pela sua participação. Mundial de Futebol, França 3, Iraque 0, Argentina 2, Áustria 0, Nova Zelândia 1, Egito 3. Qual é o outro jogo mesmo que o ouvinte gostaria de ter informação? Vamos lá ver qual é a mensagem. É esta. Ele diz que queria saber o jogo Argentina, França e Senegal. Tadinha da seleção do Senegal. Já não está no Mundial. Senegal perdeu 2-3 diante da Noruega. Foi muito difícil fazer este jogo para a seleção do Senegal. E já despediu-se então do Mundial. A próxima jornada será só para cumprir calendário. Gigi Le Mana, Gigi Le, felicita todos os aniversariantes do dia e muita força ao Costa do Sol. Força, forte abraço ao Ludgero Cândido, Henriques Malemo, Matias Macaúze, Jorge Patrício e Baila Namaxix, Elmoandro Cefane de Machava Boniça. Muito obrigada, campeão, pela participação. Votos de ótima manhã.

0: chiama Nádia. Oh, Rogério, quero tanto que o meu nome seja Nádia mesmo.
1: Que não é a primeira vez que o Rogério chama-me de Nádia, não. Não é a primeira vez, não. Na Tércia, Rogério, na Tércia. A partir da cidade de Tete, cumprimento já o Leonel de Saúde de Miguel. Muito obrigada, campeão, pela sua participação. Votos de ótima manhã. Estamos juntos. 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

0: Devil is a Liar, a Eminem e Rihanna, quando estamos já com 20 minutos depois das 9. A Liga Moçambicana de Futebol cancelou a marcação de jogos da 8ª e 9ª jornadas do Moçambola. Os jogos teriam lugar entre hoje e o próximo fim de semana. A entidade gestora da maior prova de futebol nacional alega motivos poderosos para cancelar as marcações feitas no comunicado anterior a este. Assim, de acordo com o documento que temos vindo a citar, a Liga fará esta terça-feira a remarcação dos jogos das jornadas em causa. E no regresso da competição e em casa, o Xingala de Tete voltará a receber os seus visitantes no campo 25 de setembro na Vila de Moatize. Em comunicado, a Comissão de Licenciamento do Clube já atribuiu uma aprovação temporária daquele recinto desportivo enquanto decorrem as obras da melhoria do mesmo. A entidade recomenda a melhoria nos balneários, pintura do recinto e melhor sinalização das áreas de estacionamento, entre outras.
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1: 9:22. Inhambane já se prepara para acolher a festa do desporto escolar na sua fase nacional. O lançamento teve lugar ontem. Repórter Venâncio Macam.
2: 2.500 participantes e tem como mascote a tartaruga marinha, símbolo da longevidade e resiliência da população de Inhambane. Uma população que, segundo a ministra, tem estado a sofrer ciclicamente de efeitos combinados de fenômenos naturais, nomeadamente ventos fortes, ciclones tropicais, tempestades e seca, mas nunca desiste dos seus objetivos. Com o lançamento da maior festa do desporto escolar, o desafio é as equipas criadas trabalharem em coordenação para assegurar o alcance dos objetivos do festival, indicou a ministra de Educação e Cultura, Samaria Tovela.
3: Garantindo que todos os nossos meninos, estamos a falar de crianças, adolescentes e jovens, independentemente da sua condição econômica, origem ou aptidões especiais, tenham a oportunidade de desenvolver atividades físicas estruturadas que contribuam para o desenvolvimento integral e basicamente fundamental para o seu crescimento e fortalecendo com o convívio a nossa unidade nacional.
2: Samaria Tovela, ministra de Educação e Cultura, no lançamento oficial da 16ª edição do Festival Nacional de Jogo Instrutivo Escolar Inhambane 2026.
1: 9:24, já foi lançada a edição deste ano do Festival Nacional dos Jogos Escolares, evento que terá lugar na província de Inhambane entre agosto e setembro.
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1: Vamos conferir daqui a mais um pouco a mais mensagens dos ouvintes.
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Bom dia, Riamo de Esporto. Beijinhos para a sua esposa Albertina Rodrigues, ao seu pai Nortamo, a sua mãe Teresa, que se encontra na Zambésia, distrito de Nicuadala, as suas irmãs Atanásia, Esperança, sobrinha Isa, e bom trabalho para a equipa. É o Langa, fala a partir de Chipamanini. Olá, campeão Langa. E ele apela aos ouvintes, não telespectadores, para controlar o tempo, ok, está certo. Vamos então verificar este aspecto, vamos lá ver as outras mensagens, o que dizem. Alfredo Nhancengo, de Chipamanini, a Figueirinha. Diz ele que bom dia, está tudo bem com ele. Aurora Nhancengo, da Figueirinha, passam então para saudar os campeões de Palma e Meio, amigos particulares, capitaneados por Eric Nair, Naira, Arion Mason, Janice, para esta, rápidas melhoras, Carmen, Liliana, Ashley, Winnie, Gigi, Mainha, Juninho, Valdo, Daniela, Robertinho e Zana Melinho, e este último que é o seu afilhado, desejando-lhe feliz terça-feira, até às 10. É o que mais, desta vez, querem saudar a equipa que alinharam para capitanear por Macuaco, Zandamela, Rafique, Lugero, Dalito, José Nhampoça, Aurora, Lúcia, Paciência, Helena, Manganhela, Pobre, Gabriel, Mafundice, Jocene Fomba, Cisnando, Teomuini, Cissa e Suplentes, pela idade, Vilanculo, Muxice, Eurico, Morgado e Chilaule, e por desejos de rápidas melhoras, Júlia, Bernardo, ou...

horas e 42 minutos. Continuamos a trazer as notas informativas de destaque. Mundial 2026, após a exibição histórica contra a Argélia na estreia da Argentina no Mundial, Lionel Messi ultrapassou esta segunda-feira a marca histórica de Miroslav Klose e tornou-se o melhor marcador de sempre da competição. O astro argentino ainda desperdiçou uma grande penalidade, mas acabou por inaugurar o marcador diante da Áustria aos 38 minutos e fazer história. Apesar do tento alcançado, tal não se mostrou suficiente para Messi, que aos 90 mais 5 voltou a marcar e aumentar o próprio recorde. Ainda antes do arranque da competição, havia já certa expectativa em torno do internacional argentino sobre a possibilidade de atingir ao longo do campeonato a marca do avançado alemão. Agora, Messi, campeão mundial de 2022, lidera com 18 golos contra 16 de Klose, 15 de Ronaldo e 14 de Müller e Mbappé, sendo que o gaulês também está na corrida ao trono dos goleadores, defrontando, depois então de ter defrontado então o Iraque, que acabou vencendo. Ele marcou também. Messi, atualmente no Inter de Miami, também é recordista em mundiais nos jogos disputados, cumpriu o 28º. Começou o embate com os austríacos, com 2.395, tem bolas de ouro, 2 ou vitórias, 17, registro em que também pode, já deixou então para trás, Klose no caso.

Ainda sobre o Mundial 2026, recordamos que a Noruega bateu o Senegal e qualificou-se com um novo bicho de Haaland. Em Easter, Rutherford, nos Estados Unidos, o avançado do Manchester City, faturou aos 48, 40 e 58, depois de Marcus Pedersen marcar o primeiro dos nórdicos aos 43, enquanto Ismail Assar também faturou duas vezes para os senegaleses, 53 e 90 mais 3.

0: recordamos que em termos de calendário de jogos para esta terça-feira, temos o jogo entre Portugal e Uzbequistão às 19h20, 2 horas, Inglaterra e Gana. Jogos complicados para mais logo, hein? Todos votos para a seleção africana. Amanhã teremos mais jogos, Panamá, Croácia, Colômbia, RDC, no fecho da segunda jornada. Vamos atualizando dentro do possível estes jogos que acontecem.
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8: Nove e 55, vamos fechar com notas sobre Duatlo. Temos Duatlo em Marraquém, próximo fim de semana. Vamos então para o lançamento desta prova por Carlos Lenga.
9: Uma prova que vai envolver 80 participantes de Maputo e também de Sofala. Presidente da Federação de Duatlo, Janete Antunes, o que é que se pode pensar deste certame que escala Marraquém em Maputo?
10: Esperamos ter muita vida, uma vez que estamos a sair mesmo da zona de conforto, não é? Da nossa marginal. Para nós é gratificante ver que a vila abraçou a Vila de Marraquena, o nosso presidente Chafi abraçou esta causa, o desporto em si, e está envolvido com a causa, e está com também, estamos a ter apoio também da ambulância, da polícia de trânsito, como da polícia municipal, e isso para nós fortalece-nos, porque fazer este evento sem ter esse tipo de apoio é muito pesado.
9: Vou vir também aqui um atleta que tomará parte deste certame, Joel. Como é que está preparado para esta prova que escala Marraquena?
11: Os últimos meses têm sido mesmo de treino intenso para poder competir contra não só os nossos elites, mas também o esperado era competir contra os de fora, né? Mas isso não, o facto deles não poderem participar não impede que nós, entre nós próprios cá, sejamos competitivos entre nós. Portanto, venho com um bom nível.
9: No décimo vereador, senhor vereador Marraquene, acolhe esta edição. Como é que está preparado para este certame?
12: Prontos, preparados nós nunca estamos. É sempre um desafio, é sempre uma novidade, mas vamos fazer o nosso melhor. Temos bons parceiros, temos parceiros conosco e contamos sempre com eles para podermos tirar o nosso melhor.
9: Muito bem, então, é Marraquene, em termos daquilo que está pronto para que os participantes, o que é que se organizou?
12: É já no sábado, então eu deixo isto como uma surpresa, mas vão encontrar maravilhas, de certeza absoluta, de certeza absoluta.
9: Vereador da área do desporto de Marraquene e o duatlo que vai realizar-se no próximo sábado naquela vila municipal, envolvendo 80 participantes de Maputo e também que vem de Sofala. Por agora é tudo. Carlos Langa, saudações.
8: Saudações e muito obrigada. É o lançamento da prova de duatlo que terá lugar próximo fim de semana na vila de Marraquene. E nós fechamos esta peça justamente porque é um ouvinte que quer saber um pouco mais de duatlo. Esta aqui é uma modalidade desportiva. Eu tenho a possibilidade de juntar em antena o meu companheiro de trabalho, de jornada. Companheiro de trabalho. Sim, mesmo a propósito desta modalidade desportiva, porque temos triatlo e duatlo. Então, Jamal, aproveita a oportunidade para... gosta de falar de triatlo. Quando eu cheguei aqui e ele estava a ouvir duatlo, ele disse duatlo. Então, o triatlo...
13: Duas modalidades.
8: Exatamente.
13: Duas modalidades que vai acontecer em Marraquena é ciclismo e atletismo. Então, são duas modalidades, por essa razão que é duatlo. Triatlo é quando há natação, quando há ciclismo, quando há corrida,
8: também, sim.
13: Atletismo. Então, são três modalidades. E agora, o que está a acontecer e que vai acontecer em Marraquene, são duas modalidades, que é o atletismo e o ciclismo.
8: Sim, e acima de tudo são provas de resistência.
13: Sim.
8: E, então, tem que resistir, no caso, uma vez que é duatlo, no ciclismo e na corrida. Tem que resistir. Prova de resistência para ver até onde vai o atleta.
13: Sim. Se tiver asma...
8: Se tiver asma, não aguenta correr.
13: Asma pode praticar desporto.
8: Sim, pode, mas para calma, correr... Imagino correr. Para
13: sim,
8: correr.
13: Sim. Agora depende muito. Depende muito de quem corre. Se tiver condições, tudo bem, está tudo tranquilo. Por essa razão que vamos esperar muita gente. Segundo a reportagem do Carlos Langa, vamos esperar muita gente a aderir a este duatlo.
8: Sim, para assistir até, para matar a curiosidade desta modalidade.
13: E ver como é que se faz as duas coisas ao mesmo tempo.
8: Sim.
13: E quem faz três coisas ao mesmo tempo, sabe quem?
8: Não.
13: Aqui o nosso amigo Castro António Jorge, ele vai assinar o bloco das 10.
8: Ele faz tantas coisas, ele é versátil, ele está metido em todas, ele está lá a toda largura, na verdade. A toda largura. Bom, é tempo para atualizar as notícias esta hora. Muito bom dia. Em Moçambique são 10 horas.
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8: As notícias já estão a hora apresentadas por Castro Jorge. Bom dia.
15: Muito bom dia. A Liga Moçambicana de Futebol cancela a marcação de jogos da 8ª e 9ª jornadas do Moçambola 2026. Jogos estes que teriam lugar entre hoje e o próximo fim de semana. A entidade gestora da maior prova do futebol moçambicano alega motivos ponderosos para cancelar as marcações feitas no comunicado anterior a este. Assim, de acordo com o documento que temos vindo a citar, a Liga fará esta terça-feira a remarcação dos jogos das jornadas em causa. E o Xingal de Tete voltará a jogar no estádio no campo 25 de setembro na Vila de Moatize. Num comunicado, a Comissão de Licenciamento de Clubes atribuiu uma aprovação temporária àquele recinto desportivo enquanto decorrem obras de melhoramento do mesmo. Atenção que não está tudo concluído, tanto é que foram recomendadas as melhorias dos balneários, a pintura do recinto e ainda a melhor sinalização das áreas de estacionamento, entre outras. Ainda em Tete, morreu no último fim de semana o árbitro Albino Manteiga em pleno jogo do Campeonato Nacional de Futebol da 2ª Divisão. 5 minutos depois, Manteigas, que desempenhava as funções de árbitro auxiliar, acabou caindo inanimado, tendo imediatamente perdido a vida. Em Iambane já se preparam então os acertos finais para acolher o Festival Nacional Desportivo de Jogos Escolares, uma competição cujo lançamento aconteceu ontem naquela cidade do sul do país. E aqui na capital, já no próximo fim de semana, no caso particular no próximo sábado, haverá uma prova de duatlo, ou seja, a combinação do atletismo e do ciclismo. Carlos Langa.
9: Uma prova que vai envolver 80 participantes de Maputo e também de Sofala. Presidente da Federação de Duatlo, Janete Antunes, o que é que se pode pensar deste certame que escala Marraquene em Maputo?
10: Esperamos ter muita vida, uma vez que estamos a sair mesmo da zona de conforto, não é? Da nossa marginal. Para nós é gratificante ver que a vila abraçou. A Vila de Marraquena, o nosso presidente, Chafi, abraçou esta causa, o desporto em si, e está envolvido com a causa.
15: Presidente da Federação Moçambicana de Duatlo e no teatro, no caso particular, e a realização desta prova de duatlo, ou seja, duas modalidades combinadas, o atletismo e o ciclismo, que vão preencher a cidade, ou seja, a província de Maputo, mais particularmente na Vila de Marraquena. Agora olhamos o Campeonato Mundial de Futebol. Selecionador luso-moçambicano Carlos Queiroz, ao serviço do Ghana, afirmou que a coesão e o esforço coletivo vão ser decisivos para a sua formação obter um bom resultado frente à Inglaterra esta terça-feira no Mundial 2026. Disse e passo a citar: aconteça o que acontecer durante a partida, temos de nos manter unidos, lutar juntos e seguir em frente. Disse o treinador na conferência de imprensa realizada no Lincoln Financial Field em Filadélfia, onde as duas equipas se vão defrontar. O Ghana e a Inglaterra lideram conjuntamente o grupo L com 3 pontos cada. Lembrar que o Ghana bateu o Panamá por 1-0 e a Croácia foi derrotada pela Inglaterra por 4-2. Carlos Queiroz, um moçambicano nascido em Nampula, mais particularmente na vila de Namialo, vincou que os seus jogadores precisam de estar preparados para jogar muito rápido durante os 90 minutos, já que esse é o estilo da seleção inglesa comandada pelo alemão Thomas Tuchel. Ora, por falar em jogos, para além desse encontro entre Inglaterra e Ghana, marcado para as 22 horas antes, Portugal joga diante do Uzbequistão. Depois de empatar na jornada inaugural com a República Democrática do Congo, os portugueses precisam de vencer para continuar a acalentar esperanças de qualificação para os 16avos de final. Vencer hoje é um imperativo nacional, dizem sim os portugueses. Atenção que, por mesmo grupo, o grupo K, às 4 horas da manhã de amanhã, teremos então mais uma seleção africana, República Democrática do Congo contra a Colômbia. É um jogo para acompanhar atentamente. Antes, à 1 da madrugada, teremos o Panamá-Croácia para o grupo L. Na última madrugada, a Argélia venceu a Jordânia por 2-1 e conseguiu manter-se na lista de seleções com possibilidades de apuramento para os 16avos de final. O Senegal, esse pode ter se despedido deste campeonato ao perder diante da Noruega por 3-2. Atenção que na última jornada, se o Senegal vencer, pode ser repescado na condição de terceiro classificado desta competição. Quem garantiu um lugar foi Lionel Messi e companhia. Outro bis de Lionel Messi na vitória da Argentina 2-0 sobre a Áustria para o grupo J. O mesmo grupo para o qual a Argélia derrotou a Jordânia por 2-1. No grupo I também já se realizaram os jogos da segunda jornada. Noruega 3, Senegal 2 e França 3, Iraque 0. Os franceses, tal como os argentinos, têm um lugar nos 16avos de final deste campeonato mundial. Ficou essencial? Bom dia.
8: Muito bom dia. Está tudo acertado às 10. Estas e mais notícias no Jornal Desportivo a partir das 12 horas e 1 minuto. E pronto, por aqui termina o nosso encontro de terça-feira. Dar um recado a Jamal. estava o Castro a falar de Carlos Queiroz. É de Nampula. Gosta muito de naturalizar os homens bons, de qualidade. O Carlos Queiroz é de Nampula, não é de Mapiazua.
13: E nasceu em Namiola.
8: Sim, ele não é de Mapiazua.
13: Está bem, está bem. Não faz mal, não faz mal. Nem leve Jamal. Jamal vai estar consigo até às 15.
8: Está certo. Um bom trabalho. E quanto nós voltaremos a estar juntos amanhã no Espaço Onda Olímpica. Desejo-vos a continuação de ótima sintonia, restante programação do Canal dos Campeões.

0: Rádio dos Campeões, olá, viva, bom dia, são 10 horas 6 minutos, começa assim este período número 2 com o Castro António Jorge a assinar e eu a desejar também bom descanso à Natércia Tomás, que esteve a fazer o período número 1. E então, e agora nós vamos seguir daqui a 3 minutos, vamos arrancar com o Fernando Silvano, que vai arrancar também com o Diário do Can. Você está ligado à rádio que é sua, é uma rádio que também, neste período número 2, que chama o António Bação, para este dia 23. António Bação, vamos conhecer a previsão do estado de tempo, é contigo, para o Observatório Campos Rodrigues, na rua de Mucumbura. António, anda aqui e fala comigo. Bom dia.
1: Bom dia, estimados ouvintes da Rádio Moçambique. Previsão do estado do tempo para hoje, 23 de junho de 2026. Em todo o país prevê-se céu pouco nublado a limpo. Períodos de muito nublado em Maputo nas primeiras horas do dia, com possibilidade de chuvas fracas locais. Vento predominante será de sueste a nordeste fraco, soprando com rajada ao longo da faixa costeira. E temperaturas máximas previstas em graus Celsius indicam para Pemba 30 graus, Maputo e Tete 29, Nampula e Xai-Xai 28, Inhambane e Quelimane 27, Beira e Vilanculo 26, Chimoio 25 e finalmente a cidade mais fresca, Lixinga, com 24 graus Celsius. É tudo quanto à previsão do estado do tempo para o dia de hoje. Bom dia.
0: Bom dia, bom dia. E que seja, de facto, um grande dia. Nós vamos ter daqui a bocado o Fernando Silvano para o Diário do Mundial. Eu um bocado dizia Diário do Can, mas é a força do hábito, mas é o Mundial que acontece de quando em vez. Mas de qualquer das maneiras, de quando em vez, eu queria vos dizer que, bom, eu apareço porque estou aqui, exatamente, e quando estou aqui é porque cheguei, não é? Exatamente. E quando chega, ora, o que é que você acha? Quando chega, estamos juntos. Exatamente, vamos fazer aqui uma pontezinha, e esta pontezinha tem a ver efetivamente com aquilo que vai ser a nossa programação. E dentro da nossa programação nós vamos com certeza absoluta olhar para muitas outras questões a ver com o desporto. Já você percebeu, o ouvinte estava preocupado com relação àquilo que vai acontecer em Marrakech, que é a conjugação de duas modalidades, que é o desporto e, aliás, que é desporto e desporto. São duas matérias ligadas ao desporto, que é o ciclismo e o atletismo. Exatamente, então ficou esclarecido, porque informar é divulgar, e divulgar é levar a conhecer aquilo que os outros ignoram. Então vamos juntos acompanhar também aquilo que vai ser mais logo a seleção portuguesa a jogar, né, por volta das 19, no Moçambique. Exatamente, tudo isso acontecer e para você também aprender e estar dentro daquilo que acontece no nosso diário. Este Diário do Mundial também é transmitido com a rede nacional dos emissores em FM, quer dizer que nós também transmitimos em simultâneo com a antena nacional da rádio. O seu relógio está a dizer que são, nesta altura, 10 horas 10 minutos, 4 segundos, então é o Fernando que arranca.
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3: Bom dia, Messi bate recorde absoluto de golos no Mundial. O jogador argentino, com 18 golos, tornou-se o melhor marcador da história dos Mundiais. Após 2 golos frente à Áustria, o que o coloca acima do alemão Miroslav Klose, com 16 golos. Os 2 golos permitiram ao capitão argentino ultrapassar o antigo avançado alemão, Miroslav Klose, cujo recorde de 16 golos vigorava desde o Mundial de 2014. Messi, que faz 39 anos dentro de 2 dias, marcou um na primeira parte ao corresponder a um passe na grande área e finalizar com calma perante o guarda-redes austríaco. O gol surgiu depois de já ter falhado uma grande penalidade, adiando o que muitos esperavam, que fosse mais um marco histórico numa carreira já recheada de recordes. A fechar a partida, na segunda parte, o astro argentino voltou a marcar, fixando o resultado em 2-0. O capitão da seleção da Argentina chegou ao Mundial de 2026 com 13 golos e subiu rapidamente na lista dos melhores marcadores ao assinar o seu primeiro hat-trick em campeonatos do mundo. Na vitória inaugural sobre a Argélia, essa exibição permitiu-lhe igualar Klose antes de se destacar definitivamente frente à Áustria. A marca junta-se a uma lista crescente de recordes de Messi neste torneio. No início do mês, tornou-se o primeiro futebolista a disputar 6 mundiais, prolongando uma carreira de mais de 2 décadas ao mais alto nível do futebol de seleções. Embora Messi esteja agora isolado no topo da tabela, vários jogadores no ativo continuam na perseguição. Este momento histórico surge numa altura em que Messi tenta conduzir a Argentina ao 4º título mundial e é o 2º consecutivo depois do triunfo da equipa no Qatar há 4 anos. Com a vitória ontem sobre a Áustria, a Argentina classificou-se para os 16avos de final. A França também segue para outra fase depois da vitória sobre o Iraque por 3-0 com 2 golos de Kylian Mbappé, que na lista dos melhores artilheiros em mundiais figura com 16 golos. Senegal está eliminado, perdeu na madrugada de hoje com a Noruega por 3-2. Já a Argélia mantém-se na corrida depois de derrotar a Jordânia por 2-1. Ramon Lorenzo, brasileiro radicado em Maputo, aponta o Marrocos como a equipa africana com largas possibilidades de chegar aos 16avos de final.
4: Falando de seleção africana, o grande favorito com certeza é Marrocos, né? É um país que investe muito na área do desporto. Todos nós sabemos disso, que Marrocos vem há anos investindo muito no desporto, não só o futebol de 11, mas o futsal, também tem futebol de 7 e outros desportos também. Então, o espelho disso já se vê no futuro, né? Com certeza Marrocos aí na anterior chegou longe, chegou entre os 4 e agora pode sim chegar ainda mais longe, não duvido não.
3: Marrocos e Brasil partilham a liderança do Grupo C com 4 pontos cada. Haiti será o último adversário da equipa africana, enquanto o Brasil irá enfrentar a Escócia. Os 2 jogos a 0 hora da próxima quinta-feira. Hoje jogam Portugal e Uzbequistão às 19h, Inglaterra Gana às 22h. Panamá, Croácia e Colômbia, República Democrática do Congo serão a 1h e às 4h, respectivamente. Cabo Verde, equipa sensação desta Copa, realiza o jogo da 3ª e última jornada da fase de grupos no próximo sábado, defrontando a Arábia Saudita. Fora do Mundial, o futebolista cabo-verdiano Samir Fernandes diz que é para ganhar.
5: Só esperar a vitória contra a Arábia Saudita. Acho que é tudo o que nos resta agora. Acho que não vamos fazer um 3º empate. Nós não viemos para a Copa do Mundo para fazer só empates. Eu acho que eles estão mesmo todos agora focados na vitória, porque ainda bem só depende de nós. Porque o próximo jogo também é Uruguai e Espanha. Vai ser um jogo complicado. Alguém vai ficar. E se eles empatarem, que a gente ganhar, ainda podemos passar em primeiro lugar. Então é muito mais esperançoso para nós uma vitória agora no próximo jogo.
6: Jogar pelo empate não é na mentalidade cabo-verdiana, digo isso porque 3 pontos, que seja o 2º ou o 3º lugar, com 3 pontos deverá dar acesso aos 16avos de final.
5: Sim, mas eu acho que eles não vão jogar pelo empate, mesmo que o empate até não seja um mau resultado, mas eu acho que temos a possibilidade de fazer um bom jogo contra eles e buscar a vitória, não só o empate. Eu acho que eles vão entrar com essa mentalidade mesmo de buscar uma vitória e não só o empate.
6: Em relação à Arábia Saudita, tinha empatado contra o Uruguai, sofreu uma derrota pesada contra a Espanha. O que é que se pode esperar? Estar confiante ou mesmo assim ter um pé atrás com uma seleção assim saudita?
5: Temos sempre que ter um pé atrás, porque também eu lembro-me bem da Arábia Saudita, que fez um grande jogo no Mundial 2022 contra a Argentina, e eles até ganharam a Argentina. Então, mesmo que agora não estão saindo muito bem, mas é sempre ter um pé atrás. Tendo um pé atrás, mas com a confiança que sim, podemos ganhar também, porque eles também não estão a ter bons resultados, então, e nós estamos a ser a sensação do Mundial, por que não ganhar e confirmar que somos realmente a sensação deste Mundial.
3: Cabo Verde soma 2 pontos no Grupo H, fruto de 2 empates diante da poderosa Espanha, sem abertura de contagem, e frente ao Uruguai a 2 golos.
5: Sinceramente, eu acho que estamos satisfeitos, eu falo por mim, estou muito satisfeito com o empate, mas fica aquele sabor amargo, porque eu acho que a gente até podia ter ganho o jogo. No final tivemos quase aquele penalti, que não sei se é bem penalti ou não, mas a VAR ainda mostrou muito, mas que dava para ganhar. À Espanha não dava para ganhar, porque a gente só fez defender, mas contra o Uruguai a gente teve olhos nos olhos e dava para ganhar. No fim nós é que tivemos a oportunidade, no fim teve aquele livre que o árbitro nem nos deixou bater, então acho que era um jogo que dava para ganhar. Mas agora também está tudo em aberto, depende só de nós, então isso é muito bom. Eu acho que o primeiro jogo é que temos aquela expectativa de como é que vamos sair, é a primeira vez numa Copa do Mundo, então tem todo esse stress. E eu acho que depois, contra o Uruguai, o pessoal teve muito mais à vontade, porque eles, eu acho que se eles fizeram um bom resultado contra a Espanha, a partir daí tu pensas que tudo é possível. Então a gente apanhou o Uruguai, não é uma Espanha, mas é uma equipa muito forte, tem bons jogadores, mas que a gente já vem com aquela confiança. Se a gente fez um empate contra a Espanha, por que a gente não pode também fazer um empate ou mesmo ganhar o Uruguai? Eu acho que eles foram mais por aí, para essa confiança e isso. Então o primeiro golo foi um golaço, primeiro golo numa Copa do Mundo, acho que todos os cabo-verdianos vibraram e muito. Ainda por cima o jogo foi tarde, foi muito tarde, aqui em França já era meia-noite, então a gente vibrando à meia-noite com um golo desse foi espetacular.
3: Cabo Verde segue fazendo história neste Mundial de Futebol, cujos favoritos na ótica do jornalista Vítor Manuel vão se revelando no decorrer da competição.
7: Bom, vamos olhar para as equipas que chegam e como chegam a este campeonato, não é? A Bélgica já não traz a geração anterior, que sabe, a Bélgica também foi uma grande sensação. A Alemanha também está numa fase de reconstrução, com plantel diferente. Para mim, vamos sempre olhar para os favoritos de sempre, entre a Espanha e o Brasil. Nas seleções sul-africanas, há uma grande esperança que está sobre o Marrocos, por aquilo que fez no último campeonato africano.
8: E em relação às despedidas de Messi e Ronaldo numa grande competição, o que é que te parece?
7: Chega sempre o seu momento, não é? Deus, nós nascemos e depois há um limite também, tudo tem o seu limite, e este vai ser o campeonato dos dois. Vão tentar fazer coisas bonitas para depois deixarem também na memória das pessoas.
3: Vítor Manuel e as incidências do Mundial de Futebol, México, Estados Unidos e Canadá. Em só falar, os adeptos acompanham de forma apaixonada o Mundial de Futebol. O repórter Felipe Jorge está no distrito de Buzi.
9: Jornalistas desportivos em Sofala apontam a seleção portuguesa como a principal candidata à vitória no jogo desta noite contra o Uzbequistão, a contar para a segunda jornada do Grupo K do Mundial de Futebol edição 2026. O favoritismo, segundo os nossos entrevistados, surge pelo fato de Portugal apresentar um plantel experiente e com jogadores com qualidade técnica apurada, comparando com a formação adversária. Explicaram que depois do empate a uma bola na ronda inaugural frente à República Democrática do Congo, Portugal tem a obrigação de vencer para reforçar as suas aspirações de qualificação para a fase seguinte da competição. As palavras são de José Chirinza, do Diário de Moçambique, e Amadeu, do Jornal Notícias.
10: As duas seleções partem para este desafio, ciente que estão proibidas de perder, com o risco de ser, não conseguir o apuramento para outra fase, sobretudo a seleção portuguesa, que tem maior responsabilidade do jogo, tendo em conta é uma das candidatas sérias à conquista do troféu, tem a obrigação de ganhar esse jogo, olhando pelos outros resultados. Temos a Colômbia já tem 3 pontos, em caso de uma vitória já garante o apuramento, e o Congo também vai fazer o jogo, por exemplo, diante do líder.
11: Quero acreditar que vai poder jogar com um pouco mais de uma lição estudada, da responsabilidade, tendo em conta que no jogo anterior não conseguiu se sagrar-se vencedor, o empate com a República Democrática de Congo, que diga-se a bona da verdade que também está muito bem neste campeonato, mas eu quero acreditar que pela expressão que Portugal tem para com o seu adversário, poderá sim conseguir o seu sua primeira vitória, até porque tem uma equipa de futebol extremamente forte, tem jogadores que estão a militar em grandes campeonatos, jogadores que vêm fazendo muito trabalho nas suas equipas.
9: O favoritismo do seu lado, Portugal entra em campo pressionado a vencer, enquanto o Uzbequistão procura surpreender e manter vivo o sonho da qualificação. O apito inicial está marcado para 18 horas desta terça-feira, num duelo que poderá ser determinante para as contas do Grupo K. Felipe Jorge, no Buzi.
3: E assim foi o Diário da Copa, por Fernando Chiluvan e Mauro Jamis. Bom dia.
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0: Eu sei que o Stanley Malhissa esteve a acompanhar este diário assinado pelo Fernando Chiluvan. E agora também a conexão com o Matola. Exatamente. Stanley Malhissa, eu sei que tu estás aí, estiveste a acompanhar este Mundial diário. Agora, traz lá o teu dia-a-dia aí na cidade de Matola. É contigo. Viva, bom dia.
12: Muito bom dia, António Jamal. Estamos cá, sim, já de plantão aqui, aguardando para trazer este nosso dia-a-dia, depois do Diário do Mundial.
0: Exatamente, e nós estamos de ouvidos. Nós só estamos de ouvidos.
12: Ok, muito bem. Bons ouvidos que são. Escutem já a seguir a síntese da informação da província de Maputo. Lá vamos nós. São 10h22, já agora é 23. Já o dissemos que depois deste Diário do Mundial, voltamos a retomar então o volante desta emissão. É uma emissão simultânea, RM Desporto e também emissor provincial de Maputo, da Rádio Moçambique. Voltamos para atualizar o ouvinte sobre as quatro linhas na província, aqui na cidade de Matola em particular. Vamos começar por Gaza em Nhambane. É estranho, mas vai ser assim. Vamos começar por visitar as províncias de Gaza e Nhambane. Ora, foi nestas províncias que os representantes da província de Maputo foram à busca de uma vitória no âmbito das eliminatórias da Taça Moçambique em futebol, a fase da região, da região sul do país. O Nkomati Sinavane impôs-se, tendo cumprido serviços mínimos ao bater os Barões da Massinga por uma bola, portanto já o dissemos, cumpriu serviços mínimos e transita para a fase seguinte. Recorde-se que o Nkomati é o vencedor da taça na província de Maputo, mas levou consigo seu irmão. A Escola de Sargentos de Boano não conseguiram impor-se diante do Ferroviário de Gaza. Também os gazenses cumpriram serviços mínimos ao bater a Escola de Sargentos de Boane, os militares de Boane, por uma bola sem... Bom, sem uma bola é que não tem resposta, né, meus amigos? Prontos. Bom dia uma vez mais. Bom dia, boa viagem, bom regresso a casa e bom trabalho se estiver a acompanhar-nos a trabalhar. Abra bem o volume aí, mas não incomode os seus colegas. Abra o volume para ouvir, para estar atento então às incidências da província de Maputo. É aqui onde tem a Matola, Boane na Maacha, Matutuini Muamba, Magudi Manhissa na Maacha. É na província de Maputo que tem a maior fronteira terrestre do país, Ressano Garcia. Já ouviu falar da Ponte de Ouro?
13: Já ouviu falar? Um dia tem que levar um amigo Jamal. Acho que ele já há bom tempo não visita a Ponte. Vou chamá-lo.
12: Enfim, são notas apenas para entreter um bocadinho só ouvinte, o ouvido do nosso ouvinte. Pois bem, já dissemos que neste final de semana não foi, vamos lá, trouxe aqui uma espécie de doce amargo em simultâneo, não sei se existe isto, mas eu sei que as mulheres conseguem fabricar este paladar, este gosto na panela, tu sentes na mesma refeição,
13: uma doçura ali, um doce, mas ao mesmo tempo um amargozito ali. Enfim, são as magias. Enfim, este final de semana trouxe-nos este gosto. Por um lado, o Incomat está ali a trazer-nos as alegrias, porque transita para a fase seguinte. Já o dissemos, o Incomat bateu os Barões da Macinga por uma bola e passa para a fase seguinte. Vamos ouvir então, com cortesia, do Unição Provincial de Inhambane. Esteve lá Avelino António Macitela. Este é outro craque da Rádio Moçambique. O Avelino iguala-se ao Messi. Também já tem 18. Avelino. Depois vamos ajustar isso. Hein? Agora o Messi também. Olha, voltaremos para o Messi e o Cristiano. Mas depois também voltaremos para o Domingues. Ah, para o Domingues, eu não. Pelembe. Pronto. Ok, voltaremos para ti, Pelembe. Não te zangues, meu amigo. Pelembe, não te zangues. Eu sei. É que, Pelembe, é que há semanas, meu amigo, anunciaste aquele assunto ali, né? Mas depois de treinar. Ok, não, quer dizer, não é mau. Estamos a ver aí, Ronaldinho Gaúcho volta para os campos. Atenção! Que agora o Pelembe também pode voltar. Ai, Pelembe. Ok, Pelembe de lado. Agora vamos ouvir Edson Mavunja. É o mister do Incomat Chinavan. Falou os microfones de Avelino António. É com cortesia deste quadro da Rádio Moçambique que vamos ouvir a análise do jogo cujo Incomat, ou melhor, de um jogo onde o Incomat saiu a vencer por uma bola. E passa para a fase seguinte desta taça na fase regional.
14: Mister, parabéns pela vitória e consequente apuramento à fase seguinte. Gostava que fizesse a leitura desta eliminatória ganha fora de casa.
15: Primeiro, dar os parabéns aos meus jogadores, né? Uma viagem um bocadinho complicada, com muita chuva pelo caminho. É arriscado mesmo para a vida de jogadores, mas jogador sempre é assim. Em seguida, dizer que não foi um jogo fácil. Eu sabia de que havia de apanhar uma contrariedade numa equipe onde tem a Miss, Escurinho, conhecedores da bola e alguns jovens de Chibuto, que ano passado até escorreguei nas mãos de Chibuto, né? Perdi em Chinavana, depois fui empatar em Chibuto, acabei não passando para Moçambique. Mas éramos obrigados a passar a esta fase, porque sabe-se lá que o Incomat ano passado foi até os quartos finais da taça. Até me admiro muito termos entrado nesta eliminatória sem nenhum benefício, porque nós, por termos chegado aos quartos finais na província, deverão ter deixado o Incomat de fora, mas deixaram 5 equipes da cidade para não fazer a eliminatória e fosse o fez Incomat Esfa. Mas graças a Deus, tem uma equipe na província, do Maputo província, não na cidade, Maputo província, que neste momento ainda vai continuar a lutar por alguma vaga noutra fase da Taça de Moçambique.
14: Mister, opções técnicas são mesmo opções técnicas, mas já há que questionar isso. Carlitos está a fazer uma boa a campanha no campeonato provincial, mas chega aqui e começa o jogo no banco. Era uma questão estratégica ou alguma razão diferente dessa?
15: Não, Carlitos vem de uma lesão. Esteve um mês parado, problema de joelho. Lutamos muito para ele poder recuperar, até foi a Maputo para ser visto. Então hoje, eu até não deveria estar convocado, mas por conta de eu saber que ele vive em Inhambane, tem família, o nosso campeonato provincial vai um ano, se calhar esta será a última vez que o Carlito vem para aqui, talvez de vir de novo na pula, então tive que levar a ele. Mas o instinto chegou aqui e disse: mete Carlitos. Carlitos bateu o jogo, é muito bom. Muito bom, muito bom. E já é bom assim, porque também era uma pulsação para poder ver a ele se realmente está bem para atacar os outros jogos ou não. Mas hoje eu vou ver que realmente está a 80%. Então um jogador que está a 80% treinando chega a 90% e esse pode me ajudar.
13: Palavras de Edson Mavunja, mister do Incomat Chinavan. Falava de Carlitos. Para já, o Carlitos saiu do banco e foi marcar o golo da transição desta etapa. Vamos ouvir então as palavras do goleador. O único tento que deu vitória ao Incomat, os açucareiros, foi de Carlitos. Oh, meus amigos, um jogador que sai do banco e sai de uma lesão, às vezes resolve. Estão a ver Neymar. Ok, vamos ouvir Carlitos do Incomat Chinavan. Este marcou o golo da vitória dos açucareiros.
16: De primeiro, quero agradecer pela oportunidade que eu tive, porque eu já estou há 5 semanas que não jogo por conta de uma lesão que eu tive. E para mim foi uma bênção. Foi uma bênção, uma vez que eu estava sem rodagem, estava sem jogo já a fazer, só treinava. Epa, graças a Deus, pelo esforço dos colegas, conseguimos essa eliminatória.
14: A quem dedica este golo feito num campo especial para si?
16: Eu, na verdade, dedico a duas pessoas. Primeiro, dedico a Deus, porque Ele é que vem me suportando dia após dia, vem me dando suporte e muita força. E segundo, meu pai, que sempre acredita em mim. E Vamos continuar a trabalhar para vermos se conseguimos passar para outra fase.
12: Palavras de Carlitos, o homem do golo da vitória do Incomates Navan, que saiu, por sinal, é curioso, saiu do banco e vem de uma lesão, segundo vimos, do seu Mr. Edson Mavunja. Bom, não é regra, mas, bom, às vezes os que saem do banco e vindo de uma lesão, às vezes resolvem. Está ali o Carlitos, resolveu para os açucareiros, voltaram felizes, apesar de terem molhado, segundo disse o Mr. Epá, viajaram numa situação de chuva, isto pode condicionar a saúde, é verdade, mas há que protegerem-se, oh, Mister. Já vimos jogadores, ou melhor, jogo a ser realizado em plena chuva, que o diga, o Kylian Mbappé ontem jogou diante de uma chuva, é verdade que o jogo depois ficou suspenso por alguns minutos. Enfim, são as análises por parte do Incomates Navan. Ouvimos o Mister que fala de uma presença merecida e uma vitória também merecida. Não despreza o adversário. Fez menção, por exemplo, dos Barões da Macinga, onde está o Amice, o Escurinho, que jogaram, mas o Incomate impôs-se. Vamos

0: perdermos esse jogo. Se o nosso meio-campo estivesse em dia, não perdíamos o jogo. Mas deu para competir, competimos e perdemos. Não temos muita coisa para reclamar, perdemos.
1: Mister, os adeptos Barões questionam a saída do Escurinho, o único jogador que conseguia ficar com a bola numa altura em que estavam em vantagem, quando deviam esconder a bola, o adversário não poder marcar o golo. O que é que aconteceu nessa substituição?
0: A opção técnica equivale mais do que o adepto. O adepto foi mal. Escurinho pegava a bola, mas não punha a equipa a andar. Só pegava a bola, tentava fintar, fazia mal os passos e nós tivemos que substituir. Não havia como não substituir. O adepto sempre fala aquilo que ele acha melhor.
1: Agora as baterias todas estão viradas para o campeonato, tem jogos em atraso. Gostava que para já fizesse a antevisão do jogo da próxima semana, ao meio de semana.
0: Nós vamos lá para competir, ou vamos receber o ADV, vamos jogar. Ele também está numa boa posição, o jogo vai ser um jogo bem jogado e renhido. Nós temos isso na nossa mente, que o jogo é um bocado complicado. Sim, temos que ganhar. Jogamos em casa, não há outra coisa para fazer, temos que ganhar. Estamos dentro de derrotas, temos que tentar resolver as nossas derrotas, mudarmos.
1: A derrota do Ferroviário ontem, tem alguma vantagem para vocês ou estão focados apenas na vossa equipe?
0: Nós estamos focados com a nossa equipe. O Ferroviário perdeu, o Timusa também já está em boa posição neste momento, está com 7 pontos, está em cima de nós, está em cima mesmo do próprio Ferroviário, mesmo empatando, como leva vantagem por ter ganho. O Timusa está a fazer o seu campeonato, nós também estamos a fazer o nosso, que é o mesmo campeonato.
2: Palavras do Mr. Manito Marangue, dos Barões da Massinga. As nossas sinceras desculpas ao ouvinte pelo boa tarde, a ter passado despercebido na edição e nós damos mal à palmatória. Vamos corrigir e vamos dar seguimento, 10h35, a referência e análise do Mr. Manito Marangue, dos Barões da Massinga, depois de terem perdido a uma bola diante do Incomates Navan, que transita para a fase seguinte, continua a dar alegria já à população e aos amantes da bola na província de Maputo. Olha, o cenário foi inverso do lado da Escola de Sargentos de Boane, também representante da nossa província, para a fase regional da Taça Moçambique em futebol sénior masculino. Começamos justamente pelos militares de Boane, que reagem à derrota através do Mr. Zuma, diz ter havido ali uma espécie de desatenção da sua rapaziada, mas lá está, a penalização, uma bola zero, foi o resultado e afasta os militares da corrida da taça.
3: Mister, muito rapidamente, não conseguiram uma vitória frente ao Ferroviário, leitura de 90 minutos.
4: A única leitura que eu faço é de forma rápida e muito sintetizada, dizer de que o jogo sofreu muito condicionalismo. Entramos muito bem na primeira parte, até porque marcamos ali o fiscal com relação com o árbitro principal. Estiveram em coluio justamente para nos travar. E quando é assim, os jogadores não têm sangue de barata. Tentaram fazer de tudo, mas o árbitro condicionou o nosso jogo. E quando é assim, epa, há que lamentar. E a outra situação, uma eliminatória como esta aqui, é inconcebível. Eu não sei se vem de onde, é inconcebível que todo o quarteto da arbitragem seja daqui da província de Gaza. Então, eu nunca vi a lado nenhum isso. Era de todo necessário que, não sei se é a Copafa ou a qualquer coisa, que NAF, revesse essa situação, porque quando saímos de lá, de Maputo para aqui, era preciso que, nem que fosse um árbitro na Manica ou qualquer coisa, do que os árbitros daqui. Então, quando é assim, eu acho que é de lamentar. Se o nosso futebol continuar assim, eu acho que aqui há filhos enteados. Mas não me queixo muito por causa disso. Os meus rapazes foram briosos, conseguiram ombrear contra um Ferroviário, que de certa forma também bateu-se bem, só que não precisava muito de estar no colo da arbitragem. É essa a avaliação que eu faço. E parabenizar também o Ferroviário de Gaza pela eliminatória que foi oferecida pela arbitragem. E pronto, vamos continuar a trabalhar lá, já olhando justamente naquilo que é o nosso campeonato da segunda divisão.
2: Oh, Mr. Zuma aponta o dedo à arbitragem, mas pronto, podia-se evitar, colocando alguma ali, uma mistura, para que não se dê espaço para este tipo de comentários. Bom, é verdade que por ter havido ali

0: alguma falha na leitura, na interpretação de jogo da rapaziada, mas tendo a arbitragem toda da província, da equipa adversária, abre espaço. Abre espaço, é verdade. Prontos. É a análise do Mr. Zuma, é assim como ele viu o jogo, onde a sua coletividade, portanto, a Escola de Sargentos de Boane, perde por uma bola diante do Ferroviário de Gaza. Os gazenses têm uma outra visão do jogo. Esta é uma entrevista concedida aos microfones da Rádio Moçambique, empunhados por Nicolau Mucavel, também o Mr. Maduro de Ferroviário de Gaza, ou simplesmente José Muyambo, que é conhecido nos meandros da bola como Mr. Maduro, diz que tudo foi feito para que os três pontos ficassem em Gaza.
1: Mr. Maduro, conseguiram uma vitória frente ao ESFA, leitura de 90 minutos.
2: Em primeiro lugar, digo boa tarde. Em segundo lugar, parabenizar a minha equipe pela vitória. Hoje fomos mais diferentes, entramos pressionante e estivemos em campo, jogamos como uma equipe. É muito bom. E digo o quê? Dou os meus parabéns à equipe pela vitória.
1: E já conseguiram passar o adversário ESFA? O que é que se espera do próximo adversário? Já conseguiram passar? Qual é o trabalho do laboratório que vão fazer para conseguir ultrapassar o próximo adversário?
2: Eu penso que não vamos meter o trabalho no laboratório. Vamos trabalhar em campo e vamos trabalhar aspecto tático da equipe. Acho que estamos a precisar um pouco e a finalização. E dizer, não vamos mudar a tonalidade do trabalho, trabalhamos em campo e mais nada.
1: De certa forma, isto já é um resultado motivador que pode garantir um bom resultado rumo à taça de Moçambique.
2: Eu penso que sim, porque estamos a trabalhar dia após dia, então digo que sim.
0: Ouvimos então a análise do treinador do Ferroviário de Gaza, a sua visão ao jogo onde a sua coletividade bateu por uma bola a equipa dos militares de Boane, portanto a Escola de Sargentos de Boane. Ferroviário de Gaza transita para a fase seguinte e o único representante da província de Maputo de pé nesta competição, o Incomate, também transita para a fase seguinte. Esta foi a história dos representantes da província de Maputo que estiveram nas províncias de Maputo e de Gaza e Inhambane para esta fase das eliminatórias da Taça Moçambique em futebol.

São 10h40. Estamos a passos largos para o fecho desta emissão. Uma emissão, já sabe, todas as terças-feiras nós estamos aqui para lhe proporcionar não só música, mas temos muita informação desportiva relativa ao movimento desportivo na província de Maputo. Mas vale a pena recordar o caro ouvinte que está ao volante, conduzir com prudência, respeite os limites de velocidade e evite o uso do telemóvel ao volante. E também há que termos aqui uma mente sã. Não deite lixo nas ruas, nem nas valas de drenagem. Não pode ser. A correta gestão dos resíduos sólidos vai nos ajudar a prevenir as inundações e doenças. Vamos manter a nossa consciência sã. Nada deve pesar a sua consciência. Nada deve lhe apontar o dedo. Sabe que o lixo às vezes nos aponta o dedo. És tu! És tu que jogaste-me aqui! Remova-me daqui! Ouça-la, tira-me daqui! Enfim, bom dia, família. Já agora quero, com a vossa permissão, com a permissão do meu ouvinte, quero só trazer aqui uma saudação de música. Não o fiz lá no começo, preferi correr com a informação, mas dá para darmos uma pequena trégua, uma música, uma saudação de bom dia, se me permitir, caro ouvinte. Dá aí o meu bom dia. Bom dia. Bom apetite. Bom pequeno almoço. Boa viagem. Boa terça-feira!

0: Momentos finais da música pertencente ao Slowly. É a forma que nós encontramos para desejar ao ouvinte bom dia, boa viagem, bom trabalho. E mais uma vez agradecemos de forma reiterada, não é, a sua sintonia, os nossos serviços. 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
0: RM Desporto é a Rádio dos Campeões. 10:48, estamos a correr. Vamos já seguir propor ao ouvinte esta análise de um dos desportistas sediados em Boane. Chama-se General Mantula. Não é? As alcunhas. Os nomes artísticos, alcunhas. Ok, pronto. Este é o General Mantula. Portanto, é um dos desportistas, um dos gestores do desporto em Boane, que faz uma apreciação de leve sobre a participação das seleções africanas no Mundial de América, portanto, Estados Unidos, México e Canadá. Mantula faz uma olhada um pouco otimista sobre o desempenho de algumas seleções. Outras já sabemos que matematicamente estão fora. Mantula emite a sua opinião sobre este Mundial. Mantula, e fê-lo diante dos microfones empunhados por Rigoberto Chissano.
2: Como é que olha para este torneio, a chegada deste torneio, Chapo Chapo?
0: Não, Rigo. Rigo, freia um bocadinho ali. Estamos a falar do Mundial, não é? Ok, a Copa do Mundo.
3: Dizer que o Mundial traz aqui muitas emoções, porque aquelas equipes que nós achávamos que eram candidatas e que supostamente jogam contra equipes africanas, e nós tínhamos favoritismo para aquelas que tradicionalmente sempre ganham, agora está-se a mostrar o contrário. As equipes africanas têm se comportado muito bem, estão a mostrar que estão a jogar taco a taco. Portanto, é uma emoção que não dá para perder. Apesar do fuso horário, pelo espetáculo, nós temos acordado na madrugada para poder assistir este espetáculo do Mundial. E dizer que abre muitas expectativas. Não podemos tirar lições de quem é que vai ser o campeão. Todo mundo pode campear, até as equipes africanas, porque está uma grande emoção de futebol. Portanto, é mesmo dizer que está um espetáculo de futebol que dá para assistir, que não é para cardíaco.
2: E o desempenho dos africanos?
3: O desempenho dos africanos tem sido positivo. Vimos a equipe cabo-verdiana, vimos a equipe de República Democrática do Congo, Costa do Marfim. São equipes que estão a mostrar um bom desempenho. Infelizmente, apesar da equipe do Senegal ter tido a baixa contra a equipe da França, esperávamos que o Senegal pudesse nos representar como uma campeão africano, uma das equipes que todos nós estamos expectantes que possa nos mostrar. Acreditamos que nos próximos jogos possa fazer diferente. Mas os africanos estão a caminhar bem e estamos a apoiar os africanos porque nós somos africanos.
0: Exatamente. Apoiamos os africanos porque somos africanos. E quando chegar também a vez de apoiar os palopes, vamos apoiar os falantes da língua portuguesa. Agora, não sei, na Argentina não se fala português. Apoiem. Bom, ok. Palope e África. África e palopes. Né? Países africanos ou países. países, não é? Os africanos, não é? Ok, ok. Portanto, são 10:51. É que quando se fala desses dois países aqui, que eu nem queria falar. a Argentina depois de Portugal. Eu nem queria falar disso, mas pronto, ok, vamos avançar porque o tempo está a correr. Vamos continuar com o Rigoberto Chissano a conduzir esta entrevista, depois de termos ouvido o Mr. General Manchula a fazer aqui uma análise da participação dos africanos neste Mundial e o seu andamento até esta fase. Rigoberto Chissano também procurou ouvir deste desportista sobre mais um torneio de futebol que arrancou este final de semana em Boan. Rigoberto?
2: Como é que olha para este torneio, a chegada deste torneio Chapo Chapo aqui em Moamba?
3: Este torneio já era esperado pela nossa juventude, visto que nós fomos a Moamba fazer a abertura e os jovens já perguntavam, e nós em Moamba? Portanto, hoje temos a agradecer esta abertura, porque brevemente iremos iniciar o recreativo de Chapo, a nível do distrito, refiro-me à zona de Boancede, zona da Matola Rio e a zona de Mulotano. Portanto, vai abranger o distrito, vai unir os jovens para se conhecer, porque o futebol é para além de fronteiras.
2: E quantas equipas vão participar neste torneio?
3: 12 equipas. No universo das várias, só vamos selecionar 12, onde alguns jogadores terão que se juntar nesse grupo das 12 equipas para podermos fazer uma festa única, porque não é possível competir a todas as equipas, porque só na Bozana de Boancede temos 33 equipas. Portanto, seriam muitas equipes e não ia terminar olhando para a fase distrital, provincial e para a fase nacional. Então só teremos 12 equipes.
2: Como que vão intercalar com o campeonato recreativo, veteranos, distrital?
3: Nós teremos que intercalar. Normalmente, quando temos muitas competições, há um fim de semana que paramos uma, avançamos para outra, outro fim de semana avançamos uma, paramos a outra. Portanto, dependendo da modalidade que vai se traçar, nós iremos olhar para a questão do faseamento dos torneios. Por exemplo, agora está a decorrer o campeonato, teremos o recreativo Chapo, teremos a taça. Então, estes campeonatos vão obedecer um calendário que será de escalonamento para que possamos conseguir cobrir todos os nossos campeonatos.
0: General Manchula, fazendo aqui alguns comentários sobre mais um torneio que arrancou este final de semana ao nível do município de Boane, o torneio de Chapo. Atenção, que eu falava da necessidade de apoiarmos os nossos africanos. Ah, não sei o que é que se passa. Chega uma vez, joga um africano, mas depois eu vejo os nossos africanos irmãos. Estão aí a vergar umas camisolas que não entendo. Mas temos que apoiar os africanos, temos que apoiar também os palopes, não é? Agora, outro desafio é saber o que é palope, é outra coisa é saber o que é CPLP, né? Palop são países africanos de língua oficial portuguesa. Agora, CPLP é onde está o Portugal, a comunidade dos países de língua portuguesa. Língua portuguesa. Onde está o Portugal também, e o Brasil. Nós, moçambicanos. Enfim. Então, eu falava desse assunto sobre apoio aos africanos e os palopes, os CPLPs, porque eu não estou a ver nenhuma ligação que existe. Não vejo aquele país nem nos palopes, nem em África, nem na CPLP. Eu não vejo. Não vejo aquele país argentino. Não vejo. Agora, não sei. Há muita fervura no baixinho. Enfim. Futebol é isto, futebol é fervura, futebol é apoio, futebol é alegria, futebol é espetáculo, desporto é familiaridade, desporto é isto, é vida, família. E nós estamos aqui para servir como canal desta vida, desporto, canal esportivo da Rádio Moçambique. E para fechar, vamos atualizar alguns resultados do Marrambola. Já jogou-se a 8ª jornada este final de semana. Os resultados do torneio de futebol, o campeonato de futebol do distrito de Marraquém, denominado Marrambola, a 8ª jornada. Inguelane 4, Majampas 1. Mapulango bateu o Casa Branca por 2-1. Revoltados desta vez não se revoltaram, porque perderam por 0-1 diante de 29 de setembro. Bom, acho que continuaram mais revoltados ainda. União Desportiva de Mapulango bate Mumemo por 1-1. Matendene vence por 2-0 ao Pazimani. E o Brasil venceu, bateu, aqui não venceu, bateu o Nietzsche por 8-2. Resultados da 8ª jornada do Marambola 2026. Ainda em Marraquém. Ou melhor, ainda em Marraquém, sim, a projetarmos esta... De Marraquém, voltamos para a capital Maputo para o torneio de abertura de futebol de salão 2026. O torneio de abertura, que já vai na sua 7ª jornada, forneceu os seguintes resultados: Comunidade da Matola 3, Associação Ximanganini 5, Godinho Futebol 3, Pérolas 1, Grupo Desportivo Índico 1, Academia Desportiva 3. São jogos da 7ª jornada do torneio de abertura em futebol de salão ao nível da província de Maputo. Caro ouvinte, chegou o fim esta emissão e cai o pano desta emissão de terça-feira. A próxima terça-feira estaremos juntos. Ou então estarão com outro craque. Ou melhor, com outro não. Estarão com um craque. Meus amigos, muito obrigado pela vossa paciência. Continuação de uma boa manhã e uma boa terça-feira. Obrigado, mas muito obrigado. Devolvo a bola para António Jamal, que está do outro lado, para dar seguimento. E localmente vamos transmitir as notícias. Jamal!
4: Ora bem, está respondido, a bola está dominada e eu quero dizer o seguinte para ti: olha, bom trabalho, bom descanso, se for o caso, mas de qualquer das maneiras, a faltar um minuto para as 11, Rádio dos Campeões 93.1 FM, que vençam melhor, mais logo, o jogo de Portugal, e que tu vais aí para o centro comercial à procura do melhor e à procura do melhor petisco.
0: O canal de
4: e à procura do melhor petisco, com certeza. Aí para o centro comercial, onde tu sabes onde é que é. Exatamente. Ora bem, um minuto para as 11, Rádio dos Campeões, desfeita a conexão com a emissora da Rádio Moçambique na cidade da Matola. Você está ligado? Eu estou de volta ao começo, porque todo o caminho tem ida e volta. Todo o caminho.

RM Desporto, Flight Deck número 6, período número 2, a 15, 11 horas 2 minutos, 34 segundos. Daqui a pouco você vai ouvir a mulher e o desporto. Mércio João é que vai assinar.

0: Você está bem disposto? Você está tranquilo? A sério? Você está bem disposto? Está feliz por ter nascido? A sério? Certeza absoluta? António Bastão, vamos lá conferir a previsão do estado de tempo. Isto também às vezes atrapalha aqui a arritmia cardíaca. A sério? Atrapalha a arritmia cardíaca. Você está ligado à rádio? Uma rádio que abriu com Castro Jorge para o bloco de notícias das 10 horas e uma rádio que estendeu a antena para a cidade da Batola. Antes da cidade de Batola, Francis Louvain foi quem assinou o Diário do Mundial e depois o Telemanhissa respondeu a partir da cidade da Batola. E fazemos rádio assim, porque só assim sabemos fazer. E daqui a pouco também vamos ouvir a atividade das mulheres no desporto com o Mércio João. O Mércio João vai arrancar com cerca de 44 minutos e 10 segundos. Nesta altura, 11, 4 minutos, é a altura para eu picar o António Maçã. António Maçã, ainda é bom dia. Pois é, claro, mas está bom dia. Está bom dia com a previsão de estado de tempo contigo. Viva, bom dia.
1: Bom dia, estimados ouvintes da Rádio Moçambique. Previsão do estado de tempo para hoje, 23 de junho de 2026. Em todo o país, prevê-se céu pouco nublado a limpo. Períodos de muito nublado em Maputo nas primeiras horas do dia, com possibilidade de chuvas fracas locais. Vento predominante será de sueste a nordeste fraco, soprando corajada ao longo da faixa costeira. E temperaturas máximas previstas em graus Celsius indicam para Pemba 30 graus, Maputo e Tete 29, Nampula e Xai-Xai 28, Inhambane e Quelimane, 27. Beira e Vilanculo, 26. Chimoio, 25. E finalmente a cidade mais fresca, Lixinga, com 24 graus Celsius.
0: Mas então, e o coração aguenta assim, com essa temperatura, com esta variação do estado do tempo? Mas o coração tem que aguentar, exatamente. Olha, aguenta o coração. 11 horas 5 minutos. Você está ligado. Coração. Ora, nem mais. Diz para mim. Um grande abraço para todos os cardiologistas. Sempre desse jeito. E para os apaixonados também, né? Ora bem, estão em simultâneo.

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É para 23. É de junho 2026. Mas ele vai debatendo bem, né? Está dentro da arritmia cardíaca, né? Ora nem mais, ora bem. Aguenta o cavalo, aguenta o cavalo.

0: Ninita tá em Xai Xai, olá, viva, bom dia. Zelma do Rosário está ligado ao canal esportivo de rádio. Doutor Valdi, tem a medicação, né? Gil do Rosário, Nampula, está ligado. Olá, viva. Nampula está a picar nos 88.3. Flight Deck número 6, período número 2, canal desportivo da rádio A15. É a rádio que não é a melhor, mas é uma rádio que é diferente. E a diferença é que eu pico para Lixinga, está mais fresco para Lixinga. Lixinga vai buscar na frequência modulada nos 87.6. Exatamente para Lixinga está o Mércio João. O Mércio João dá aqui uma particularidade e uma importância à mulher e ao desporto. Exatamente. Mércio João, é contigo, vai lá.
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0: Saudações, ouvinte do canal desportivo da Rádio Moçambique. Mais um dia de conversa aqui no estúdio do RM Desporto, do emissor provincial de Niassa. Transmitimos a partir de Lixinga este programa Mulheres e o Desporto. Aqui retratamos elas e sobre aquilo que bem sabem fazer na atividade desportiva. Nossa convidada hoje, vou deixar para que tenha o privilégio de dizer o seu nome e a modalidade que tanto gosta. Bem-vinda.
1: Muito obrigada. Eu chamo-me Salésia Telma da Silva Comé, mais conhecida por Anitta, e pratico a modalidade de basquetebol e sou poste.
0: Fale-nos primeiro, quem é que é Salésia, não só no mundo do basquetebol?
1: Salésia é uma mãe de 3 filhos. Tenho 47 anos de idade, casada. Comecei a minha vida de basquete muito menina. E é a modalidade que eu sei fazer. Para além do basquete, sou funcionária da Direção Provincial de Juventude, Emprego e Desporto. E estou afeta no Departamento de Desporto. Falar de mim é que nem falar do basquete. Porque eu comecei o basquete na escola secundária. E nossos professores, que é o falecido professor Taquinho, que Deus o tenha, ele sempre, nas aulas de educação física, ele sempre formava equipas. E sempre disputávamos entre turmas. E eu, praticamente, na turma que eu calhei, eram poucas que sabiam jogar basquete, mas íamos jogando. E, praticamente, no quarto festival de jogos escolares, isso foi em 98, é onde eu consegui me descobrir. Porque praticamente eu só jogava, só porque tinha que jogar. Mas quando fui aos Jogos Escolares de Maputo, eu fui descobrir que, afinal de contas, eu tinha paixão ao basquete. E desde então, fiquei no basquete e estou no basquete. Mas talvez salientar que praticamente eu venho de uma família de basquetista. Os meus irmãos todos jogam basquete. E acho que foi esse lema que nós levamos, porque sempre gostamos. E praticamente tínhamos a nossa falecida mãe, que Deus o tenha. Ela também era uma que nos dava muita força. E fomos saindo para fora de Lixinga, fomos jogando nas províncias, fui entrando em clubes, andei além fronteiras. E hoje estou praticamente, continuo a jogar. Temos uma nossa equipa de basquete feminino, FL Segurança. E o que estamos a fazer ali praticamente é uma equipa de mulheres já grandes. Transmitir a nossa experiência. É mais ou menos o que temos feito.
0: O que é ser uma jogadora de basquetebol na província de Niassa, onde, para além das mulheres serem poucas a praticarem o basquetebol, se comparado com os homens, a questão das infraestruturas desportivas ainda são desafiadoras?
1: Bem, quanto a esse ponto, de verdade, jogar o basquete em Niassa é um pouco difícil, mas é aquilo que nós dissemos, nós chamamos a camisola. É sempre bom criar condições para que isso aconteça. Então, como é uma modalidade que nós já vinhamos, já temos paixão, então, com essa pouca fraca a infraestrutura que temos, com a precária condição, é a mesma que nós usamos para poder divertir, para poder relaxar, porque, afinal de contas, nós crescemos naquele pavilhão. Então, crescemos e queremos também que os nossos filhos cresçam naquele pavilhão e aprendam um pouco do nosso saber do basquete.
0: O que é que difere o basquete que praticava antigamente, lá mais para os primórdios, e este que vem crescendo com mais técnica, com mais espectro um pouco mais ampliado?
1: Bem, praticamente o nosso basquete antigo era diferente. Porque praticamente, para além de jogar o basquete, nós éramos famílias. E naquele momento, todas as zonas tinham equipas de basquete. Agora, praticamente, as escolas sim, está tudo desenvolvido, as escolas formam sim atletas. Mas eu noto que as meninas formadas agora, há uma diferença. Porque naquele preciso momento, nos tempos remotos, os nossos treinadores nos ensinavam as posições que nós tínhamos que ocupar. Eu, desde que comecei a jogar, sempre me descobri que sou poste. E eu jogo como poste. Então, ali, durante os treinos, durante os ensaios, o treinador conseguia definir quem vai jogar base, quem vai jogar ala e quem vai jogar extremo. Então, nós fomos jogando dessa forma. Por isso que às vezes dizem que as mais velhas têm tática. Porque nós não corremos muito. Apenas nós usamos a nossa tática. Enfim, agora as meninas de agora, por causa da força, correm mais. Mas o que tem que usar é tática.
0: Enquanto elas usam mais força, As mais velhas nestes dias usam mais tática, por isso que até hoje continuam a jogar com estas meninas e não só ali no pavilhão de desportos da cidade de Lixinga. Conta-nos um pouco, como é que sai do basquetebol da escola ou basquetebol escolar já para um basquetebol um pouco mais de equipas e profissional?
1: Como eu dizia, me descobri em 98 e quando voltei achei melhor que tinha que entrar num clube, né? Numa equipa. E daí passei a zanzar nas equipas.
0: Uhum.
1: E fui ver que, afinal de contas, o meu basquete na escola também estava a vibrar. Mas também quando entrei nos clubes vi que podia dar melhor, porque ali praticamente eram equipas e nós tínhamos mais intercâmbio. Tínhamos mais viagens. E quanto mais você viaja, você consegue colher da outra aposta, de outra equipa. Dizer, afinal, ela defende assim. Eu tenho que fazer isso, tenho que levantar meus braços. Então, foi aquele todo junto que nos fez crescer. Uhum. E fez ser aquilo que eu sou hoje. Que tenho orgulho, né?
0: Muito bem. Daqui a pouco vai nos contar sobre este trampolim de equipa para equipa. Prepara a história aí. Se calhar o ouvinte esteja aqui um pouco mais aéreo. O que é que uma poste de basquetebol faz?
1: Eu jogo como poste. O poste é a pessoa que tem o direito de... Pode fazer marcação da bola e ele tem que estar lá embaixo. Então, lá embaixo vai criando posições para receber a bola e ressaltar. Se alguém lança a bola de 6 de 25 falha, você tem que estar na capacidade de apanhar a bola e devolver ao cesto. É mais ou menos o trabalho.
0: É obrigatório que tenha uma especialidade de lançar os triplos?
1: Não, para os postes não. Isso é mais para base extremo. Apenas o poste, pelo menos o que eu fui ensinada com os meus misters, o poste praticamente só joga embaixo. Que é ressaltos, poder pôr bola, mas ele é que controla o jogo. Por isso, muitas das vezes, os postes fazem muitos pontos. Porque basta falhar uma bola lá em cima, eu pegou, lançou. É mais ou menos
0: isso. O que é que define uma poste? É a altura? É a tática? É a técnica? É a força dentro do basquetebol?
1: Yeah, eu acho que tudo isso vai junto. Porque, de verdade, para tu seres poste, tens que ter força. Tens que ter altura, tens que conseguir saltar. Então, é domínio. Então, com tua tática, porque quando tu pegas a bola, há uma disputa grande. E se você não tem força, vão te tirar. Então, tem que pegar a bola e ter segurança, autodomínio. Dizer, eu peguei, aqui ninguém tira.
0: Conta-nos então um bocado esta trajetória, já com um pouco mais de detalhes, com um pouco mais de algum condimento sobre a saída do desporto escolar, dessas equipas que ia passando, até chegar à equipa de veteranas da FL Seguranças de Niassa.
1: Passei por várias equipas, entrei nas Velhas Glórias, joguei para o Pé, joguei praticamente para 7 equipas, só já não vou mencionar os nomes. Mas aquilo foi, entraste numa equipa, formaste uma outra. Saíste numa, entraste noutra. Mas o que me fez comover é que das equipas que eu passei, sempre apanhei atletas amigas. E nós tínhamos um defeito de sempre jogar nas equipas que nós achamos que eu jogo melhor, faço minha dupla com tal fulano. É, no tempo remoto, quando eu jogava no desporto escolar, eu sempre fazia minha dupla com Bem-vinda a Xindandal. Nós, quando estivéssemos lá embaixo a jogar, ali não havia como. Mas, opa, por questões de casamento, emprego, acabou saindo, fui entrar noutra equipa. Então, sempre fui apanhando sempre alguém que joga comigo. Agora, onde estou, faço minha dupla com Mama, faço minha dupla com Sônia Silva e faço minha dupla com Denise. Quando estou com essas pessoas, eu me sinto... E depois daí, como já jogamos, agora achamos que tínhamos que entrar para o veterano. Porque já estamos na fase de descansar. E não podemos descansar sentando, mas a nossa ideia é transmitir aquilo que nós já aprendemos. Porque praticamente nós temos fãs. Tu vais ao campo, joga, e você vê alguém dizer, tia, eu gosto como você joga. Então, para nós aquilo é gratificante. Porque afinal de contas, notamos que estamos a ensinar. É mais ou menos por aí.
0: Eu sou um dos fãs da Salésia, diga-se de passagem. Pena que a minha altura não ajuda para grande coisa, senão seria também poste. Mas eu acho que dá jeito, né? Acho que dá jeito.
1: Dá. Não, tem posições simples que podes adotar.
0: Olha ali a colega Constância Diabo a dizer, Mércio, que pena. Ai, que pena. Muito bem. Em quem se inspirava naquela altura, Salésia?
1: Bem, eu quando entrei para o basquete, a minha melhor inspiração foi Clarice Machanguane. Das vezes que nós jogamos lá em Maputo, com o Ferroviário de Maputo, eu vi ela lá. Então, sempre a forma como ela levava a bola, como é que ela brincava no ressalto. Então, eu sozinha disse, eu devo me inspirar nela. Uhum. E até hoje estou inspirada nela. Muitas das coisas que eu faço, roubei de lá, né? Okay. Pode ser que ela não consiga ver, mas há umas táticas que eu tirei dela. Sim, sim.
0: Já teve uma oportunidade de estar com a Claríssima Xanguana?
1: Nunca. Só em jogos. Só em jogos. Mas assim, nunca.
0: Uhum. Muito bem. Como avalia jogar o basquete na província de Niassa e jogar o basquete fora da província de Niassa? Acho que há alguma diferença em termos de evolução do processo de jogo para estas regiões diferenciadas, já que mencionou aqui ter jogado alguma vez em Maputo?
1: Bem, eu quero acreditar que existe uma diferença, sim. É, porque se nós for a ver, as jogadoras de Maputo têm um privilégio diferente de nós, né? Mas aquilo é fruto de trabalho, né? E porque também os nossos patrocínios são muito fracos. É, se for a ver, as equipas que jogam em Maputo têm sempre um patrocínio. Uma empresa que acabou aceitando e fica ajudando. Então, para nós aqui é difícil. Então, jogar em Niassa é diferente. Porque as poucas empresas que nós temos dão apoio, sim, mas nós queríamos que aumentasse. Que isso podia nos facilitar, né? Apesar de que nós jogamos, sim, jogamos e estamos satisfeitos, mas queríamos mais. Queríamos ir além da fronteira, porque às vezes temos campeonatos para sair, temos que fazer alguns peditórios, um dá, outro não dá. Então, às vezes acabamos não indo porque não temos condições. Então, isso é complicado para nós, porque para tu jogares melhor tens de ter troca de experiência. Enquanto tu não saíres, não vais fazer nada. Então, essas trocas de experiência, esses apoios, algumas ONGs já ofereceram equipamento, porque muitas das vezes nós jogamos, o equipamento nós compramos. Amor à camisola, contribuímos, é 700, compramos equipamento e vamos lá brilhar. Então, se houvesse um patrocínio, se houvesse uma instituição que é para nos brindasse, né, comprasse, viesse oferecer, é gratificante.
0: Entre memórias que guarda, quais são as positivas e as negativas que já teve no basquetebol?
1: Positivas existem porque quando você entra no basquete, você sente um impulso, né? E você vai crescendo, vai se formando e você cria já um teto. É, dizer memórias tristes porque tive mistas que me treinaram, que estou a falar do falecido Abana, que Deus o tenha, estou a falar do falecido Nando, que foram pessoas que contribuíram para a minha carreira. E, de verdade, se o tempo voltasse, eu gostaria que eles estivessem, né, para de perto assistirem, porque eles zangavam conosco, beiravam conosco, mas eles estavam a beirar no sentido positivo.
0: Em termos de memórias negativas, que já teve?
1: Bem, eu tenho uma lesão no pé direito, no joelho, essa lesão carrego com ele. Mesmo se for a ver, quando eu jogo, sempre ponho uma joelheira. Eu acho que essa memória é triste, mas como não me faz com que eu deixe de jogar, né? Só tenho que pôr uma joelheira e isso vai continuar.
0: Como é que olha para a atual geração do basquetebol feminino na província de Niassa? Está a evoluir? Tem uma ambição um pouco mais elevada? O que é que está a faltar para que o basquetebol na província de Niassa feminino seja referência nacional?
1: O basquete antigo nosso e este basquete não há muita diferença. Mas a diferença que eu noto é que as meninas de agora, ou as atletas de agora, quando vão ao campo praticamente, eu não sei se assistem ou só pensam na cabeça e acabam praticando. Porque o nosso basquete da antiguidade, ou o basquete que nós jogávamos, o treinador praticamente, ele ensinava a tática. E você sozinho ia explorando. Como você ia explorando, você sozinho arranjava seu espaço e você ia treinar. E agora há muitas oportunidades. Mas eu o que noto é que as mesmas meninas, se formos já jogar com nós velhas, podemos jogar a peso de igualdade. Agora, já não sei o que, é que está a falhar. Porque os jogos que vamos já ter com essas meninas dessa nova geração, elas nunca nos ganharam a zero. Apesar de nós ser grandes, nós jogamos taco-taco com elas. Então, isso quer dizer que nós temos experiências. Então, elas também têm, mas são mais de um empurrão, mais um auxílio, mais uma técnica, mas eu acredito que pouco a pouco elas podem. Porque quando você sabe jogar, e as pessoas dizem que você sabe jogar, e você carrega contigo aquilo, você às vezes nem faz o que tem que fazer. Então, tem que ser jogo em coletiva, e cada um quer bater bola. Nós aprendemos que o nosso basquete tem que sair em contra-ataque. Pegou bola, passou. Mas agora você assiste. Muitas meninas já bateram bola. Nós batíamos só duas vezes. Pegou bola, um, dois, entregou. Já estás no outro campo. Mas agora não se nota isso. Quer bater daqui até lá. E chegar lá a falhar. Então, só o que falta é coordenação. Jogo de passe, estar muito atento. Porque o basquete obriga um pouco de inteligência. Deixa controlar a pessoa que está desmarcada para passar a bola. Mas aqui não acontece. Se passa a bola, você já desmarcou. já está noutra posição, quando tu passa a bola você já não vai conseguir levar. Então é mais ou menos, são coisas pequeninas que fácil de consertar.
0: Como é que olha para esta questão das escolas, mesmo tendo alguma condição, alguma verba para poder implementar iniciativas desportivas escolares, não apostarem na formação de equipas de basquetebol, Salésia?
1: Bem, praticamente isso é triste, porque de onde nós viemos, se eu sou o que sou hoje, porque saí de uma escola. E nós praticamente agora temos poucas infraestruturas, mas eu acredito que a maioria das escolas secundárias tem escola de basquete, tem campo de basquete. Era sempre bom porque nós éramos tirados da escola. Agora a pessoa tira do bairro, mas nós éramos tirados da escola. Tal fulano, para jogar um pé, vamos entrar numa equipa. É como acontecia a outra hora, mas agora não. E tem escolas que têm campos e tem diretores que já praticaram esse desporto, que entendem, mas só apenas marginalizam. Então, é sempre bom, talvez, apelar aos diretores, se existe essa rúbrica de verdade, porque eu sei que existe, vamos formar nossos alunos. Porque temos educação física. Pôr uma bola de basquete, vamos correndo. Sim, é mais ou menos por aí.
0: Se tiram crianças do bairro para praticar o basquete, acredita que, tirando da escola, pode se alavancar mais talento?
1: Sim, é que na escola nós temos ferramentas. Nós treinamos na escola, jogamos e vamos ao campo, apanhamos. Agora, no bairro é difícil. Nós só temos um campo que disputamos. Mas se tu estás na escola e a escola tem campo, é fácil para ti.
0: Muito bem. Estamos aqui então neste programa Mulheres e o Desporto. Hoje conversamos com a senhora Salésia. Ela pratica muito basquete, por aí que não quer largar essa sua paixão. Mas às vezes se encontra também, é notório ver jogadores de basquetebol a irem ao campo com pares de auscultadores, sei lá, se escutam música ou alguma instrução tática. O que é que escutava a Salésia quando nos tempos ia ao campo?
1: Bem, praticamente nós não tínhamos essa oportunidade. Uhum. Nós só íamos ao campo, nós de sapatilha. Chegou no campo, entrou no campo para jogar. Aquilo de sentar, nunca tivemos isso.
0: Atualmente nunca foi ao campo a escutar música,
1: não,
0: alguma
1: não,
0: coisa?
1: Não,
0: tudo
1: não,
0: bem,
1: não.
0: Mas gosta de música. É onde eu queria chegar.
1: Gosto de música.
0: Qual é a música que gosta, que nós também aqui podemos, se calhar, saber qual é?
1: Acho que vou para todo tipo, né? Gosto de uma boa marabenta e rap.
0: Muito bem, poderia sugerir aí uma música nacional, se for da província de Niassa, também tanto faz, que nós possamos colocar já a seguir.
1: De Simão Fonte, acho que é. Pitina, mama,
0: pitina. Ah, Fitina, ah, tudo bem. Canta Simão Fonte ao lado de King Sweet, bem como Afroquilos. Disso sabe bem Delsofio e Daniel fazer, por isso vamos pedir para colocar a música já a seguir e a conversa poderá prosseguir depois de...

Salesia, eu não sabia que também que gostava tanto de dançar, para além de praticar o basquetebol. Está aqui a ver a mexer-se. Muito bem. Voltamos então para a segunda parte deste programa, Mulher e o Desporto, que estamos então a transmitir a

0: diziam, estude e jogue. Então, hoje até acabei me formando. Então, praticamente eu, aquilo que os pais queriam, formar-se, mas também jogar.
1: Como é que era ou é conciliar aulas e depois a prática do basquetebol? Visto que o basquete, por mim, consome muita energia. Depois, como é que é conciliar estas duas atividades?
0: No tempo passado, para nós não era muito difícil, como eu dizia, porque tinham clubes escolares. Então, sempre que tivéssemos educação física, aproveitávamos treinar lá. Mas, quando começamos a entramos já na fase de clubes, nós tínhamos um tempo para treinar. Durante a semana, tínhamos 3 dias para treinar. Então, esses treinos ninguém podia faltar. Então, é mais ou menos isso. E nossos treinos eram sempre à tarde. Nós não treinávamos à noite, porque nós estávamos a trabalhar, só estudávamos. Então, estudávamos de manhã, período da tarde, estávamos nos treinos.
1: Havia alguma obrigatoriedade?
0: Sim, era muito obrigado. Porque se tu não participaste nos treinos, não vais jogar. Uhum. Nosso mister fazia isso.
1: E se tu não vais à escola? A equipa onde também, se tu não vais à escola, tu
0: sim,
1: não jogas.
0: Ali tudo era controlado, porque nós quando recebíamos, ou quando tivéssemos nossas pautas, para além de mostrar os nossos pais, tínhamos que levar lá para mostrar os nossos mister. Eles ficavam a acompanhar. Então, daí diziam, não, aqui esta coisa, essa disciplina está de mal, tens que esforçar. Então, nós sempre íamos, porque os nossos misters eram nossos segundos pais. Então, tudo que nós tínhamos como dificuldades, eles conseguiam nos ajudar em resolver. Então, por isso, para nós foi tão fácil, conseguíamos conciliar isso sem ferir nada. Conseguíamos fazer atividades de casa, íamos à escola e treinávamos.
1: Entra no basquetebol com quantos anos?
0: 14.
1: Ainda menina, o controle em casa era sim, menor ou maior?
0: Era maior.
1: Era maior.
0: Era maior porque naqueles tempos os nossos pais queriam até documento para... Tu queres viajar, tem que trazer um documento que os misters traziam. Como os misters já tinham aquela confiança, né? Já transmitiam confiança para nossos pais. Então, foi mais ou menos aí. Então, aos 14 anos é que eu começo a me sentir, já vinha correndo, mas aos 14 anos é que eu consegui definir a minha posição e ter a paixão pelo basquete.
1: Uhum. Sim. Nunca teve de fugir de casa para ir jogar basquete?
0: Nunca. Todas as minhas saídas eram regradas e controladas. Meu pai dizia, vai, porque eu já queria jogar. Uhum. Então, quando me descobro em 98, ali os pais já não tinham como me proibir. Uhum. Então, só fazia o meu calendário e ia treinando normalmente.
1: Como é que é ser mulher casada e, ao mesmo tempo, praticante de alguma modalidade desportiva?
0: É um pouco difícil, porque praticamente eu saio, acordo muito cedo, 6 horas eu já acordei. Tenho que preparar os meninos para a escola, e eu também tenho que preparar, venho ao serviço. Então, eu volto praticamente 15h30. 15h30, tenho que tentar fazer questão de organizar o jantar para 16h30 estar no campo. Então, 16h30, 17h, mais tardar 18h, estou a recolher para casa. É difícil, mas quando tu fazes um programa e tu tens determinação, porque há certas modalidades que criam paixão. Então, eu não estou me a ver a deixar o basquete, não sei, talvez um dia, né? Mas por mim, se depender de mim, eu queria ir até os 60 a jogar basquete.
1: A jogar o basquete, a driblar ainda a bola. Isso seria histórico. Seria histórico e eu teria o prazer imenso de cá estar a seguir este percurso. Qual é a receita que bem consegue fazer em casa? Ou que mais gosta de fazer e dar à família?
0: É, eu gosto de fazer entolilho, peixe seco e chima.
1: Como é que funciona esta receita? Como é que faz? Formos aqui a ensinar um ouvinte que não conhece ainda este peixe.
0: E tu só levas aquele peixe aberto, seco.
1: Do lago?
0: Sim, pões na água, deixas um pouco ela, lavas, pões numa bacia, pões um pouco de limão e depois pões a frigideira, fritas.
1: Ok.
0: E levas um tolilo também, vais diminuindo se queres com aquele pau comprido ou queres fino, eu gosto com aquele pau.
1: Uhum.
0: Sinto-me à vontade, então cortas tomate, uma cebola, um pouco de óleo, vais refogando e depois pões um tolilo, um pouco de caldo.
1: Então são muitos ingredientes?
0: Não, eu gosto coisas naturais, pouca coisa só.
1: Uhum.
0: Coisas naturais.
1: Um tolilo, estamos aqui a falar das folhas da batata
0: doce. Sim.
1: Mas não é tão difícil de fazer, não?
0: Não, é muito simples e prático.
1: Uhum. Bom, o que é que este entolilo principalmente traz em termos de energias para uma praticante de basquete?
0: Bem, o que eu saiba é que ele é rico em proteínas e força, tem ferro. Então, eu acho que, para mim, eu não posso comer sem ter aquilo. E é uma das verduras que eu aprecio.
1: Uhum.
0: Yeah, aprecio muito e gosto.
1: Já coagiu toda a gente da família a gostar?
0: Todos.
1: Bom. Voltamos ao basquetebol para perguntar quais são os sonhos que carrega para com esta modalidade.
0: Diz que os sonhos não morrem, né? Mas pelo menos pela idade que eu tenho, agora tenho 47 anos, eu acho que já dei muito na outrora, né? Agora o que eu quero é só transmitir os meus conhecimentos,

0: as minhas experiências. E quem sabe, próximo ano eu fico uma treinadora. É meu desafio. Gostaria de, próximo ano, treinar uma equipa de basquete. Para eu fechar a minha carreira em grande. Ainda estou a criar condições, porque para isso preciso de me preparar. Então tenho que ter mais um pouco de tempo. Mas para o próximo ano, eu vou me dedicar a treinar meninas. Criar uma equipa, tentar transmitir aquilo que eu fui, né? Será um legado que eu vou deixar. Porque em breve vou deixar a carreira. Não vou correr até lá. Então, pelo menos, eu acho que o meu legado é ser treinadora.
1: Muito bem. Qual é o treinador que mais lhe inspira ou se inspira?
0: Bem, o treinador que... É pena que os treinadores que eu tive, que mais me inspiraram, já não estão cá. Já eu, o falecido Abana, o falecido Nando. Durante a caminhada fui encontrando outros, né? Porque a inspiração partiu de lá de onde eu vinha. Mas também com esses não tenho algo de errado, mas talvez só posso dizer o Mr. Felito foi um também dos misters que me inspira. Porque também há uma fase que eu acabei entrando. Temos o Mr. Delfim, o professor da UP também, foi um também que me inspira. Então, praticamente tenho dois. Mr. Delfim e Mr. Felito.
1: A ter de transmitir algum conhecimento para a nova geração. Esta aqui, se calhar, se eu já estou aqui a ver uma equipa dirigida pela Salésia, qual seria o dado que não poderia faltar ao ensinar?
0: Todo atleta de basquetebol tem que ter autoestima. Este é o primeiro. Autoestima, punho e capacidade de gestão do campo. Esses são os três. Porque se tu tens autoestima, tens punho, tens a capacidade de dominar o campo, você consegue. Porque há atletas que quando entram no campo, ficam atrapalhados. Atrapalha-se porque ele não dominou o seu meio. Mas se tu tens autoestima, tu pode entrar no campo e dizer, eu nunca joguei aqui. Mas eu vou. E contei o punho e dizer para eu também, aquela tabela, eu sou capaz. Então, são essas três coisas que eu vou incutir neles. Daí, algumas táticas, né? Porque eu sei que ela já vem sabendo um pouco. E daí, vamos entrar no basquete, porque o basquete é simples.
1: É.
0: Sim, poucas regras, vamos ensinar. Mesmo aquele basquete do campo é basquete.
1: Muito bem.
0: É mais ou menos
1: esta vertente. Já jogou diante de equipas fora já do território nacional?
0: Já. Em 98, depois de nós ter ganhado, fomos convidados para ir representar Moçambique nos Jogos 6. Aquilo aconteceu na Suazilândia.
1: Pode contar-nos esta experiência, como é que foi? Enquadrar-se à seleção nacional?
0: Bem, praticamente não foi seleção nacional.
1: Muito bem.
0: A equipa que ganhou o jogo escolar, nós todos, fomos a Maputo e fomos representar na Zona 6, que era, diziam Cosasa, mas fomos jogar na Suazilândia.
1: Sim.
0: Fomos jogar na Suazilândia. Bem, praticamente ficamos em quarto lugar. Foi um desafio de alguém que nunca saiu. Praticamente nas províncias já fomos jogar nacionais, campeonatos. Mas agora jogar fora de Moçambique é uma coisa que para nós trouxe um pouco de medo, mas também um conforto. Porque fomos ver que as atletas de lá e nós havia um pouco de diferença, porque em termos de posição e corpo, nós éramos tão baixinhas e aquelas eram altas. Mas nem com isso nós nos pusemos embaixo. Tentamos jogar, tentamos fazer o máximo e ficamos em quarto. Então foram um dos jogos que nós tivemos, foi uma experiência, foi um desafio, mas dali nós vimos que, afinal de contas, o basquete é para todos. Só que o único defeito que nós tínhamos é porque éramos baixas e também não tínhamos uma massa grande. E eles todos eram fortes, nós pequeninos, quer entrar, já te deram bafo, mas já patentamos, né? Uhum. Ficamos em quarto lugar.
1: Tudo bem. Carregavam a província de Niassa, né?
0: Sim.
1: Muito bem. Salésia fez parte da equipa que venceu os Jogos Desportivos Escolares no basquete.
0: Sim, em 98.
1: Foi em Maputo.
0: Sim.
1: E como é que foi jogar naquele nacional dos Jogos Desportivos Escolares a representar a província de Niassa?
0: Foi um desafio, porque praticamente nós nunca tínhamos saído. Quando escolhemos na escola para podermos ir representar no jogo escolar, aquilo foi difícil, mas também foi uma oportunidade. E eu recordo quando fomos a Maputo, a nossa equipa, nós jogamos 9. Saímos 10, mas nós jogamos 9.
1: O que que aconteceu?
0: Uma das atletas acabou não, foi conosco, mas não estava lá, coisa, porque o mister dizia, todas tinham que estar no sítio. Por isso, se for já ver as fotos, nós sempre éramos 9, mas nós fomos 10. E o que nos fez, ou o que nos motivou mais, é o governador naquele período, acho que era governador Aire Jali. Ele nos dava muita força. Ele sempre vinha lá no nosso camarote. Nós somos do Niassa, vamos mostrar que nós sabemos jogar. o nosso campo é igual a esse. Então, aquilo foi nos motivando. Então, o Mr. Felito, o falecido Airesse e o Mr. Geraldo, eles também nos davam força. Então, nós fomos entrando com punho e autoestima. Nós, ao comermos na refeição, nós dizíamos, já ganhamos. Nós batíamos psicologicamente. E nós, como tínhamos uma forma, talvez era malhice, né? Então, aquela forma de dominar,
1: sim,
0: nós dominamos e saímos a dominar. Imagina que nós entramos no primeiro jogo, eu recordo, batemos 54-10. O primeiro jogo foi com Gaza. Então, nossa equipa, como era forte, depois, com essa autoestima que nós tínhamos, epa, aquilo só foi de nos dar mais moral. Então, praticamente foi um jogo de desafio, mas para nós foi um jogo que nós nos descobrimos. Porque era pela primeira vez que nós jogávamos num campo daquele tipo. E você reparar no chão e dizer, xi, campo da Acadêmica. Você espelhar e dizer, xi, eu nunca joguei. Então, ali para nós era uma forma de, yeah, é hoje. E nós fomos brilhando até
1: o que final. É que tinha de diferente este campo da Acadêmica? O parquete?
0: O parquete.
1: Ou... Ah, tudo bem.
0: O parquete e as publicidades que vinham lá. Todo o cenário. Nós nunca tínhamos jogado num campo coberto. Praticamente naquele nosso, com chuva. Então, você quando chega lá, o ambiente é outro. Então, você vai dizer, xi, é aqui. Depois, todo o campo cheio de pessoas para assistirem. E uma moral das pessoas de Lixinga também são muito amáveis. Nós fomos jogar. Todos que viviam em Maputo vieram nos ver. Deram-nos moral. Então, aquilo tudo contribuiu para a nossa vitória e qualificação naquele ano.
1: Por aí que não se esqueça até hoje.
0: Não me esqueço.
1: Tudo bem. De lá para cá, o que é que mais já ganhou no basquetebol? Em termos de títulos, prémios individuais?
0: Bem, títulos como tal, não.
1: Nessas equipas em que esteve?
0: Sim, sim. Nessas, praticamente, nós só já ganhamos taças, mas as taças são praticamente da equipa, né? Porque às vezes não temos... Porque outra coisa que mata é que os próprios patrocinadores, os próprios organizadores do evento, tem que criar essa condição de também ter taças individuais. Eu estou a ver no futebol. Melhor guarda-rede. É para melhor ponto de... Então, temos que incutir também. No básico também tem que existir isso. Porque se formos a ver pouca... Exatamente, sim. Sim, então, quando você dá, é para melhor triplista. Melhor... Então, para nós, quando acontecem essas coisas de dar taças, não estende essa parte. Então, nós gostaríamos que isso fosse, né, revisto e continuasse a melhorar. Porque, afinal de contas, o básico também é isso. Sim.
1: Se calhar alguém lhe consultasse agora, por que é que nunca desistiu de praticar o desporto? O que é que diria?
0: É, eu sou basquete.
1: Diria apenas isso?
0: Só.
1: Por que é que é basquete?
0: Eu sou basquete porque eu cresci no basquete e eu gosto de basquete. Eu me identifico com basquete. É só.
1: Muito bem. Estamos mesmo então a passos largos para o fim desta nossa conversa que está animada até então, inserida no programa Mulheres e o Desporto. Sei lá, o que é que mais gostaria de ver realizado na província de Niassa na modalidade de basquetebol? Para que ficasse feliz.
0: Bem, para eu ficar feliz, temos problema de nossos holofotes.
1: No pavilhão.
0: Exatamente. E aquilo dificulta que as pessoas treinem até muito tarde. E para um jogo de basquete, para uma jogadora de basquete, jogar à noite também é bom. Nós vimos em outras províncias. Agora, para nós, só jogas até 17. Se é 18, tens que arranjar teu telefone para focar. Então, se pusessem holofotes e deixarmos fazer jogos à noite, eu acho que seria uma valia. Porque muitos querem jogar. Então, disputamos para aquele pouco campo. Então, porque temos que fazer contenção do tempo. Então, nós que trabalhamos, devemos sair já a perder. Então, se não consegue correr de manhã, à noite, pode correr às 20. Mas se não temos condições, então, isso também nos põe mais para baixo. Então, se conseguissem, pelo menos, arranjar uns doadores, né? Não doadores, algumas empresas que podem dizer, nós podemos montar, nós íamos agradecer. Íamos agradecer muito.
1: Muito bem. Como é que olha para o envolvimento da mulher na prática desportiva na província de Niassa?
0: Bem, eu quero acreditar que, nesses últimos tempos, a mulher está a praticar o desporto. E eu quero ver que a mulher está em todas as áreas. E está no futebol feminino, está no voleibol. E eu vejo que agora, não só a mulher pratica o desporto, tem voz. Isso é bom, porque outrora, praticamente, nós só praticávamos desporto, mas não tínhamos palavras de expressão. Mas agora eu vejo a mulher a falar, a dizer que é isto, e praticamente o desporto está a ir.
1: Basquete que lhe levou à Direção Provincial da Juventude e Desporto.
0: Isso só coincidiu, mas gostei porque praticamente estou no departamento que eu me sinto à vontade. Disse um peixe sente-se melhor
1: na sua água.
0: Exatamente. Então, no departamento de desporto, nós velamos equipas, controlamos jogos. Então, tudo aquilo que é desporto está lá. Então, eu também estou lá. E o nosso departamento está recheado porque tem de todas as modalidades. Temos atletismo, temos futebol. Então, em formação do basquete estou eu. Em formação do atletismo está o colega Johnny. Em formação do futebol está a chefe da repartição. Então, praticamente parece que fizeram um dado.
1: Uma seleção
0: exatamente, provincial
1: dos que devem estar naquela repartição através de cada modalidade, não é?
0: Exatamente, está-me representado.
1: Mesmo para terminarmos esta nossa conversa, o que é que mais se lhe oferece dizer relativamente àquilo que conversamos aqui neste programa, bem como sobre a presença da mulher na prática desportiva, não só no basquetebol?
0: Talvez dizer que nesses últimos anos a mulher está a correr, né? Está a correr e está a praticar o desporto. E talvez sensibilizar as outras que ainda não entraram nessa arena, né? É bom escolher uma modalidade. Pode não vir para o basquete, tem muitas modalidades que dá para a mulher. E vamos praticar desporto. E dizer, lançar um convite, a mulher que quiser jogar basquete, nós temos uma nossa equipa, FL Segurança, é equipa de velhas glórias, né? Mulher já crescida. Venha, se junte a nós. Estamos dispostos a receber. Treinamos nas terças, quartas e sextas. 16h30. E esperamos por elas.
1: É o marketing que depois vamos levar a fatura desta equipa. Aqui então, de velhas glórias aqui da província de Riaça. Muito obrigado e volte mais vezes aos estúdios da Rádio Moçambique e principalmente aqui no estúdio do canal desportivo da Rádio Moçambique.
0: Obrigada.
1: Muito obrigado. Amigo ouvinte, chegamos então ao fim deste nosso espaço de conversa, mulher e o desporto aqui no canal desportivo da Rádio Moçambique, onde recebemos Salésia Telma da Silva Comé, a antiga praticante, antiga de quem quer dizer, porque ela continua a praticar o basquetebol, já para a linha, um pouco ali das velhas glórias da província de Niassa. Bom, Salésia, mesmo para fecharmos mais uma música, qual seria agora?
0: King Sweetie.

Mércio João, um grande abraço, bonito trabalho, e a nossa amiga, espetáculo, foi efetivamente um grande basquetista, exatamente, olha a nossa amiga Salésia, beijinho, estão em Lixinga, com tempo fresco, Lixinga vai buscar na frequência modulada, nos 87.6 FM, estão a faltar 5 minutos, para o Magazine, 2 minutos depois das 12, você está ligado, vamos lá incentivar os nossos amigos, olha Macamo, Macamo tem que jogar basquete, a sério, Macamo tem que jogar basquete, não achas assim, Armando Manis, a sério, vamos lá deixar as macas todas. Praticar desporto, bonito trabalho do Mércio João com Mulher e Desporto em Lixinga. 11 horas 5 minutos, 37 segundos. Grande entrevista, muito bem conduzida. E grande resposta da nossa amiga basquetista. Acredito que ela lançava na área do CG25 sem qualquer dificuldade. Beijinho. Salésia, 5 estrelas.

0: Vai lavar meu iPhone.
1: Mas isto só tinha que ser em Lixinga, só tinha que ser no Niassa, Planalto do Niassa. Ora bem, ora, nem mais. Mércio João, um grande abraço. Muito bom trabalho, um grande abraço, já disse.

0: Então vamos lavar uma cama para jogar basquete. Um minuto para meio-dia. Esta rádio é a sua, é uma rádio que não é a melhor, mas é a diferença. A diferença nós fazemos para um dia onde está tudo tranquilo, né? Não está junto. Pois é, claro. Grande e boa entrevista do Mércio João com a senhora Salésia, exatamente. Olha, Salésia, eu não sei se Salésia está a ouvir o canal esportivo da rádio. A Salésia devia convidar o seu Macamo. Seu Macamo a jogar basquete. A sério, mas ela está muito bem enquadrada. Salésia, eu gostava de conhecer a Salésia. Ah, sério. Mas o que ela fala e diz? Ela falou e disse. Você está ligado à Rádio dos Campeões? Eu vou, nessa altura, a 12 horas, eu vou chamar aqui o António Macamo. António Maçango, estás-me a ouvir? Eu não sei se o António Maçango joga basquete ou não, mas de qualquer das maneiras, ele joga com a previsão de estado de tempo. Anda aqui. Vamos lá.
1: Previsão do estado de tempo para hoje, 23 de junho de 2026. Em todo o país, prevê-se céu pouco nublado a limpo. Períodos de muito nublado em Maputo nas primeiras horas do dia, com possibilidade de chuvas fracas locais. Vento predominante será de sueste a nordeste fraco, soprando com rajada ao longo da faixa costeira. E temperaturas máximas previstas em graus Celsius indicam para Pemba 30 graus, Maputo e Tete 29, Nampula e Xai-Xai 28, Inhambane e Quelimane 27, Beira e Vilanculo 26, Chimoio 25 e finalmente a cidade mais fresca, Lixinga, com 24 graus Celsius. É tudo quanto à previsão do estado do tempo para o dia de hoje. Bom dia.
0: Bom dia. Aí agora já é boa tarde. Agora já é boa tarde. Pois é, claro. Então, e eu guardo o contacto com a Antena Nacional para a transmissão do Magazine. A Framaça e Tela está do outro lado de Inhambane. Exatamente, Inhambane está a picar na frequência modulada nos 98.1 FM. Olha o Magazine, eu volto às 12h20.
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0: A disputa da 8ª jornada do Campeonato Nacional de Futebol Moçambola 2026 já não terá início hoje, terça-feira, anuncia a Liga Moçambicana de Futebol. Em Gaza vai finalmente arrancar no fim de semana a disputa do Campeonato Nacional da 2ª Divisão Fase Provincial em Tete. Os atletas pré-selecionados para jogos desportivos escolares dizem-se prontos para chegar a Inhambane, competir, vencer e levar as medalhas para esta província. Estes e outros assuntos suportam o Magazine da Tarde, hoje sonorizado por Luís Batista e Efraim Macitela na edição e apresentação. Muito boa tarde e siga-nos já o detalhe. A disputa da 8ª jornada do Campeonato Nacional de Futebol Moçambola 2026 já não terá início hoje, terça-feira, anuncia a Liga Moçambicana de Futebol. De acordo com a marcação previamente anunciada, o jogo entre a Liga Desportiva de Sofala e o Ferroviário de Nacala deveria abrir a jornada nesta tarde no campo do Ferroviário da Beira. Todavia, a realização do jogo hoje ia contra a regra de uma distância temporal de 72 horas que devem separar a realização de uma partida da outra. É que a Liga Desportiva de Sofala, a equipa envolvida nessa partida, foi curiosamente uma das últimas que esteve em ação na 7ª jornada. O emblema da província de Sofala jogou na noite de domingo na cidade de Matola, perdendo para a Associação Black Bulls por 4-1. Contas feitas, somente esta noite é que a Liga Desportiva de Sofala completaria 48 horas depois do jogo com a Associação Black Bulls. A essa altura, portanto, na noite de hoje, a equipa teria já feito o jogo com o Ferroviário de Nacala. Entretanto, além deste fato, o atraso no arranque da 8ª jornada está associado a questões logísticas no quadro da relação entre a Liga Moçambicana de Futebol e as linhas aéreas de Moçambique, companhia que é a transportadora das equipas que disputam o Moçambola 2026, e que, além do adiamento e posterior remarcação para quinta-feira do embate entre a Liga Desportiva de Sofala e Ferroviário de Nacala, outros jogos da 8ª jornada devem sofrer alteração das datas, igualmente devido a questões logísticas. Trata-se dos jogos Ferroviário de Lixinga, Costa do Sol, Ferroviário da Beira, Ferroviário de Nampula e Xingal de Tete, Associação Desportiva de Pemba. Estas partidas estavam agendadas para amanhã, quarta-feira. Por confirmar a manutenção da marcação, está o jogo entre a União Desportiva de Songo e Bahia de Pemba, previamente agendado para quinta-feira. Finalmente, sem motivos de alteração da data, está o jogo entre a Associação Desportiva de Vilanculo e Ferroviário de Maputo, marcado para quinta-feira. Entretanto, a massa associativa do Ferroviário de Lixinga pede foco e serenidade na busca dos objetivos da época neste Moçambola de um calendário competitivo incomum. Mércio João.
1: Sócios do Clube Ferroviário de Lixinga encorajam a equipa a manter-se focada com vista a conquistar mais pontos no Moçambola em curso. A avaliar o desempenho da coletividade nas últimas duas jornadas, os sócios disseram que a equipa encontra-se num bom rumo, por aí que precisa acelerar o processo de jogo para ser imbatível. Em 5 jogos que realizou na presente edição do Moçambola, o Ferroviário de Lixinga somou 2 vitórias, igual número de empates, 1 derrota, 4 golos marcados, 2 sofridos, num cumulativo de 8 pontos e ocupa a 8ª posição do certame. Remover a derrota registada diante do Ferroviário de Nampula, estudar novos mecanismos de jogo, ajustar-se à velocidade da competição, continuam a ser as receitas dos sócios para que a equipa masculina do Ferroviário de Lixinga, presente no Moçambola, tenha mais êxitos.
2: Júlio Goiane, o balanço é positivo.
3: Sola Mitilange, a evolução está bem. Trabalhado, em casa joga bem.
4: Que chama Rosário Cássimo. Para a equipa está tudo bem. Não resta dúvidas. Sim, estamos felizes.
5: Chamei sua famosa. A equipa está a se comportar. Porque não fazemos Moçambola, não sabemos do que. Se Moçambola, desse ano é difícil.
1: E relativamente aos jogos das jornadas 8 e 9, em que a coletividade vai enfrentar o Costa do Sol e Machacana?
2: Não há outra a não ser previsão de ganharmos o jogo.
4: Havemos de ganhar, sem sombra de dúvida. Em casa mandamos nós.
5: pedir a Deus que a nossa equipa tem que andar bem, conforme está a se comportar a equipa. Eu estou a ver que essa equipa está a lutar muito.
1: Sócios do Clube Ferroviário de Lixinga falando após o encontro de concertação para a preparação da claque Uarauara para os jogos da 8ª e 9ª jornada do Moçambola, em que a coletividade vai enfrentar o Costa do Sol e Machacana. A Riama do Esporto, Mércio João, a partir de Lixinga.
0: Em Gaza vai finalmente arrancar no fim de semana a disputa do Campeonato Nacional da 2ª Divisão Fase Provincial. Francisco Nelson.
6: Está confirmado o arranque próximo fim de semana do Campeonato Nacional de Futebol da 2ª Divisão Fase Provincial de Gaza, na sua versão 2026. A Associação Provincial de Futebol de Gaza confirma que a prova vai ter a participação de 5 equipas, a saber, Ferroviário de Gaza, Clube de Gaza, Clube do Bilene, Clube de Chibuti e Clube de Chidangel. Para a primeira jornada, estão agendados os jogos Clube do Bilene, Clube do Chibuti e Chidangel, Ferroviário de Gaza, sendo que o Clube de Gaza fica de fora devido ao número ímpar de equipas. O secretário-geral da Associação Provincial de Futebol de Gaza, Tomás Machava, diz que a bola vai rolar dentro do que foi estabelecido para salvar a época, que corria riscos de não acontecer devido às enxurradas deste ano que fustigaram a maior parte do parque desportivo da província.
7: Então, por onde tem-se pedido alguns apoios também, desde estar a se reventar, não podem fazer nada por agora. Então, tentamos fazer o campeonato com o número possível para não ficarmos de fora nesta época desportiva de 2026. E o momento já é este. Acredito que acautelamos o início tardio, mas tem um desfecho, que é a parte final, onde deve se entregar o representante da província. Quero acreditar aquelas datas limites, dadas pela Federação, vamos cumprir para fazer a nossa entrega.
6: Está tudo aposto?
7: Está tudo aposto.
6: Está sendo também, vamos ter.
7: Estamos a tentar fazer uma engenharia, porque vimos que tínhamos que entregar o representante até dia 8, mas no esquema feito, a província de Gaza entra em cena quase 2-3 semanas depois, então vamos tentar ver se é possível. Em termos de premiação, estamos acautelados. Pode até não ter aqueles valores monetários altos, mas em termos de troféus, que é medalhas e taças, está acautelado para entregar, inclusive, ao vencedor e ao vencido.
6: Secretário-Geral da Associação Provincial de Futebol de Gaza, Tomás Machava, e o arranque confirmado para o fim de semana do Campeonato de Futebol da 2ª Divisão Fase Provincial. RM Desporto, Francisco Nelson, Anxaxai.
0: A Associação Provincial de Futebol em Inhambane está expectante quanto ao surgimento de talentos com o arranque do Campeonato de Juvenis, envolvendo um total de 8 equipas. O presidente da Associação Provincial de Futebol em Inhambane, Manuel Ribeiro, afirma que a movimentação dos campeonatos das camadas de formação visa transformar a província em autêntico alfobre de talentos. Vai daí que, em paralelo, decorre igualmente o Campeonato de Júniores.
8: Eu penso que é um campeonato normal, à semelhança dos outros campeonatos, e só que desta vez temos um sistema de todos contra todos. São 8 equipes, representantes de 4 distritos, e que vão fazer, neste caso, o campeonato provincial de júniores, e acreditamos que até o final da época também teremos a terminar com o nosso campeonato.
9: Alguma mensagem às equipas, aos gestores?
8: Eu penso que sim, há uma mensagem. Primeiro, dar os parabéns pela organização dos próprios clubes, e vimos os clubes organizados com miúdos que têm um futuro para o futebol. Foi muito bem disputado a primeira jornada, os 4 jogos da primeira jornada, e a mensagem que nós deixamos é que continuem a trabalhar de tal forma a termos os futuros jogadores, e bons jogadores para a província de Inhambane, e à semelhança do que vimos ontem, e acreditamos nós que vai ser um campeonato muito competitivo.
0: Outro escalão em movimento é o de seniores, com Inhambanense ao rubro, tal como considera o presidente da Associação Provincial de Futebol em Inhambane, Manuel Ribeiro.
8: Eu penso que está a ser um campeonato muito bem disputado também, e logo a primeira conseguimos notar que não temos campeões adiantados, podemos até ter equipes favoritas, mas as equipes estão a bater de igual forma, e temos um campeonato equilibrado em que todas as equipes estão a pontuar e estão a fazer um bom campeonato.
0: Presidente da Associação Provincial de Futebol em Inhambane, Manuel Ribeiro. Falemos agora dos preparativos para a realização condigna em agosto próximo, aqui na província de Inhambane, do Festival Nacional dos Jogos Desportivos Escolares Edição 2026. Já estão identificadas e quantificadas as infraestruturas desportivas que rapidamente devem merecer intervenção no quadro desta preparação da maior cimeira desportiva escolar, Venâncio Macamo.
10: 65% de infraestruturas desportivas que vão acolher os Jogos Desportivos Escolares inseridos no Festival Nacional de Inhambane 2026 precisam de reabilitação. Com maior urgência, trata-se da pista 7 de setembro, campo polivalente da Escola Secundária de Mulé, 29 de setembro, na Machixe, incluindo o local de realização da cerimônia de abertura. O festival estava inicialmente orçado em 120 milhões de meticais, mas com a resposta de alguns empresários, o Ministério da Educação e Cultura diz ter déficit de cerca de 50 milhões de meticais. Outra novidade deste festival é que todas as delegações terão um padrinho que deverá segurar o traje oficial, incluindo o seguro de viagem de todos os membros. Mais de 2 mil participantes são esperados em Inhambane entre atletas, técnicos, juízes, dirigentes e pessoal de apoio. São dados avançados esta segunda-feira na Machixe, no encontro com os empresários locais no âmbito de preparação de jogos escolares. Na ocasião, a ministra de Educação e Cultura, Samaria Tovela, apelou ao envolvimento de todos para o sucesso da empreitada.
11: Investir nos jogos esportivos escolares é investir na educação integral das nossas crianças, na saúde, na inclusão e no futuro. Juntos, unidos, faremos do 16º Festival dos Jogos Escolares uma verdadeira celebração do desporto escolar a nível da educação, da cultura e, sobretudo, o fortalecimento da nossa unidade nacional.
10: O governador de Inhambane, Francisco Pagola, assegura que, apesar dos desafios, o festival vai ser bem organizado e a província será campeão.
12: Queremos é, mais uma vez, reafirmar o nosso compromisso em dar todo o apoio necessário para que realmente esta edição seja uma edição especial por uma simples razão. É a primeira edição de Jogos Desportivos Escolares que acontece sendo o presidente Tiago presidente do país, e esta primeira edição vai acontecer na província onde o presidente Tiago saiu como governador. Não estamos aqui a fazer nenhum corredor, mas estamos mesmo a afirmar perante a Vossa Excelência que nós, como província de Inhambane, não só vamos organizar muito bem os Jogos Esportivos Escolares, como também vamos ser campeões nacionais.
10: O presidente do Conselho Empresarial de Inhambane, Abdul Razak, promete o envolvimento de todos os agentes económicos para o sucesso da organização.
13: E nós, como CPA, estaremos de mãos dadas com o governo da província de Inhambane.
10: A 16ª edição do Festival Nacional de Jogos Esportivos Escolares de Inhambane 2026 tem como mascote a tartaruga marinha, que representa a longevidade dessa espécie e que também está em via de extinção. Clarice Machanguana, madrinha do festival, e decorarão sob o lema Desporto Escolar Inclusivo, promovendo o patriotismo e solidariedade. O festival tem três pilares: unidade e cultura, celeiro de talentos, saúde e bem-estar.
0: E em Teto, os atletas pré-selecionados dizem-se prontos para chegarem a Inhambane, competir, vencer, levarem medalhas para esta província. Manuel Cardoso.
14: Os pré-selecionados para a fase nacional de Jogos Desportivos Escolares em Inhambane 2026 dizem prontos para a última etapa de preparação rumo a este evento agendado para a Terra da Boa Gente. De 30 de agosto a 5 de setembro deste 2026, já estão de regresso para esta empreitada estudantil com os olhos postos para Inhambane, onde, segundo eles, vai exigir muita entrega nos treinos e a qualidade exigida para que sejam elegíveis. Batista Batista, Tesoura Júlio e Stefania Bui, das modalidades de futebol e ginástica, dizem que estão aptos para este desafio, que será reconciliado com os estudos.
15: Praticar os treinos como que os místeres forem a dizer, e muito aquilo também, ir à escola.
16: Mas temos que trabalhar para sermos também selecionados para ir em Inhambane.
17: E além de treinar, também vim de tipo aqui, para novas amizades.
18: O que é necessário para ir em Inhambane?
17: Muito esforço.
14: A expectativa que reina nos seus preços furados para a fase nacional dos Jogos Desportivos Escolares em Inhambane 2026, nomeadamente Batista Batista, Tesoura Júlio e Stefania Bui. Esta é uma parte dos pressionados no CREI, local que alberga a maioria dos atletas e técnicos das modalidades de futebol, basquetebol, handebol, voleibol e xadrez, e que já foram enquadrados nas salas de aulas para prosseguirem com os estudos. O lar masculino de Matize é aquele que está a albergar os atletas das modalidades dos jogos tradicionais e atletismo. Ao todo, são 262 elementos, dos quais 28 técnicos para as 8 modalidades esportivas, agendadas para a fase nacional dos Jogos Desportivos Escolares em Inhambane 2026. RM Desporto, Cidade de Tete, Manuel Cardoso.
0: Na Copa do Mundo, resultados das partidas de ontem, a estreante seleção cabo-verdiana obteve empate a 2 bolas diante da Uruguai. A outra seleção africana, Egipto, bateu a Nova Zelândia por 3 bolas a 1. A Argentina de Lionel Messi bateu a Áustria por 2 bolas a 0. França goleou Iraque por 3-0. E esta manhã, Senegal, campeão africano, perdeu diante de Noruega por 3-2. Argélia obteve vitória à frente à Jordânia por 2 bolas a 1. Hoje, Portugal de CR7, às 19 horas, mede forças com Uzbequistão. Inglaterra e Gana batem-se às 22 horas. E na Matola, o que dizem os adeptos de futebol sobre o desempenho das seleções africanas? Rigoberto Chissano.
18: Adeptos de futebol no distrito de Boane, província de Maputo, divididos quanto ao desempenho dos países africanos no Mundial em curso no continente americano. Alguns acreditam que um dos países africanos pode chegar à final da Copa e apontam Marrocos, Egito e a Costa do Marfim com a possibilidade de fazerem esta história. Costa Mabunda, antigo jogador do Desportivo Maputo, a residir em Boane, acredita numa boa participação de um dos 10 países africanos que participam neste Mundial.
19: O que sucede? Neste momento acreditamos nós que muitas seleções africanas vão passar para outra fase e é na fase de mata-mata que nós vamos ver o potencial do africano. Temos Costa do Marfim, temos Congo, temos outras seleções que também têm o seu potencial que podem demonstrar dentro deste Mundial que em África há futebol, em África há desporto. Temos o próprio Marrocos que já nos habituou e temos a Costa do Marfim que já demonstrou também nos jogos amigáveis quando é bem possível, mas acredito mais no Marrocos, no Costa do Marfim, que podem chegar a mais além neste Mundial 2026.
18: Falou a língua portuguesa?
19: Portugal tem os melhores médios de futebol atualmente. Brasil tem demonstrado um pequeno fracasso, mas acreditamos que Brasil também pode conseguir fazer isso. Brasil também está muito bem. Há que parabenizar, temos grandes jogadores, estou a falar de Rafinha, do Vinícius Júnior, temos o Endring, agora o Matheus Cunha fez demonstrou que também é possível. Está de parabéns Brasil, é possível que Brasil, mas eu dou mais confiança à seleção portuguesa.
18: Arthur Coça, outro desportista, diz que com a fé e determinação, a África pode trazer alegria, apontando a seleção de Cabo Verde como uma das que pode chegar mais além nesta prova.
20: A seleção, sensação que é Cabo Verde, não tem nada a perder. Eu acredito que ela vai arriscar tudo. Aquilo que sair como resultado saiu. Agora, só tenho a lamentar um pouco o caso do Egito, sobretudo os jogadores que atuam nas grandes equipes, Manchester City, por aí fora, na sua seleção não têm atuado da melhor forma possível. Se calhar receiam contrair lesões para não terem problema nos seus clubes.
18: Estas são as opiniões dos adeptos de futebol na Vila Municipal de Boane quanto à prestação dos países africanos no Mundial em curso no México, Estados Unidos e no Canadá. A partir da Vila Municipal de Boane, para o Diário do Mundial, Rigoberto Chissano, bom dia.
0: E assim, estimado ouvinte, termina o Magazine da Tarde. Despedem-se Efraim Macitela, que esteve na edição e apresentação, e Luís Batista na sonorização. Muito boa tarde.
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0: Está desfeita? Está desfeita a conexão com a Nacional da Rádio, onde transmitimos o magazine desportivo com toda a rede dos emissores em FM, reforçados na onda média no 738 metros e no mundo para o site www.rm.co.mz. Você está ligado? Sério, eu agradeço imenso o carinho da sua audiência. 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
0: Ora nem mais, ora bem.

Muito obrigado, muito obrigado. Eu também sei, eu também sei. Nesta altura, 12 horas, 25 minutos e 27 segundos, canal desportivo de rádio. Esta rádio que marca para o calendário 23 é de junho 26 para 29 graus. Você está ligado, eu já tive aqui a informação do António Maçango, a partir do Observatório Campos Rodrigues, aqui na cidade de Maputo, largar a informação sobre a previsão de tempo por todo o país, você está tranquilo. Uma rádio que abriu com Castro António Jorge para o bloco de notícias das 10 horas e uma rádio que também passou o Fernando Silvano com o Diário do CAN, do Mundial, Eu estou com a mania do CAN, não sei porquê, mas que é o Diário do Mundial, é mais uma tentativa, de entrar aí para o CAN, mas que é o Mundial, exatamente, é um Mundial. E no Mundial é Mundial, Mundial dá cartas, e eu falei também depois com o Stélio Manhissa. O Stélio Manhissa normalmente faz um reconhecimento aí a um centro comercial, eu não sei qual é, mas ele sabe que o Stélio Manhissa vai buscar alguns produtos e provavelmente vão fazer parte daquela petiscada. Não se vê futebol assim, ao ar livre, né? Também posso ver ao ar livre, mas a falar sozinho também não. Mas então, está aí na petiscada. Ah, sério. Eu já fiz a conexão com o Stélio Manhissa a partir da Matola, e na Matola há muitos sítios, ora bem, ora nem mais. Esta rádio é sua, é uma rádio que já tive fora de Maputo para Cidade de Inhambane, para um magazine desportivo, exatamente para Inhambane, também, com água de lenho na mistura, não sei de quê, mas muita gente mistura com qualquer coisa, mas eu não sei sinceramente, nem vos quero agitar, mas eu sei que Inhambane é Inhambane. Inhambane tem também os ecrãs gigantes para acompanhar a bola a rolar e quando Portugal joga. E há muita gente com muita saudade. Exatamente. São 12 horas e 27 minutos. Eu queria deixar aqui um abraço ao Badru. O Badru, em Inhambane é Badru. Badru sempre vai ser Badru. Pois é, claro. O Badru na porta de entrada de Inhambane. Se ninguém fizer o Malejaló Badru, não entrou em Inhambane. Suleiman Kabir e toda a família Kabir em Inhambane, um grande abraço. Um grande abraço. E é muita gente, Eu não vou começar aqui a... Se me esquecer de alguém... Olha, para o Anuar Moussagi, o meu mais velho, um grande homem, grande comunicador de rádio, grande relator... Eu quando sinto que aquele nosso mangolé, o mangolé que está a fazer imagem em Angola com o Mundial, ele vai dizendo assim, é golo. Eu não sei se ele teve em Inhambane, ou se fez um estágio aí na ponte, esta ponte que liga a Catembe e a beber água de lenho, porque ele arranca assim ao jeito do Anuar Moussagi, não é? Que é golo. Ora, nem mais. Mas a vida é assim, a vida é elevada na desportiva. Como os mais velhos. Sabe o que é? Os mais velhos têm uma característica especial. Os mais velhos arrancam-se sempre. Ora, isto é gente antiga. É para a gente antiga. E a gente antiga com bom gosto. Ora bem. Ezequiel Tamela, olha, Ezequiel Tamela está a dizer, olha, isto é para mim. Joel Libon. I came home late. Viva, boa tarde. Didn't say a word. Respectivas esposas também, ora, demais. 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São 12 horas e 29.

Queria deixar também um grande abraço para o Mércio João. O Mércio João fez um espetáculo de uma entrevista Mulher e Desporto. Ele xinga. Grande abraço, Mércio. 12 horas 30 minutos. E a senhora Dona Salésia. Beijinho, beijinho, beijinho. Criança. Lixinga. Now I'm talking to shadows in an empty place. E nessas coisas de rádio, e nessas coisas de comunicação, eu repito a música já. Eu só queria fazer esta referência ao Mércio João, que fez uma condução e uma rubrica muito bonita, muito bem conduzida e muito boa resposta da Salésia, a basquetista, a senhora hoje, a senhora Dona Salésia, grande basquetista, e sinceramente eu adorei. Não é pelo facto de serem de Lixinga, mas de qualquer das maneiras, 5 estrelas. Foi, efetivamente, 5 estrelas. Eu acho que deve haver reconhecimento dos trabalhos que todos os outros fazedores de rádio fazem. E já agora eu cumprimento também a todos os outros fazedores de rádio em FM, um grande abraço. Esta minha rádio não é a melhor, mas é a diferente. E você sente a diferença. Ah!

Valdemar Monteiro. Valdemar Monteiro, deixa um beijinho à senhora dona Carolina Tavares Lopes. Está em clima no bairro Cansa. Now I'm just a man. Conheceram Zé Montepoês? É onde esta rádio está a ser ouvida. Nos 89.2 FM.

15 931 FM, 12 horas 36, 10 segundos. Boa tarde, obrigado, grande terça-feira para 29 graus, marca-se em Winaman, Instituto Nacional de Meteorologia. 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Aqui ao ligar, já está a ganhar. A diferença mora aqui, também na música. Vocês estão a ouvir o Stocânio de forma diferente. Pelo carinho, muito obrigado. Você está a almoçar? A sério? Bom apetite. E se for o caso, bom descanso.

Grande abraço para o senhor Alberto Jamal, está em clima, né? Está ligado. 12:38, 39 segundos.

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No seu tempo de data, o relógio marca 12 horas e 40 minutos. A valer em 20 minutos para as 13. Há 15. 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Boa tarde. Muito obrigado pelo carinho da audiência. Stand by me. De forma diferente. Porque esta rádio não é a melhor. Boa tarde, bom apetite. Se for o caso, bom descanso. Há 15. Flight Deck número 6. Período número 2. Abraço Antena. Segunda a sexta-feira.

Tady Frances Taki. 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Ora, nem mais.

0: restaurante Torres Jorge abriu o bloco de notícias às 10 horas. Esta rádio também fez o Diário do Mundial. Exatamente, o Diário do Mundial foi assinado pelo Fernando Silvan e depois eu lateralizei para o Stélio Manhissa e ele respondeu a partir da cidade da Matola. Você está ligado à rádio que não é a melhor. Esta rádio é diferente. É uma rádio que já trouxe a partir de Inhambane o Magazine Desportivo. Exatamente, nós transmitimos em cadeia com a rede nacional dos emissores em FM. Você está a ouvir a música antiga para a gente de bom gosto numa rádio que não é a melhor. A diferença está aqui. Faltam 15 minutos para as 13. Há 15. A esperança que você tenha uma grande e boa terça-feira de forma diferente. Ei, Jude! Hélio Sarmento, olá, viva! Boa tarde!
1: Hey, Jude, don't make it bad.
0: Juro, Ivo Garrido. Doutor, está tudo tranquilo? Não está junto? Não está junto?
1: Make it better.
0: Hey, Jude! E todos os elementos da clínica 222. Um grande abraço, rápidas melhoras para os enfermos.

grande abraço para todos os residentes de Tchumen, Tchumizado. Gente antiga para gente de bom gosto. 12 horas 47 minutos 30 segundos. Queen Village. Jojo Macaba e a Carla. Olá, viva. Boa tarde. 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É uma rádio que não é melhor, mas é diferente.

Rádio dos Campeões. Hey Jude! De forma diferente, fazendo recordar sempre John Lennon e os Beatles. 12:49, 25 segundos. A 15.

0: Marinela Cabala, viva! Boa tarde, obrigado, obrigado, muito obrigado. Olha a Ruth Charas está ligada. Obrigado, muito obrigado. 12:49 minutos, obrigado pelo carinho da audiência. 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Esta rádio é ouvida fora de Moçambique, nesta altura, a 12:50 minutos. Roberto Martins Temporário está em Lolé, no Algarve, está ligado ao canal desportivo de rádio. Ele só diz assim, Manão Chuabo, Manão Chuabo, é Manão Chuabo.
1: Ana

0: senhora Dona Rita Alves de Carvalho.
1: É uma senhora de...
0: É uma senhora de Climano, mas está em Nampula. Fazia uma chama de arroz, ora bem. No Empurrune, em Calimane, lado a lado com a minha mãe, é.
1: Ora bem.
0: 12 horas 52 minutos. Sergei, um grande abraço. Virgulano Santos.

Tá ligado, você tá ligado, você tá a ganhar. Então, um grande abraço para todos, contando uma pia azul, ligados ao canal Esportivo Rádio, vão buscar na frequência modulada nos 88.2 FM. Faltam 7 minutos para a hora 13. Aqui nesta rádio damos a possibilidade de você imaginar o que quiser. Você pode ir imaginando. Também recordando outro tempo, os outros tempos, pois é claro. Mas imaginar é uma coisa bonita. Sério. Você pode imaginar de forma diferente. Como é diferente ouvir Imagination, assim. É diferente. É na rádio que não é a melhor. Mas esta rádio é diferente. Há 15. 12 horas 53.

Você pode imaginar o que quiser. Você está numa rádio que permite que você imagine o que quiser. De forma diferente. 4 minutos para as 13.

0: Esta rádio dá-lhe essa possibilidade. Você imaginar o que quiser. E nós aqui encurtamos a distância entre o Índico ao Atlântico. E para a França, Jean Nilsson, não está junto. Para todos os cabordianos, quer em qualquer parte do mundo, mas não está junto. Ah, sério, não está junto. Essa é Raquel, olha Marilu, olha a vó bonito. Então, e Cabo Verde?
1: Oi, Cabo Verde, terra estimada.
0: Ora, nem mais, ora bem. Não está junto.

Terra do desporto também, de determinação e de educação também. Ora bem. Catanhó, não está junto? Não está junto. Olha, o tic-tac no seu relógio ponteiro avança, nós informamos. São 13 horas. Não está junto.

0: chorar.
1: Ora bem, nós tá junto. Por essa razão nós tá junto e tudo com mente desarmada. Olha, o relógio está a dizer que são 13 horas e 3 minutos. Olha, Marilu, olha, vou bonito, olha, vou bonito. 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Tem uma rádio, para além de tudo o resto, deixa assim um poemazinho.

Então, Dona Luísa, Dona Luísa, olha lá, Lulu. Ora, Neymar, chora. Marilu do outro lado, em França. Tá certo, tá certo.

0: Rádio dos Campeões. Esta rádio junta os sentimentos, pois é claro, junta os sentimentos. Ele do Lobo, fazendo recordar também o comandante Manuel Zacarias. Voava um 737, um Charlie 9 Bravo Alfa Charlie, das linhas aéreas de Moçambique. Também fez longo curso, Maputo Boston. Aterrou sem nariz no Aeroporto Internacional de Beira. E fez a junção de sentimento, pois é claro, com a senhora Dona Terezinha. Olá, Terezinha. Boa tarde, Terezinha. Um homem do Niassa, fazer a conjugação sentimental com Cabo Delgado, na cidade de Pemba.
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0: Ele foi perseguido pelos OVNIs, fazendo longo curso. 17 mil horas de voo. E na altura que fiz a conversa com o Manuel Zacarias, que fica na minha memória, grande comandante, a fazer a aterragem do 737 em Nampula.
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0: E fora disso, Manel de Zacarias. Quando fiz essa aterragem em Lixinga, e todo o mundo a olhar para o sítio errado, e diziam logo: olha, Manel, é o Manel, é o Manel. Ele vinha picar o 737 das linhas aéreas de Moçambique e a fazer uma aterragem com precisão no aeroporto de Lixinga. E o homem gostava exatamente do Il do Lobo. Ia fazer o poema. E as boas pessoas têm que ser recordadas, têm que ser lembradas, têm que ser, enfim, têm que ser trazidas aqui, ainda que seja na antena de Rádio dos Campeões, que o Manuel Zacarias foi efetivamente um grande campeão.
1: Vamos comparar. Está ligado.
0: Olha a memória. Essas palmas, esta ovação fica à memória do Manuel Zacarias, comandante das linhas aéreas de Moçambique. Voava no 737 um Charlie 9, Bravo Alfa Charlie, das linhas aéreas de Moçambique, fazia Boston. Moçambique-Boston, exatamente, no DC-10. Exatamente, era um comandante. Mas ele continua a ser comandante dos corações, e os comandantes dos corações estão a ser mantidos pela senhora Dona Terezinha. E a Terezinha e os filhos, com certeza, sabem, tiveram um grande comandante, um grande chefe de família, e um grande amigo, um grande elemento da família. São 13 horas 10 minutos, esta rádio é sua. Esta rádio não é a melhor, mas é uma rádio que é diferente. E essa diferença tem a ver com os cabo-verdianos. E há muitos cabo-verdianos. Assim, na escapatória, disse assim, os catanhós. Exatamente, mas eles estão a dar cartas. Os catanhós estão a dar cartas, não é? Ah, sério? E também na dança, pois é claro. Oh, ora bem, ora nem mais. Vida de goce. Não está junto. 13 horas 10 minutos. 48. 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A 15. Está certo. São os tubarões. Esses são os tubarões mais sérios.

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Ah, 15. 13, 13, 13. Anormos a Gipica e o Capicua. Um grande abraço, mais velho.

13:15, 09 segundos, Flight Deck número 6, período número 2. 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Então dança lá.

0: ligado, você tá ligado, você. Você está a ganhar, é. Olha o Joaninho. Joaninho tá ligado à Rádio dos Campeões.
1: Na meia-noite de São.
0: Esta rádio é sua, esta rádio não é a melhor, mas é uma rádio que é diferente. Nesta altura, 13 horas, 19 minutos, 52 segundos. Eu não sei se Joaninho... Joaninho? Esta coisa de Joaninho. Eu lembro-me no tempo de criança, quando algum inseto picava, ou pousava, né? Dizia assim... Olha, está aqui uma Joaninha, era um insetozinho inofensivo. Eu lembro desse tempo. Eu tenho muitas lembranças e as lembranças estão... Sério, e essas lembranças são trazidas também quando aparece assim alguém a dizer assim, mas também tu também lembras deste tempo? Então... Diz assim, em desabafo, e também na recordação, na lembrança. Ah, São Salvador.
2: Ah, São Salvador.
0: Não sou eu, São Salvador. Você está ligado. Ajuda, que bocado vou saber mais notícias com o Joaninho. 13 horas 21, e está inserido nos 23 anos da rádio.
3: Começou a funda. Salvador do Congo.
0: Grande abraço para a gente da Rádio 5 de Angola. Ora bem. Ao Bárcelo de Carvalho, fazer aqui a linha de fundo. A linha de fundo. 13:21. 24 segundos. Você é um campeão.

23 anos do Canal Desportivo de Rádio. Muitos salvadores ouvintes do Canal Desportivo da Rádio. Com certeza absoluta que vamos passar aqui. Daqui a pouco. 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E dentro desta diferença, pois é claro, dentro dessa diferença, nós temos sempre um caroço maduro, né? Um caroço quente. Olha, falando de caroço quente, faz-me lembrar a Patrícia. Anda aqui, Pati. A Patrícia Faria arrancava assim com o caroço quente, porque a fruta estava madura. 13 horas 25. Eu quero deixar aqui, em memória do senhor Mogne, do pai do amado Mogne. Eu vi o velhote. O velhote arriscar o chão com esta música da Patrícia Faria. E era a pedido dele. Eu quero dançar. E o velho arriscava o chão. 13 horas 25.

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Você está a ganhar. São 13 horas 28 minutos 29 segundos. Canal Desportivo de Rádio. Olha a fruta. A fruta está verde, mas vai crescendo. Pois é, claro, vai ficar amadurecida. Eu passava aqui em memória do senhor Mogne, o pai do amado Mogne, desportista, grande dançarino também. Ora, limpa tudo. Ele limpava tudo. Ele limpa tudo, fica em homenagem também ao senhor Mogne. 13 horas 29, 07 segundos. Esta rádio com Patrícia Faria. Grande abraço também para todos os fazedores da Rádio Angola. Para a Rádio Comercial de Angola, onde faz parte a Patrícia Faria.

0: Nesta altura o relógio está a dizer que são 13 horas 30 minutos. Então vamos lá acompanhar estes 23 risonhas primaveras de canal esportivo de rádio a completar-se no dia 25. Exatamente no dia 25. Você está ligado à Rádio dos Campeões, o Catibai também está ligado. Olá, viva, no Rameia. São 13 horas 30 minutos e 44 segundos. 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Mas é uma rádio que a partir de Cabo Delgado. E a partir de Cabo Delgado, vamos lá saber então, mas como é que vocês pensam nisso? E como é que os 23 para o 25 de junho, exatamente a quinta-feira? A sério, toda a notícia é contigo. Joninho, Joninho é que fala. A partir de Cabo Delgado.
1: Olá, o Arriba Desporto completa nesta quinta-feira 23 anos desde a sua criação e desportistas ouvidos aqui em Pemba em torno do canal afirmam estarem satisfeitos com o trabalho que está sendo desenvolvido na divulgação de conteúdos ligados ao desporto. Aliás, os nossos ouvintes dizem que com o Arriba Desporto conseguem acompanhar-se o desporto em primeira mão se ouvirem de terceiros. Vítor Mayamba é um desses assíduos clientes e ouvintes, o qual enaltece o trabalho dos profissionais do Arriba Desporto, no entanto, recomenda que cavem mais longe na obtenção de informações desportivas.
2: É um canal espetacular porque atualiza-nos 24 horas dos assuntos desportivos e é um canal que eu aprecio bastante. Tem vários programas atrativos, com vários repórteres, comentadores, que eu penso que é um canal que veio para ajudar a expandir ou a difundir o desporto no país, de várias modalidades, e para dizer que é com maior agrado e satisfação que eu felicito, né, pela passagem desse 23º aniversário e que continuo a produzir programas que nos informem e dê a conhecer não só a mim, assim como a todos os desportistas, o dia-a-dia do desporto moçambicano.
1: Outro ouvinte entrevistado pela nossa reportagem chama-se Cássio Momad, de esperar que o canal continue a trazer mais informação desportiva e que haja mais qualidade na transmissão, sobretudo nos relatos.
3: Falando de RM, nós temos dito que, olha, para o meu ponto de vista, digo que a RM é uma emissora-mãe e eu dou parabéns, meus parabéns pela RM, que continua sendo esta RM que nos traz mais informações credíveis. E desejo muito sucesso, né? Pelo aquilo que é o RM.
4: Estamos a falar do RM Desporto.
3: Sim, sim. Estou a falar do RM Desporto. Continua mais a intensificar aquilo que é a sua transmissão com relação aos seus relatos, né? E sim, na vertente de satisfazer aquilo que são os seus ouvintes.
4: Na sua opinião, o que é que recomendaria ao RM Desporto, por exemplo, a melhorar alguma coisa? O que é que recomendaria?
3: O que eu recomendaria
4: ao RM Desporto?
3: É difícil dizer, mas

0: vão acompanhar os resultados através da RM Desporto.
1: Isto é imprescindível. Nós estaremos sempre em sintonia com a RM Desporto, no sentido, ouvimos aqui que são resultados do jogo e do desporto, aliás, do Pembinha, assim como o Bahia de Pemba.
2: Quem também está satisfeito é o Miguel Jamisse, o qual aproveitou a ocasião para que o RM Desporto olhasse ainda mais na camada de formação, na prospeção de novos talentos.
3: É um bom canal, é abrangente, através do mesmo conseguimos, portanto, informar sobre o que é que está a acontecer no país no geral, tudo quanto é desporto. Principalmente para nós, né, o Futebol 11.
0: O que é que recomendaria aos profissionais? O que é que recomendaria para melhorar?
3: Bom, eu gostaria de ouvir mais a se falar das camadas de formações. As camadas de formações, penso eu, que é o que está a faltar neste momento. A gente ouve sempre Futebol 11, sénior, mas nunca se fala das camadas de formações. Então eu gostaria que o RM Desporto começasse também, porque é de lá que vêm os séniores, né?
0: Então nós tivéssemos um programa somente focado na camada de formação.
3: Exatamente. Formação de todo, a partir do bairro até as equipes federadas.
2: Francisco Valentim é um assíduo ouvinte do nosso canal, nunca perde notícias desportivas vindos do RM Desporto. Fala do contributo que o RM Desporto tem tido no desenvolvimento do país.
4: O contributo que este canal está a dar para o desenvolvimento do desporto no país.
5: Bom, primeiro dizer parabéns à RM Desporto pelo seu aniversário, que felizmente coincide com o aniversário da independência. Quer dizer que é um momento grande, grande festa, que para nós prova-nos que ela está alinhada aos pensamentos que são magnos do país. Em relação ao contributo desportivo a nível do país, eu acho que ela é a que tem a maior abrangência e nos vários aspectos. E para além de ter muita abrangência, é uma plataforma que consegue fazer com que nós conheçamos o mosaico desportivo a nível do país. Não só no alto escalão, mas nas diversos níveis, até ao nível mais escondido, o mais recôndito a nível do país.
4: E quais são os programas que gosta de ouvir neste canal?
5: São vários, e que é difícil conseguir enumerar agora, mas tenho mais acompanhado quando temos a nossa seleção a jogar, tenho mais acompanhado as plataformas desportivas do nosso Moçambola.
4: Os relatos,
5: sim. E isto faz-nos com que a gente consiga ter a informação mais ou menos completa do país, porque acontecem em simultâneo vários jogos e eles conseguem fazer a cobertura de vários desses jogos todos em simultâneo.
4: Como é que olha o desempenho dos profissionais que garantem a informação?
5: É de louvar o desempenho dos profissionais. Nós, em conversa de quintal, costumamos dizer que conseguimos ter as imagens sonoras porque eles conseguem dar uma informação radiográfica mais completa do que está a acontecer na essência do campo. Quer dizer, fazem a dimensão de fazer a percepção, a fazer perceber ao escutador o que está a acontecer em tempo real e tudo mais. Por isso que é de louvar o desempenho e talvez possam fazer capacitação às outras rádios.
4: O canal de esportes da Rádio Moçambique está aberto à crítica.
5: Em relação à crítica, é só observação, não é bem crítica. Talvez sermos mais agressivos em outras modalidades, principalmente as questões do desporto paralímpico, que é o desporto para a deficiência. E talvez porque as pessoas têm o futebol como ópio, talvez tenha informação mais do futebol. Mas sentimos que talvez podemos ser mais agressivos nas outras modalidades desportivas para ajudar a divulgar e difundir essa nossa informação.
2: Por último, a nossa reportagem ouviu o presidente da Associação

0: Provincial de Futebol de Cabo Delgado, Frederico João, por sinal também, um ouvinte assíduo, e fala-nos a seguir o que é que tem acompanhado no RM Desporto.
1: Continuar a parabenizar a Rádio Moçambique, especialmente o canal RM Desporto. É um canal excepcional, e como muitas das vezes o mais velho, o António Jamal, diz, bom, ela não é melhor, mas é extremamente diferente, e é mesmo diferente, e a diferença reside que, bom, este canal é também feito pelos ouvintes. Então, é um canal que continua a abraçar os moçambicanos, especialmente os amantes do desporto. E só nós temos que dar muita força à Rádio Moçambique, que continue e que seja esse diferente de cada vez mais.
2: O que gostaria que fosse feito mais para agradar aos seus ouvintes?
1: Não, tá, continua sendo feito, mas especialmente há um programa que eu gosto bastante, que é o E-Desporto. A parte dos ouvintes, que é reservada muitas vezes a 5 minutos, seria ideal se alargassem mais um bocadinho para ouvir muitas intervenções, porque hoje em dia a rádio, quem faz não são os técnicos, os jornalistas da rádio. Quem faz a rádio agora também são os ouvintes. Então essa reciprocidade deve ser considerada. Mas também existem outros programas que há muitas vezes intervenção dos ouvintes, que também tenho acompanhado e gosto bastante. Mas no E-Desporto, na parte dos comentários, ele dá a possibilidade também de ouvinte, exatamente. Então seria extremamente ideal. O resto vamos inovando com o tempo, com o contexto, mas até aqui estou extremamente feliz e agradado pelo RM Desporto.
0: Muito obrigado, amigo ouvinte, e parabéns ao RM Desporto pelos 23 anos.

Tá certo, tá certo. Olha, os 23 anos são 23 anos. Eu, quem me dera voltar a tempo. Exatamente, 23 anos é 23 anos. Porque 23 anos eu dizia assim: Mano João está aí. Mano João está ligado. Mano João, veja lá. Mano João, o que é que está a fazer? Mano João, para Tete. Tete está a acompanhar com o Manuel Cardoso. Neste momento está no barbeiro. Manuel Cardoso está no barbeiro. Sabe quem é o Manuel Cardoso? Manuel Cardoso é aquele que diz: Bom dia, Tete. Manuel Cardoso, exato, ele está a cortar cabelo. Exatamente, ele está a cortar o cabelo. É mentira, é verdade. Está em Tete, é a picar na frequência modulada nos 88.5 FM em Monte João também está aí. Mano João, mano, muito viu, com a caça moto. Mano João, veja lá, não incentiva nada. 23 anos de canal esportivo de rádio. Ora bem, 13 horas 43 minutos. Mano João, fica quieto.

você tá ligado, você tá a sentir a diferença. São 23 anos. Ora bem, a mistura com a informação desportiva e a música. Embarcamos a diferença. Estão a faltar 15 minutos para as 14.

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Picamos ainda há bocado a conversa em Cabo Delgado. Em Cabo Delgado. Olha para a Pemba, está a ouvir o canal desportivo de rádio na frequência modulada nos 89.2 FM. São nessa altura 13 horas 46 minutos, 32 segundos. Olha o Rashid. Você lembra-se do Rashid? Não faz ideia, não faz ideia. Eu faço ideia. Tomás Guilhermino. Vai lá buscar o Rashid. Rashid está em Pemba. 13 horas 46 minutos, a diferença na comunicação mora aqui. São 23 anos de comunicação em manga de camisa.

Olha, Mano Zé está em Cabo Delgado. Está ligado o canal esportivo de rádio, Mano Zé, viva! Um grande abraço também para o nosso grande amigo general Salésio Muniati Pandi. Está ligado o canal esportivo de rádio, um grande abraço. 13 horas, 49 minutos, 47 segundos. 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

0: Vamos passando, sem saranato, vamos passando. E olha, muito obrigado. Muito obrigado pela simpatia, muito obrigado pelo carinho. Para Cabo Delgado e para Cabo Delgado, aonde vem Tomás Guilhermino com o Rashid. Os depoimentos que passaram com relação ao canal desportivo da rádio, 23 anos vão ser celebrados no dia 25 de junho, na quinta-feira. São 13 horas 50 minutos 46 segundos. Senhora Dona Rita, a Rita Alves de Carvalho, ela está ali, está aí na Pula, está a ouvir o canal desportivo da rádio, diz que foi colega da Machamba da minha mãe, exatamente, no Empurrune. A sério, eu fico contente por isso, satisfeito por isso também, mas de qualquer das maneiras... A sério, você ligou uma rádio. É esta sua rádio que também deixa as lembranças, não é? Dessas lembranças, desta todo um resto que vai fazendo valer. Eu também, a minha presença, a minha animação aqui na cabine. E uma senhora que diz que olha, eu conhecia a tua mãe, eu era colega de Machamba. Esta palavra é muito forte. A sério. E a Machamba de Empurruno, é uma Machamba de arroz. Exatamente. Eu quero acreditar que a minha irmã Jenny, ela vai dar conta disso, né? E nós também, nós outros irmãos, com certeza absoluta, vamos acompanhar. Mas foi, efetivamente, foi um toque forte. Quando se fala da minha mãe, e minha mãe, a sério, e todas as mães têm sempre, mãe é mãe. Mãe e mãe, e a minha mãe, a sério, mas na vida é assim, e o ser humano também é assim, sério, e o ser humano também é assim. Então quando alguém fala da sua mãe, da sua família, e que toca-se, como foi o caso da senhora Dona Rita Alves de Carvalho, ela disse que está em Nampula, ela disse que isso, fui colega da sua mãe, Dona Madalena, nós capinávamos juntos, nós fizemos uma chama de arroz. Mas aonde? No Empurrune. Empurrune. Atenção para os meus irmãos que estão a ouvir, com certeza me tens de fazer qualquer coisa, para agradecer a nossa mãe. Eu, sinceramente, eu aquilo distante. Distante é, fica assim um bocado difícil, mas vocês estão aí próximos, vejam lá, o que é que se passa aí na Machamba de Empurrune. A Dona Rita Alves de Carvalho é quem disse que era colega da minha mãe, da nossa mãe, na Machamba de Arroz, no Empurrune. Mãe é mãe, a sério.
1: Mãe, descobri que o tempo para.
0: Ora nem mais, ora bem, ora bem.
1: Para.
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0: valeu.
1: Vale sempre. Ah, sério? Mas vale sempre. Vale sempre. Recuar no tempo, sentir aquilo que já deixou de sentir. E fica sempre a saudade sentida. Saudade sentida, saudade sofrida. Exatamente. E mãe é mãe. Sério, mãe é mãe. Eu. Agora também fiquei assim um bocado. Fiquei assim embargado porque. Porque quando alguém diz assim, olha, eu fui colega da sua mãe, Dona Madalena, no Empurrune, fazia uma chama de arroz. Sério, então. E nós todos temos um sentimento. Sério, mas que efetivamente, essa senhora, dona. Eu não conheço a senhora, ela também disse que conheceu-me. Ela conheceu-me garoto, conheceu-me miúdo e queria-me conhecer já crescido. Já crescido, provavelmente não seja aquele garoto que ela pensava que fosse. É verdade, mas fica sempre uma saudade, não é? Fica sempre uma saudade cantada, uma saudade vivida e toda a gente diz assim que não tem mãe. Há quanto tempo? 13:50.

0: São nesta altura 14 horas e 1 minuto e meio. Baixamos a composição musical para irmos então para o bloco de notícias das 14 horas. Boa tarde e ótima audição. Muito boa tarde. Vamos então utilizar o essencial da informação do desporto nacional e internacional. Começamos então na província de Gaza, onde já foi confirmada a realização, já a partir do próximo fim de semana, do Campeonato Nacional de Futebol da 2ª Divisão a nível da província. É que a competição esteve até tremida. Francisco Nelson.
1: Está confirmado o arranque próximo fim de semana do Campeonato Nacional de Futebol da 2ª Divisão Fase Provincial de Gaza, na sua versão 2026. A Associação Provincial de Futebol de Gaza confirma que a prova vai ter a participação de 5 equipas, a saber, Ferroviário de Gaza, Clube de Gaza, Clube do Bilene, Clube de Chibuto e Clube de Chidangel. Para a primeira jornada, estão agendados os jogos Clube do Bilene, Clube do Chibuto e Chidangel, Ferroviário de Gaza, sendo que o Clube de Gaza fica de fora devido ao número ímpar de equipas. O secretário-geral da Associação Provincial de Futebol de Gaza, Tomás Machava, diz que a bola vai rolar dentro do que foi estabelecido para salvar a época, que corria riscos de não acontecer devido às enxurradas deste ano que fustigaram a maior parte do parque desportivo da província.
0: Muito obrigado, Francisco Nelson, e a confirmação do arranque já no próximo fim de semana do Campeonato Nacional de Futebol da 2ª Divisão, no caso particular o Gazense 2026. Na província de Manica, os dias que seguem, amanhã e depois, são para acertar contas do calendário dos jogos em atraso. Vasco Augusto.
2: A Associação Provincial de Futebol de Manica agendou para quarta e quinta-feira a realização de jogos de acerto de calendário referentes à terceira e oitava jornadas do Campeonato Nacional de Futebol da 2ª Divisão, fase provincial de Manica. Nesta quarta-feira, pelas 14 horas e 45 minutos, o Grupo Desportivo e Recreativo Teste África recebe no campo da Sualpo o Grupo Desportivo e Recreativo Tsene de Msika a contar para a oitava jornada. Na quinta-feira, o Campo Municipal de Chimoio acolhe pelas 14 horas e 45 minutos o jogo entre Machege e Transjesca Pacambani, pontuável para a oitava jornada em atraso. Trata-se de duas coletividades que partilham a terceira posição, ambas com 17 pontos, e que lutam pelas duas vagas que dão acesso à fase regional centro da competição. Ainda na quinta-feira, o campo de Vanduzi vai ser palco do jogo entre a União Desportiva Local e o Futebol Clube Pensão Delgado de Gondola, pontuável para a terceira jornada do certame. O secretário-geral da Associação Provincial de Futebol de Manica, Albertino Alberto, está satisfeito pelo desempenho das equipas na competição e apela aos dirigentes para aproveitarem a janela de transferência para reforçarem os plantéis.
0: Notícias então em atualização no canal desportivo da Rádio Moçambique. Agora o ciclismo, uma modalidade que regressa em Nampula. E no próximo mês de julho há uma festa que se vai realizar a nível da capital provincial com a participação de distritos que disseram sim ao convite.
3: 4 dos 23 distritos da província de Nampula vão participar do Campeonato Distrital de Ciclismo agendado para julho próximo. Trata-se dos distritos de Nacala Porto, Ilha de Moçambique, Rapal e o anfitrião Nampula. O presidente da Associação Provincial do Ciclismo em Nampula, Franganito Wissitomo, referiu que para melhorar o rendimento dos ciclistas, o organismo leva a cabo o acompanhamento da evolução dos atletas, incluindo treinos específicos na bicicleta, como intervalo de força e resistência, e exercícios complementares, musculação e mobilidade. Wissitomo anotou igualmente que a prova será praticada em vias pavimentadas, com bicicletas aerodinâmicas e pneus finos, próprias para longas distâncias e velocidade. Avançou que para a evolução neste desporto, os ciclistas estruturam suas pedaladas em diferentes zonas de esforço e dinâmica.
0: Obrigado, Calixto Pedro, e as últimas sobre o ciclismo na província de Nampula. Antes do fecho, o Campeonato Mundial, segunda jornada dos grupos K e L, começam já os jogos às 19 horas com Portugal, Uzbequistão. Importante para a seleção das esquinas, vencer é obrigatório para continuar a sonhar com a presença na etapa seguinte para o mesmo grupo, mas às 4 horas da manhã de amanhã, Colômbia joga diante da República Democrática do Congo. Uma vitória da equipa africana pode também significar meio caminho andado rumo aos 16 avos de final. Às 22 horas de hoje, a Inglaterra joga diante do Ghana, outra seleção africana que tem chances de apuramento. Logo hoje, se conseguir vencer a Inglaterra, o Ghana carimba o passaporte para a fase do mata. empata ou morre para o mesmo grupo, mas à uma da madrugada de amanhã, o Panamá joga diante da Croácia, tal como disse para o grupo L. Ontem e na última madrugada, jogaram-se as partidas da segunda jornada dos grupos J e I. No grupo J, a Argélia venceu a Jordânia por 2-1. O Senegal perdeu no grupo I diante da Noruega por 2-3 e corre o risco de regressar mais cedo a casa, se não conseguir vencer a última jornada e esperar pela repescagem como um dos melhores terceiros classificados. No grupo J, a Argentina selou apuramento ao derrotar a Áustria por 2-0, enquanto a França também pelo grupo I selou apuramento ao bater o Iraque por 4 sem concorrência. Assim vai o desporto nacional e internacional nesta tarde de terça-feira. Hoje são 23 de junho de 2026. Boa tarde.

Castro Jorge assina o bloco de notícias das 14 horas. Você está ligado a rádio que não é a melhor, mas é uma rádio sempre com amor, sempre com simpatia, sempre com amizade. 14, 7 minutos 56.

0: exatamente, é assim. Eu também acho. Mas isto não tem nada. Esta coisa de dar um beijo, é um carinho. É uma coisa permanente. É uma coisa que deve ser, na minha opinião, deve ser permanente, independentemente da previsão do estado do tempo. E a previsão do estado do tempo, quem fala comigo é o António Maçango. António, fala comigo sobre a previsão do estado do tempo.
1: Previsão do estado do tempo para hoje, 23 de junho de 2026. Em todo o país prevê-se céu pouco nublado a limpo. Períodos de muito nublado em Maputo nas primeiras horas do dia, com possibilidade de chuvas fracas locais. Vento predominante será de sueste a nordeste fraco, soprando com rajada ao longo da faixa costeira. E temperaturas máximas previstas em graus Celsius indicam para Pemba 30 graus, Maputo e Tete 29, Nampula e Xai-Xai 28, Inhambane e Quelimane 27, Beira e Vilanculo 26, Chimoio 25 e finalmente a cidade mais fresca, Lixinga, com 24 graus Celsius.
0: Tá certo, para a Lixinga. Para a Lixinga foi um espetáculo. Para a Lixinga foi, efetivamente, eu gostei imenso de ouvir a nossa amiga falar de Lixinga, de basquetebol, exatamente, na Mulher e Desporto, e numa grande condução do Mércio João. Sinceramente, eu gostei. Olha, um grande abraço para a Lixinga. Lixinga está a picar na frequência modulada nos 87.6 FM, são 14 horas 10 minutos 55 segundos. 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Esta rádio é como se fosse assim o sentimento que você tem por mim e pela sua família, porque é grande o seu amor.
2: Faz e canto.
0: Exatamente. Então, quando o amor é grande, a sério, e nós não temos palavras. É só ouvir e valorizar. A sério, você não acha? Nós temos que ouvir e valorizar aquilo que é sentimento e respeitar o sentimento. A sério. Você está ligado?
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0: Ora bem, ora nem mais.
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0: muito obrigado. Muito obrigado pela consideração, muito obrigado também pelo carinho da audiência. Eu sei, eu também sinto. Eu curso antena consigo de segunda à sexta-feira. E agora fazer um brequezinho na quinta-feira. Pois é, claro. Mas e depois estamos juntos. Não está junto. Olha, 14 minutos e 54 segundos. 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Eu já estive aqui na aproximação, o meu amigo da Betway, exatamente, e ele volta amanhã, de certeza absoluta. Vamos cruzar a antena, dado ao facto de estarmos, enfim, estávamos entupidos em termos de programação, mas de qualquer das maneiras ele volta amanhã. Eu estou a falar do Abdala. Abdala, estão-me a ouvir? Ele é da Betway.
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0: É exatamente com responsabilidade que nós fazemos, e com responsabilidade que o meu amigo diz que voltava amanhã. Que era suposto estarmos hoje aqui juntos no Flight Deck número 6. De qualquer das maneiras, não leve já mal. Já mal está consigo até às 15. Nesta altura, 14, 16 minutos, 6 segundos. 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
0: Eu também acho que o jogo tem que ser com responsabilidade, exatamente, e com responsabilidade. Vocês não têm gente antiga. Gente antiga com bom gosto, na Rádio dos Campeões, é uma rádio que não é a melhor, mas é uma rádio que é diferente. Há 15, 14, 1703, você está ligado, você está a ganhar, você está a olhar para onde? Você está a olhar e deve olhar para o seu placar. O placar diz o quê?
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0: Aqui nesta rádio você tem balanço e tem responsabilidade. Pois é, claro. Você já teve muita informação e eu queria recordar-vos que o Castro António Jorge arrancou com o bloco de notícias das 10 horas e dentro deste período número 2 você foi acompanhando muita informação, foi acompanhando também o diário assinado pelo Fernando Chilvan, o diário do Mundial de Futebol, e depois eu fiz uma lateralização para o Stalimanhissa na cidade da Matola, e respondeu em cima, até às 11. Exatamente, depois piquei para Inhamban, para o Magazine Desportivo. 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Ainda bem pouco tempo, o Castro António Jorge esteve aqui no Flat Deck número 6 para assinar o bloco das 14. Já passam 18 minutos. Você está ligado? Você está a almoçar? Sério? Está a almoçar? Você está com mais sorte que eu. Você está com mais sorte que eu. E se estiver a descansar, ainda melhor. É sério? Você está a descansar? Está? Ah, sério? De certeza. E ao som desta música? Você é um campeão. 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Boa tarde, A15. 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Estamos a fazer a aproximação para os 23 anos no dia 25. Part of my memory. Estamos um bocado crescidos por essa razão. Música é antiga, mas é para a gente. É de bom gosto.

ligado, você é um campeão, a sério, você é um campeão. Você aqui, nesta rádio, ao ligar, já está a ganhar. 14 horas, 23 minutos, 27 segundos. Quinze. Obrigado pelo carinho, muito obrigado pelo carinho da audiência.

Tá ligado? Você tá ligado? São nesta altura 14 horas a 26 minutos, 02 segundos. 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Em clima de tal Jorge Noel Chicoco. Ele está ligado ao canal esportivo de rádio? A sério? Certeza. A sério? 14:26.

Esta rádio está ligada, se você é um campeão. E pelo carinho da audiência, muito obrigado. Muito obrigado. Há 14 horas, 28 minutos, 42 segundos. 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Olha a posição número 5, com a camisola número 4, jogava o Belmiro Simango. E o Belmiro Simango, eu já não sei dele há muito tempo, eu não sei do BS há muito tempo. Eu lembro-me das partidas que aconteciam em Moçambique, Angola, exatamente, e não só, e todo o resto já do Sporting Clube Lourenço Marques, onde ele jogava juntamente com o Terry Johnson. O Terry Johnson é um homem que voava e fazia aquelas maravilhas todas em cima. Mas o Belmiro Simango, na posição 5, exatamente, ele fazia também o controle. E eu lembro-me de uma partida que aconteceu, onde ele anulava o Jean-Jacques da Conceição e Jean Carlos Guimarães de Angola, exatamente, a fazer os rupios, a tentar levantar aí na área de... na posição 5, Belmiro Simango tirava. Eu estive num convívio com o Belmiro Simango, ele provavelmente não se lembra disso, que já passa muito tempo, já passam muitos anos, né? Eu se perguntasse ao Belmiro Simango, olha, tu estás com quantos quilómetros de estrada da vida? E ele não vai dizer nada. Ele só vai dizer, António, tu és um brincalhão. António, tu és um brincalhão. Engano-se. Mas é para ti, o Belmiro Simango, e para a Fatmita, 14 horas 30 minutos. Eu dediquei esta música no aniversário, um dos aniversários do Belmiro Simão. Estou a falar do BS. 14 horas 30 minutos. Boa tarde. Fatmita, beijinho. E cuida bem do nosso basquetista, número 4, que jogava na posição 5, no Clube de Desportos da Machicana, da Seleção Nacional de Moçambique.

grande abraço para todos, fazedores de basquetebol do tempo antigo. Ramon do Paris, ele está ligado ao canal esportivo de rádio, diz que eu falo de todos os basquetistas, menos dele. 14:32. Olha, Paris está ligado. Paris, um grande abraço. Armando Paris, Aníbal Manave, Madoda, Ernesto Júnior. Amado Naimo, está ligado? Vocês estão ligados, vocês estão ligados. Você está ligado, não está junto, não está junto, não está junto, sabe por quê? Porque I'm believing you. Ora bem. Há 15. A diferença está aqui. Quatorze, trinta e três, zero, nove.

Renato KD. Está ligado ao canal esportivo da rádio. Um grande abraço, viva! E todos os funcionários da Inca em Calimane estão a ouvir o canal esportivo da rádio nos 88.2 FM. O seu relógio está a marcar 14 horas 36 minutos. Esta rádio é sua, para buscar antigo, mas bom. E o antigo, mas bom, é com Guitar Man.

grande abraço para o Mukesh Band em Xaxai. Outro grande abraço para o Arsene Palha em Tete. E para o Xaxai também, para Carregal de Ferreira. Estão a faltar 20 minutos para a hora do fecho.

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Jaime Ferreira, que já não vejo há muito tempo. Jaime Ferreira, um grande abraço, colega de trabalho já do tempo do emissor regional da Zambésia, da Rádio Clube de Moçambique. Já passa tempo. Jaime, está tudo tranquilo? Não está junto. Faltam 20 minutos para a hora 14, vale dizendo 14:41, agora faltam 19 minutos. Esta rádio é sua. Esta rádio dava-se bem, por isso. Estarem todos juntos, sabes onde? É sério, vocês não sabem, não fazem ideia, é sério. Dava-se bem estarmos num sítio tranquilo, um sítio sem maldades, um sítio bonito, que as famílias pudessem conversar e nós outros também acertarmos aquilo que é a nossa falha, exatamente. Seria onde? Seria num hotel. Califórnia. O que é que você acha? E para o Hotel Califórnia, eu levava a minha família, a sério. É que a minha família faz uma estabilidade na minha vida e na minha comunicação. No Hotel Califórnia, e ouvir os Eagles. 14:42. Relaxar um pouco, ora bem, ora nem mais. Mas eu também convidava você a estar comigo no Hotel Califórnia, na aproximação do meu fecho, na arrumação quase das minhas imbambas. Ora bem, no Hotel Califórnia tem lugar para todos quantos estão ligados ao canal desportivo de rádio.

931 FM. 15 minutos para a hora do fecho. Há 15. 931 FM. Montanhas no Hotel Califórnia. Calls Eagles.

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Há 15 em manga de camisa. Você está ligado, você está a ganhar. 14:46 minutos. 17 segundos. Rádios há muitas. Eu quero deixar também um grande abraço para todos os fazedores da rádio em FM. Um grande abraço. Caminhe em frente. Vão lá, vão lá, vão lá. 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É diferente. Vai completar 23 anos no dia 25 de junho. 14:46. 50 segundos.

Eu sei, sempre ouvi dizer, né? Sempre ouvi dizer que há gostos para tudo. E toda a gente gosta de tudo. Ora bem, ora, se não fôssemos nós, não é? Mas é preciso saber escolher. 14 horas e 47 minutos. 47 segundos. Ah, efetivamente, muita coisa, muita gente bonita, muita gente perfeita. E há, efetivamente, também saber escolher. E quem sabe escolher tem um toque. A sério. E quando se tem um toque, e quando você é escolhido, é sempre motivo para agradecer. Eu agradeço imenso o carinho da sua audiência.

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1: Muito obrigado. Muito obrigado. Muito obrigado. Muito obrigado pela escolha. Rádio dos Campeões. Flight Deck número 6, já o período número 2, a 15. 9 minutos para a hora do fecho. Você é um campeão. É preciso saber escolher. Mas é preciso saber escolher. Olha, boa sorte por mais logo. Boa sorte por mais logo. Você está ligado? Vamos lá conhecer a previsão de estar a tempo. Olha, a previsão de estar a tempo. António, António, nós somos escolhidos. É sério, isso, quando a gente está escolhido. António, António, António Bassango, anda aqui com a previsão do estado de tempo.
2: Previsão do estado de tempo para hoje, 23 de junho de 2026. Em todo o país prevê-se céu pouco nublado a limpo. Períodos de muito nublado em Maputo nas primeiras horas do dia, com possibilidade de chuvas fracas locais. Vento predominante será de sueste a nordeste fraco, soprando com rajada ao longo da faixa costeira. E temperaturas máximas previstas em graus Celsius indicam para Pemba 30 graus, Maputo e Tete 29, Nampula e Xai-Xai 28, Inhambane e Quelimane 27, Beira e Vilanculo 26, Chimoio 25. E, finalmente, a cidade mais fresca, Lixinga, com 24 graus Celsius.
1: Muito obrigado. Muito obrigado. Quem fala assim, quem sabe? António Massango, a partir do Observatório Campos Rodrigues, na Rua de Mucumbura, aqui na cidade de Maputo. Rádio dos Campeões é esta rádio que trouxe muita informação. E trazemos muita informação, porque a nossa característica é trazer sempre informação. Exatamente. Eu estou a arrumar as minhas zimbambas para iniciar a minha descida em aproximação para o Fecho. Eu quero agradecer todos quantos estiveram comigo neste período número 2, canal desportivo da rádio, são nessa altura 14 horas 53 minutos 57 segundos. Queria lembrar que o Castro Jorge apareceu com o bloco de notícias das 10 horas, é uma rádio que depois arrancamos com o Fernando Silvane para o Diário do Mundial de Futebol. É uma rádio que depois lateralizei para o Estelimanhissa e respondeu a partir da cidade de Matola. Exatamente. E depois para Inhambane, para o Magazine Desportivo. É uma rádio que depois trouxe também o Castro Jorge para o Bloco das 14. Nesta altura, 14:54 minutos, 32 segundos. 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Mas nesta rádio, que também eu trouxe aqui o nosso amigo Márcio João com Desporto e Mulher. Desporto e Mulher eu não podia deixar de parte. E foi, efetivamente, uma grande entrevista. Márcio João em Lixinga com Mulher e Desporto. E a senhora que falou e disse, é verdade. E disse, grande basquetista, é sério, essa senhora, Salésia, você sabe qual é o significado de Salésia? É? Não sabem? Salésia e Salésia. E a Salésia, quando falou, e disse, e jogou basquete, e contou-se. Muito bem foi controlado esta entrevista com o Márcio João a partir de Lixinga. Não é pelo facto, mas é que também lá de cima, no Planalto do Niassa, pica na frequência modulada a Lixinga nos 87.6 FM. Eu vou embora, meus amigos, eu fiz 5 horas de rádio. E nessas 5 horas de rádio eu passei com simpatia, amizade e informação. Foram as coordenadas certas que traçamos do éter. É a altura do fecho. Cumprimentos de António Jamal para si, através do desejo sincero de que o dia corra bem. Prometo voltar amanhã, aqui mesmo, nesta esquina sonora, para baixo, 5 horas de rádio. E agora eu vou para aquele meu lugar. Sério. Quando os meus pensamentos tomam forma, eu viajo. Vou para onde Deus quiser. Aquele abraço, amigo. Muito boa tarde.
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0: Boa tarde, está a começar mais uma viagem de informação do desporto nacional e internacional na rádio onde correm todos os campeões. Vamos então falar de ciclismo em Nampula, competição que regressa já em julho próximo com uma participação que se espera muito positiva. Calixto Pedro.
1: 4 dos 23 distritos da província de Nampula vão participar do Campeonato Distrital de Ciclismo, agendado para julho próximo. Trata-se dos distritos de Nacala Porto, Ilha de Moçambique, Rapal e o anfitrião Nampula. O presidente da Associação Provincial do Ciclismo em Nampula, Franganito Wissitomo, referiu que para melhorar o rendimento dos ciclistas, o organismo leva a cabo o acompanhamento da evolução dos atletas, incluindo treinos específicos na bicicleta, como intervalo de força e resistência, e exercícios complementares, musculação e mobilidade. Wissitomo anotou igualmente que a prova será praticada em vias pavimentadas, com bicicletas aerodinâmicas e pneus finos, próprias para longas distâncias e velocidade. Avançou que, para a evolução neste desporto, os ciclistas estruturam suas pedaladas em diferentes zonas de esforço e dinâmica.
2: E neste momento estamos muito atarefados em preparar o campeonato distrital, porque em setembro queremos fazer o campeonato provincial. Então, nesse contexto, deixamos outras atividades para alavancar esse torneio, né, a partir dos distritos, porque nunca se realizou. O campeonato distrital, adiantamos para julho. Ah, os distritos que estão lá, temos Ilha de Moçambique, estarão lá na Cala, e Rapali também estará cá, e a própria Nampula, a cidade de Nampula. Então, nesse contexto, temos de motivar os distritos, motivarem a praticar esta modalidade, massificando a eles, não só para aqui na cidade, mas também os distritos gozam desse privilégio, a juventude lá também, que podemos extrair lá alguns talentos para alavancar esta modalidade de ciclismo, para corresponder também às atividades posteriormente nacional.
1: Franganito Wissitomo, presidente da Associação Provincial do Ciclismo em Nampula e a preparação para o Campeonato Distrital da Modalidade. A Rema Desporto, Calixto Pedro, Nampula.
0: No Rei Futebol, está confirmado o arranque do Campeonato Nacional da 2ª Divisão na província de Gaza. Terá mesmo lugar no próximo fim de semana. Francisco Nelson.
3: Está confirmado o arranque próximo fim de semana do Campeonato Nacional de Futebol da 2ª Divisão Fase Provincial de Gaza, na sua versão 2026. A Associação Provincial de Futebol de Gaza confirma que a prova vai ter a participação de 5 equipas, a saber, Ferroviário de Gaza, Clube de Gaza, Clube do Bilene, Clube de Chibuto e Clube de Chidangel. Para a primeira jornada, estão agendados os jogos Clube do Bilene, Clube do Chibuto e Chidangel, Ferroviário de Gaza, sendo que o Clube de Gaza fica de fora devido ao número ímpar de equipas. O secretário-geral da Associação Provincial de Futebol de Gaza, Tomás Machava, diz que a bola vai rolar dentro do que foi estabelecido para salvar a época, que corria riscos de não acontecer devido às enxurradas deste ano que fustigaram a maior parte do parque desportivo da província.
4: Então, por onde tem-se pedido alguns apoios também, desde estar a se reventar, não podem fazer nada por agora. Então, tentamos fazer o campeonato com o número possível para não ficarmos de fora nessa época desportiva de 2026. E o momento já é este. Acredito que acautelamos o início tardio, mas tem um desfecho, que é a parte final, onde deve se entregar o representante da província. Quero acreditar aquelas datas limites, datas dadas pela Federação, vamos cumprir para fazer a nossa entrega.
3: Está tudo aposto?
4: Está tudo aposto.
3: A taça dos amigos vamos ter?
4: Estamos a tentar fazer uma engenharia, porque vimos que tínhamos que entregar o representante até dia 8, mas no esquema feito, a província de Gaza entra em cena quase 2-3 semanas depois, então vamos tentar ver se é possível. Em termos de premiação, estamos a cautelar. Pode até não ter aqueles valores monetários altos, mas em termos de troféus, que é medalhas e taças, está cautelado para entregar, inclusive, ao vencedor e ao vencido.
3: Secretário-Geral da Associação Provincial de Futebol de Gaza, Tomás Machava, e o arranque confirmado para o fim de semana do Campeonato de Futebol da 2ª Divisão Fase Provincial. RM Desporto, Francisco Nelson, Anxaxé.
0: Ainda na 2ª Divisão, na província de Manica, acertar-se-ão as contas da 3ª e 8ª jornadas amanhã e quarta-feira. Vasco Augusto.
5: A Associação Provincial de Futebol de Manica agendou para quarta e quinta-feira a realização de jogos de acerto de calendário referentes à 3ª e 8ª jornadas do Campeonato Nacional de Futebol da 2ª Divisão, fase provincial de Manica. Nesta quarta-feira, pelas 14h45, o Grupo Desportivo e Recreativo Testa África recebe no campo da Qualpo, o grupo desportivo e recreativo Tsene de Msika, a contar para a oitava jornada. Na quinta-feira, o campo municipal de Chimoio acolhe pelas 14 horas e 45 minutos o jogo entre Machege e Transjesca Pacambani, pontuável para a oitava jornada em atraso. Trata-se de duas coletividades que partilham a terceira posição, ambas com 17 pontos, e que lutam pelas duas vagas que dão acesso à fase regional centro da competição. Ainda na quinta-feira, o campo de Vanduze vai ser palco do jogo entre a União Desportiva Local e o Futebol Clube Pensão Delgado de Gondola, pontuável para a terceira jornada do certame. O secretário-geral da Associação Provincial de Futebol de Manica, Albertino Alberto, está satisfeito pelo desempenho das equipas na competição e apela aos dirigentes para aproveitarem a janela de transferência para reforçarem os plantéis.
4: Trata-se de janela de transferência. Janela de transferência dá privilégio de um clube contactar um jogador que já esteve a representar uma outra agremiação desportiva. Neste contexto, é importante que os dirigentes mantenham-se contactáveis, entrem em contato dirigente de um e do outro clube, no sentido de negociar a saída desse ou empréstimo, transferência deste mesmo atleta, porque muitas das vezes o que tem acontecido? Negociamos entre o dirigente e o atleta em alusão para evitarmos aquela situação de conseguir fazer a inscrição normal ao nível das associações, mas não conseguir transferir no sistema porque antes tu não entraste em contato nem entraste em negociação com o emblema no qual outrora o atleta estiver apresentado.
5: O Testa África e a Academia de Futebol de Chimoio partilham a liderança do Campeonato Nacional de Futebol da 2ª Divisão, fase provincial de Manica, com 18 pontos cada. E a União Desportiva de Vanduze ocupa a última posição com 1 ponto. Vasco Augusto, em Chimoio.
0: No ar, o Jornal Desportivo do Canal Desportivo da Rádio Moçambique. Vamos agora falar do Campeonato Nacional de Futebol da 1ª Divisão, com a satisfação dos sócios de Ferro Rovado de Lixinga, muito a propósito da prestação da sua coletividade neste Campeonato Nacional. Mércio João.
6: Sócios do Clube Ferroviário de Lixinga encorajam a equipa a manter-se focada com vista a conquistar mais pontos no Moçambola em curso. A avaliar o desempenho da coletividade nas últimas duas jornadas, os sócios disseram que a equipa encontra-se num bom rumo, por aí que precisa acelerar o processo de jogo para ser imbatível. Em 5 jogos que realizou na presente edição do Moçambola, o Ferroviário de Lixinga somou 2 vitórias, igual número de empates, 1 derrota, 4 golos marcados, 2 sofridos, num cumulativo de 8 pontos e ocupa a 8ª posição do certame. Remover a derrota registada diante do Ferroviário de Nampula, estudar novos mecanismos de jogo, ajustar-se à velocidade da competição, continuam a ser as receitas dos sócios para que a equipa masculina do Ferroviário de Lixinga, presente no Moçambola, tenha mais êxitos.
7: Júlio Goiani, o balanço é positivo.
8: Sola Mitilange, evolução está bem. Trabalhando, em casa joga bem.
9: Que chama Rosário Cássimo. Para a equipa está tudo bem. Não resta dúvidas. Sim, estamos felizes.
10: Chamei sua famosa. A equipa está a se comportar. Porque não fazemos Moçambola, não sabemos do que. Se Moçambola, desse ano é difícil.
6: E relativamente aos jogos das jornadas 8 e 9, em que a coletividade vai enfrentar o Costa do Sol e Machacana?
7: Não há outra a não ser previsão de ganharmos jogo.
9: Havemos de ganhar, sem sombra de dúvida. Em casa mandamos nós.
10: Pedir a Deus que a nossa equipa tem que andar bem, conforme está a se comportar a equipa. Eu estou a ver que essa equipa está a lutar muito.
6: Sócios do Clube Ferroviário de Lixinga, falando após o encontro de concertação para a preparação da claque Uara-Uara para os jogos da 8ª e 9ª jornada do Moçambola, em que a coletividade vai enfrentar o Costa do Sol e Machacana.
0: E depois de amanhã, o Canal Esportivo da Rádio Moçambique celebra o seu 23º ano de existência na província de Zambézia. Estes 23 anos são avaliados pelo diretor da Juventude e Desportos, Abneiro Tcharnenko.
11: O diretor provincial da Juventude, Emprego e Desporto na Zambézia considera que a expansão do Canal Desportivo RM Desporto às capitais provinciais e algumas cidades e vilas do país contribui para o acompanhamento da atualidade desportiva. José Lobo fez estes pronunciamentos a propósito dos 23 anos da criação do Canal Desportivo da Rádio Moçambique, que se assinala 25 deste junho. Segundo José Lobo, o RM Desporto proporciona informação pontual e em tempo real ao público, desde os centros urbanos até as zonas rurais. José Lobo destaca a evolução do canal com o profissionalismo.
12: Eu penso que cresceu bastante. Temos grandes profissionais que estão a trabalhar nesta área. Posso assim referenciar a partir do Maputo, mesmo nas províncias. Nós conseguimos ver a qualidade dos nossos jornalistas. Não falo porque estou aqui a falar com a RM, não.
13: Muito obrigado em nome de todos.
12: Nós sentimos, de facto, houve muita mudança, muito crescimento. E estão de parabéns. E a título de exemplo, ouvimos o relato, o comentário desportivos. Eu penso que estão de parabéns. Dificuldades podem existir, porque onde há trabalho há dificuldade, onde há trabalho há erros, mas acreditamos nós que a nossa rádio de esporte evoluiu bastante a nível do país e concretamente para a província da Zambésia.
11: José Lobo, diretor provincial da Juventude e Desporto da Zambésia. O diretor provincial da Juventude e Desporto na Zambésia desafia o canal a promover mais espaços de debates com profissionais e especialistas com vista à reflexão sobre o estágio do desporto no país.
12: Os debates, eu penso que isso foi algo que marcou bastante como treinador. Então eu penso que é necessário ser um pouco mais agressivos neste aspecto, que já sentimos por várias vezes aqueles encontros lá na rádio e onde falávamos sobre o desporto no seu todo. Então eu penso que há toda a necessidade de a própria rádio ser um pouco mais agressiva nesse aspecto, porque estaremos mais uma vez a fazer a nossa reflexão do desporto a nível da província da Zambésia. Eu penso que isto é importante.
11: A expansão do RM Desporto na Zambésia ocorreu em 2022. Abner Chernenko, Kiliman.
0: Antes do fecho, o Campeonato do Mundo, com os jogos marcados para a noite de hoje. Às 19 horas, Portugal joga diante do Uzbequistão para o Grupo K. Entretanto, para o Grupo L, duas partidas vão seguir-se. Às 22 horas de hoje, Inglaterra-Gana. Vitória do Gana pode selar o apuramento da seleção africana para a fase seguinte. Às 1 da madrugada de amanhã, teremos o Panamá-Croácia. No Grupo K, para encerrar esta jornada número 2, às 4 horas da manhã de amanhã, Colômbia joga diante da República Democrática do Congo. Vencer a Colômbia pode significar dar um passo importante rumo à etapa seguinte deste Mundial por parte dos congoleses. Boa tarde.
14: Obrigada, Castro Jorge. Abraço e continuação de uma boa tarde. São 15h13.

0: Um abraço muito especial para você que continua desse lado bem ligado a este Canal dos Campeões nesta tarde do segundo dia útil da semana. Estamos a pouco menos de 48 horas da celebração de mais um aniversário do RM Desporto, 23º aniversário. Dada que está lá também a Independência Nacional, celebração da nossa independência. 25 de junho, dia da Independência Nacional, dia do RM Desporto. Canal Desportivo da Rádio Moçambique. Sou Jaimita Majaia e até às 21 serei a sua companheira de viagem. Espero bem que a nossa emissão chegue até si em perfeitas condições de audição e que seja do seu inteiro agrado. Um abraço muito especial para você que hoje sobe mais um degrau na escada da vida. Parabéns, muitas felicidades para si. Longa vida, repleta de paz, amor, saúde e prosperidade. Para os incomodados vão os nossos votos de rápidas melhoras, na esperança de que voltem logo ao convívio familiar. Acompanhe já a seguir a educação financeira. Até já.
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1: Cordiais saudações, amigo ouvinte. Está no ar o programa Educação Financeira, uma iniciativa do Banco de Moçambique. Este programa é transmitido todos os dias úteis, às 5h30, 14h25 e 18h25. Ao sábado, às 8h30, onde fazemos o resumo semanal. O programa é também difundido nas rádios Cidade de Maputo e Beira, RM Desporto e nos emissores provinciais em línguas nacionais. Caso tenha acesso à internet, pode encontrar-nos no endereço www.rm.co.mz. Esta semana estamos a falar sobre a Central de Registro de Crédito, uma base de dados das responsabilidades de crédito no Sistema Bancário Nacional. Vamos acompanhar a conversa entre a Maria e o João. Boa escuta.
3: Tô? Sim, é o próprio. Dívida? Como assim?
4: Olá, João.
3: Olá, Maria.
4: Tudo bem?
3: Mais ou menos, e tu?
4: Mais ou menos? Como assim, João?
3: Oh, Maria, lembras-te do pedido de crédito de que te falei?
4: Sim, lembro-me, João. Por quê? Conseguiste?
3: Ainda não consegui, Maria. O banco está a avaliar o meu pedido de crédito. O meu gestor disse há pouco ao telefone que tenho uma dívida e devo consultar a Central de Registro de Crédito.
4: No Banco de Moçambique. Pois é, João. É possível que tenhas um crédito mal parado ou alguma outra situação não regularizada no sistema bancário.
3: Isso está a preocupar-me, Maria. Não me lembro dessa dívida e muito menos de não ter pago um crédito.
4: Relaxa, João.
3: Mas, Maria, como posso relaxar?
4: Tudo vai se resolver.
3: E se o meu pedido de crédito for recusado por essa razão?
4: Consulta a CRC no Banco de Moçambique para saber que tipo de situação não regularizada está registada em teu nome.
3: CRC, Maria? O que queres dizer com isso?
4: Sim, é a abreviatura para o nome Central de Registro de Crédito.
3: Percebi, Maria. 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
7: 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São 15h23, seguimos virtualmente até Lixinga. Emissão provincial de Niassa, está bem posicionado o Mércio João, que vai conduzir a emissão até bem perto das 17. Mércio, boa tarde, seja bem-vindo. A bola é vossa aí.
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Ora viva, muito boa tarde, Jaimita Modzuaia, numa saudação que estende-se ao vasto auditório do canal desportivo da Rádio Moçambique para esta tarde de 23 de junho de 2026, dia da função pública. Dentre diversos assuntos, vamos dizer dentro de alguns instantes que treinadores de futebol em formação para o nível C da Confederação Africana de Futebol, Nuniassa, avaliam de forma positiva o decurso da capacitação de 12 dias que é ministrada por instrutores da Federação Moçambicana de Futebol residentes em Lixinga. Sócios do Clube Ferroviário de Lixinga encorajam a equipa a manter-se focada com vista a conquistar mais pontos no Moçambola em curso no país. O governo do distrito de Quamba, Nuniassa, garante que estão em curso os trabalhos de preparação dos recintos desportivos que irão acolher a fase final do futebol recreativo edição 2026. Alguns dos temas para seguir o seu desenvolvimento nesta edição de Janela Desportiva Provincial de Niassa, que tem Mércio João e Adolfo Sadiq na apresentação e sonorização, enquanto Júria Sindala responsabiliza-se pela conexão Lixinga-Maputo através da nossa central técnica. Venha conosco e vamos ao ritmo desta música.

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2: Janela Desportiva Provincial de Niassa, a partir dos estúdios da Rádio Moçambique, em Lixinga, de onde transmitimos na banda de 88.6 MHz. A província de Niassa orçamentou em cerca de 19 milhões de meticais a sua participação na fase nacional dos Jogos Desportivos Escolares agendados para Inhambane. O valor ainda em prospecção vai, para dentre outras necessidades, garantir o alojamento e a alimentação na fase de estágio dos atletas pré-selecionados na fase provincial, transportes, compra de equipamento e material desportivo. Reunido na 7ª sessão ordinária, o Conselho Executivo Provincial fez o mapeamento de potenciais parceiros a serem enquadrados na busca dos fundos necessitados. O diretor provincial da Educação no Niassa, Matias Chapungo, informou em conferência de imprensa que Niassa levará a Inhambane as modalidades de futebol, atletismo, voleibol, ginástica, xadrez, jogos tradicionais, handebol e basquetebol.
3: Estamos a preparar, na medida do possível, para garantir o acolhimento condigno e também o transporte dos atletas a partir dos lares onde estarão a residir, porque os atletas ao mesmo tempo são nossos alunos. Então eles estarão nos lares, terão espaço para continuar com o processo de ensino e aprendizagem e terá um momento para preparar aquilo que é o objetivo que lhes leva a sair dos seus distritos originários para a capital da província que é Lixinga. Nós levaremos, no geral, quase todas as modalidades elegíveis para a fase nacional, que é o futebol 11, o handebol, o atletismo, o basquetebol, o voleibol, o xadrez, a ginástica, jogos tradicionais, enfim, nós levaremos todas as modalidades elegíveis. E relativamente ao orçamento, o Conselho Executivo, nesta sessão, discutiu sobre como criar as condições básicas para a participação, desde os meios de transporte, os equipamentos escolares. Vamos precisar por ali cerca de 19 milhões, e o Conselho está a trabalhar nesse sentido junto com seus parceiros, de modo que a província não marque falta de comparência nesta grande festa do desporto, porque também nós, para além dos talentos que nós descobrimos, prometemos entregar ao mercado desportivo os nossos melhores talentos de Niassa. Como bem sabeis, nós na seleção sub-17 contribuímos como província de Niassa. Temos aí os nossos jovens fruto dos jogos desportivos escolares. Hoje estão a jogar na seleção nacional, levando a bandeira de Moçambique, nos Mambinha sub-17. Então, queremos continuar a dar essa contribuição. Esse é só um exemplo, porque também alimentamos os grandes clubes deste país através da nossa contribuição de jovens atletas.

0: da província posicionou-se no último lugar da competição. Matias Chapungo anunciou que está para breve a chegada dos atletas pré-selecionados ao estágio provincial. A Associação Provincial de Futebol do Niassa agendou para os dias 27 e 28 do presente mês a realização da primeira jornada da fase final do Nacional da 2ª Divisão da modalidade. O sorteio da competição foi realizado e definiu o cruzamento dos jogos Real Futebol Clube de Quamba, Universidade Pedagógica de Niassa, Moxenga Futebol Clube e Águias Especiais. De resto, este é um jogo que vai centralizar a maior atenção. A Associação JJR Ara Norte e Águias Especiais de Lixinga. Esta fase da competição será caracterizada por 10 jogos, discriminados em 5 para cada uma das duas voltas do modelo clássico de todos contra todos. O secretário-geral da Associação de Futebol do Niassa, Joaquim de Carvalho, vincou após o sorteio a necessidade dos clubes deixarem regularizada a documentação que permita a participação de equipas em provas regionais da modalidade.
1: Começando a partir de agora a organizar os clubes no sistema FIFA Connect, o licenciamento. 3 das equipas que já estão aqui, a federação já tinha dito que elas já podem se licenciar porque já estão dentro daquilo que é o panorama dos clubes licenciados do ano passado. Então continuem a tramitar os processos e licenciarem, procurarem estar todos licenciados para participar na pool de apuramento.
0: Ouvimos igualmente os responsáveis dos clubes Moxenga e Águias Especiais de Lixinga e a Associação JJR Ara Norte, que classificaram de positivo o sorteio e prometeram empenho na fase conclusiva do Niassense.
2: Vamos receber uma roupa, vamos receber com máxima responsabilidade, que sabemos que Marupa é uma equipe grande, Marupa esteve bem no campeonato, só conseguimos trabalhar e encarar o adversário.
3: O Azir Raouf, delegado de Águas Especiais de Lixinga.
4: É a única coisa que podemos fazer como equipa é trabalhar como sempre trabalhamos.
3: Exato.
4: O sorteio é bom, é muito desafiador. E a única coisa que temos aqui é nos preparar para ver se podemos embater de igual para igual com as Águias Especiais.
0: 6 equipas de futebol de Niassa jogam a partir dos dias 27 e 28 do presente mês para a primeira jornada da fase final do Nacional da 2ª Divisão da modalidade. Nesta etapa da prova serão realizados 10 jogos, discriminados em 5 para cada uma das duas voltas planificadas. Na corrida à Pool Norte de acesso ao Moçambola do próximo ano está a equipa das Águias Especiais de Lixinga, que aposta no treinador Fernando Machatini para a fase conclusiva do Nacional da 2ª Divisão na província. Machatini é recontratado na coletividade dos polícias de Lixinga 12 anos depois, pois esteve por lá em 2014 e agora substitui Mardoqueu Momad. O treinador de 49 anos de idade tem passagens notórias no futebol nacional, com destaque para os clubes Xingal de Tete, Sporting de Nampula, Ferroviário B de Lixinga, Academia Carlos Santana e Escola de Formação de Jogadores Copágua. Fernando Machatini regressa à casa que diz bem conhecer, mas com objetivos acrescidos de levar as Águias Especiais à Pool Norte de acesso ao Moçambola do próximo ano.
5: Esperar uma Águia Especial diferente, porque tendo em conta que já passamos a primeira etapa, agora vamos à segunda, que é uma fase dera, onde que nós todos pensamos e vamos de igual de quem? De circunstância. Então, o que temos que fazer é continuar a preparar-me, dar continuidade daquilo que vinha acontecendo com outro treinador e continuarmos a sonhar. Sim, sim.
6: Com experiências dessa equipa da Pool, o que é que teremos este ano, se puder passar por esta fase?
5: Continuar a Águia de sempre, a Águia Especial de sempre. Eu, com sonhos de lá chegar para Moçambola. É verdade que a Águia Especial já esteve lá 2, 3 vezes, não conseguimos. Espero que dessa vez a sorte esteja do nosso lado e com a experiência, com os jogadores que nós temos. E tentarmos levar isso mais um bocadinho a sério, começando com esta etapa e depois sonharmos com outra fase que é da pool de apuramento. Mas sempre começamos com este e depois vamos ver se acreditamos para chegarmos lá e tentarmos sonhar para ver se conseguimos neste ano chegarmos a Pool. E é verdade, temos que honrar o falecido nosso treinador, o Gif, que ele que é o espelho, que foi uma das pessoas que acredito eu, que incutiu e continua. Eu desejo lá onde está bom descanso e acreditem que nós vamos honrar aquilo

0: que o Difa disse para a gente continuar aqui a fazer. E vamos fazer, e vamos fazer.
1: Mister, a Águias Especiais renovou muito no seu manancial de atletas. Alguns deles já trabalhou com o Mister, ou nem por isso? E como é que está a ser a ambientação nestes dias?
0: Não, eu acredito que toda a equipe, as equipes da província de Niassa, tendo em conta minha experiência, minha andança, e 90% dos jogadores passaram da escola de formação. Primeiro tivemos a escola de formação dos jogadores com o Pago, que depois acabou indo embora, onde eu lá era o treinador, professor. Agora tivemos o Academia Carlos Santana. Também são jogadores que alguns estão na Águias Especiais, para além daqueles que não passaram de mim, mas sim, já me conhecem quais são as minhas capacidades, qualidade. Mas também não sou o treinador com a varinha mágica, né? Venho dando aquilo que é a minha experiência, vou aprender deles, eles também vão aprender de mim, e continuar com aquilo que é o nosso sonho, juntarmos para todos nós concretizarmos aquilo que é o objetivo de quem? Da província, e termos mais uma equipa para a província, o que seria muito bonito e agradável para todos nós que somos amantes de desporto a nível da província de Niassa.
2: Já a direção do clube e das Águias Especiais de Lixinga espera cumprimento cabal dos objetivos traçados e promete o aprovisionamento de condições para a realização de bom trabalho, informou Carlos Jabibo, diretor desportivo do conjunto.
3: De princípio, temos aqui a referência que vínhamos trabalhando com o treinador, não é? De nome Mardoqueu, mas infelizmente por indisponibilidade de tempo e por ocupação profissional, achamos conveniente poder avançar em detrimento dos objetivos que nós temos como Águias Especiais. Uhum. Então, feito o mapeamento, chegamos ao consenso de que podemos ir atrás do Mr. Machatini, né, na qualidade de professor, com requisitos exigidos para dar seguimento a esta atividade. E, felizmente, feitas as negociações com o clube de proveniência do atual treinador, graças a Deus, chegamos já a um entendimento com o clube ferroviário e cá estamos para trabalhar em função dos nossos objetivos, que é levar a equipa para o Moçambola.
4: As vossas maiores expectativas quais são?
3: Bom, as nossas maiores expectativas neste momento é a rápida integração do treinador, né? Visto que ele está a chegar ao meio da época, e ver se ele incute aquilo que é a sua filosofia de trabalho e de jogo, para ver se juntos conseguimos levar a equipa para o Moçambola.
2: Águias Especiais de Lixinga no Niassa investem em Fernando Machatini para dirigir as incursões da coletividade na etapa final do Nacional da 2ª Divisão. O treinador Fernando Machatini ostenta o certificado de nível B da Confederação Africana de Futebol e o seu primeiro teste será diante da JJR Aranorte no domingo 28 de junho corrente, no campo da barragem de Locume. Ainda temos notas para si nesta edição das Janela Desportiva Provincial de Niassa, mas para já, primeiro vamos a um separador, depois música.
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0: Sonoplasta RM e Adolfo Sadica a proporcionar-nos uma tarde boa e memorável nesta janela desportiva provincial, de onde acompanhamos música. Voltamos às notas que marcam o desporto na província de Niassa nesta hora de janela desportiva, para dizer que sócios do clube ferroviário encorajam a equipa a manter-se focada com vista a conquistar mais pontos no Moçambola em curso. A avaliar o desempenho da coletividade nas últimas duas jornadas, os sócios disseram que a equipa encontra-se num bom rumo, por aí que precisa acelerar o processo de jogo para ser imbatível. Em 5 jornadas que realizou na presente edição do Moçambola, o Ferroviário de Lixinga somou 2 vitórias, igual número de empates, 1 derrota, 4 golos marcados, 2 sofridos, num cumulativo de 8 pontos e ocupa a 8ª posição do certame. Remover a derrota registrada diante do Ferroviário de Nampula, estudar novos mecanismos de jogo, ajustar-se à velocidade da competição, continuam a ser as dicas dos sócios para a equipa masculina do Ferroviário de Lixinga, que está a disputar o Moçambola.
1: Júlio Goiani, o balanço é positivo. Estamos num percurso positivo. Nós sabemos todos. Até hoje, temos 5 jogos realizados. Desses, 1 jogo tivemos derrota. Então, estamos num passo positivo.
2: Sola Mitilange, balanço é positivo. A evolução está bem, trabalhado, em casa joga bem.
3: Chamo-me Rosário Cássimo. Para a equipa está tudo bem. Não resta dúvidas. Sim, estamos felizes.
4: Chamo-me sua famosa. A equipa está a se comportar. Porque não fazemos Moçambola, não sabemos do que. Se Moçambola, desse ano é difícil. É um campeonato muito renhido. Para cada um é para mandar na sua casa. E que nós devemos fazer é de apoiar a nossa equipe.
0: E relativamente aos jogos das jornadas 8 e 9, em que a coletividade vai enfrentar o Costa do Sol e Machaquene.
1: Não há outra a não ser previsão de ganharmos o jogo. Perspectiva boa. Estamos a preparar, estamos a trabalhar para isso.
3: Havemos de ganhar, sem sombra de dúvida. Em casa mandamos nós. O mundo é trabalhar, né? Fazer vigilância para todos, né? Controlar o jogo. Para nós ganharmos, porque é o bem para a província.
4: O que nós devemos reforçar, pedir a Deus que a nossa equipa tem que andar bem, conforme está a se comportar a equipa. Eu estou a ver que essa equipa está a lutar muito.
0: Sócios do Clube Ferroviário de Lixinga falando após o encontro de concertação para a preparação da claque Warawara para os jogos da 8ª e 9ª jornada do Moçambola, que a coletividade vai encontrar-se com o Costa do Sol e Machaquene. Continuamos com mais notas para dizer agora que treinadores de futebol em formação para o nível C da CAF no Niassa avaliam de forma positiva o decurso da capacitação de 12 dias, fim dos 7 dias na teoria e na prática. Os treinadores em formação já aprenderam temas ligados a habilidades técnicas, fatores de rendimento e elementos relativos à reestruturação de modelos de jogo, novas abordagens e regras do futebol e identificação de fatores de risco não passam despercebidos nesta formação de treinadores de nível C da CAF, disse o instrutor Félix Issuf em entrevista exclusiva ao RM do Esporto.
5: O curso está a decorrer da melhor forma possível. Estamos já na segunda semana do primeiro módulo. Estamos aqui com treinadores com muita vontade de aprender. E estamos com temáticas interessantes. Neste primeiro módulo incidimos mais nas temáticas que têm a ver com habilidades técnicas, alguns aspectos táticos, e também falamos sobre fatores de rendimento, que são elementos importantes para aquilo que é a função do treinador de futebol. E também neste primeiro módulo tivemos a oportunidade de falar sobre safe guarding, que é uma nova abordagem que a FIFA traz, é sobre proteção dos atletas, e passamos a revista aqui para que os nossos treinadores tenham alguma noção, porque nos últimos tempos muita coisa assistimos no futebol, que é sobre a violência, física, em algum momento o abuso sexual. Temos o futebol feminino que muitas das vezes também é refém desta situação. Então estamos aqui para dar estas matérias para, acima de tudo, estes serem mensageiros ou pessoas capazes de identificarem situações dessa natureza, mas também trazer alguma qualidade em termos das suas atividades quando regressarem nos seus respectivos clubes.
0: Já por parte dos treinadores em formação, nota-se, segundo estas, a alteração no seu impulso psicológico sobre os fatores que imperam na projeção de um bom resultado num jogo, disse Agostinho Johnny e Ansel Minamusa.
6: A formação está a ser ótima. É a partir daqui onde vamos aprender muitas metodologias de ensino. A partir daqui vamos melhorar como que nós vamos orientar as nossas equipas para o bem do desporto na província do Niassa. Exatamente.
7: Já lá decorrem aulas, práticas, teóricas. O que é que está a achar exatamente?
6: É ótimo, excelente. Afinal de contas, estávamos atrasados. Então, com essa formação, estamos a aprender muita coisa. E os nossos instrutores estão a ser muito simples e conseguem nos transmitir boas informações. E nós aprendemos muitas coisas lá na prática. Exatamente.
7: O que se deve esperar de si já no fim desta formação? Agora já estão a realizar?
6: Olha, o que se espera é, naturalmente, a equipa que eu vou dirigir que esteja num patamar um pouco alto, não é? Porque há alguns aspectos que nós normalizávamos achar que era normal, mas a partir desta formação já vamos agora mudar a nossa forma de trabalhar, a qualidade de jogo, a qualidade das equipas, o comportamento e muita coisa que deve esperar desta formação.
7: O que já aprendeu até agora? A conferir de planeamentos, por aí?
6: Exatamente, já aprendemos como planificar os treinos, como orientar uma equipa, a situação de comportamento dos jogadores. Temos que saber trabalhar em idades, porque evitarmos aquelas sobrecargas, não é? Antes do jogo, quantas horas pelo menos a equipa tem que estagiar, porque existem aquelas situações, jogo das 15, estão a comer aquela hora das 15, a hora das 12 ou 13 horas, que não é normal. Então aqui estamos a aprender muita coisa, o comportamento também, então estamos a aprender muita coisa, exatamente.
7: Bem, Anselmina, como é que está a ser a formação?
8: A formação até então está a ser muito boa, né? Os instrutores estão a ser muito pacientes conosco, né? Tem coisas que a gente ainda não percebe, mas eles têm a ter essa paciência e até então está a ser muito boa, sim.
7: O que já aprendeu até agora? O que diferencia do curso anterior e este?
8: Do curso anterior era o mais básico, assim como trabalhamos com crianças dos 6 até 12 anos. Agora o nível aumenta, trabalhamos com crianças dos 13 a 17 anos. Então agora trabalhamos mais com a tática, assim como a técnica. Então é mais para saber como adosear a carga dos jogadores, como saber limitar, assim como saber o que fazer e não fazer, diferente do nível D, que era mais para instruir as crianças com as técnicas básicas. Aqui nós já vamos avançando, fazendo assim a técnica, a tática, assim como eu disse, e a técnica, sim.
7: Experiência enorme.
8: Não percebi?
7: Experiência enorme.
8: Ah, muito, é muito boa. Temos instrutores, assim como eu disse, pacientes e muito atentos, e nós temos dado o nosso máximo, assim, por exemplo, essas semanas, nós é que temos dado os exemplares, e temos dado o nosso máximo.
0: São 29 os treinadores de futebol de Niassa que estão em formação para a obtenção do certificado de nível C da Confederação Africana de

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0: 16:06, canal desportivo da Rádio Moçambique, no seu sinal receptor para esta tarde de mais uma janela desportiva provincial de Niassa, em direto a partir dos estúdios da Rádio Moçambique, em Lixinga, no estúdio de captação e montagem, sonorização de Adolfo Sadik e a apresentação desta janela de Mércio João. Estivemos há pouco a ouvir, a dançar e a acompanhar a música dos Mazucos, esta Manguina, aqui no seu canal do coração. Agora, para a conversa desta tarde relativa ao basquetebol, recebemos Barça Baixa Ver, vice-presidente da Associação Provincial desta modalidade, para também termos aqui algumas novidades, mas concretamente para a ação que vai marcar o segundo semestre da realização desportiva desta modalidade, Barçabá, em direto agora sim para o canal desportivo da Rádio Moçambique. Muito boa tarde, bem-vindo e diga-nos qual é o estágio atual desta modalidade aqui na província de Niassa. É verdade, fazendo uma pincelada sobre aquilo que caracterizou o primeiro semestre e a projeção deste segundo.
1: Oh, muito obrigado pela oportunidade que nos concede. Também aqui agradecer a todos os espectadores que estão ligados neste momento. Na verdade, fazendo uma pincelada em relação àquilo que foram atividades desenvolvidas pela Associação Provincial de Basquetebol da província de Niassa, nós arrancamos primeiro trimestre com o lançamento de abertura daquilo que é o Campeonato Distrital de Basquetebol, que isto foi extensivo a outros distritos, não só no distrito de Lixinga. E até então nós já estamos na fase final, em que próxima semana, na quinta-feira desta semana, vamos ter a última jornada para o basquetebol júniores e juvenis, e sábado, domingo, final para basquetebol sênior e masculino, assim como feminino. Então significa que teremos jogos da última jornada, é quinta-feira, sendo dia 25 de junho, e também teremos no sábado e domingo, para fechar a nossa jornada de fase distrital.
0: Fase distrital, sobre a cidade de Lixinga, é isso que está a referir-se?
1: Este é referente mesmo à cidade de Lixinga. A cidade de Quamba já fechou, e assim como o distrito do Lago também já fechou. Olhando pelo número de equipas inscritas a nível do distrito, então nós temos mais jornadas em relação a estes dois sítios que eu acabei citando.
0: Muito bem, decorre sim na cidade de Lixinga este torneio de abertura. Qual é a finalidade ou o principal objetivo que teria sido traçado para a realização deste evento?
1: Bem, o objetivo é mesmo realizar a nossa fase provincial, em que possamos e compulsar os nossos talentos e termos aqui os clubes, os melhores clubes de basquetebol, que estes poderão representar a nossa província na fase seguinte, que é a fase regional. E até então, ao nível da fase regional, está sendo acautelado para que a província de Niassa possa participar de forma condigna. O nosso principal foco e a nossa chave é mesmo resgatar aquilo que foi Niassa nos anos passados em relação ao basquetebol. E nós, como associação, esta é a nossa missão. Todos os membros da associação estão focalizados nisto, para que até 2027 nós possamos dizer que sim senhor, valeu a pena pelo trabalho evidado.
0: Principais desafios registados então ao longo do primeiro semestre do basquetebol na província de Niassa?
1: Os desafios são vários, alguns conseguimos ultrapassar, mas alguns ainda persistem. Um dos principais desafios é mesmo o patrono. Estamos a ter dificuldades sérias para ter parceiros direitos que possam ajudar os nossos clubes. O nosso desejo é que cada clube tenha um parceiro, um patrocinador, um doador. Este é o nosso maior desafio para que o basquetebol atinja lugares patamares, é necessário que tenhamos um apoio financeiro de parceiros. Então, este é o principal desafio da associação, mas não estamos sentados, estamos a fazer qualquer coisa, estamos a dar esforço de adquirir parceiros. O presidente, pessoalmente, ele faz todo o possível para que tenhamos parceiros. Tivemos parceiros assim declarados de forma oral, que ainda não se concretizou de forma oficial, em poder ajudar, por exemplo, a reserva do Niassa, algumas empresas não governamentais que estão lá. Eles haviam manifestado interesse de ajudar o basquetebol. E também temos também, em algum momento, a ajuda da UP, a United Purpose, que também ajudou e prometeu também voltar a ajudar em questões que... E também temos a EAU Informática, que também tanto faz para o nosso basquetebol, e agora tirar vênia ao representante, ao próprio proprietário da EAU Informática, pela mão que tem dado ao basquetebol, e não deixando de lado o presidente do Conselho Municipal da nossa cidade, que também não está à margem disso. Ele faz todo o possível para que o nosso basquetebol avance. E também não deixando outras personalidades que fazem alguma coisa. O filme da Fire Sound, que também faz qualquer coisa para alavancar o basquetebol. Temos a empresa de seguranças, também ajuda em alguma coisa. E nós convidamos outros parceiros, outros amadores de basquetebol, para que possam ajudar. Um pouco que puder, é grande avanço para nós como fazedores de basquetebol.
0: Barçaba, ao longo do primeiro semestre, notou-se então que o pavilhão de desportos da cidade de Lixinga e o campo anexo ganharam uma reestruturação na sua forma de ser, ganharam pintura, mas lá está ainda a questão de holofotes. Como é que primeiro acolheram este passo que o Conselho Municipal e parceiros deram na pintura do próprio recinto desportivo que acolhe os jogos de basquetebol, mas ainda com este pendente persistente, diga-se, faz tempo, da falta então da iluminação para a realização de jogos à entrada e à noite?
1: Bem, com relação ao nosso pavilhão desportivo, o nosso vulgo Aeroclube, nós como associação manifestamos interesse ao nível do Conselho Municipal. Nosso desejo como associação é de nós sermos a entidade direita de gestão daquele espaço. Visto que é um espaço de uso, mas tem havido situações de vandalização frequente por conta de falta de segurança. Há algum momento também falta de segurança envolve um ambiente não tão saudável, falta de higiene do próprio recinto. E algum momento tem havido ocupação do recinto assim de forma não oficial, e isto deixa a desejar aos praticantes de basquetebol. Aquele campo é mesmo concebido para o desporto, sim senhor, e o basquetebol é a bandeira para aquele campo, visto que já vem pré-montado das tabelas e o piso, a estrutura em si é mais para basquetebol. Não imagino Niassa ou Lixinga sem aquele pavilhão, estamos a dizer que não haveria basquetebol. E nós como associação já descrevemos um projeto, submetemos este projeto. Primeiro, antes de submeter, nós conversamos com a entidade municipal, manifestando interesse de gestão daquele espaço, ciente que não temos recursos suficientes, mas temos ambições, que essas ambições podem sim ser concretizadas, mas tendo alguma mão. E nós manifestamos interesse, podíamos garantir, a nossa ambição é, nós como associação, garantir a segurança daquele campo, garantir a higiene, e nós podemos procurar todo o meio possível de apetrechar o campo com tabelas oficiais de acordo com a FIBA exige. O soalho, o chão em si, deve ser um chão apropriado para jogos oficiais, e teríamos balneários em alta naquele campo, com a gestão da Associação Profissional de Basquetebol, com a julgada ao Conselho Municipal da cidade de Lixinga. Este é um desafio, mas é um projeto que nós submetemos, e este projeto esperamos que passe na Assembleia Provincial para a sua respectiva discussão e a aprovação. Caso aprovem, nós não vamos decepcionar o Conselho Municipal, não vamos decepcionar o Governo Distrital e Provincial em relação à gestão daquele espaço.
0: Muito bem. Lá, então, temos para frente mais 6 meses. O que é que é para os

0: O que é que se deve aguardar em termos competitivos, em termos de toda uma estrutura montada para a realização de atividades da Associação Provincial de Basquetebol e seus associados?
1: Nós agora estamos a oficializar os núcleos distritais. Até agora temos já oficiais dois núcleos distritais. Refiro-me ao distrito de Coamba, distrito do Lago. Já temos presidente oficialmente eleito, assim como Coamba. E passo a seguir é fazer o acompanhamento e monitoria daquilo que são as atividades da Assembleia ao nível do distrito de Marupa, assim como o distrito de Mandimba e Mecanhelas. Após isto, nós vamos avançar com. Já estamos a negociar o alojamento para a nossa fase provincial do distrito de Coamba. Já estamos a criar parcerias. Refiro-me de transporte, alojamento, visto que os nossos clubes não têm recursos para custear a fase provincial e nós, como associação, devemos fazer qualquer coisa. E estamos a fazer. Estamos a negociar com algumas entidades de Coamba para que possam ajudar no alojamento, algumas na componente da alimentação. É para acolher a nossa fase provincial, que nós esperamos que seja de 2 dias. Vamos sábado, sexta, sábado, domingo, terminamos com a nossa fase provincial. Não teremos muitas jornadas, ou por condição de custos. E além disso, vamos voltar a preparar a nossa fase regional. Depois, o provincial, vamos ter que fazer uma seleção robusta desta seleção que poderá representar a nossa província na fase regional.
0: Para quando está então o provincial?
1: O provincial, nós pensamos no mês de agosto, ainda há uma data a anunciar, mas no mês de agosto nós vamos realizar nossa fase provincial. O que vamos fazer agora é, depois da última jornada da fase distrital, vamos evitar esforços para que os clubes apurados, né, para que possam ainda treinar muito mais e possam organizar-se no ponto de vista logístico, para que possam contribuir em alguma maneira daquilo que a Associação Provincial poderá reunir, para que possamos realizar o nosso provincial no distrito de Coamba sem sobressaltos.
0: É verdade, com alguma contenção, por conta mesmo da questão financeira de alguns clubes. Como é que a associação avalia a prestação das equipas em termos competitivos, o enrobustecimento dessas equipas no que diz respeito ao apetrechamento com atletas de outros pontos da província, bem como do país, para que Niassa tenha uma equipa robusta para seu pleonasmo e equipa capaz de competir de igual com outras seleções da província, bem como do país, em diversas competições projetadas para ainda este ano, ao nível da República de Moçambique.
1: Arrisco-me a dizer que de lá até então, nós até podemos aventurar-nos em fazer jogos internacionais, olhando pela ambição dos nossos meninos. É uma ambição que demonstram na prática em termos de talento. São miúdos com sonhos e, em algum momento, durante os treinos, durante os jogos, eles vêm demonstrar que sim, estes sonham e praticam aquilo que estão a sonhar. Ano passado, a este ano, em termos de evolução de talento, nós notamos e avaliamos de forma significativa meninos que estão cada vez mais a surpreender. E isto, quando nós fazemos uma comparação com jogos de outras províncias, jogos de basquetebol, nós sentimos que não estamos atrás. E por isso que potenciamos a componente da comissão de arbitragem, para que possa todos os meses, nos finais de cada mês, possam atualizar o que são as regras oficiais de basquetebol, para que nós não possamos ficar atrás. É no sentido de fazer com que os meninos, nas suas acrobacias de basquetebol, não possam exceder aquilo que são as regras de basquete. Então, nós, junto à comissão dos árbitros, temos consciencializado aos nossos atletas de como é que deve ser, quando é que é falta, quando é que não é falta, quando é que é. Toda aquela regra de basquetebol, regra básica atualizada de basquetebol, nós passamos aos nossos meninos, aos nossos treinadores, para que eles possam ficar conscientes daquilo que fazem. Eles criam acrobacias de basquete. Então, dessas criações de acrobacias de basquete, eles possam saber quando é que é falta e quando é que não é falta.

0: Muito bem, já lá vamos então de forma adiantada para o término desta conversa. Barça Baixavier, gostaria de pronunciar-se relativamente ao mini basket?
1: Claro que sim, nós como associação estamos mesmo preparados para avançar com o torneio de mini basket, mas para tal nós dependemos muito de parceiros junto ao Serviço de Estado de Educação, assim como o Millennium BIM, que são nossos parceiros direitos, assim como a Impar, e estas são entidades que ajudam no mini basket. Assim, nós como associação estamos preparados e só aguardamos o pronunciamento financeiro para podermos avançar com o mini basket ao nível da nossa província.
0: Comparativamente aos outros anos, qual é o número que pretendem movimentar este ano?
1: Nós este ano para o mini basket pretendemos movimentar 12 clubes, 12 equipas. Destas, 6 femininos, 6 masculinos, à idade de 7 a 11 anos. E vamos ainda movimentar não só no distrito de Lixinga, mas sim também no distrito de Coamba e Marupa. Estes são distritos que vão estrear o mini basket, mas é uma proposta que nós fizemos ao nível da federação, mas acreditamos que nós vai passar e teremos o mini basket ao nível do distrito de Coamba, distrito de Marupa. Mas também lembrar que, para além do jogo de mini basquete que tem se realizado, dependendo da equipa da Federação Moçambicana de Basquetebol, tem se realizado também de forma rotineira ao nível do distrito de Mekula, em Bamba. Lá realizam o mini basquete junto aos parceiros. Esses parceiros que eu me referi aqui poderão também futuramente ajudar a nossa associação para o basquetebol.
0: Como é que está o núcleo de Mandimba?
1: O núcleo de Mandimba ainda não foi oficializado, mas já temos o nosso ponto focal, já temos a estrutura feita. O que resta é convocar uma assembleia e oficializar o núcleo e eleger um presidente que poderá responder o núcleo a nível do distrito de Mandimba.
0: Muito bem. Sobre o mini basket, segundo o vosso projeto, quando aqui querem arrancar com a competição, dependendo da disponibilidade financeira?
1: Para nós, pretendemos mês de agosto, as férias de agosto, para avançar com o mini basket, mas tudo isso dependerá também do financiamento. Se o financiamento aparece um pouco mais cedo, também vamos ter o mini basket um pouco mais cedo. Mas em relação aos clubes, num contexto técnico, já estão preparados, estão a treinar, e nós fizemos a distribuição de algumas bolas de mini basket a alguns clubes e poderemos potenciar os mesmos clubes com bolas de mini basket quando recebermos o material acrescentado.
0: Nas férias, porquê?
1: Nas férias, porque na verdade a política, na prática do desporto escolar, o mini basket também acaba se encaixando no desporto escolar, é que os meninos nos momentos de férias não fiquem em casa sentados, pratiquem alguma coisa. Então nós como associação também pautamos pela ideia de avançarmos com o torneio de mini basket no período de férias. De tal maneira, ainda em agosto, teremos os jogos escolares de fase nacional e nós não queríamos entrar em coincidência, ou melhor, em colapso, jogos nacionais e jogos do mini basket, visto que temos alguns membros que fazem parte da equipa dos clubes de mini basket, que os mesmos estarão a preparar os meninos para jogos escolares. Então significa que poderemos ter ou primeira semana com o mini basket para posterior dar espaço aos jogos escolares, ou vamos deixar para depois os jogos escolares acontecerem.
0: Muito obrigado, Barçabá. Mesmo aqui para fecharmos, o que mais justifica-se partilhar nesta emissão do RM Desporto sobre os vossos desafios, projeções e aquilo que pretendem fazer do basquete daqui até dezembro, que é o segundo semestre de 2026?
1: Bem, nós pretendemos, ao nível da Associação Provincial, como dizia antes, nós temos vários sonhos. Temos sonhos de podermos tirar o basquete daquilo que era antes. Este é o nosso maior sonho. Mas para este sonho ser concretizado, depende dos nossos parceiros. Nós não vamos parar de escrever, não vamos parar de pedir, não vamos parar de comunicar. Essa comunicação, memorais de entendimento, nós vamos ainda a reforçar ao nível dos nossos parceiros, na intenção de trazermos o basquetebol com recursos adequados para a sua prática e termos lugares cimeiros em qualquer tipo de competição. E como dizemos que nós pretendemos ainda trazer o basquete show, mas para tal precisamos vários recursos financeiros e só com parceiros é que nós teremos o sucesso destas atividades. Nós queremos trazer o basquetebol de volta, queremos trazer a glória do Niassa em basquetebol.
0: Muito obrigado, vice-presidente da Associação Provincial de Basquetebol no Niassa, Barça Baixa Vieres, a fazer aqui então o balanço do primeiro semestre e o lançamento do segundo para a modalidade de bola ao cesto. Amigo ouvinte, continuamos nesta janela desportiva provincial. Agora sim vamos falar sobre o futebol recreativo para sabermos a quantas anda a preparação de Niassa para a realização da fase provincial do desporto recreativo. A reportagem é assinada por Abdul Zacarias.
2: O governo do distrito de Comba, no Niassa, garante que estão em curso os trabalhos de preparação dos recintos desportivos que irão acolher a fase final provincial do Desporto Recreativo edição 2026. O diretor dos Serviços Distrital de Educação, Juventude e Tecnologia de Comba, Amado Assic, garantiu que, até a fase da realização da final provincial do Desporto Recreativo, Comba terá criado todas as condições para o efeito. Amado Assic disse, por outro lado, que o governo está em contacto permanente com as equipas do distrito, com vista a ferir o nível de preparação. A nossa fonte pede, no entanto, as equipas de todos os distritos a começarem os preparativos enquanto cedo.
3: Nós, como distrito, temos a nossa parte de acolhimento. Neste caso, criamos condições de alojamento de todas as equipas que estiverem envolvidas neste campeonato. Para o efeito, não temos problemas de acolhimento de todas as equipas que vieram, quando tem alojamento. Nós estamos preparados. Para nós temos o campo municipal, está em preparação, está em obras. Acredito que até lá possamos ter aquele campo em melhores condições. Mas para além desse campo, temos outros campos que neste momento decorrem os jogos. Todos os fins de semana, quando é movimentado pelo desporto.
2: Diretor dos Serviços Distrital de Educação, Juventude e Tecnologia de Comba, no Niassa, Amado Assic, e a garantia que o distrito já começou com os preparativos da fase final provincial do desporto recreativo.
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0: 16:31 na República de Moçambique. Continua conosco nesta janela desportiva provincial de Niassa. Tarde de muita conversa. Depois de termos falado então sobre o basquetebol há pouco, vamos já alinhar com o futsal. E para tal recebemos praticantes de futsal, mas também representante da Associação Provincial de Futebol para a área de futsal, com quem vamos começar então esta conversa. Começamos por saudar-lhe e também procurarmos saber aqui como é que está a saúde do futsal na província de Niassa. Senhor José Franco, bem-vindo.
1: Boa tarde, obrigado
2: pelo convite.
0: Como é que está o movimento associativo e desportivo a nível do futsal da província de Niassa?
2: Bem, o futsal na província de Niassa, pela primeira vez, arranca num período, digamos, apropriado, que encaixa com o programa da Federação Moçambicana de Futebol, no que toca à realização da competição desta modalidade. Iniciamos há pouco o torneio de futsal da cidade de Lixinga. Está a decorrer em simultâneo também com a cidade de Quamba, que lá para Quamba tem 8 equipas a disputarem o torneio de Quamba, e para Lixinga tem 6 equipas a disputarem o torneio. E estamos agora na terceira, acabou a terceira jornada e vamos à quarta jornada neste final de semana.
0: Como é que olha então para a prestação das equipas nos dois torneios?
2: Nos dois torneios, eu digo que o futsal no Niassa tem boa saúde, tem bons jogadores, tem boas equipas que desafiam, mas o torneio corre assim, com sapatilhas próprias, com vontade própria, mas para nós como departamento de futsal, o importante é começarmos com o torneio para buscarmos parceiros e, quiçá, amanhã voltarmos à rádio e dizermos que valeu a pena termos começado. Os desafios são enormes, vamos elencar lá mais para diante. Para nós foi bom começarmos.
0: Muito bem. A perspectiva de se fazer, então, alguma fase final num local já específico para contemplar as equipas de Quamba e Lixinga?
2: É óbvio, os torneios estão a decorrer de forma separada. Como dissemos, em Lixinga está a decorrer com 6 equipas, nomeadamente Escola Secundária Paulo Cristiano Time, Direção Provincial de Saúde, Moss Green, Dramáticos Futebol Clube e Grupo Desportivo Irmãos Unidos e Direção Provincial de Imigração. Em Quamba decorre com 8 equipas, sendo 2 delas inscritas no sistema FIFA Connect, que depois poderão participar no Campeonato Provincial. Como é que vai decorrer o Campeonato Provincial? Em Lixinga também tem 2 equipas inscritas no sistema FIFA Connect, que vão representar o distrito de Lixinga no Campeonato Provincial. Dessa forma, independentemente dos vencedores do torneio de Lixinga e Quamba, as equipas que vão fazer parte do Campeonato Provincial serão Tic Tac de Quamba, Quamba All Sports, Moss Green de Lixinga e Dramáticos Futebol Clube de Lixinga. Essas equipas vão disputar o Provincial porque foram essas equipas que inscreveram-se antecipadamente no sistema FIFA Connect. E como os prazos de inscrição já terminaram, por isso as outras equipas que disputam os torneios separados de Lixinga e de Quamba não poderão fazer parte. Porque a inscrição de clubes no sistema FIFA Connect tem um prazo. O que é possível fazer-se nesse período é apenas a inserção de jogadores, mas depois das equipas estarem inscritas. Por isso, esse torneio

0: se passa nos outros 14, onde há uma representação da Associação Provincial de Futebol?
1: É uma pergunta pertinente. É, para a realização de futsal, requer campos próprios. É diferente de futebol 11, que pode se realizar mesmo na estrada, desde que haja balizas. Daí que são poucos distritos que mostraram interesse em realizar esta atividade, mas também no ano passado recebemos a manifestação do distrito de Marrupa, em Gaúma e Mandimba, para realizarem. Mas, por causa do requisito importante, que é a inscrição no sistema FIFA Connect, nós não conseguimos receber nenhuma das equipas para se inscrever neste campeonato. E outro pormenor que faz com que os distritos não adiram, que se mesmo nas cidades nós conseguimos só inscrever duas equipas, Lixinga e duas em Quamba, por falta de parceiros estratégicos para desenvolvimento dessa atividade. Daí que torna difícil Mecula, por exemplo, Moembe participar em campeonatos provinciais de futsal.
0: Muito bem, recebemos aqui também representantes de diversas coletividades da cidade de Lixinga, na modalidade de futsal. Poderia primeiro começar por apresentar-se em termos de nome e coletividade que representa, bem como o que é que então acha da movimentação da modalidade de futsal na cidade de Lixinga de um ano a esta parte.
2: Boa tarde, Alberto. Sou treinador e docente da escola Cristiano Paulo Taimo. O futsal em Lixinga, nós participamos já há 2 anos. Começou primeiro no ano de 2025. Nós como escola, primeiro nós prezamos muito a prática do desporto, para que tenhamos uma vida saudável, uma vida mais fora das ruas, porque acreditamos que o desporto é uma prática que, envolvendo nossos estudantes, envolvendo os professores, teremos um adulto saudável, um aluno fora das ruas, tendo em conta que o mundo que vivemos hoje tem várias práticas negativas que podem afetar os adolescentes. Então, nós vemos o futsal como uma oportunidade para termos os meninos ali fora das ruas.
0: Muito bem, temos mais ali outro representante de uma equipa, poderia dizer o nome e também a coletividade que representa.
3: Boa tarde, Nélio Gilles Inácio, estou aqui em representação ao Dramático Futebol Clube.
0: Muito bem, que avaliação, que nota artística se pode dar à organização então da Associação Provincial de Futebol destes torneios de futsal, mas também não se esquecendo que nem tudo está bem por lá, pois das vezes que lá fomos assistindo os jogos faltava água, faltava um bocado de tudo. Esta é uma conversa que vamos pautar daqui a pouco com o senhor José Franco.
3: A nota que eu dou da organização até então é de 8, de 1 a 10, do 8. Por quê? Porque nós percebemos que o futsal está ainda numa fase de desenvolvimento. No entanto, o novo elenco da Associação Provincial de Futebol teve evidenciado esforços. Nós estamos a notar isso e há que parabenizar pela organização. Tanto é que, se formos a comparar, no ano passado só tínhamos uma equipe, parece, inscrita no sistema FIFA Connect, mas para este ano já temos 4. Então há que parabenizar, mas também percebemos que existem várias dificuldades. Sim, sim.
0: São dificuldades que travam o desenvolvimento da própria modalidade.
3: Eu acredito que sim, porque ainda não estamos ao nível do futebol 11, por exemplo. Há uma diferença abismal dos clubes, né? de praticantes do futsal e do futebol 11. Então, é algo que nós temos que ainda consciencializar os nossos jovens, que o futebol 11 tem quase a mesma importância

0: que o futsal, porque temos que chegar ao nível na qual as outras províncias estão. Notamos, por exemplo, a província de Nampula, que já consegue ter treinadores, por exemplo, jogadores de outros quadrantes do país. Então, nós almejamos também chegar a esses patamares.
1: Muito bem. Temos também outro representante de uma das equipas aqui de futsal da cidade de Lixinga. Viva, bem-vindo. Boa tarde. É o seu nome e coletividade que representa.
2: Boa tarde. Meu nome é Belmiro Carlos Said. Sou representante do Grupo Desportivo de Irmãos Unidos.
1: Muito bem. Como é que está a ver a evolução do futsal na província de Niassa no seu todo?
2: Primeiro, parabenizar a associação, a nova direção. Notei algo muito diferente com a direção antiga. Nós nunca tivemos aqui, antes do campeonato provincial, um torneio de futsal. É pela primeira vez que eu vejo isso. E isso eu acho que é muito bom, porque incentiva os outros a praticar o próprio desporto, que é o futsal. A direção provincial está de parabéns por isso. Como estava a dizer, é a primeira vez que eu vejo isso. Dificuldades não faltam. Falta de parceiros na parte do futsal. Se formos a ver futebol 11, uma parte de equipas tem muitos parceiros. Mas na área de futsal, eu acho porque talvez nós começamos a praticar, acho, alguns anos atrás. Nós sempre praticamos futsal. Eu acho que é esforço nosso que nós fizemos para ter um futsal bem praticado aqui em Lixinga, principalmente em Niassa. Porque se nós não nos esforçarmos, eu digo que dificilmente vamos ter um futsal aqui em Lixinga. Se for a ver em Quamba e Lixinga, é muito diferente. A parte do país de Quamba tem apoio, tem parceiros. Mas nós aqui não. Nós é equipa de amigos, vamos nos juntar. Epa, temos mil, vamos juntar, fazer uma equipa. Nós queremos parceiros. Para isso dar certo, para isto evoluir, temos que ter parceiros.
1: E vocês buscam esses parceiros?
2: Buscar, buscamos, mas muitas vezes os parceiros fecham as portas. Eu acho que talvez eles estão mais engajados na parte do futebol 11. Eu sinto isso. Sinto isso, que o futsal aqui, eles não têm muito tipo a ver com o futsal. Eles estão mais engajados no futebol 11. Então eu acho que é meio difícil, meio complicado fazer já a prática do próprio futsal.
1: Muito bem, temos também outro integrante deste elenco de futsal da província de Niassa. Viva, boa tarde, bem-vindo. A equipa que representa também tira tudo ali do coração relativamente à evolução, então, da modalidade aqui na província de Niassa.
3: Sim, muito boa tarde. Eu sou representante da equipa Futebol Clube Moses Green. E capitão, chamo-me André Anik, Índia Guilherme.
1: Muito bem. Como é que olha então para a existência de mais equipas de futsal na província de Niassa por estes dias?
3: Sim, de facto, depois de muitos anos, houve essa aderência desse ano aqui de 6 equipas aqui na província. Então, tem sido, a aderência tem sido oscilada. Oscila hoje, há um ano 6 equipas, outro ano 5 equipas, outro ano 7 equipas. Eu não sei muito bem o que está a acontecer, mas epa, como os colegas falaram, é de louvar, é de agradecer e parabenizar a associação esse ano pelo esforço que eles fizeram e até conseguirmos pelo menos 4 equipas na província estarem inscritas no campeonato, na FIFA Connect, que é para futuramente disputarmos no campeonato nacional em 2 equipas, pelo menos na província.
1: Muito bem, senhor José Franco, bem como os outros aqui presentes, como é que a província de Niassa pode começar a profissionalizar o futsal? Fazer o futsal não uma modalidade do bairro, mas sim de profissão de renome, diga-se de passagem, mas é mesmo como profissionalizar esta modalidade, ou começar a profissionalizar esta modalidade na província de Niassa?
4: Bem, no momento, a Associação Provincial não podia desenvolver um campeonato provincial sem que divulgasse primeiro a iniciativa de termos vários clubes, várias equipas a disputarem. Como dissemos anteriormente, são 4 equipas inscritas no sistema e, nesse momento, as 4 equipas estão inseridas em 2 torneios diferentes, um em Quamba e o outro em Lixinga, 2 equipas de Lixinga, 2 equipas em Quamba. Essas equipas estão a rodar os seus jogadores, que é para quando chegar à fase do provincial, as equipas estarem mais ou menos rodadas e assim preparar-se para o nacional da modalidade. O que é que a associação está a fazer para profissionalizar o futsal? Numa primeira instância, temos esse torneio de abertura, que é o torneio da associação, assim como o de Quamba está sendo gerido pela Associação Distrital de Quamba, mas também temos uma visão. O Banco de Moçambique, filial da província de Niassa, ou filial de Lixinga, tem criado torneio de futsal apenas para instituições. E como critérios, no ano passado, por exemplo, foi a Associação Provincial de Futebol de Niassa que organizou o torneio de várias modalidades, como é o futsal, voleibol, bilhares do Banco de Moçambique. E o que nós queríamos como associação era fazer um casamento entre a associação e o Banco de Moçambique. Porque um dos critérios que o Banco de Moçambique coloca na sua organização dessas modalidades é que devem ser apenas funcionários daquelas instituições. Mas se virássemos o cenário, se mesmo aquele que gosta da modalidade e queira fazer parte de uma dessas equipas que estão a militar, por exemplo, no torneio do Banco de Moçambique, então nós já teríamos aqui, pelo menos, um parceiro forte, que é o Banco de Moçambique. O Banco de Moçambique dá água, dá lanche, dá, se calhar, até premiações no final do torneio para os vencedores. Então, se juntássemos essa vontade do Banco de Moçambique realizar o torneio com as equipas que estão por fora, se o Banco de Moçambique incluísse as outras equipas que não são instituições, eu penso que estaríamos a ganhar. Mas também, a nível da associação, fez-se várias cartas para submeter a algumas empresas privadas e institucionais para apoiar o movimento de futsal, no sentido de não patrocinar cada equipa como tal, mas no incentivo dos clubes que vão se tornar vencedores em materiais desportivos, como bolas, equipamentos, redes, etc.
1: Muito bem. Enquanto os patrocínios não aparecem, o que é que se deve fazer para que o futsal na província de Niassa continue a seguir este curso que está a ter atualmente de movimentar muitas equipas e com qualidade, diga-se, apesar de existirem condições, é verdade, não daquelas que, como bem disseram aqui, desejadas para aquilo que é a dinâmica atual da própria modalidade?
5: Bem, eu acho que não devemos desistir, temos de ser resilientes. É uma coisa bastante simples. Hoje estamos aqui na rádio promovendo futsal. É uma oportunidade bastante boa estarmos aqui. Vamos tendo ouvido. As instituições vão ouvindo. Os empresários de Lixinga vão ouvindo a nossa voz. Estamos aqui pedindo apoio. Qualquer apoio que seja para as equipes, assim como para a associação no seu todo, para continuar a organizar esses campeonatos. Eu creio que os resultados podem não surtir hoje. Estamos já há pouco tempo promovendo o futsal. Creio que 2-3 anos, talvez, tenhamos resultados mais palpáveis, resultados que possam, ou possamos ter mais equipes inscritas. Só realçar um ponto aqui, que a inscrição, as outras equipas não se inscrevem por causa mesmo dos critérios de inscrição. Os critérios envolvem valores monetários, que nem todas as equipas têm essas condições para pagar, por exemplo, tem a ver com atestado de saúde, atestado médico, que é um valor muito alto. Então, algumas instituições, nós não temos condições. Mas vamos continuar insistindo. Um dia chegaremos lá aos nossos objetivos.
1: Muito bem. Na vossa franca análise, o que é que acham que está a impedir ou impede de os habituais empresários e diversos agentes interessados pelo desporto de apoiarem atualmente as diversas modalidades, mas particularmente para a modalidade de futsal, retirando obviamente a Silas Entertainment, a Mozo Green, o Banco de Moçambique, que tem também abraçado diversas iniciativas, o resto, o que é que impede deste, diga-se de passagem, passa aqui esta fala.
0: Eu acho que o primeiro problema, como eu disse anteriormente, que era primeiro a profissionalização do próprio futsal. Nós sabemos que as marcas, os patrocínios, elas só metem mão onde existe visibilidade. Então, eu acredito que o nosso futsal ainda não tem aquela visibilidade necessária para atrair vários patrocinadores. Mas tem uma coisa aqui muito importante e muito boa, e que eu acho que eu vi agora há bocado, da Associação Provincial de Futebol do Niassa, que tem trabalhado muito na capacitação de treinadores. Agora está a decorrer o curso de treinadores de nível C, é isso. E o primeiro passo, para mim, é esse. Profissionalizar primeiro o futsal e dotar os vários atores do futsal em conhecimento, formação de árbitros, por aí em diante. Então, quando nós conseguirmos formalizar, profissionalizar, desculpa, o próprio futsal, termos um calendário regular, que nós sabemos que todos os anos temos o futsal do mestral para o mestral, temos esta e aquela competição, aí já começamos a massificar de forma muito mais séria o futsal do que estamos a fazer agora. Mas, e como eu disse, estamos numa fase de desenvolvimento, temos uma nova associação, que é composta por jovens dinâmicos, tanto é que estas formações, por exemplo, a de treinadores, não acontecia na província do Niassa há muito tempo. Então, é de louvar. Eu acho que também teve há pouco tempo o curso de treinadores de nível D. Agora estão com o nível C. Então, se nós também pegarmos os vários atores que fazem o futsal, que os treinadores, os árbitros, e por aí em diante, começarmos a profissionalizar isto, vamos ter não só a Silas Entertainment, o Banco de Moçambique, vamos ter também vários outros a colocar em mão.
1: Muito bem. Nós queríamos que esta conversa continuasse ainda mais, mas o período estabelecido para o decurso da mesma já vai escasseando. Belmiro, mesmo que é em jeito de considerações finais, o que fazer de hoje em diante para que o futsal tenha mais visibilidade, seja uma marca nacional a nível, saindo de Niassa para o resto do mundo?
2: Eu vou seguir mais a linhagem do colega Nélio. Primeiro é profissionalizar o próprio futsal. Nós temos notado que o próprio futsal, muitas vezes os jogadores que fazem futsal são os mesmos que fazem futebol 11. Então, também é uma coisa que nós devemos matar isso. Não é possível você estar a praticar futebol 11, lá já está escrito no FIFA Connect, depois voltas e está a praticar o futsal. É complicado. Mesmo indo para o nacional, numa equipa, onde tem um jogador que é irregular, mesmo você sendo campeão, você é coisa.
1: É desqualificado,
2: sim, é desqualificado, não tem como. Então, se nós não termos este hábito de matar essas coisas de imediatamente, então sempre o futsal não vai ter coisa, aderência.
1: Muito bem, fica ali um recado direto, sim, para a Associação Provincial de Futebol. Vamos lá também aí, representante da equipa Moss Green, para fechar, o que é que pode dizer?
3: Sim. Eu, na minha perspectiva, eu gostaria de dizer que Primeiro, a própria associação devia ter mais comprometimento de informar as instituições antecipadamente acerca do nosso campeonato, que é o futsal. Gostaria de dizer que também estou muito grato por estar aqui na Rádio de Moçambique com todos esses colegas e vamos em frente com o futsal. Força!
1: Muito obrigado. Mesmo para fechar, sou José Franco. O que é que mais a Associação Provincial de Futebol da Província de Niassa pode dizer relativamente à massificação do futsal? O que é que se deve esperar? Temos de agora em diante até dezembro, por aí 6 meses, para poder então evidenciar a força do futsal.
4: Bem, na verdade, nós estamos mesmo na massificação, como os colegas que me antecederam disseram muito bem, que não vamos conseguir ter parceiros sem antes de visualizarmos ou aparecermos com o futsal. Então, primeiro devemos aparecer, a jogarmos e profissionalizar o futsal, formarmos os treinadores, formar os jogadores, os árbitros, todos os intervenientes do futsal, para podermos ser vistos. Então, só depois de ser vistos é que nós teremos marca, estaremos a vender marcas e muitos parceiros vão aparecer. O primeiro passo é esse que já demos, que é a criação de torneios. Vamos criar regularmente, com datas fixas, que para quando chegar a época de inscrição no sistema, as equipas já terão informação. E nós, pela nossa fraqueza de difusão de informação sobre o futsal, cometemos um pecado. Mas as equipas inscritas no torneio do ano passado, no torneio deste ano, têm jogadores e as equipas têm vontade. A título de exemplo, no ano passado, nós, a partir do nosso torneio, nosso campeonato, saíram jogadores para a província de Nampula. Primeiro para militarem no provincial de Nampula e depois para o nacional que decorreu em Nampula. Mas são jogadores que saíram do nosso torneio. Para dizer que, aos poucos, vamos criar condições de visualizar, vislumbrar o nosso torneio para ganharmos parcerias e, a nível nacional, sermos uma marca. Porque já se joga futsal. O que falta mesmo é difundirmos.
1: Muito obrigado. Esta então foi a reunião dos praticantes e fazedores do futsal na província de Niassa através do RM Desporto. Saíram da quadra dos diversos pavilhões desportivos da cidade de Lixinga e arredores para a quadra do canal desportivo da Rádio Moçambique. Amigo ouvinte, também fica concluído o período reservado a esta janela desportiva provincial de Niassa desta terça-feira. Hoje são 23 de junho. Para o ano de 2026. A técnica esteve na responsabilidade de Julia Sindala, Adolfo Sadiq sonorizou e eu sou Mércio João. Voltamos a cruzar o caminho da antena numa próxima oportunidade. Até lá, pratique sempre o desporto.
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Esta é a Antena dos Campeões, a pouco menos de 48 horas da celebração do 23º aniversário. A propósito dos 23 anos do RM Desporto, seguimos viagem até a cidade de Tete.

0: Adepto de futebol, entende defende a expansão do IRM Desporto e a divulgação por parte deste canal os talentos que têm estado a despontar em diferentes modalidades desportivas do país. Este é o posicionamento de Gideon Wilson, Lopes Zeferino e Micas Rodrigues, que diz que este é o canal que faz toda a diferença em termos da atualidade desportiva nacional e internacional. Dizem que o IRM Desporto orgulha primeiro os próprios profissionais que, com o seu saber, a entrega à procura da informação que é difundida de minuto a minuto e em tempo recorde, fazendo deste canal o orgulho dos moçambiquenos. Afirmaram ainda que, em todos os níveis, e segundo Gideon Wilson, Lopes Zeferino e Micas Rodrigues, agora fica o desafio de levar o sinal até a todas as localidades e, se possível, até os locais mais recônditos, onde residem talentos anónimos.
1: O que estamos a dizer? Que em vários distritos, em várias localidades, apesar de dificuldades, tem talentos lá. O que nós queremos é ir até a localidade, ir até ao distrito à procura de novos talentos. É possível. O que está a acontecer em Moçambique? O jogador, quando é conhecido, quando torna federado, a idade já é avançada. Então, o que nós queremos? Queremos talento a partir de 16, 17, 18 anos para melhorar o nosso futebol, quer na seleção, quer nas competições provinciais. Por quê? Porque tem muitos talentos em Moçambique. E a RM pode fazer esse papel de divulgar novos talentos. Também a educação tem feito o seu máximo por causa dos jogos escolares. Mas é preciso estar lá para identificar aqueles jogadores que se notabilizam.
2: O RM Desporto tem que continuar na descoberta, quer dizer, ajudar o país na descoberta de talentos, de novos talentos.
1: Novos talentos. E esses talentos existem. Existem. O governo tem feito a sua parte e nós também podemos ajudar o nosso governo através desta pesquisa de novos talentos.
2: O Irma Desporto tem que ajudar a descobrir novos talentos.
1: Novos talentos, exatamente.
2: Mas e o próprio sinal, o que tem a dizer, a qualidade, o que tem a dizer do Irma Desporto?
1: Bom, eu penso que estão de parabéns. Eu sempre fiquei atento, por sinal também jogo futebol, jogo futsal e estou atento à Rádio Moçambique. Estão de parabéns. Há necessidade de aumentar, sim, o sinal até aos distritos para que a comunicação seja mais inclusiva, para que todos escutem a RM e parabenizar. Parabenizar.
2: A qualidade
1: é muito boa. E também queria parabenizar ao Manuel Cardoso, porque tem estado lá a nos dar a informação. Sempre a RM Desporto nos deixou informados e gostei.
2: A ideia do...
1: Está num bom caminho, estão de parabéns e nós vamos continuar a dar todo o apoio necessário.
3: Lopes Zeferino. Bom, falar do aniversário do RM Desporto, estamos a falar de um crescimento significativo, porque na verdade o RM Desporto é um canal moderno que está em Moçambique para divulgação do desporto em particular. Nós sabemos que o RM Desporto é um canal que surgiu nos princípios do ano 2000, por aí 2003, até então está num crescimento significativo, quer do seu sinal, como da evolução, da expansão jornalística, porque o RM Desporto está nas cidades capitais, está nos distritos, está nos postos administrativos, até que já está em algumas localidades. Nós, como amantes do desporto, como percebemos bastante que o RM Desporto está a fazer o seu trabalho de forma particular para expandir, publicitar o desporto na sua generalidade. Acredito que pode haver mais um desafio do RM Desporto filtrar mais até os povoados, onde lá pode buscar trazer informações, até buscar também alguns talentos, porque se o jornalista do RM Desporto estiver naqueles locais, em jogos de camadas iniciais, há talentos que estão lá na base, que não são reconhecidas, que não estão descobertos, mas nós sabemos que é possível, através do RM Desporto, buscar esses talentos até ao nível mais alto, aos jogos provinciais.

0: o nosso campeonato Moçambola, até, quem sabe, chegar a alimentar a nossa seleção, os Mambas.
1: O que que gostaria mais? O que falta para este canal de esporte?
0: Bom, sabemos dizer que sempre há desafios, alguma coisa pode estar a faltar. Faltar porque a nossa ambição, a ambição do RM Desporto é que evolua mais, faça mais. Nós sabemos que o RM Desporto está a fazer o seu melhor, mas que faça mais, mais melhor, para que Moçambique, o nosso desporto, esteja mais próximo a quem está nas zonas mais recônditas, a quem esteja, por exemplo, na sua viatura de viagem, mas ele está a acompanhar o desporto através do RM Desporto, porque nós temos este canal, quer até nas nossas viaturas, estamos de viagem, estamos a escutar relatos, comentários de desporto, quer a nível nacional, na central, até as províncias, busca-se as informações dia a dia, estamos a acompanhar o nosso desporto. É um sinal bom, está de parabéns o RM Desporto por essa expansão, por esse esforço. Os seus profissionais, que são grandes profissionais em divulgação na área de desporto, os relatos que acontecem nos recintos desportivos. Então, é um esforço grande que esta companhia, esta instituição está a empreender. Na verdade, estão de parabéns.
1: Lopes Zafarino. Noutras palavras, quero-me dizer que a interação com o ouvinte, a música e a informação, tudo isso estão lá.
0: Este triângulo, como tem se dito no RM Desporto, este triângulo está bom. Está bom porque, na verdade, só quem sai a ganhar é o Moçambique em geral. Porque o desporto é a massa, o desporto leva massas para os campos, o desporto aglutina pessoas nas localidades, o desporto cria amizades, cria expectativas, cria, dizer assim, economia para o nosso país, porque temos assistido nossos jogadores, nossos atletas de várias modalidades do desporto em Moçambique, estão a ir em países do exterior, em competições de grande nível, estão a trazer resultados. Então, estamos a dizer que o desporto não é só ver a bola rolar, não é só. O desporto também é economia, é o ganho de todo um país.
1: Estará a fazer a sua parte, apesar de tantas dificuldades, desafios, estará a fazer a sua parte do RB Desporto para este Moçambique e o mundo em geral?
0: Estamos a dizer, em outras palavras, que o RM Desporto é aquele canal que dá-nos um alento. Na verdade, estando com o desporto, certamente cria-nos um ser normal, um ser comum que todo um precisa, porque o RM Desporto, a tendência é de aglutinar, é de agrupar pessoas em recintos desportivos, é de acumular cidadãos em outros pontos na discussão do próprio desporto.
1: O RM Desporto também, em outras palavras, mobiliza.
0: Para dizer que o RM Desporto é mobilizador, é um canal mobilizador, como ia dizendo, aglutina pessoas, cria conversas, debates, o dia a dia, em canais próprios, em bastidores. O RM Desporto cria essa simpatia toda, essa aglutinação.
1: O RM Desporto está num bom caminho.
0: Num bom caminho e está de parabéns.
1: Micas Rodrigues Baulene, o que tem a dizer os 23 anos do RM Desporto? Está num bom caminho? Como quer mais qualidade?
2: Primeiro, dizer que o RM Desporto está num bom caminho. É uma das dos programas que mais gosto de escutar, porque nos permite perceber a evolução desportiva a nível
1: nacional e internacional.
2: E gostaria que fosse mais expansivo, porque o desporto está até na base, lá nas comunidades mais distantes, recônditas. Estão lá os novos talentos, que às vezes acabam por lá, porque não temos tido oportunidade de chegar até a base e descobrir esses talentos. Então, gostaria que este programa fosse mais expansivo até a base, e que apoie a descobrir os novos talentos para a seleção nacional.
1: E o RM Desporto está num bom caminho?
2: Está num bom caminho. Continuem assim e nós damos toda a energia, toda a força para que continuem com muita energia e força que já têm e sejam mais expansivos e agressivos para trazer o desporto nacional e internacional às nossas comunidades.
1: E a última mensagem mesmo para os profissionais deste canal, o que dizer para eles e a direção em geral?
2: Primeiro dizer muita força, são de parabéns, em particular Manuel Cardoso, gosto muito de escutá-lo neste programa do RM Desporto e que continuem com esta energia e dedicação.
3: Está de parabéns o canal desportivo da Rádio Moçambique, o RM Desporto. É assim que os adeptos de futebol entram, nomeadamente Gideon Wilson, Lopes de Farino e Micas Rodrigues, reagindo aos 23 anos da existência deste canal desportivo. Colocam como um dos principais desafios a contínua expansão deste canal a todas as localidades do país. O IRM Desporto já está em todas as cidades do país e em algumas vilas e localidades, granjeando muita simpatia contagiante a todos os moçambicanos e além fronteiras. IRM Desporto, Cidal DT, Manuel Cardoso.

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6: 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São 17 e 18. 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

São 17h28. É o show musical neste final de tarde de terça-feira. O Rei Futebol, a Liga Moçambicana de Futebol, remarcou os jogos da 8ª e 9ª jornadas do Moçambola. Assim, a 8ª jornada arranca depois de amanhã, quinta-feira, com a recepção da ADV ao Ferroviário de Maputo. Para sexta-feira estão reservadas as partidas Ferroviário de Lixinga, Costa do Sol, Ferroviário da Beira, Ferroviário de Nampula e União Desportiva do Songo, Bahia de Pemba. No sábado teremos um único jogo entre a Liga Desportiva de Sofala e o Ferroviário de Nacala. A ronda número 8 encerra no próximo domingo, dia 28, com a recepção do Xingale à Associação Desportiva de Pemba. Já a 9ª jornada arranca também no domingo, com o encontro entre a ADV e a Black Bulls. Para segunda-feira, dia 29, está reservado o encontro entre o Ferroviário de Lixinga e Machacana. Na terça-feira, batem-se Liga Desportiva de Sofala e Ferroviário de Nampula. A ronda número 9 encerra na próxima quarta-feira, dia 1 de julho, com os encontros Ferroviário de Beira, Ferroviário de Nacala, Xingal de Tete, Bahia de Pemba e União Desportiva do Sungo, Associação Desportiva de Pemba. Assim vai o desporto.

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0: É sempre o amor, para o amor, e com muito amor, que dia após dia marcamos presença no seu receptor com este casamento perfeito do desporto e música. Seguimos viagem até Pemba, ao encontro de Juninho Machone, que vai conduzir a emissão até bem perto das 19. Machone, boa tarde, a bola é vossa aí.
1: Boa tarde, Jaimita, como está?
0: Não, podia estar melhor. E desse lado?
1: Aqui está tudo bem, bem disposto para não variar. Enfim, somos campeões, não?
0: Pois é. Maravilha. Chuta aí.
1: Muito bem, Jaimita. Hoje, Jaimita ouvinte, neste caso, vamos falar naturalmente do Moçambola. Vamos falar da segunda divisão, que esta tarde encerrou a disputa da sétima jornada com um empate comprometedor, diga-se de passagem, do Ferroviário de Pemba, sem abertura de contagem diante do MRV. E há consequências, a Locomotiva atrasa-se então na luta pelo título, está a 4 pontos do líder da prova, o surpreendente Futebol Clube de Montepuez. Vamos falar também desta viagem das veteranas de basquetebol de Pemba a Atenas, onde irão participar lá num torneio de basquetebol. Portanto, são estas algumas notas que nós temos para esta emissão, esta janela que no RM Desporto. São neste momento 17 horas e 45 minutos. Música também não falta.

Luís Bonifácio Watala, são neste momento 17h55. Esta é a sua janela do Irem Desporto, neste momento a ser transmitida a partir da cidade de Pemba, capital da província de Cabo Delgado. Portanto, a terceira maior baía do mundo. Vamos ficar com Punoasse. Bom, o Nil fez.

São neste momento 18 horas e 18 horas não, 17 horas é assim que é, e 59 minutos, uns segundos teremos então, estaremos na hora 18. Muito obrigado por estar neste momento em nossa sintonia. Este é o canal dos campeões, o RM Desporto. Aqui o ouvinte tem tudo e mais alguma coisa sobre as notícias que marcam a atualidade desportiva nacional e também internacional. Por exemplo, quando forem 19 horas e 2 minutos, não perca neste mesmo canal o Jornal Desportivo, o Magazine da Noite, com toda a informação desportiva a estar então ao seu dispor, não é? Vamos começar com aquilo que alinhamos para esta missão. Começamos vamos até muito depois, onde o nosso colega Roberto Raimundo ouviu as projeções da academia, portanto, da Academia Jirimba, no distrito de Montepoês. Vamos ouvir então esta conversa que vamos acompanhar, assim que é, esta conversa que foi conduzida pelo nosso colega Roberto Raimundo, que recentemente deslocou-se a Montepoês. Mas enquanto o Roberto Raimundo não diz nada, o RM Desporto completa 23 anos na próxima quinta-feira. E nós ouvimos alguns assíduos, vamos dizer assim, acompanhamos depoimentos de alguns assíduos ouvinte deste canal desportivo da Rádio Moçambique, que já dissemos, completa 23 anos na próxima quinta-feira.

0: jornadas de formações. Então eu gostaria que o IRM Desporto começasse também, porque é de lá que vem os sêniores, né?
1: Então nós tivéssemos um programa somente focado na camada de formação.
0: Exatamente, exatamente. Formação de toda, de todo, a partir do bairro até as equipes federadas.
2: E o que diz Vítor Mayamba, treinador da Associação Desportiva de Pemba, que também é um grande ouvinte?
3: É um canal espetacular porque atualiza-nos 24 horas de assuntos desportivos e é um canal que eu aprecio bastante. Tem vários programas atrativos com vários repórteres, comentadores, que eu penso que é um canal que veio para ajudar a expandir ou a difundir o desporto no país, de várias modalidades. E para dizer que é com maior agrado e satisfação que eu felicito, né, pela passagem desse 23º aniversário e que continuo a produzir programas que nos informem e dê a conhecer não só a mim, assim como a todos os desportistas, o dia a dia do desporto moçambicano.
2: Estivemos então com Vítor Mayamba, treinador da Associação Desportiva de Pemba, também um assíduo ouvinte do RM Desporto. E o que diz o desportista Cássimo?
4: Falando de RM, nós temos dito que, olha, para o meu ponto de vista, digo que a RM é uma emissora-mãe. E eu dou parabéns, meus parabéns pela RM, que continua sendo esta RM que nos traz mais informações credíveis e desejo muito sucesso, né? Pelo aquilo que é a RM.
1: Estamos a falar do RM Desporto.
4: Sim, estou a falar do RM Desporto. Continua mais a intensificar aquilo que é a sua transmissão com relação aos seus relatos, né? E sim, na vertente de satisfazer aquilo que são os seus ouvintes.
1: Na sua opinião, o que é que recomendaria ao RM Desporto, por exemplo, a melhorar alguma coisa? O que é que recomendaria?
4: O que eu recomendaria
1: ao RM Desporto?
4: É difícil dizer, mas eu sou muito de críticas. Sim. Até então ainda não vi absolutamente nada. Continuando naquilo que é a qualidade, né? De interferência, por causa de interferência, obviamente que algumas vezes temos tido assim uma má audição com aquilo que é a nossa comunicação, né? Diante das nossas rádios, aquilo que nós temos tido como informação nos dias de jogo, mas eu acredito que há muita melhoria daquilo que eu vi no passado e agora estou a ver, então. Okay. Sim.
1: Está satisfeito com o RM Desporto?
4: Obviamente.
1: Neste momento, as equipas de Cabo Delgado viajam, vão a Tete, vão acompanhar os resultados através do RM Desporto.
4: Isto é imprescindível. Nós estaremos sempre em sintonia com a RM Desporto, no sentido de ouvirmos aqui que são os resultados do jogo e do Desporto, aliás, do Pembinha, assim como o Bahia de Pemba.
2: É verdade, estamos em crescendo, não é? Estamos a crescer. Este é o RM Desporto, que na próxima quinta-feira completa então 23 anos desde a sua criação, focado na divulgação de notícias desportivas do país e também do mundo, música, palavra amiga, tudo isto no RM Desporto. São neste momento 18 horas e 13 minutos. Muito obrigado por estar neste momento em nossa sintonia.

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1: Estivemos com Tobias Damas Moisés, Mano Canhangulo, Job é Job. É verdade, Job é Job. São neste momento 18 horas e 16 minutos. Encerrou esta tarde a 7ª jornada do Campeonato Nacional de Futebol da Divisão de Honra Fase Provincial de Cabo Delgado, com o Ferroviário de Pemba a atrasar-se na corrida do título nacional de futebol. Os Locomotivas empataram então esta terça-feira a 0 bola com o MRV. Um resultado que lhes coloca 4 pontos atrás do líder destacado da prova, o Futebol Clube de Montepuez, que na última sexta-feira, no arranque da ronda, também empatou a um golo diante do decepcionante, assim que é, 17 de maio. A equipa de Montepuez soma 13 pontos contra 12 do segundo classificado. O Pembinha Bec, no último sábado, no prosseguimento da ronda, bateu o Atlético por 2-0. No jogo falado desta terça-feira, Albashir, técnico adjunto do Ferroviário de Pemba, disse que, apesar do resultado não ser satisfatório neste momento, o ponto conseguido poderá servir nas contas finais.
2: É uma massa associativa de telespectadores. E, quanto ao jogo, foi um jogo 50% e 50% para o adversário também. É, apesar do resultado, a gente não para por aqui. Vamos trabalhando assim, meio pouco a pouco, para poder alcançar o seu objetivo. E, o objetivo importante era só para a vitória. É, não vínhamos para o empate. Só que pronto, são situações dos jogos. Cada jogo tem a sua história. Cada jogo tem são três resultados: empate, derrota e vitória. O grupo tentou tudo por tudo, mas não conseguimos. Um ponto também é muito importante, né? A gente pode fazer cálculo nos últimos minutos, nos últimos do campeonato, com o mesmo um ponto. E sem muito argumento, só parabenizar, né, o adversário também. Foi um pouco forte. Sim. Não é um adversário de pera doce.
1: O empate doloroso do Ferroviário de Pemba diante do MRV esta tarde, no fecho da 7ª jornada do Campeonato Nacional de Futebol da 1ª Divisão, da 2ª Divisão, assim que é a 1ª Divisão Moçambola, da 2ª Divisão Fase Provincial de Cabo Delgado. Por sua vez, Kenya Gabriel Tung, para a Tribo de Futebol, treinador adjunto do MRV, diz que o resultado não desarma o seu conjunto, que este ano tem um objetivo bem definido: ir a pool de apuramento a Moçambola do próximo ano.
3: Agradecer, pelo menos que um ponto, né? Isto é muito importante. Nós já havíamos feito as contas, né, antes desse jogo, em 4 jogos, nós pelo menos, só que pronto, tivemos aquele acidente contra o Pembinha, perdemos. Hoje o empate praticamente estragou um bocado as contas que a gente havia feito. Mas ainda não está nada perdido. Pelo menos este não perdemos, conseguimos um empate. Um empate sem sofrer, que é positivo para mim.
4: Ministro, quando diz que ainda não está perdido, qual é o objetivo da equipe?
3: A equipe sempre tem um único objetivo, de ir a pole. Este, praticamente este clube já está há quase 5, 6 anos no provincial. Então, que tal um dia, né?
5: Estarmos um jogo para nós, para
3: sentirmos o que outras equipes sentem, né? Acho que isso vai motivar mais a direção. Os próprios jogadores, é a ambição sempre de um jogador querer evoluir.
1: Verdade, eco do empate esta tarde entre o Ferroviário de Pemba e a MRV. O Ferroviário de Pemba, portanto, atrasa-se na corrida do título nacional de futebol da Divisão de Honra Fase Provincial de Cabo Delgado. O empatar sem golo esta terça-feira no Estádio Municipal de Pemba com MRV. De resto, este desfecho deixa a Locomotiva a 4 pontos do líder, o surpreendente Futebol Clube de Montepuez, que contabiliza 13 pontos. Portanto, o Ferroviário soma 9 pontos na terceira posição. E ontem, no prosseguimento da ronda, o Desportivo de Ibo veio a Pemba empatar também, desta feita, a um golo diante da Associação Star Boys, jogo em que o Desportivo de Ibo jogou a maior parte do tempo, tanto a maior parte do segundo tempo, tanto com mais um elemento, ou seja, o Starboy perdeu um jogador por expulsão. Vamos então fazer a leitura deste jogo com o Said, um dos capitães desta formação, portanto, da Associação Starboy.
5: E o jogo para nós foi bom, bom jogo. E agradecemos a Deus também, mantemos, conseguimos um ponto, mesmo ser menos dentro do campo. Graças a Deus conseguimos um ponto. E vamos à frente, vamos trabalhar amanhã a pensar no jogo de muito depois.
1: Este é um outro empate doloroso para esta equipa do Ibo, que queria vencer, deveria vencer, assim que é, se efetivamente quer continuar a sonhar na luta pelos lugares que dão acesso, então, à pool de apuramento. O Desportivo de Ibo soma, neste momento, 7 pontos a 6 do líder da prova, o Futebol Clube de Mutuas. Vamos então acompanhar os depoimentos de Felipe Miguel, treinador principal dos Ilhéus.
6: Apesar do jogo ter um empate, mas não considerei como justo esse empate, porque a própria minha equipa não esteve bem, desde o primeiro minuto até o último minuto. Mas pronto, aceita-se o empate.
7: O adversário merecia mais?
6: O adversário merecia mais. Mas, infelizmente, eles é que sabem porquê. Eu não posso dizer os porquês, mas merecia o resultado favorável à equipa adversária.
1: Verdade, o Desportivo de Ibo, ontem, a não ter argumentos para desfatear a defensiva do Starboy, que jogou a maior parte da segunda metade, portanto, do jogo, reduzida a 10 elementos por expulsão de um dos jogadores daquela formação. São neste momento 18:28. A música também faz parte nesta emissão, nesta janela do RM Desporto. Voltaremos com mais notas ligadas ao desporto, porque estamos aqui para trazer-lhe o desporto, a música, claro, muita palavra amiga.

0: Vamos a saudar todos os desportistas, todos os profissionais deste canal, que na próxima quinta-feira, então, completa 23 anos. Voltamos então às notas desportivas. No último domingo, a Associação Desportiva de Pemba bateu a ADV, a sua homónima, assim que é de Vilanculo, por 2-1, um jogo em que Pemba então venceu de cambalhota. Neymar ali marcou o golo aos 95 minutos para o gáudio dos adeptos do Pembinha, que assim alcança então a segunda vitória na presente temporada do Moçambola. Aliás, foi o regresso do Pembinha às vitórias depois de 3 jogos seguidos sem saber o que é somar ponto.
1: A Associação Desportiva de Pemba derrotou este domingo o seu homônimo de Vilanculo por 2-1 em desafio inserido na 7ª jornada do Moçambola 2026. Os hidrocarbonetos até estiveram a vencer na primeira parte por 0-1 por intermédio de Escaba. Já na segunda parte, Edu marcou o golo do empate e de cambalhota, Neymar apontou o golo da vitória, fixando o resultado final em 2-1 a favor da Associação Desportiva de Pemba. No final da partida, Vítor Mayamba, técnico principal do Pembinha, disse que a sua equipa virou o marcador graças às mudanças feitas pela equipa técnica.
2: Eu penso que o intervalo acabou ajudando com as alterações que acabamos efetuando como equipe técnica. A equipe melhorou de produtividade e estamos felizes por isso, porque temos um lote de jogadores que podem sair do banco e ajudar e dar o seu contributo sem estarem moados. Isso me fortalece e agora é só pensar já nos próximos jogos.
1: Do lado da Associação Desportiva de Vilanculo, Abdul Omar fez a seguinte leitura do jogo.
3: Nós temos uma equipe, conforme viram, uma equipa de jogadores sem nomes no Moçambique, mas estão a montar a equipe e eu estou feliz pelo aquilo que estão a jogar dentro do campo, que estão a desenvolver. Mas há um ramo aí que prejudica-nos e claudica o nosso trabalho. Tivemos um lance que poderia termos marcado no isolamento e o árbitro não deu o vermelho, apenas deu o cartão amarelo.
1: Retrato do jogo, a Associação Desportiva de Pemba 2, ADV 1, jogo realizado este domingo no Estádio Municipal de Pemba. Com este resultado, a Associação Desportiva de Pemba regressa às vitórias no Moçambola e soma agora 6 pontos.
0: Isso aí foi então o resumo do jogo do último domingo, em que a Associação Desportiva de Pemba regressou às vitórias ao bater a sua homónima, a de Vilanculo, por 2-1 de cambalhota, já que os hidrocarbonetos foram os primeiros a inaugurar os marcadores na sequência de um pontapé de livre de Escaba, que marcou então um livre direto, claro, com uma contribuição do guarda-redes Ivan, que ficou mal na fotografia, numa má abordagem do lance. Ivan é mal batido. Vilanculo fez 1-0. Depois o Edu empatou na segunda parte e já no mesmo ao desmanchar da feira fez o 2-1. O jogador ali. Vamos chegar com a música.

0: E o arrependimento chega mais tarde, não é? São neste momento 18 horas e 43 minutos. Vamos agora falar bola ao sexto.
1: Amigo ouvinte, saudações. Estamos neste momento num dos palcos, ou melhor, num dos salões, num salão de basquete, na cidade de Montepuez, onde portanto, tem havido alguns torneios de basquete, alguns jogos de basquete no final de semana e não só, que é lugar também para treinos, aquecimentos e prática de exercícios físicos. Mas não obstante isso, de uma forma diferente, é lugar também onde se moldam os futuros atletas, atletas que um dia podem representar a nossa província e, por que não, o nosso país, além fronteiras. É daqui onde se torce o pepino. Sabemos que, portanto, muitas são as dificuldades e os desafios a nível dos distritos que enfrentam com o material e não só. Melhor do que ninguém, vamos conversar com o coach, que é responsável aqui pelos petizes, por estes meninos que alguns estão a aquecer, outros estão a fazer outros exercícios com a bola ao cesto. Coach, muito obrigado por nos receber aqui neste salão, onde muitas vezes vocês têm estado para a prática de exercícios e também jogos de basquete. Há quanto tempo trabalha com estes rapazes e qual é a faixa etária? Como é que surgiu esta ideia de juntar estes meninos para, pronto, aprenderem um pouco mais da bola ao cesto? Antes, porém, o seu nome.
2: Sim, boa tarde. Sou Mustafa Alberto, o fundador da Academia Desportiva Jirimba de Montepuez. Okay. Exato. Essa iniciativa surgiu em mim porque fui atleta e representei a província nos jogos escolares. Não só no basquetebol, mas represento também no handebol. Então, depois de eu terminar o meu estudo, né, me dediquei no desporto, não parei, e tive mais experiência nisso e decidi criar academia.
1: A continuidade que deu no desporto foi no basquete, no futebol ou noutra modalidade?
2: Foi no basquetebol,
1: okay.
2: Exatamente.
1: E como é que surgiu a ideia para formar estes... esta time, estes rapazes, estes meninos que aqui praticam basquetebol?
2: Sim, sendo como atleta, né, da província, antigamente em 2020 não havia depois movimentação de basquetebol e eu tirei a iniciativa e me dediquei de ser de treinador e chamei as crianças em diferentes escolas da cidade e comecei com a atividade,
1: okay.
2: Exatamente, para ajudar, porque outras crianças se desviavam em outras condutas, né? Que não são mérito para eles.
1: Então, aqui o objetivo é que os meninos não se desviem.
2: Por exemplo, nosso distrito, né? Há mais impacto das drogas e das raparigas também, casamentos prematuros, exatamente, sim. E outra coisa era supostamente sobre o caso que estamos a enfrentar agora, os conflitos, o terrorismo, né? E acolhemos mais refugiados para mandar esquecer, né, o que eles passaram. E eu tive essa ideia de unir e fazer inclusão.
1: Há quanto tempo faz este trabalho de treino?
2: Sim, estou há 5 anos,
1: okay,
2: a fazer atividades.
1: Neste momento, quantos atletas têm?
2: No basquetebol tenho 144 atletas, okay, em diferentes escalões.
1: Não são só estes que vejo aqui?
2: Não, não, não.
1: São
2: 144 atletas, okay, exatamente.
1: Diferentes escalões, quais são os escalões?
2: Tenho mini basquete, okay, iniciado, e juvenis, júnior.
1: Okay.
2: Exatamente.
1: Coach?
2: Feminino e masculino.
1: Feminino e masculino.
2: Exatamente.
1: Coach, quais são os desafios que tens enfrentado nesta área do basquete?
2: Dizer que tenho muitos desafios, né, que enfrento. O principal é falta de apoio.
1: Okay.
2: Exatamente.
1: Eu já ia mesmo perguntar. Estes 144 atletas, de certa forma, têm apoio de alguém?
2: Infelizmente, não apoio de alguém, né, mas a direção provincial é que ajuda.
1: Okay.
2: Sim.
1: em termos de bola,
2: bola é material para a formação, exatamente.
1: Okay.
2: Exato.
1: Okay. Como é que olha para estes meninos no futuro? Como é que olha para os seus atletas daqui a alguns anos?
2: Ah, eu na verdade fico muito feliz por estar com eles, porque eles aprendem e têm um futuro muito brilhante no basquetebol. E a falta de apoio quebra os sonhos deles, okay. Posso dizer assim mesmo. Okay. Exato. Mas se a academia tivesse apoio nessa modalidade, poderíamos ter um futuro brilhante para esses meninos.
1: Foi difícil incutir neles esta prática do basquete?
2: Foi muito difícil, sim, mas eu tinha que lutar para eles estarem.
1: O que é mais difícil ao trabalhar com ele, quando passa algumas técnicas? O que é mais difícil?
2: Não, pela minha parte, né, é a percepção de cada atleta, mas não tão dura assim. Outros percebem e outros não percebem, mas eu tento fazer de tudo para enquadrar na mesma linha.
1: A questão dos torneios, intercâmbio com outros distritos, como é que estão?
2: Na verdade, é muito difícil a gente fazer torneio no outro distrito e fazer viagens. E só temos criando torneio e campeonatos na cidade. Uhum. Porque na cidade é a única equipe que movimenta nessa modalidade.
1: Então como é que fazem? Se na cidade é a única equipa que joga basquete em Monte Coelho, como é que fazem para ter equipas diferentes e fazer torneios? Como é que fazem?
2: Como eu dizia, são jogadores, são alunos de diferentes escolas que eu reúno. Okay. E no final disso, organizo cada escola. E deixo a responsável com a escola e nós criamos o torneio.
1: Okay.
2: Exatamente. Por exemplo, aqui temos aluno da escola básica C de Montepuez, Nakate e Matuto 3. Okay. E essas três escolas é que a gente reúne todos os atletas e efetua os torneios.
1: Em termos de salão de basquete para questão de treinos, preparação, existe um outro salão diferente deste?
2: Não, não existe, infelizmente, só temos este mesmo.
1: E a questão de treino, como é que fazes o calendário?
2: O calendário sempre é nas terças, quinta e sexta-feira.
1: Eu faço esta pergunta porque não é possível treinar os 144 aqui.
2: Exatamente. Ah, dizer que há divisões de período. Há atletas que treinam de manhã e há atletas que treinam período de tarde. E de manhã treino 46.
1: Okay.
2: Exatamente. Feminino e masculino. E período de tarde, mesma coisa, treino 46. E tem o escalão que é superior de juvenil e júnior. E entra no período de tarde que é das 15 para 16. Okay. E são muitos, 30 Itália, feminino e masculino.
1: Okay.
2: Exatamente.
1: O jogo desportivo escolar e se avizinha. Temos alguns atletas de basquete de Montepeix que vão representar a província?
2: Sim. Na verdade, a nossa academia, tivemos muitos atletas selecionados para representar a província. E temos no feminino, temos 7 jogadoras que foram selecionadas e no masculino também temos 8 atletas que foram selecionados.
1: Das suas mãos.
2: Exatamente. São da formação da Academia Esportiva Jirimba.
1: Como é que se sente ao ver estes seus atletas a irem representar a província saindo das suas mãos no jogo escolar?
2: Na verdade, eu estou feliz por isso. É ver meus jogadores que criei com o meu esforço a representar a província, porque também eu sou exemplo deles, posso dizer, porque eu representei também a província, então eu incentivo, de qualquer jeito vocês devem ser como coach.
1: Exato.
2: Exatamente.
1: Coach, sabemos muito bem que começaste de pequeno e agora sendo treinador destes meninos, qual é o teu principal sonho?
2: O meu principal sonho, né? É deixar eles felizes, posso dizer assim mesmo, e termos apoio necessário para eu mesmo que consiga formar mais jogadores e quase transferir para outras cidades, posso dizer assim mesmo.
1: Exato. Tens batido as portas, questões de apoio, como é que tem sido a resposta?
2: Na verdade, desde que o início da academia, né? Eu tenho batido as portas das empresas locais, dos empresários, mas ainda não tenho uma resposta satisfeita de dizer que alguém de boa fé, né, pode apoiar, exatamente.
1: Exato.
2: Exato.
1: Coach, só para terminarmos, qual é o apelo que deixa aos pais encarregados de educação, pelo menos para a cidade de Montepuez. Ainda estão abertas as inscrições para que os meninos venham se juntar. Qual é a mensagem que deixa?
2: Sim, queria agradecer primeiramente os encarregados que reconheceram o trabalho do coach e trouxeram as crianças aqui estar comigo. E outra coisa, eu apelo muito aos encarregados a incentivar as crianças a se focar na educação e no desporto, para não se desviar algumas condutas, né, ilícitas. Exatamente. E eu fico muito feliz por estar com essas crianças e eu vou trabalhar. E o distrito também, algumas vezes, deve arranjar apoio para nós, porque estou a ver que é a única academia no distrito de Montepuez que fornece jogadores e que é a referência. Posso dizer sim. Exato.
1: Em termos de bolas, como é que fazem? Essas são as únicas que têm?
2: Sim.
1: Ou existe um estoque de bolas suficiente?
2: Não, infelizmente até agora ainda não temos material. Neste ano entramos em péssimo e a academia tenta fazer sistema de pagamento de inscrição, né? Mas o nosso distrito é muito difícil, né? E as condições, exatamente. Mas as bolas, as únicas bolas que temos aqui são as bolas que a direção provincial fez doação no ano antepassado.
1: Okay.
2: Exatamente.
1: Exato.
2: Exato.
1: Coach, eu quero lhe desejar toda a sorte. Sabemos que estes meninos são o futuro do amanhã, mas qual é o número maior que tens? Tens mais rapazes ou tens mais meninas?
2: Tenho mais rapazes.
1: Mais rapazes?
2: Exatamente. Okay. Tenho mais rapazes. Nos rapazes, nas meninas, né? Quase tenho 36. Exatamente. O impacto das rapazes é maior do que das meninas.
1: Mas sabe quais são as razões de termos poucas meninas? Aspectos culturais também?
2: Envolve. Envolve.
1: Os aspectos culturais envolvem?
2: Envolve, sim, envolve.
1: Okay.
2: Exato.
1: Antes de terminarmos a nossa conversa, qual é o escalão máximo que tem? De todos os escalões que existem?
2: Júnior.
1: Júnior.
2: Feminino e masculino.
1: Vai até mais ou menos quantos anos?
2: De 17 a 19 anos.
1: A 19 anos.
2: Exato.
1: A pergunta que eu faço é que, depois dos 19, como é que este atleta fica? É afastado da academia? É afastado da team? Ou tem um outro encaminhamento?
2: Não, na verdade, não afastamos da time.
1: Okay.
2: Exatamente. Só que até na 18 anos, né? O atleta não fica aqui porque vai fazer outros estudos noutras províncias.
1: Uhum.
2: Exatamente. E nós acabamos perdendo aquele atleta.
1: Okay.
2: Exatamente. Exato.
1: Coach, sabemos que este é o único salão de basquete que a cidade de Montepuez tem. As condições que este salão vos oferece são as apropriadas que vocês gostariam que tivesse?
2: Na verdade não são as condições apropriadas. O campo não está em condições, como pode ver. E, assunto de campo, estamos quase há 5 anos que pedimos ao governo, né, um espaço como academia, né, ceder um espaço, procuramos um parceiro que possa construir um campo, mas ainda não temos uma resposta certa, sim. Sim, porque o campo de basquete não é dessa forma, só insistimos em fazer atividade porque gostamos e queremos que as crianças que brinquem. E o campo não é o campo do município, posso dizer assim mesmo, é o campo da direção do Atlético de Montepuez.
1: Okay.
2: Exatamente. E ele nos deixa fazer atividade porque somos os únicos que vamos usar o campo, exatamente.
1: Mas a questão da iluminação é própria, a questão do piso, das marcações neste espaço são apropriadas?
2: Não são apropriadas, tudo é adaptação neste campo, sim. A iluminação, marcação do campo, quase tudo é adaptado para conseguirmos ter um bom treino, né?
1: Exato.
2: Exatamente, sim.
0: Muito obrigado, Roberto Raimundo, por este trabalho de qualidade, falando então nesta conversa com o patrono então, da Academia Girimba de Montepuez. Nós também ficamos por aqui. Meu nome é Joninho Machiono. O próximo encontro fica marcado para a próxima terça-feira. Jamita, a bola é sua.
3: Obrigada, Machono. Abraço aí. Continuação de bom trabalho.
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0: Boa noite, Liga Moçambicana de Futebol remarca a 8ª e 9ª jornadas do Moçambola 2026, fase regional da Taça de Moçambique. Vai a sorteio esta quarta-feira na capital do país. Este ano, a Taça ainda não tem patrocinador. Jornal Desportivo está no ar. 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Associação Desportiva de Vilanculo, Ferro Verde Maputo, a abrir a 8ª jornada do Moçambola 2026, é o prato forte em pleno feriado 25 de junho, dia da nossa independência. O encontro será no Campo Municipal Valdemar Oliveira, na Machis. Depois teremos uma semana cheia de futebol. Na sexta-feira, a Liga marcou 3 partidas: Ferroviário de Lixinga, Costa do Sol, Ferroviário da Beira, Ferroviário de Nampula, União Desportiva do Songo, Baía de Bemba. O embate entre a Liga Desportiva de Sofala e o Ferroviário de Nacala passou para sábado. A 8ª jornada fecha no domingo com o Xingala bater-se com a Associação Desportiva de Bemba. No mesmo dia arranca a 9ª jornada com o Prélio, a Associação Desportiva de Vilanculo, Black Bull. O Machacane vai jogar a Lixinga na casa do Ferroviário na segunda-feira. Até quarta-feira, 1º de julho, teremos um cardápio recheado de futebol. Comecemos com jogos de terça-feira, 30 de junho, Liga Ferroviário de Nampula, e no dia seguinte, Ferroviário da Beira, Ferroviário de Nacala, União Desportiva de Songo, Associação Desportiva de Pemba, Xingal, Baía de Pemba. São as jornadas duplas em voga. Quem andava com a casa literalmente às costas é o Xingal de Tete, situação com dias contados.
1: A equipa técnica e jogadores do Clube do Desporto de Xingal de Tete reage com satisfação à aprovação do campo sintético 25 de setembro em Matize para acolher os jogos do Moçambola em curso. A aprovação provisória da Liga Moçambicana de Futebol foi através de um comunicado emitido esta segunda-feira. O campo sintético 25 de setembro reúne esta fase condições para acolher jogos do Moçambola corrente, sendo-lhe concedida uma aprovação temporária, por considerar ainda haver necessidade de melhorar os balneários, sinalização das áreas de estacionamento e avaliar para a substituição total do relevado sintético, lê-se no comunicado. Neste contexto, o técnico principal dos Zembondeiros de Tete, Arthur Macassar, diz que a decisão veio como um balão de oxigênio.
2: Estamos a trabalhar para um resultado positivo, porque a equipa necessita mesmo dos 3 pontos para tentarmos passar da 8ª posição, pelo menos para a 7ª ou 6ª posição.
1: Quem também comunga o mesmo diapasão é o atleta Lério Nhancali, que promete dar de tudo para dignificar as cores do clube e da província em geral.
3: A primeira volta foi uma volta bem disputada, isso não é mal para nós, e vamos trabalhar a segunda volta para ver aqueles setores que ainda precisamos de reforçar e trabalhar nesse sentido.
1: Reação da equipa técnica e atletas do Clube do Desporto de Xingal de Tete quanto à aprovação provisória do campo sintético 25 de setembro na cidade de Mineira de Matize, província de Tete, para voltar a acolher jogos do Moçambola. De salientar que o Xingal volta a jogar em casa no próximo embate diante da Associação Desportiva de Pemba para a jornada 8. O Jesus e Amarelo de Tete neste momento encontram-se na 13ª e penúltima posição com 2 pontos, fruto de 12 empates e 5 derrotas, numa prova liderada pelo Clube Ferroviário da Beira com 15 pontos.
0: E amanhã, quarta-feira, na Sala Ferdinando Wilson, aqui na capital do país, a Federação Moçambicana de Futebol vai sortear a fase regional da Taça de Moçambique. Na Zona Norte estão apurados Desportivo e Ferroviário, ambos da cidade portuária de Nacala, Bahia Ferroviário, todos de Pemba, Ferroviário e Sporting de Nampula, para além do Ferroviário e das Águias Especiais de Lixinga. No centro, qualificaram-se Águias Especiais de Sofala, Ferroviário da Beira, Tete Farciá, representado pelo Xingal, União Desportiva de Songo e Ilbanice de Impadui, Manica tem a Academia e o Teste África, todos de Chimoio. O Mutupis de Gurui leva o selo da Zambésia. A Zona Sul chega a esta fase com os Colossos, Costa do Sol e Ferroviário de Maputo, para além da Associação Desportiva de Vilanculo, Estrela Vermelha de Maputo, Ferroviário de Gaza, Vulcano Futebol Clube, Incomate de Xinavani e Liga Desportiva de Maputo. Este ano, a taça está sem patrocinador, informa a federação em comunicado. Ainda no universo futebolístico, houve uma enxurrada de golos no Inhambanense.
4: Ferroviário de Inhambane goleia a Académica de Inhassoro por 7-1 e reassume a liderança isolada do Inhambanense. No jogo que abriu a sexta jornada do Inhambanense esta terça-feira, a Académica até marcou primeiro, pregando um susto ao gigante ferroviário. No entanto, a locomotiva não vergou. De forma paciente, soube jogar no prejuízo até ao golo de empate numa grande penalidade. Ainda na primeira parte, uma vez mais de bola parada, Ferroviário fez 2-1 o resultado com que se foi ao intervalo. Na segunda metade do jogo, o Ferroviário montou um carrossel ofensivo que baralhou os Estudantes, que sofreram 5 golos sem sequer responder. Nesta etapa de jogo, destacaram-se o meio-campista Pololo, que marcou e deu a marcar, bem como o ponta-de-lança Dinhalo, que fez um bis, merecendo por isso a estatueta de homem do jogo perfeito na ótica do capitão Flávio do Ferroviário de Inhambane.
5: Depois de um jogo mal conseguido, o jogo passado e hoje, tínhamos que ganhar o jogo, mas entramos mal. Mas a equipe conseguiu reerguer-se e fomos atrás do resultado e conseguimos ganhar por 7. Então, feliz por isso, agora continuar a trabalhar para o próximo jogo.
6: É com os Barões, fora de casa?
5: Sim, com os Barões, um candidato ao título, não será fácil. Estamos cientes do quão é importante esse jogo e de tudo faremos para ganhar. Vamos lá para ganhar o jogo.
4: Aos Estudantes faltou experiência no entender do treinador Salvador Cumbi.
7: A única justificativa que eu possa deixar aqui é o fato de grande inexperiência desses meninos aqui. Eu que se notou bastante aqui. Porque depois de termos feito 1-0, tínhamos mais possibilidades de marcar, 1 ou 2. Quando o Ferroviário consegue marcar através de penalti, não conseguiram se controlar psicologicamente e começaram a cair e o Ferroviário passou a tomar conta

0: Itafa Jornada. Na quinta-feira, o campo municipal de Chimoio acolhe pelas 14 horas e 45 minutos o jogo entre Machege e Transjesca Pacambani, pontuável para a 8ª jornada em atraso. Trata-se de duas coletividades que partilham a terceira posição, ambas com 17 pontos, e que lutam pelas duas vagas que dão acesso à fase regional centro da competição. Ainda na quinta-feira, o campo de Vanduzi vai ser palco do jogo entre a União Desportiva Local e o Futebol Clube Pensão Delgado de Gondola, pontuável para a terceira jornada do certame. O secretário-geral da Associação Provincial de Futebol de Manica, Albertino Alberto, está satisfeito pelo desempenho das equipas na competição e apela aos dirigentes para aproveitarem a janela de transferência para reforçarem os plantéis.
1: Trata-se de janela de transferência. Janela de transferência dá privilégio de um clube contactar um jogador que já esteve a representar uma outra agremiação desportiva. Neste contexto, é importante que os dirigentes mantenham-se contactáveis, entrem em contato dirigente de um e de outro clube, no sentido de negociar a saída desse ou empréstimo, transferência deste mesmo atleta, porque muitas das vezes o que tem acontecido, negociamos entre o dirigente e o atleta em alusão para evitarmos aquela situação de conseguir fazer a inscrição normal ao nível das associações, mas não conseguir transferir no sistema porque antes tu não entraste em contato nem entraste em negociação com o emblema no qual outrora o atleta esteve a representar.
0: O Testa África e a Academia de Futebol de Chimoio partilham a liderança do Campeonato Nacional de Futebol da 2ª Divisão, fase provincial de Manica, com 18 pontos cada. E a União Desportiva de Vanduzi ocupa a última posição com 1 ponto. Vasco Augusto, em Chimoio.
2: Futebol também em Tete nesta quarta-feira.
3: Na quarta-feira, a União Desportiva de Songobé recebe a Associação Desportiva do Xingali. Já na quinta-feira, o Futebol Clube de Xitima terá pela frente o Futebol Clube de Angonia. O treinador do Futebol Clube de Angonia, Tomás Mbeta, apesar de estar ciente das dificuldades a encarar, frente a um candidato ao título, assegura que chegar, jogar e derrotar o Futebol Clube Xitima é a palavra de ordem.
4: Porque a equipa necessita mesmo dos 3 pontos para tentarmos passar da 8ª posição, pelo menos para a 7ª ou 6ª posição.
3: Do lado contrário, o timoneiro do Futebol Clube Xitima, Simon Maicolo, assegura que a jogar em casa e diante do seu público, a coletividade tem a obrigação de conquistar os 3 pontos.
5: Estamos gratificantes, ficamos muito tempo à espera desse momento e trabalhamos muito para tal. Já estamos cá, então estamos preparados, estamos a nos preparar devidamente.
3: Antecâmara do jogo de acerto do calendário da divisão de honra em futebol fase provincial entre o Futebol Clube Xitima e o Futebol Clube de Angonia, agendado para esta quinta-feira na Vila de Xitima, distrito de Caorabaça. O Futebol Clube Xitima, com um jogo a menos, tem 19 pontos. Vai na terceira posição, o Futebol Clube de Angonia, com 2 jogos a menos. O Futebol Clube Xitima, com um jogo a menos, tem 19 pontos. Vai na terceira posição, o Futebol Clube de Angonia, com 2 jogos a menos, tem 10 pontos, encontra-se no 8º lugar numa competição futebolística liderada pelo Planície de Empadue, com 28 pontos. Os mesmos de Jindal África de Marara na 2ª posição. Mohamed Rafik, Entad.
2: Nuniassa, treinadores atualizam-se em matérias de treinamento de futebol.
6: Fim dos 7 dias, na teoria e prática, os treinadores em formação já aprenderam temas ligados a habilidades técnicas, fatores de rendimento e elementos relativos à reconstrução de modelos de jogo. Novas abordagens e regras de futebol, identificação de fatores de risco, não passam despercebidos nesta formação de treinadores de nível C da CAF, disse o instrutor Félix Issouf em entrevista exclusiva à RM Desporto.
7: Falamos sobre fatores de rendimento, que são elementos importantes para aquilo que é a função do treinador de futebol. E também neste primeiro módulo tivemos a oportunidade de falar sobre safeguarding, que é uma nova abordagem que a FIFA traz. É sobre proteção dos atletas e passamos a revista aqui para que os nossos treinadores tenham alguma noção, porque nos últimos tempos muita coisa assistimos no futebol, que é sobre a violência física, em algum momento o abuso sexual. Temos o futebol feminino que muitas das vezes também é refém desta situação.
6: Por parte dos treinadores em formação,

0: Nota-se, segundo estas, a alteração no seu impulso psicológico sobre os fatores que imperam na produção de um bom resultado num jogo, disse Agostinho John e Anselmina Moussa.
1: A partir daqui vamos melhorar como que nós vamos orientar as nossas equipas para o bem do desporto na província do Niassa. Já aprendemos como planificar os treinos, como orientar uma equipa, a situação de comportamento dos jogadores. Temos que saber trabalhar em idades, porque evitarmos aquelas sobrecargas, não é? Antes do jogo, quantas horas pelo menos a equipa tem que estagiar, porque existem aquelas situações, jogo das 15 estão a comer a hora das 12 ou 13 horas, que não é normal.
2: Agora o nível aumenta, trabalhamos com crianças dos 13 a 17 anos, então agora trabalhamos mais com a tática, assim como a técnica. Então é mais para saber como adosear a carga dos jogadores, como saber limitar, assim como saber o que fazer e não fazer, diferente do nível D, que era mais para instruir as crianças com as técnicas básicas.
0: São 29 os treinadores de futebol de Niassa que estão em formação para a obtenção do certificado de nível C da Confederação Africana de Futebol. RM Desporto, Mércio João, a partir de Lixinga.
3: Jogos escolares estão fora de perigo. As atletas de Tete envolvidas em acidente de viação neste domingo em Sangana.
4: Duas atletas pré-selecionadas de Tete à fase nacional do Jogo Desportivo de Escolares em Iambane 2026 contraíram ferimentos na sequência de um acidente de viação ocorrido este fim de semana no distrito de Sangano. São atletas do distrito de Sangano, das modalidades de futebol e atletismo, que tiveram um sinistro durante a deslocação às cidades de Tete e de Boatize. Achei o departamento para os assuntos transversais na Direção Provincial da Educação em Tete afirmou tratar-se de algo ligeiro e nada de grave. Três ANDCN fala de algumas criações que imediatamente foram submetidas a tratamento médico, estando de fora de qualquer perigo, e já estão integradas nas respectivas salas e prontas para os treinos.
5: Esses dois alunos que demoraram a chegar à cidade de Tete porque tiveram um mini acidente. Não foi coisa grave, foi coisa ligeira, só tiveram rasuras nos braços, então estão bem de saúde. Então quero tranquilizar a todo encarregado que as crianças estão em boas mãos, que nós vamos fazer todo o acompanhamento necessário, porque agora que estão na cidade são nossas crianças.
4: E este é o departamento dos assuntos transversais na Direção Provincial da Educação em Tete, Teresa Andricene, diz que mesmo assim a sua instituição vai fazer o devido acompanhamento para que não comprometa os treinos e os estudos das mesmas.
5: Temos que acolher e dar todo o amor e carinho a essas crianças para que de verdade sintam-se em casa e façam o que eles puderem fazer para representar a província.
4: Estão de fora de perigo as duas atletas de Sangano que contraíram ferimentos há dias na sequência de um acidente de viação envolvendo a viatura em que faziam-se transportar para as cidades de Tete e de Moatize. RM Desporto, Cidal de Tete, Manuel Cardoso.
3: Saímos do jornal a pedalar.
6: Quatro dos 23 distritos da província de Nampula vão participar do Campeonato Distrital de Ciclismo, agendado para julho próximo. Trata-se dos distritos de Nacala Porto, Ilha de Moçambique, Rapal e o anfitrião Nampula. O presidente da Associação Provincial do Ciclismo em Nampula, Franganito Wissitomo, referiu que para melhorar o rendimento dos ciclistas, o organismo leva a cabo o acompanhamento da evolução dos atletas, incluindo treinos específicos na bicicleta, como intervalo de força e resistência, e exercícios complementares, musculação e mobilidade. Wissitomo anotou igualmente que a prova será praticada em vias pavimentadas, com bicicletas aerodinâmicas e pneus finos, próprias para longas distâncias e velocidade. Avançou que para a evolução neste desporto, os ciclistas estruturam suas pedaladas em diferentes zonas de esforço e dinâmica.
7: E neste momento estamos muito atarefados em preparar o campeonato distrital, porque em setembro queremos fazer o campeonato provincial. Então, nesse contexto, deixamos outras atividades para alavancar esse torneio, né, a partir dos distritos, porque nunca se realizou. O campeonato distrital, adiantamos para julho. Os distritos que estão lá, temos a Ilha de Moçambique, estarão lá na Cala, e Rapali também estará cá, e a própria Nampula, a cidade de Nampula. Então, nesse contexto, temos de motivar os distritos, motivar em praticar esta modalidade, massificando a eles, não só para aqui na cidade, mas também os distritos gozam desse privilégio, a juventude lá também, que podemos extrair lá alguns talentos para alavancar esta modalidade de ciclismo, para corresponder também às atividades posteriormente nacional.
6: Francanito Wissitomo, presidente da Associação Provincial do Ciclismo em Nampula e a preparação para o Campeonato Distrital da Modalidade. A Rema Desporto, Calisto Pedro, Nampula.
3: E para fechar mesmo, depois de uma semana de forte contestação, Cristiano Ronaldo está no 11 de Portugal no embate com o Uzbequistão para a segunda jornada do Mundial de Futebol. Em relação ao empate com a República Democrática do Congo, o técnico de Portugal, Roberto Martínez, muda duas peças com as saídas do lesionado Tomás Araújo e de Bernardo Silva para as entradas de Rubem Dias e de João Félix. Às 23 horas, o Ghana mete forças com a Inglaterra. Haverá faísca. É o fim do Jornal Desportivo. Um forte abraço de Adão Matimbi e de Samuel Elias.
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19 e 28 para trás os nossos compromissos comerciais após a apresentação do Jornal Desportivo. Seguimos musicalmente até às 20, altura em que teremos a atualização das notícias. Mundial de Futebol na ordem do dia. Neste momento batem-se as seleções de Portugal e de Uzbequistão. 29 minutos jogados, Portugal 2, Uzbequistão 1. Aqui você não fica fora de jogo. Obrigada pela preferência. Boa viagem.

golo anulado. Portugal 2, Uzbequistão 0. É o show da bola. Boa viagem.

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São 19:47. Portugal amplia a vantagem. 47 minutos jogados da primeira parte. Portugal 3, Uzbequistão 0. Cristiano Ronaldo marcou aos 6 e aos 39 minutos. Nuno Mendes marcou pelo meio aos 17.

joga-se então para a conclusão da segunda jornada. Só ficará concluída na madrugada com o encontro entre as seleções da Colômbia e República

Jogo marcado para as 4 horas, mas ao fim de 44 jogos já muito ficou decidido, tanto em relação ao apuramento para os 16avos de final, como em relação a seleções já eliminadas. O facto do primeiro critério de desempate em cada grupo ter passado a ser o confronto direto e não, como acontecia em provas da FIFA, a diferença entre golos marcados e sofridos ajudou a que várias dessas decisões ficassem já tomadas. Assim, Haiti no grupo C, Turquia no grupo D, Tunísia no grupo F e Jordânia no grupo J já sabem que vêm para casa a seguir a fase de grupos. Mesmo que vençam na última jornada, ficarão sempre atrás da equipa que possa acabar com os mesmos pontos. Senegal e Iraque no grupo I também ainda não pontuaram, tal como as outras 4 seleções, mas como se defrontam na última jornada, quem vencer ainda pode passar como um dos 8 melhores terceiros classificados. Quanto à passagem aos 16avos de final, já há 6 seleções matematicamente apuradas. México no grupo A, Estados Unidos no grupo D, Alemanha no grupo E, França no grupo I, Noruega no grupo I e Argentina no grupo J. Todas as que contam com 2 vitórias em 2 jogos. México, Estados Unidos, Alemanha e Argentina já asseguraram mesmo o primeiro lugar nos seus grupos, graças à vantagem em potenciais confrontos diretos. França e Noruega defrontam-se na última jornada para decidir quem fica em primeiro e quem é segundo. O empate serve para os franceses. Mas com 8 dos 12 terceiros classificados a seguir em frente, as equipas com 4 pontos estão virtualmente garantidas na fase seguinte, mesmo que matematicamente ainda haja possibilidades mínimas de ficarem pelo caminho. São os casos de Canadá e Suíça no grupo B, Brasil e Marrocos no grupo C, Países Baixos e Japão no grupo F, Egito no grupo G e Espanha no grupo H. As hipóteses de uma seleção ser terceira classificada no seu grupo com 4 pontos e não se apurar são, neste momento, de 0,2%. O que quer dizer que Portugal, caso vença esta noite frente ao Uzbequistão, fica virtualmente nos 16avos de final. É tempo de intervalo. Portugal 3, Uzbequistão 0. É o show da bola. Estamos a 8 minutos das 20. Boa viagem.

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São 28. Ainda sobre o Mundial de Futebol, saiba que a seleção do Egito viu os seus planos logísticos serem alterados após as autoridades de segurança norte-americanas terem recusado o pedido da equipa para permanecer em Seattle. A comitiva egípcia que viajava de Vancouver, no Canadá, foi obrigada a regressar à sua base em Spokane, a cerca de 450 km de distância. O contratempo surgiu depois da histórica vitória por 3-1 sobre a Nova Zelândia, o primeiro triunfo do Egito em campeonatos do mundo, 92 anos após a sua estreia. O Egito lidera o Grupo G com 4 pontos, sendo a única seleção a ter vencido em jogo nesta fase. A Bélgica e o Irão seguem com 2 pontos cada. E para garantir matematicamente um apuramento inédito para a fase a eliminar, basta um empate à equipa egípcia no próximo encontro. Resultado que poderá também assegurar o primeiro lugar no grupo. Mas mesmo a derrota deve permitir aos faraós seguir em frente, na pior das hipóteses, como um dos 8 melhores terceiros. São 20 e 10. Boa viagem.

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20h28, estamos a caminhar a passos bem galopantes para o término deste período de emissão. Portugal amplia a vantagem 4-0. 64 minutos jogados. São as emoções da segunda jornada do Mundial de Futebol. Seguimos musicalmente até às 20. Obrigada pela companhia.

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0: E é desta forma que me retiro com promessa de cá voltar oportunamente. Sou Jaimita Majaia, minha sua companhia. Desejo a continuação de uma boa noite e ótima escuta a restante programação deste canal dos campeões. Deixe-me só atualizar o resultado deste encontro entre as seleções de Portugal e de Uzbequistão. 5-0 é o resultado, portanto, final. Portugal então goleia o Uzbequistão por 5-100. Concorrência. Tchau, tchau, fica bem, até uma próxima oportunidade. Já a seguir, as notícias editadas e apresentadas por Adão Matimbe.
1: Boa noite. A Associação Desportiva de Vilanculo, Ferro Verde Maputo, a abrir a 8ª jornada do Moçambola 2026, é o prato forte em pleno feriado 25 de junho, dia da nossa independência. O encontro será no Campo Municipal Valdemar Oliveira, na Machis. Depois teremos uma semana cheia de futebol. Na sexta-feira, a Liga marcou 3 partidas: Ferroviário de Lixinga, Costa do Sol, Ferroviário da Beira, Ferroviário de Nampula, União Desportiva do Songo, Baía de Bemba. O embate entre a Liga Desportiva de Sofala e o Ferroviário de Nacala passou para sábado. A 8ª jornada fecha no domingo com o Xingala bater-se com a Associação Desportiva de Bemba. No mesmo dia arranca a 9ª jornada com o Prélio. A Associação Desportiva de Vilanculo, Black Bull, o Machacane vai jogar a Lixinga na casa do Ferroviário na segunda-feira. Até quarta-feira, 1º de julho, teremos um cardápio recheado de futebol. Comecemos com jogos de terça-feira, 30 de junho, Liga Ferroviário de Nampula, e no dia seguinte, Ferroviário da Beira, Ferroviário de Nacala, União Desportiva de Songo, Associação Desportiva de Pemba, Xingal, Baía de Pemba. São as jornadas duplas em voga. Quem andava com a casa literalmente às costas é o Xingal de Tete, situação com dias contados.
2: A equipa técnica e jogadores do Clube do Desporto de Xingal de Tete reage com satisfação à aprovação do campo sintético 25 de setembro em Matise para acolher os jogos do Moçambola em curso. O técnico principal dos Zembondeiros de Tete, Arthur Macassar, diz que a decisão veio como um balão de oxigênio.
3: Enorme satisfação, alegria. Sabes que casa é sempre casa. Nós já precisávamos mesmo neste momento, como dizia sempre, para além do desgaste físico do jogador, mental também, nós precisamos mesmo, nesta situação onde estamos, que não pontuamos a vitórias, então precisamos em casa procurar confiança em vitórias, dar alegria à nossa massa associativa e fazer bons jogos em casa mesmo.
2: De salientar que o Xingal volta a jogar em casa no próximo embate diante da Associação Desportiva de Pemba para a jornada 8. O Jesus e Amarelo de Tete neste momento encontram-se na 13ª e penúltima posição com 2 pontos, fruto de 12 empates e 5 derrotas, numa prova liderada pelo Clube Ferreira da Beira com 15 pontos.
1: E amanhã, quarta-feira, na Sala Ferdinando Wilson, aqui na capital do país, a Federação Moçambicana de Futebol vai sortear a fase regional da Taça de Moçambique. Na Zona Norte estão apurados Desportivo e Ferroviário, ambos da cidade portuária de Nacala, Bahia Ferroviário e todos de Pemba, Ferroviário e Sporting de Nampula, para além do Ferroviário e das Águias Especiais de Lixinga. No centro, qualificaram-se Águias Especiais de Sofala, Ferroviário da Beira, Tete Farciá, representado pelo Xingal, União Desportiva de Songo e Ilbanice de Impádue, Manica tem a Academia e o Teste África todos de Chimoio, o Mutupis de Gurui leva o selo da Zambésia. A Zona Sul chega a esta fase com os Colossos, Costa do Sol e Ferroviário de Maputo, para além da Associação Desportiva de Vilanculo, Estrela Vermelha de Maputo, Ferroviário de Gaza, Vulcano Futebol Clube, Incomate de Chinavani e Liga Desportiva de Maputo. Este ano, a taça está sem patrocinador, informa a Federação em comunicado. Ainda no universo futebolístico, houve uma enxurrada de golos no Inhambanense.
4: Ferroviário de Inhambane goleia a Académica de Nhassoro por 7-1 e reassume a liderança isolada do Inhambanense. No jogo que abriu a 6ª jornada do Inhambanense esta terça-feira, a Académica até marcou primeiro, pregando um susto ao gigante ferroviário. No entanto, a locomotiva não vergou. De forma paciente, soube jogar no prejuízo até ao golo de empate numa grande penalidade. Ainda na primeira parte, uma vez mais de bola parada, Ferroviário fez o 2-1 o resultado com que se foi ao intervalo. Na segunda metade do jogo, o Ferroviário montou um carrossel ofensivo que baralhou os Estudantes, que sofreram 5 golos sem sequer responder. Nesta etapa de jogo, destacaram-se o meio-campista Pololo, que marcou e deu a marcar, bem como o ponta-de-lança Dinhalo, que fez um bis, merecendo por isso a estatueta de homem do jogo perfeito na ótica do capitão Flávio do Ferroviário de Inhambane. Esta quarta-feira, na conclusão da jornada, há mais 2 jogos. Nova Aliança de Maxixe, União Desportiva de Cumbana e Temusa Costa do Sol de Massinga, Barões também de Massinga, um derby de cortar a respiração no pelado do Desportivo em Morrumbene. De Maxixe, Avelino António.
1: Em Manica, faz-se o acerto de calendário.
5: Nesta quarta-feira, pelas 14 horas e 45 minutos, o Grupo Desportivo e Recreativo Testa África recebe no campo da Sualpo o Grupo Desportivo e Recreativo Tsene de Msika, a contar para a 8ª jornada. Na quinta-feira, o Campo Municipal de Chimoio acolhe pelas 14 horas e 45 minutos o jogo entre Machege e Transesca Pacambani, pontuável para a 8ª jornada em atraso. Trata-se de 2 coletividades que partilham a 3ª posição, ambas com 17 pontos, e que lutam pelas 2 vagas que dão acesso à fase regional centro da competição. Ainda na quinta-feira, o campo de Vanduze vai ser palco do jogo entre a União Desportiva Local e o Futebol Clube Pensão Delgado de Gondola, pontuável para a 3ª jornada do certame. Vasco Augusto, em Chimoio.
1: Futebol também em Tete nesta quarta-feira.
2: A União Desportiva de Songo B recebe a Associação Desportiva do Xingali. Já na quinta-feira, o Futebol Clube de Xitima terá pela frente o Futebol Clube de Angonia. O Futebol Clube Xitima, com 1 jogo a menos, tem 19 pontos, vai na 3ª posição, numa competição futebolística liderada pelo Planície de Empadue, com 28 pontos. Os mesmos de Xindala África de Marara, na 2ª posição. Momad Rafik, Entete.
1: No Niassa, treinadores atualizam-se em matérias de treinamento de futebol.
6: Fim dos 7 dias, na teoria e prática, os treinadores em formação já aprenderam temas ligados a habilidades técnicas, fatores de rendimento e elementos relativos à reconstrução de modelos de jogo. São 29 os treinadores de futebol de Niassa que estão em formação para a obtenção do certificado de nível C da Confederação Africana de Futebol. RM Desporto, Mércio João, a partir de Lixinga.
1: Jogos escolares estão fora de perigo às atletas de Tete envolvidas em acidente de viação neste domingo em Tsangana.
7: 2 atletas pré-selecionadas de Tete à fase nacional dos Jogos Desportivos Escolares em Inhambane 2026 contraíram ferimentos na sequência de um acidente de viação ocorrido este fim de semana no distrito de Tsangana. São atletas do distrito de Tsangana, das modalidades de futebol e atletismo, que tiveram um sinistro durante a deslocação às cidades de Tete e de Boatizi. Achei o departamento para os assuntos transversais na Direção Provincial da Educação em Tete afirmou tratar-se de algo ligeiro e nada de grave. 3 anos de CN fala de algumas curiações que imediatamente foram submetidas a tratamento médico, estando de fora de qualquer perigo, e já estão integradas nas respectivas salas e prontas para os treinos. RM Desporto, Cidal TT, Manuel Cardoso.
1: Notícias do Desporto. Boa noite.

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1: Amigos de verdade são aqueles que estão conosco nos bons e nos maus momentos. São aqueles que nos fazem companhia nas noites, nas madrugadas, nas manhãs, nas tardes. Informativas desta estação. Nunca estão fora de jogo. Sempre nas quatro linhas. Ora viva muito, boa noite. Boa noite, Madoda. Boa noite, campeão. A geração do ouro já está aí. Todos alegres com o resultado da seleção portuguesa, tendo em conta a paixão que muitos moçambicanos têm, portanto, pelo futebol português, pela nação portuguesa. E hoje voltou em pleno, já se diz assim, Cristiano Ronaldo está de volta. Portugal 5, as abelgações, é. É o resultado da noite de hoje, mas para o dia tivemos Noruega 3, Senegal 2, Jordânia 1, Argélia 2. Às 22 horas vai iniciar o Inglaterra-Gana. Amanhã, a 1 hora, Panamá-Croácia, Colômbia-República Democrática do Congo, às 4 e às 21, Suíça-Canadá, Bósnia-Catar.

A seleção portuguesa goleou o conjunto do Azebec por 5 a 0. O capitão Bizou, Nuno Mendes, Rafael Leão, em autogolo, completar aqui o triunfo dos comandados por Roberto Martins. É sabido que no próximo final de semana, já na madrugada de sábado para domingo, Portugal encerra a participação na fase de grupos, encontrando Colômbia à meia-noite, hora lisboeta. Esta é a resposta que milhões de portugueses espalhados pelo este mundo e também os adeptos da seleção portuguesa esperavam. Portugal goleou a Azerbaijão por 5 a 0 numa grande exibição pautada pela atitude, pressão e intensidade. O bis de Ronaldo, que afirmou: um back, estou de volta, diz ele no final do jogo. Nuno Mendes, Rafael Leão e um do autogolo de Kuzanov construíram a vitória portuguesa, que conquista o primeiro triunfo no Mundial 2026 e passa a somar 4 pontos na liderança à condição do Grupo K. Portanto, vamos ouvir o seu comentário. Finalmente, quem criticava Ronaldo já tem a resposta, que parece que o homem ainda tem uma palavra a dizer, apesar da idade. Aquelas vozes críticas já perderam força. Acredito que já não há mais que contestar a saída de Cristiano. Vamos ouvir também os vossos comentários através das nossas terminais. Tem aí o 843929501 para as mensagens. Tem a turma 8090 que já está ativa, também já estão a escrever desde o princípio do dia. E se escrevem a toda hora. Nós estamos a iniciar o 8090. São cassete. Aí está.

1999, Cabo Xixi, Três Amigos. É uma banda do Zukablov com o nome da banda Cabo Xixi. Foi uma grande, acho que grande prestação nos finais dos anos 90. Uma das músicas que não fez sucesso, Três Amigos. Estas são as cassetes do 80-90. Vamos a ela!

1996 Flan é o cantor cabo-verdiano Gil Semedo, lançado no álbum do Bodana no ano de 1997. Ficou para trás esse Flan. São as cassetes do passado, são relíquias.

Mas que cassete! A música loucura, interpretada por o cantor compositor cabo-verdiano Jorge de Rosário, parte do álbum, portanto, Cola Love, que foi lançado em 1996. É uma relíquia que no 80, 90. 21h38. Votos renovados de uma feliz noite desta terça-feira, dia das relíquias. Boa viagem para quem se faz a estrada. O nosso colega aí, o Mamadou Jean. É o Mamadou Jean. Mamadou Jean, estão a ouvir aí 80 ou 90? Veja as cassetes. Boa viagem.

0: É cassete da Marísia.
1: Uai!
0: De 1997. Cantora cabo-verdiana. Também fez bastante sucesso nos finais dos anos 90, recordando aqui no 80. 90. 21:42, daqui a pouco vamos olhar as mensagens. Continuamos a olhar aquilo que marca a atualidade esportiva a nível nacional e internacional. Com destaque para o Campeonato do Mundo, com o regresso de Cristiano Ronaldo em Gran. O homem não está aposentado.

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2: Aqui você recorda o passado, as cassetes, as músicas que marcaram a geração da boa música. É verdade. Imagina a sequência que passou, há quanto tempo que você já não ouvia. Cabo Xixe, Três Amigos, Gil Semedo, Flan, Jorge de Rosário, Loucura, Marísia, S.U. Iluso Dance, Tenho Medo. Mas que cassetes dos finais dos anos 90.

0: Vamos continuar a espreitar as notícias que marcam a atualidade. Comecemos já com uma triste notícia, um choque na arbitragem moçambicana. Árbitro morre subitamente em pleno jogo de futebol em Chiuta. Adelino Manteiga caiu inanimado enquanto ajuizava o encontro entre o jogo Zamalek e Planície de Padre. Mas que triste notícia. Vamos para esse choque.
1: Adelino Manteiga, árbitro do jogo Mazamalek Futebol Clube Planície de Mpadwe, referente à 11ª e última jornada da divisão de honra, fase provincial de Tete, teve morte súbita durante os primeiros 5 minutos da partida. Segundo o presidente da Comissão Provincial de Árbitros de Futebol, COPAF, em Tete, o árbitro Manteiga, quando desempenhava a função do primeiro assistente, ou seja, fiscal de linha, Dino de Andrade, lamenta o sucedido e diz tratar-se de uma situação que deixou a todos em choque.
2: Aquilo que nós acompanhamos é que ele caiu, tiveram aquele pronto socorro na hora, daí que levaram para uma unidade aí em Chuta mesmo, para os primeiros cuidados médicos. No entanto, de que a informação que nos chega é que foi confirmado o óbito mesmo antes de ter esses cuidados médicos. Pronto, nós fizemos outras diligências de poder deslocar e assim fizemos. Neste momento de dor e consternação, a família da COPAF endereça à família as nossas sentidas condolências.
1: Mais adiante, o presidente da COPAF em Tete assegura que a agremiação fará o acompanhamento do sucedido e ajudará no que for possível, uma vez que neste momento de dor e tristeza decorrem trâmites para o último adeus.
2: Já trasladaram o corpo de Chuta para a cidade de Tete e dizer que nós estamos juntos e podem contar com o nosso apoio.
1: O presidente da Comissão Provincial de Árbitros de Futebol, COPAF, em Tete, Dino de Andrade, e a morte do árbitro de futebol Adelino Manteiga no último domingo, quando ajuizava o embate da 11ª e última jornada da primeira volta da divisão de honra fase provincial entre Zamalek Futebol Clube e Planície de Mpadwe, na Vila de Manje, distrito de Chiuta.
0: É uma notícia triste do desporto nacional. Endereçamos para já as nossas condolências em nome do RM Desporto, a família lutada. Vamos prosseguir, passamos agora para o Mundial de Futebol. Está de volta Cristiano Ronaldo depois da exibição da noite de hoje. Cristiano Ronaldo explica a frase após recorde nos Mundiais para não se esquecerem dele. Ainda tem uma palavra a dizer. O capitão da seleção portuguesa acredita que o apuramento está garantido. Um handback. Estou de volta, mas em inglês, disse Cristiano Ronaldo pouco depois do apito final do jogo entre Portugal e o Azerbaijão. O capitão da seleção nacional marcou, portanto, Portugal marcou 2 golos da equipe das esquinas e tornou-se o primeiro jogador da história a marcar em 6 edições do Campeonato do Mundo. Em declarações à Sport TV, no final do encontro, começou por explicar o desabafo para as câmaras, ainda no relevado. É para não se esquecerem dele. Eu não reformei. Questionado se tinha sido a melhor resposta às críticas depois do jogo inaugural, Ronaldo voltou a responder telegraficamente. Sempre. Estou muito feliz, mas mais uma vez foi muito importante o trabalho que a equipe fez, confiança que tivemos, levamos muita porrada durante a semana, sabíamos que isto ia acontecer, mas a equipe trabalhou bem, melhoramos bastante, há males que vêm por bem. Referiu o Ronaldo, que também ultrapassou o Eusébio como melhor marcador de Portugal em Mundiais com 10 golos. Ainda para esta noite, destaque para o jogo que encerra a noite do Mundial para a noite de terça-feira. Temos para hoje às 22h23, vamos confirmar aqui, portanto, o jogo que vamos acompanhar em forma de informação, 22 horas, Inglaterra-Gana. A equipe de Thomas Tuchel tem duelo intenso com os ganeses para, com a ambição de carimbar desta já o lugar para a próxima fase. Carlos Queiroz em busca de fazer história. Veja só. Há ameaças de chuva, tal como ontem, mas o cordão não está preocupado. A chuva definitivamente favorece-me. Não tenho pele para lidar com o calor. Estou feliz com o clima. Acho que isso é uma grande vantagem para nós. O calor é algo que não estamos acostumados e estão, portanto, precisamos de usar isso ao nosso favor. Em declarações à BBC, António Gordon revelou que Thomas Tuchel disse aos seus jogadores para terem foco, que façam o que precisam para fazer. Preparámos-nos bem durante a semana, podíamos ter um bom desempenho, então vamos lá fazê-lo na noite desta terça-feira. E Carlos Queiroz não tem dúvidas que está assegurado o jogo de qualidade para esta noite. Henry Kane bisou frente à Croácia e transformou-se no jogador mais valioso da equipe, da seleção, com mais golos em campeonatos do mundo. Já tem agora 5. Carlos Queiroz não tem medo e vai discutir o jogo com a poderosa Inglaterra com as seguintes escolhas de luxo. Vai contar com Isari, o Senaya, o Jetei, o Opoku, o Mensei, o Riqui, Pite, Zibo, o Simeio, o Ayen e o William. São os jogadores que vão estar ao serviço de Carlos Queiroz no comando técnico. Para esse encontro decisivo desta noite que vai, portanto, colocar frente a frente duas seleções experientes nos mundiais, Inglaterra e Gana. Vamos olhar as primeiras mensagens, vamos espreitar a turma 8090, a caixinha, enfim, aqueles que estão a escrever e já conhecem esta magia das noites de segunda, terça e madrugada de sábado.

Está o Cota Barbosa de Nampula que diz: ora viva campeões, viva todos mandados, estou dentro das quatro linhas a rascar o chão da boa passada com Gilito, tenho medo, grande passada dos bons momentos, é verdade que ficaram para a história. Obrigado, Mano Mabunda, por nos fazer acordar o passado sem sair do presente. Aquele abraço, muito bem, agradecemos. O 8090 traz essas recordações. Está o grande Homicílio Tembe na cidade de Mateitel. Diz-lhe: boa noite, grande Mabunda. Sou eu, Homicílio Tembe, a partir da cidade de Mateitel, na terra do Rando. Estou ligado à Rádio dos Campeões, ouvir o programa 8090. Está o José Madaia que diz: boa noite, irmão. Estou ligado ao programa dos Madodas, o 8090. Um bom trabalho. Cumprimentos para todos os campeões. Aqui assina campeão Madaia a partir do Zimpeto. Está o Cota Oliveira que diz: ora, viva R7, voltou em pleno. É o Oliveira da Coca-Cola. Muito bem, obrigado, Oliveira. Está o Mavoco de Maputo, obrigado pelas relíquias, vocês fazem-nos a diferença. Muito bem, Mavoco de Maputo.

Ora viva, muito boa noite família RM Desporto, mando esta mensagem para saber o resultado da terceira jornada do Moçambola no jogo entre Ferro Verde de Nacal e Baixa. Paulo Caetano da Beira na Manga Mascarenhas.

vamos lá atualizar lá mais adiante. Oh, boa noite, temos... o quê? Temos o quê? Essa mensagem parece que não tem nada a ver com... Ok. Boa noite, Mano Mabunda. Em primeiro lugar, saúde a todos os campeões que estão a ouvir o programa. Gostaria de ouvir qualquer música dos Caçavos. Aqui Francisco Jaime, do Chimoio, no bairro 7 de Abril, o novo campeão. Boa noite, motorista de todos os Madodas. Mando um abraço para todas as equipes do Costa Sol, do Marrocos, de Portugal e do Marrocos e de Portugal. Ok, feliz mundial. Sou sério aqui em Lixinga, no bairro Matola, na bancada, Mano Mabuni. Por que na bancada hoje? Não está nas quatro linhas? Ora viva, muito boa noite, grande homem das relíquias. Creio que esteja bem conectado o programa dos Madodas, o 80-90, a partir de Chimoio. Desejo-lhe um bom trabalho. Saudações a todos os campeões. Maria de Fátima, Jorge na área. Maria de Fátima, já não fica fora de jogo, Maria. Ora viva, muito boa noite, turma dos Madodas, 80-90. Abraços para si, capitão. Estou ligado a partir de Pemba. Aqui é o Marco, presença nesta bela noite. José de Climano, marca a presença. Ok, José. Ora viva, muito boa noite, irmão. Estou ligado, mandando cumprimentos a todos os campeões. Assina, campeão Madzaia do Zimpe. Ora viva, muito boa noite, aqui a Cine, aqui DJ, a Cine, aqui os portugueses jogaram, ganharam, vão ao jogo, quando, aqui hora, aqui de nome Rádio Cidade da Polana Caniço, já falamos disso, de madrugada, de sábado para domingo. Ora viva, 80-90, aqui Garnese, é isso, Garnese Queixa, da Matola Santos. Escrevo para parabenizar a seleção portuguesa pela vitória de hoje. Ora viva, apesar de ganhar 5-0, Portugal não vai chegar na final. Vai ser eliminado quando encontrar os colossos imbatíveis. Nelito Manuel, a reforma da cidade de Ted. A reforma da cidade de Ted. É a primeira vez. Ora viva, muito boa noite, meu DJ. Sou Henrique Guilherme Marrua, em Manica, Sussundenga. Já estou dentro das quatro linhas, a rascar o chão com o programa dos Madodas, o 80-90. Parabenizar a equipe das esquinas e o CR7 pela vitória. Uma boa noite, estamos juntos a rascar o chão. Boa noite, Mano Mabunda. Aqui fala o Richard da cidade da Beira. Quero parabenizar a seleção de Portugal e o melhor jogador do mundo pela vitória bem recheada. Obrigado, CR7, por mandar calar a boca do leão. O homem não está reformado. Ele diz que está de volta. Que se cuidem, que se aguentem. O homem ainda tem muito a dizer. Boa noite, mestre. Você é o melhor fazedor de rádio. Peço para fazer uma dupla com Antônio Jamal, o A15, no dia 25 de junho, às 10 às 15. Sou John Tsokotsa de Buane, peço qualquer música de Juca. Ei, pode sair o fogo, é? Essa dupla, opa, pode fazer sucesso. Boa noite, Cota. Aqui fala... Adrenaldo, de 25 anos de idade, estou ligado ao programa dos Madodas a partir de Gaza. Veja só, em Xidenguel. Gostaria de escutar a música do artista Bob Marley com título Natural. Um forte abraço e uma boa noite, Cota. Muito bem. É a primeira vez o homem de Xidenguel em Gaza. Seja bem-vindo.
Outro, boa noite, mano, uma bunda. Já estou dentro das quatro linhas a riscar o chão com o programa dos Madodas 80, 90. Dizer que o programa está nota 1000 para que está a decorrer para estar a decorrer de Senegal e Noruega. Vou torcer muito para os nossos. Abraço forte a todos os campeões e sana a partir de Lixinho.

Ora viva, boa noite, Malma Bunda, tudo bem? E todos os campeões tenham uma boa noite. Eu estou bem, passei para dizer que o programa 8090 está no ponto. Aqui escreve Slimane da Vila de Bilene, conhecido por Anselmo. Sou de Cabo Delgado. Bilene, boa estadia aí. Já iniciou o Inglaterra 0, Gana 0, minuto 5. Daqui a pouco vamos começar a trazer as primeiras incidências desta partida. Já está em andamento esse Inglaterra 0, Gana 0. Boa noite, Mano Mabunda. Como está? Eu estou bem, graças a Deus. Passei para dizer que o programa está top. De ontem fiz os meus 19 anitos. Mano, não tocou a música que felicita os aniversariantes, ok? Deixei passar. Matico a partir de Lixinga. Oh, Matico. Ora viva, ilustre Mabunda, sou Cota Nhantumbo. Peça grande música de Surbrada com tema Si Tatua, mas que cassete. Ora viva, muito boa noite, Mano Mabundo, 8090, estou ligado à Rádio dos Campeões, não aguento com as músicas do programa, passa abraços para os filhos e todos os ouvintes da RM Desporto, só podia ser Célia Wachiso, de Guava. Parabenizar a seleção de Portugal, sou Joane, de Joane, Joane que? Nhacali, na área, obrigado Nhacali. Sou Carlitos de Lixinga, Mano Mabunda, estou a pedir amanhã vir aqui muito cedo, vir para consertar a minha cama. Ei, culpado é você, mano, está a riscar o chão na cama. Vou levar comigo um serralheiro. E um bate-chá para a moda moça, para pôr a cama em pleno, em pneu a cama. Essa é boa. Boa noite, Mano Mabunda. Tudo bem? Passei para saudar a todos os campeões. Para Mano, um bom trabalho. Aqui Rosa Bié, na cidade da Beira. Grande Rosa. Ora viva, boa noite, meu DJ. Estou ligado a partir de Nampula, no bairro Natiquiri. Escutando no meu posto de trabalho. Peço a música Electro Bass Nune. Ora viva, muito boa noite. Estou na escuta do 8090, a partir de onde? Xaxain, bar 3, ok, Milagre Costa, até que enfim, a sequência mestre da música moçambicana, vou estar desligado da rádio, vou viver na Inglaterra e Gana. Ok, vai viver Inglaterra e Gana, sou Milagre Costa de Xaxain. Oh, boa assistência aí. Boa noite, amigo Mabunda. O Mundial está a contar com as suas próprias histórias. Lamento a morte do árbitro, que Deus receba a sua glória. Boa música desde 80-90. Parabéns, RM Desporto, pelo aniversário. Obrigado por insistir. Bem-aja. Ei, falta pouco para terminar, não é fácil. Boa noite, RM Desporto. Feliz crescimento, RM. Aqui, Mateus Sairose. Catique, de Chimoio, no bairro Vila Nova. Ora viva, muito boa noite. Aqui é Ângelo de Chimoio. Estou dentro das quatro linhas no programa dos Madoda. Oh, boa noite, mestre. Estou sempre ligado ao programa. Até tenho as chuteiras novas para estar nas quatro linhas. Sou Lino da Plana Canin. Sou Lino. Ah, não é fácil, mas estamos a terminar. Boa noite, mano. Estou nas quatro linhas. Essa música que está a rolar, recordo-me, nos anos 80, 90. Tomás João, Cipriano, Munha na Beira. Na Munhava, ele só pôs Munha. Outro, meu querido pai, já estou nas quatro linhas, como sempre, a rascar o chão. Hoje é o dia mau, quem descobre este programa não sai mais. Hoje vou arrumar as cassetes, como sempre, o DJ Cola. Vamos
Vamos terminar aqui. Vamos lá. Boa noite, Banma Bunda. Estou ligado ao melhor programa da música de recordações. Saúde a todos de A a Z, que estão a ouvir o programa e gostaram de ouvir a música do Gil Semedo, Bye Bye My Love. Sou a Zé Mutual, a partir da cidade de Lixi. Boa noite, RM Desporto. Aqui é André Guerra. Falo de Nampula, no bairro Kossori. Desejo um bom trabalho, sucesso pelo teu programa. Oh, muito bem, obrigado aí. Aguente, coração, falta pouco. Ora, viva, mano Mabunda. Estou nas quatro linhas desde o começo a rascar o chão. Gostaria que o capitão Mabunda criasse uma dupla no programa com o grande Jamal. Sou da UCI Melo, do Caldeirão de Cheveve, na Bay. Vamos propor essa, né? Uma dupla com cota a 15. Boa noite, mano. Mabunda e todos os campeões. Aqui José de Climane, a partir de Pemba. O programa iniciou bem, quente, com umas zucadas da cidade. Abraços aí. Umas zucadas da idade. Ok.

0: de todos os tempos. Peço a música de Sur Sukuma com o tema Julieta, do grande reforma, a partir de Tete, no bairro Mpaunde. Ei, Mpandue. Mpandue. Obrigado aí. Falta pouco. Ora viva, mestre. Aqui Ângelo de Chimoio. Estou dentro das quatro linhas a escutar o programa dos Madoda. Esse Madoda escreve. Finalmente, a última mensagem. Boa noite, mestre. Dos mestres, aqui José Chavango, parabenizar Portugal pela vitória. Peço ouvir a música de Gegé, Mapila Pila. Sou José, a partir do bairro de Chumene. E mando um beijo para a filha Raquel. E finalmente... 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
0: Vinde duas e 14. São as relíquias, vamos a ela.

o famoso tema Get Funk, interpretado pelo Bob Maben, em parceria com a lenda do futebol Dr. Kumalo, e foi lançado a 1 de junho de 1995. Get Funk, um grande sucesso das pistas de dança nos tempos da Quinta Jazz, da Quinta São Vicente, do Zambi, do Buzi.

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Fica atento sempre nas noites de segunda, terça. Recordamos essas grandes lendas da música que marcou a geração do ouro. Geração 90, 80, 70, 50, até 60. Não fica fora de... Daqui a pouco vamos espreitar o jogo em andamento da noite. Já sabe que está em andamento no Mundial de Futebol, na seleção africana que está a medir forças com a Inglaterra. Inglaterra-Gana. Vamos trazer as incidências daqui a pouco. Então fica atento.

0: Essa é a banda Vanilla Ice. Foi lançado oficialmente 12 de agosto de 1990, portanto, nos Estados Unidos. Foi um grande sucesso de paradas musicais em as rádios tops de, portanto, de Washington, nos Estados Unidos. É a banda Vanilla Ice a fechar a sequência dos funks da altura.
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0: Estamos com o minuto 35. Mantém-se Inglaterra 0, Ghana 0. Apesar das ameaças de chuva, mas Goldom não está preocupado, a chuva definitivamente favorece. Diz ele que não tenho medo para lidar com, portanto, com chuva. Nós temos medo do calor, portanto, são as notícias que nos chegam de lá. Mas ao longo do jogo houve uma interrupção devido à chuva. O jogo no minuto 22 teve que parar mesmo, devido à chuva, neste caso, um choque de cabeça entre James e Ayu, devido à chuva, e provocou esse choque de cabeça. Minuto 22. A Inglaterra tem qualquer coisa como 80% de posse de bola, mas o Ghana está, portanto, confortável, tem protegido bem a sua baliza.

Agora já se cogita os possíveis adversários de Portugal nos 16avos de final do Mundial. A seleção espera resultado da Colômbia e República Democrática do Congo. Aí vem os pesos pesados, ou Colômbia ou República Democrática do Congo, para saber que resultado precisa na última jornada para vencer o grupo. A seleção nacional de Portugal respondeu da melhor forma a entrada em falso do Mundial, com 1-1 diante da República Democrática do Congo. Esta terça-feira, goleou o Azerbaijão por 5-0, saltando ainda que a condição do Colômbia-República Democrática do Congo, que disputa-se na próxima madrugada, às 3 horas, hora de Portugal continental, para o primeiro lugar do grupo K. Se a fase de grupo terminasse agora, Portugal teria Paraguai como adversário nos 16avos de final, mas muita água vai correr, pelo que o leque de possibilidades pode estar à altura da seleção portuguesa e pode ser vasto. No entanto, o caminho de Portugal está definido caso vença o grupo da equipe de Roberto Martins, sabe que vai medir forças com um dos terceiros classificados do grupo D, Austrália ou Paraguai, Costa do Marfim, Equador ou Curaçao, Senegal ou Iraque, Áustria, Argélia ou Jordânia, Inglaterra, Gana, Panamá ou Croácia. Portanto, essas são as prováveis seleções que podem cruzar o caminho de Portugal nos 16avos de final, portanto, do Mundial de Futebol.

Ora viva, boa noite, Banima Bunda, só venho para parabenizar o RM Desporto, chamo-me Manuel Mascarenha, mais conhecido por Peixinho, em Namakura, viva RM Desporto. Olá, o menino sumiu, boa noite, não, o menino está aí, está ativo. Boa noite, Mabunda. Estou para desejar aí os parabéns e ajudar os polos Jacinto Amadi. Peço a música de Yupur. Ora viva, ilustre Mabunda. Sou Cota Nhantumbo. Peço grande música de celebrada com tema Si Tatua, mas que cassete. Vamos correndo. Mabunda, é possível estar a. É possível estar a música de Light Mbululu da Beira, Tomás Mikasi. Ora viva, muito boa noite, capitão. Para a próxima edição, gostaria que tocasse alguma música de Tropical Band, José de Climane, a partir de Pemba. Boa noite, capitão Mabunda. Hoje estou dentro das quatro linhas. Abraço para o Catuta, no bairro Zambés, em Matola. Bestari, na Zambésia, na Macura. O 890 está doce, viva a Espanha. Ora viva, muito boa noite, ilustre Mabunda. Aqui é inconfundível Moisés Xirinda de Maputo. Venho saudar a todos os Madodas e estão a riscar o chão, ok? Torcendo por todas as equipes africanas no Mundial, hoje em particular pelo Ghana. Ora viva, boa noite, mestre. Aqui o Leo de Mualazi. Estou no campo dos 80 e 90. Mando um forte abraço para o pai Big, Leo de Mualazi. Ora viva, boa noite, vizinho. Mabunda, como está? Estou bem. Deixa-me aproveitar a tua voz para saudar a todos os campeões de AZ. Estou ligado a riscar o chão. Fui, mano. Peço a música do Max. Máximo. Branquinho do bairro Mualazi.

está o Arthur Zungueni. Vamos lá ver na turma 80-90. Arthur Zungueni, já estou no campo à espera da minha vez. Mandar abraço para todos os campeões e todos os cotas. Feliz noite, Arthur Zungueni, na área. Está milagrosa. A vida é feita de sonhos. Ainda sonho com os mambas do Mundial. É verdade. Sonhar não paga imposto. O Cota Nhanenga, Dona Safurita, estamos na área. Obrigado, Cota Nhanenga. O Cota Faísca, boa noite, turma. Dos 80 e 90, sou o Pedro Xirinza, do bairro Luís Cabral. Desejo boa sorte para todos, para todas as seleções africanas, para o grupo desportivo de Maputo. Muita força.

São algumas, algumas mensagens que vão caindo. Já sabe que você pode escrever para nós. Basta ir à caixinha 8439-29501 para as mensagens. 8439-29501. Para o WhatsApp é via aberta. Escreva para a turma 80.

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2: Aqui é a viagem segura ao passado. Votos renovados de uma feliz noite. Para si que está aí, calhar pela primeira vez, este programa traz músicas marcantes, aquelas antigas, mas aquelas que marcaram a geração da boa música. Veja.

un clásico, Wonderful Life, música de 1987, da banda britânica Black, mas que recordação do passado, no 80, 90, o espaço da escassez, são daquelas músicas marcantes, veja essa.

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É por essa razão, quem descobre esse programa daqui não sai. Onde é que toca-se essas músicas nos dias de hoje, com essa sequência? É só aqui!

0: é o cantor britânico Paul Young. Every Time You Go foi lançado a 25 de fevereiro de 1985. Foi uma faixa que fez bastante sucesso para a geração de ouro, a geração 80-90. Every Time You Go.
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0: Aqui você recorda o passado. Vamos olhar aí o jogo.

0: Chegamos ao intervalo sem que as equipes tenham conseguido fazer um único remate enquadrado com a baliza. O resultado só pode ser o mesmo, 0-0. Portanto, tempo de intervalo no jogo da noite que está a opor a seleção do Ghana e da Inglaterra. Portanto, um nulo que se verifica a momentos do jogo que fecha a jornada desta terça-feira para o grupo L. Inglaterra 0, Ghana 0, intervalo. Portugal venceu o Azerbaijão por 5-0 com o bis de Cristiano Ronaldo, que disse: estou de volta, não reformei. Ainda Jordânia 1, Argélia 2, Noruega 3 e Senegal 2. Acerte o seu relógio, Moçambique são 23 horas.
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0: É o tempo do resumo das notícias que marcaram o dia. Adão Matimba assina. Vamos a isso, Adão.
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3: Boa noite. A Associação Desportiva de Vilanculo, Ferro Verde Maputo, a abrir a 8ª jornada do Moçambola 2026, é o prato forte em pleno feriado 25 de junho, dia da nossa independência. O encontro será no Campo Municipal Valdemar Oliveira, na Machis. Depois teremos uma semana cheia de futebol. Na sexta-feira, a Liga marcou 3 partidas. Ferroviário de Lixinga, Costa do Sol, Ferroviário da Beira, Ferroviário de Nampula, União Desportiva do Songo, Baía de Bemba. O embate entre a Liga Desportiva de Sofala e o Ferroviário de Nacala passou para sábado. A 8ª jornada fecha no domingo com o Xingala bater-se com a Associação Desportiva de Bemba. No mesmo dia arranca a 9ª jornada com o Prélio. A Associação Desportiva de Vilanculo, Black Bull, o Machacane vai jogar a Lixinga na casa do Ferroviário na segunda-feira. Até quarta-feira, 1º de julho, teremos um cardápio recheado de futebol. Comecemos com jogos de terça-feira, 30 de junho, Liga Ferroviário de Nampula, e no dia seguinte, Ferroviário da Beira, Ferroviário de Nacala, União Desportiva de Songo, Associação Desportiva de Pemba, Xingal, Baía de Pemba. São as jornadas duplas em voga. Quem andava com a casa literalmente às costas é o Xingal de Tete, situação com dias contados.
4: A equipa técnica e jogadores do Clube do Desporto de Xingal de Tete reage com satisfação à aprovação do campo sintético 25 de setembro em Matize para acolher os jogos do Moçambola em curso. A aprovação provisória da Liga Moçambicana de Futebol foi através de um comunicado emitido esta segunda-feira. O campo sintético 25 de setembro reúne esta fase condições para acolher jogos do Moçambola corrente, sendo-lhe concedida uma aprovação temporária, por considerar ainda haver necessidade de melhorar os balneários, sinalização das áreas de estacionamento e avaliar para a substituição total do relevado sintético, lê-se no comunicado. Neste contexto, o técnico principal dos Zembondeiros de Tete, Arthur Macassar, diz que a decisão veio como um balão de oxigênio.
5: Enorme satisfação, alegria. Sabes, casa é sempre casa. Nós já precisávamos mesmo neste momento, como dizia sempre, para além do desgaste físico do jogador, mental também. Nós precisamos mesmo, nesta situação onde estamos, que não pontuamos a vitórias, então precisamos em casa procurar confiança em vitórias, dar alegria à nossa massa associativa e fazer bons jogos em casa mesmo.
4: Quem também comunga o mesmo diapasão é o atleta Lério Nhancali, que promete dar de tudo para dignificar as cores do clube e da província em geral.
6: Estamos gratificantes, ficamos muito tempo à espera desse momento e trabalhamos muito para tal. Já estamos cá, então estamos preparados, estamos a nos preparar devidamente.
4: Que Xingal pode-se presenciar?
6: Um Xingal da época passada, aguerrido, que sabe o que quer, que sabe o que faz dentro do campo. E prometemos muita luta, espetáculo, acima de tudo, muita entrega do grupo.
4: Reação da equipa técnica e atletas do Clube do Desporto de Xingal de Tete quanto à aprovação provisória do campo sintético 25 de setembro na cidade de Mineira de Matize, província de Tete, para voltar a acolher jogos do Moçambola. De salientar que o Xingal volta a jogar em casa no próximo embate diante da Associação Desportiva de Pemba para a jornada 8. O Jesus e Amarelo de Tete neste momento encontram-se na 13ª e penúltima posição com 2 pontos, fruto de 12 empates e 5 derrotas, numa prova liderada pelo Clube Ferreira da Beira com 15 pontos.
3: E amanhã, quarta-feira, na Sala Ferdinando Wilson, aqui na capital do país, a Federação Moçambicana de Futebol vai sortear a fase regional da Taça de Moçambique. Na Zona Norte estão apurados Desportivo e Ferroviário, ambos da cidade portuária de Nacala, Bahia Ferroviário e todos de Pemba, Ferroviário e Sporting de Nampula, para além do Ferroviário e das Águias Especiais de Lixinga. No centro, qualificaram-se Águias Especiais de Sofala, Ferroviário da Beira, Tete Farciar, apresentar pelo Xingal, União Desportiva de Songo e Ilbanice de Impadui, Manica tem a Academia e o Testa África, todos de Chimoio, o Mutupis de Gurui leva o selo da Zambésia. A Zona Sul chega a esta fase com os Colossos, Costa do Sol e Ferroviário de Maputo, para além da Associação Desportiva de Vilanculo, Estrela Vermelha de Maputo, Ferroviário de Gaza, Vulcano Futebol Clube, Incomate de Chinavani e Liga Desportiva de Maputo. Este ano, a taça está sem patrocinador, informa a Federação em comunicado. Ainda no universo futebolístico, houve uma enxurrada de golos no Inhambanense.
7: Ferroviário de Inhambane goleia a Académica de Inhassoro por 7-1 e reassume a liderança isolada do Inhambanense. No jogo que abriu a sexta jornada do Inhambanense esta terça-feira, a Académica até marcou primeiro, pregando um susto ao gigante ferroviário. No entanto, a locomotiva não vergou. De forma paciente, soube jogar no prejuízo até ao golo de empate numa grande penalidade. Ainda na primeira parte, uma vez mais de bola parada, Ferroviário fez 2-1 o resultado com que se foi ao intervalo. Na segunda metade do jogo, o Ferroviário montou um carrossel ofensivo que baralhou os Estudantes, que sofreram 5 golos sem sequer responder. Nesta etapa de jogo, destacaram-se o meio-campista Pololo, que marcou e deu a marcar, bem como o ponta-de-lança Dinhalo, que fez um bis, merecendo por isso a estatueta de homem do jogo perfeito na ótica do capitão Flávio do Ferroviário de Inhambane.
8: Depois de um jogo mal conseguido, o jogo passado e hoje, tínhamos que ganhar o jogo, mas entramos mal. Mas a equipe conseguiu reguer-se e fomos atrás do resultado e conseguimos ganhar por 7. Então, feliz por isso, agora continuar a trabalhar para o próximo jogo.
9: É com os Barões, fora de casa?
8: Sim, com os Barões, um candidato ao título, não será fácil. Estamos cientes do quão é importante esse jogo e de tudo faremos para ganhar. Vamos lá para ganhar o jogo.
7: Aos Estudantes faltou experiência no entender do treinador Salvador Cumbi.
10: A única justificativa que eu posso deixar aqui é o fato de grande inexperiência desses meninos aqui. Eu que se notou bastante aqui. Porque depois de termos feito 1-0, tínhamos mais possibilidades de marcar, 1 ou 2. Quando o Ferroviário consegue marcar através de penalti, não conseguiram se controlar psicologicamente e começaram a cair e o Ferroviário passou a tomar conta do jogo.
7: Esta quarta-feira, na conclusão da jornada, há mais 2 jogos. Nova Aliança de Maxixe, União Desportiva de Cumbana e Temusa Costa do Sol de Massinga, Barões também de Massinga, um derby de cortar a respiração no pelado do Desportivo em Morrumbene. RM Desporto, da Maxixe, Avelino António.
3: Em Manica faz-se o acerto de calendário.
4: Nesta quarta-feira, pelas 14h45, o Grupo Desportivo e Recreativo Testa África recebe no campo da Sualpo o Grupo Desportivo e Recreativo Tsene de Msika, a contar para a 8ª jornada. Na quinta-feira, o Campo Municipal de Chimoio acolhe pelas 14h45 o jogo entre Machede e Transjesca Pacambani, pontuável para a 8ª jornada em atraso. Trata-se de 2 coletividades que partilham a 3ª posição, ambas com 17 pontos, e que lutam pelas 2 vagas que dão acesso à fase regional centro da competição. Ainda na quinta-feira, o campo de Vanduzi vai ser palco do jogo entre a União Desportiva Local e o Futebol Clube Pensão Delgado de Gondola, pontuável para a 3ª jornada do certame. O secretário-geral da Associação Provincial de Futebol de Manica, Albertino Alberto, está satisfeito pelo desempenho das equipas na competição e apela aos dirigentes para aproveitarem a janela de transferência para reforçarem os plantéis.
11: Trata-se de janela de transferência. Janela de transferência dá privilégio de um clube contactar um jogador que já esteve a representar uma outra agremiação desportiva. Neste contexto, é importante que os dirigentes mantenham-se contactáveis, entrem em contato dirigente de um e do outro clube, no sentido de negociar a saída desse ou empréstimo, transferência deste mesmo atleta, porque muitas das vezes o que tem acontecido? Negociamos entre o dirigente e o atleta em alusão, para evitarmos aquela situação de conseguir fazer a inscrição normal ao nível das associações, mas não conseguir transferir no sistema, porque antes tu não entraste em contato, nem entraste em negociação com o emblema no qual outrora o atleta estava representado.
12: O Testa África e a Academia de Futebol de Chimoio partilham a liderança do Campeonato Nacional de Futebol da 2ª Divisão, fase provincial de Manica, com 18 pontos cada. E a União Desportiva de Vanduz ocupa a última posição com 1 ponto. Vasco Augusto, em Chimoio.
3: Futebol também em Tete nesta quarta-feira.
4: Na quarta-feira, a União Desportiva de Sonco bem recebe a Associação Desportiva do Xingale. Já na quinta-feira, o Futebol Clube de Xitima terá pela frente o Futebol Clube de Angonia. O treinador do Futebol Clube de Angonia, Tomás Mbeta, apesar de estar ciente das dificuldades a encarar, frente a um candidato ao título, assegura que chegar, jogar e derrotar o Futebol Clube Xitima é a palavra de ordem.
13: Porque a equipa necessita mesmo dos 3 pontos para tentarmos passar da 8ª posição, pelo menos para a 7ª ou 6ª posição.
4: Do lado contrário, o timoneiro do Futebol Clube Estima, Simon Maicolo, assegura que a jogar em casa e diante do seu público, a coletividade tem a obrigação de conquistar os 3 pontos.
6: Estamos gratificantes, ficamos muito tempo à espera desse

0: liderada pelo planície de Empadue, com 28 pontos, os mesmos de Jindal África de Marara, na segunda posição. Mohamed Rafik, em TED.
1: No Niassa, treinadores atualizam-se em matérias de treinamento de futebol.
2: Fim dos 7 dias, na teoria e prática, os treinadores em formação já aprenderam temas ligados a habilidades técnicas, fatores de rendimento e elementos relativos à reconstrução de modelos de jogo. Novas abordagens e regras de futebol, identificação de fatores de risco, não passam despercebidos nesta formação de treinadores de nível C da CAF, disse o instrutor Félix Issouf em entrevista exclusiva à RM Desporto.
3: Falamos sobre fatores de rendimento, que são elementos importantes para aquilo que é a função do treinador de futebol. E também neste primeiro módulo tivemos a oportunidade de falar sobre safe guarding, que é uma nova abordagem que a FIFA traz, é sobre proteção dos atletas, e passamos a revista aqui para que os nossos treinadores tenham alguma noção, porque nos últimos tempos muita coisa assistimos no futebol, que é sobre a violência física, em algum momento o abuso sexual. Temos o futebol feminino, que muitas das vezes também é refém desta situação.
2: Por parte dos treinadores em formação, nota-se, segundo estas, a alteração no seu impulso psicológico sobre os fatores que imperam na produção de um bom resultado num jogo, disse Agostinho John e Anselmina Moussa.
4: A partir daqui vamos melhorar como que nós vamos orientar as nossas equipas para o bem do desporto na província do Niassa. Já aprendemos como planificar os treinos, como orientar uma equipa, a situação de comportamento dos jogadores. Temos que saber trabalhar em idades, porque evitarmos aquelas sobrecargas, não é? Antes do jogo, quantas horas pelo menos a equipa tem que estagiar, porque existem aquelas situações, jogo das 15 estão a comer a hora das 12 ou 13 horas, que não é normal.
5: Agora o nível aumenta, trabalhamos com crianças dos 13 a 17 anos, então agora trabalhamos mais com a tática, assim como a técnica. Então é mais para saber como adosear a carga dos jogadores, como saber limitar, assim como saber o que fazer e não fazer, diferente do nível D, que era mais para instruir as crianças com as técnicas básicas.
2: São 29 os treinadores de futebol de Niassa que estão em formação para a obtenção do certificado de nível C da Confederação Africana de Futebol. RM Desporto, Mércio João, a partir de Lixinga.
1: Jogos escolares estão fora de perigo às atletas de TET envolvidas em acidente de viação neste domingo em Tsangana.
6: Duas atletas pré-selecionadas de TET, a fase nacional do Jogo Desportivo de Escolares em Inhambane 2026, contraíram ferimentos na sequência de um acidente de viação ocorrido este fim de semana no distrito de Tsangano. São atletas do distrito de Tsangano, das modalidades de futebol e atletismo, que tiveram sinistro durante a deslocação às cidades de Tete e de Boatize. Achei o departamento para os assuntos transversais na Direção Provincial da Educação em Tete afirmou tratar-se de algo ligeiro e nada de grave. Três Andicene fala de algumas curiações que imediatamente foram submetidas a tratamento médico, estando de fora de qualquer perigo, e já estão integradas nas respectivas salas e prontas para os treinos.
7: Esses dois alunos que demoraram a chegar à cidade de Tete porque tiveram um mini acidente. Não foi coisa grave, foi coisa ligeira, só tiveram rasuras nos braços, então estão bem de saúde. Então quero tranquilizar a todo encarregado que as crianças estão em boas mãos, que nós vamos fazer todo o acompanhamento necessário, porque agora que estão na cidade são nossas crianças.
6: E este é o departamento dos assuntos transversais na Direção Provincial da Educação em Tete, Teresa Andricene, diz que mesmo assim a sua instituição vai fazer o devido acompanhamento para que não comprometa os treinos e os estudos das mesmas.
7: Temos que acolher e dar todo o amor e carinho a essas crianças para que de verdade sintam-se em casa e façam o que eles puderem fazer para representar a província.
6: Estão de fora de perigo as duas atletas de Tsangano que contraíram ferimentos há dias na sequência de um acidente de viação envolvendo a viatura em que faziam-se transportar para as cidades de Tete e de Moatize. RM Desporto, Cidal de Tete, Manuel Cardoso.
1: Saímos do jornal a pedalar.
8: Quatro dos 23 destinos

0: Distritos da província de Nampula vão participar do Campeonato Distrital de Ciclismo, agendado para julho próximo. Trata-se dos distritos de Nacala Porto, Ilha de Moçambique, Rapal e o anfitrião Nampula. O presidente da Associação Provincial do Ciclismo em Nampula, Franganito Wissitomo, referiu que para melhorar o rendimento dos ciclistas, o organismo leva a cabo o acompanhamento da evolução dos atletas, incluindo treinos específicos na bicicleta, como intervalo de força e resistência, e exercícios complementares, musculação e mobilidade. Wissitomo anotou igualmente que a prova será praticada em vias pavimentadas, com bicicletas aerodinâmicas e pneus finos, próprias para longas distâncias e velocidade. Avançou que, para a evolução neste desporto, os ciclistas estruturam suas pedaladas em diferentes zonas de esforço e dinâmica.
1: E neste momento estamos muito atarefados em preparar o campeonato distrital, porque em setembro queremos fazer o campeonato provincial. Então, nesse contexto, deixamos outras atividades para alavancar esse torneio, né, a partir dos distritos, porque nunca se realizou. O campeonato distrital, adiantamos para julho. Ah, os distritos que estão lá, temos a Ilha de Moçambique, estarão lá na Cala, e Rapali também estará cá, e a própria Nampula, a cidade de Nampula. Então, nesse contexto, temos de motivar os distritos, motivarem a praticar esta modalidade, massificando a eles, não só para aqui na cidade, mas também os distritos gozam desse privilégio, a juventude lá também, que podemos extrair lá alguns talentos para alavancar esta modalidade de ciclismo, para corresponder também às atividades posteriormente nacional.
0: Franganito Wissitomo, presidente da Associação Provincial do Ciclismo em Nampula, e a preparação para o Campeonato Distrital da Modalidade. A Remo Desporto, Calisto Pedro, Nampula.
2: E para fechar mesmo, depois de uma semana de forte contestação, Cristiano Ronaldo está no 11 de Portugal no embate com o Uzbequistão para a segunda jornada do Mundial de Futebol. Em relação ao empate com a República Democrática do Congo, o técnico de Portugal, Roberto Martínez, muda duas peças com as saídas do lesionado Tomás Araújo e de Bernardo Silva para as entradas de Rubem Dias e de João Félix. Às 23 horas, o Ghana mete forças com a Inglaterra. Haverá faísca. Este é o resumo das notícias hoje, 23 de junho de 2026. Um forte abraço de Adão Matimbi e de Samuel Elias.
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2: Já joga-se a segunda parte do Inglaterra 0, Ghana 0, minuto 57. Jogo que só teve uma cartolina amarela na primeira parte. O Rice da Inglaterra viu no minuto 41 a primeira cartolina amarela.

mas que nostalgia! Esse é o 80-90.

um clássico. O tema é Comala Tsikala. É dos Galtons. Lançado em março de 1963. É uma relíquia dos tempos que, portanto, resiste ao tempo. É só aqui. Veja esta.

É um clássico arrependimento, interpretado pelo lendário artista moçambicano Zébio Fasti, lançado em 1992. Foi um sucesso no Ngoma, nos tempos das vacas gordas. Veja essa.

1980, este é o grupo Banto moçambicano. É só aqui no 80, 90, na Rádio das Recordações. Vamos seguindo em frente com as relíquias.

1983, Alberto Mucheca. Música lançada oficialmente pela V-Disco em 2015, com esta pincelagem. Na altura, em 83, era viola de caixa, Washi Beulano, Washi Beulano. São cassete.

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1: É um clássico. Alexandre Lang, 1979. Loco Anio Sitivato. Música recriada em 8 de abril de 2015 pela Vidisco.

1980 Stevie Kakana Soul Brother Akamboni.

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Termina também o jogo Inglaterra 0, Gana 0, full time. Não há história para contar, 0 a 0.

0: O programa volta na madrugada de sábado, a partir da meia-noite até às 5. Vamos continuar a recordar essas relíquias. 80, 90, 70, 60, até 50. Músicas que nos dias de hoje já ninguém toca. Muito menos com essa sequência que temos levado ao quadrante de Sorriso. É só aqui no programa 80-90. Fechamos com Yvonne Chaka Chaka. Thank you, Mr. DJ. Mesmo para agradecer a todos os madodas que ficaram aí e recordaram o passado e sem sair do presente. Então até na madrugada de sábado. Hoje, mais logo, música moçambicana. Até lá, fui!
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4: Um bom dia, amigo. Seja bem-vindo a este novo dia. Um dia que começa aqui no seu canal desportivo da Rádio Moçambique e vai se estender até um pouco perto das 5, este nosso encontro de hoje, em que queremos levar muita música entrosada com desporto nacional e internacional no seu receptor. Amigo, meu nome é Floriberto Coça e será um prazer estar consigo aqui até as 5. E até lá, amigo, bons olhos o vejam e boas coisas aconteçam na sua vida. Iniciamos o nosso encontro de hoje musicalmente desta forma a partir de Moçambique.

A partir do solo pátrio, quisemos iniciar o nosso encontro de hoje com We Can Love, de Ney Malfredo, que depois cantou Obrigado Meu Povo ao lado do Caliza, marido de Dono Assolo e por fim Miliano. Este tema que é uma interpretação em Coco Studio África com esta roupagem bonita. Obrigado, amigo, por ter escolhido a nós como seu companheiro para esta madrugada.

para si que conduz, votos de uma última condução e que chega ao seu destino são e salvo, e para isso nós vamos colocando o melhor de música e conversa para fazê-lo companhia nesta madrugada. Narcisismo foi uma composição e interpretação Lisa James, que depois trouxe-nos Tsuné Lankata. Por fim, trouxe-nos esses dois temas musicais, o Moral e Miela Akurila, aqui no seu canal desportivo da Rádio Moçambique. Obrigado, amigo, por estar conosco.

Continuamos a levar o melhor de nós, a música nacional e internacional. Nossa vez foi cantado pelos Kalema, que depois trouxeram-nos mais três temas musicais: Te Amo, Vai, e ao lado de Zé Felipe cantaram A Onda Anda, uma música que fez bastante, mas bastante sucesso nos anos que lá se foram. Vamos a falar há dois, três anos, e passa aqui no seu canal desportivo da Rádio Moçambique.

0: Muchas gracias. Good night.
1: Continuamos a levar o melhor de música até o seu receptor. É por isso que, para fechar esta primeira hora, convidamos Tracy Chapman, que trouxe-nos Talking About a Revolution, e por fim, Baby Can I Hold You. Sonoridades que tocam aqui, tocam seu coração, pois são compostas e interpretadas de coração.

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1: Votos renovados de um bom dia, amigo. Este é o seu canal desportivo da Rádio Moçambique, que a seguir leva no seu receptor as misturas musicais.
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